0: O Ariel, que é sociólogo, mestre em ciência política e coordenador de análise política na consultoria BMJ. Professor Ariel, conversamos aqui, Mário Sartorello, comigo, Priscila Mazenotti. E é muito bom ter você de volta. A gente começou aí, né, no início do nosso programa, você fazendo uma análise. E aí a gente volta com você, Priscila Mazenotti, está aqui para fazer uma pergunta para o senhor.
1: Oi, professor, boa noite. Eu estou olhando aqui o painel do TSE e até o momento a gente tem 18 estados que definiram essa disputa no primeiro turno. A gente pode entender que o eleitor ele quer resolver logo no primeiro turno, ele não quer deixar para depois, porque agora, por exemplo, o Rio de Janeiro já fechou que vai ter de fato segundo turno entre o PL e o PSD. Né, que é o Eduardo Paes do PSD com 42% e Douglas Ruas do PL com 49%, mas a maioria dos estados, 18 estados, resolveu em primeiro turno. O eleitor brasileiro tem preguiça de segundo turno, professor?
2: Mário, Priscila, muito prazer, bom estar de volta com vocês. Bom, o eleitor não tem preguiça de ir ao segundo turno, mas especialmente nessa eleição, preferiu encerrar as disputas em primeiro. Assim, como que a sensação do eleitor era essa de cansaço, veio de uma eleição de uma campanha muito fatigada e que agora, tanto para a presidência, mas também para os estados nessa reta final, colocou o voto útil em ação. Esse voto parecia primeiro na pesquisa, centralizando em quem tinha mais chance de vencer, para, de alguma maneira, já consolidar os resultados. Um outro fator que determina esse resultado são 18 estados, como você mencionou, que até o momento encerram em primeiro turno, esse é um número muito grande. É porque os partidos, aqueles partidos competitivos, não colocaram muitos nomes à disposição. A gente teve nomes ligados à palanque de Lula, ligados à palanque de Flávio, outros candidatos independentes, mas que ou tentavam reeleição ou eram um nome muito forte no estado. Então, o eleitor, de fato, teve um primeiro turno com cara de segundo turno, e isso favoreceu esse resultado de agora.
0: Obrigado, professor Ariel. Como é que o senhor vê agora, assim, a gente está nessa, como a Pri perguntou para o senhor, né, essa questão de quantidade de estados. A gente acabou de ver aqui, professor, enquanto o senhor estava falando, Bahia também já elegeu o Jerônimo Rodrigues em primeiro turno com 55,19% dos votos, né, que ganhou do ACM Neto, do União, que teve 44,32%. E também o Ceará. Nesse meio tempo aqui também fechou aqui o Elmano de Freitas do PT com 52,85% dos votos e o Ciro Gomes que ficou em segundo lugar, 46,55% dos votos, mas também o Elmano atingiu. Então, ou seja, mais dois governadores eleitos enquanto a gente estava aqui conversando. Professor Ariel, e em relação a esse resultado dos candidatos à presidência da República, Flávio Bolsonaro, a gente está com 99%. 69% dos votos apurados. O Flávio Bolsonaro do PL tem 47,26% e o Lula do PT 44,89%. Na sua opinião, nas suas análises, como é que se vê esse resultado, professor?
2: Mário, essa continuidade da corrida eleitoral, ela frustra a expectativa de ambas as campanhas, que tinham apostas distintas para vencer a eleição em primeiro turno. A gente ouviu o Flávio, mas também Lula, que acreditavam de alguma forma de uma vitória no primeiro turno, mas esse resultado impacta mais fortemente a campanha do candidato Lula, porque Flávio aparece à frente e aparece significativamente à frente, embora seja uma diferença pequena de votos. Esse é o padrão de um segundo turno mesmo. É uma diferença muito pequena e agora as campanhas elas vão ter o desafio de manter as suas bases mobilizadas para evitar o aumento da abstenção no dia 25 e reestruturar esse diálogo com o eleitor moderado. Tanto Lula quanto Flávio vão ter que focar nesse eleitor moderado, mas a dificuldade maior está no presidente Luiz Inácio, porque é um choque para a campanha do PT terminar o primeiro turno atrás do senador Flávio Bolsonaro, e, de acordo com o que nós temos de candidatos também derrotados em primeiro turno, eles são mais alinhados e

0: professor. Obrigada aí. Rumo ao segundo turno, então, dia 24 de outubro. E a gente conta com o senhor participando aqui na Rádio Nacional com a gente. Tudo bem?
1: Com certeza. Estaremos lá 25 de outubro.
0: Gente, Amazonas fechou, então. Vai ter segundo turno. Omar Aziz, do PSD, com 40,34% dos votos, vai para o segundo turno na disputa contra a professora Maria do Carmo, do PL, 24,78% dos votos. O único estado que ainda está faltando resolver é Alagoas, está ali na disputa JHC do PSDB com 51,81% dos votos. Renan Filho, do MDB, por enquanto, 47,77% dos votos. Ainda falta um pouco menos aí de 5% das urnas para serem apuradas. Estamos caminhando também para 100% das urnas, mas já aí na notícia, né, de que teremos o segundo turno, 98,81%, 47,2% Flávio Bolsonaro e 44,9% Lula, Luiz isso. Inácio Lula da Silva, candidato à reeleição.
2: É isso aí, estou com a Sumaia aqui da Rádio Agência Nacional. Sumaia tem aqui, vai dar um perfil já de três governadores eleitos, Pernambuco, Bahia e Ceará. Isso, Sumaia?
3: Isso mesmo. Boa noite, Sartor, Priscila. Pois é, tivemos três estados com decisão em primeiro turno aí no Nordeste. A Raquel Lira, do PSD, venceu a disputa para o governo de Pernambuco em primeiro turno com 53,27% dos votos válidos, eleita matematicamente com pouco mais de 97% das urnas apuradas. A governadora, então, vai para o seu segundo mandato e frustra a volta da família Campos ao poder, né? João Campos, que é filho de Eduardo Campos, que foi candidato à presidência da República e morreu durante a campanha em 2014. Bom, na Bahia e no Ceará, governadores do PT são reeleitos. Jerônimo Rodrigues, reeleito como governador, foi o primeiro cargo eletivo dele, né, escolhido por voto. Antes tinha sido secretário nas gestões do PT, é um quadro do PT desde 1990. E com a vitória dele, ACM Neto perde e não consegue levar, então, o legado do avô do ACM de volta ao poder na Bahia, grupo que ficou por mais de 4 décadas lá no poder. No Ceará, o Mano de Freitas foi reeleito, fortalecendo também a base do presidente Lula para a presidência da República. Também não tinha muita tradição na política, não tinha família tradicional na política. Foi deputado por 2 vezes antes de candidatar ao Executivo em 2022. É filiado também histórico do Partido dos Trabalhadores desde 1989. E agora derrotou o ex-candidato à presidência da República, Ciro Gomes, mas sendo aliado do irmão dele, Cid Gomes, desculpe. Porque a família Gomes lá no Ceará está rachada, cada irmão apoiando um presidenciável. Ciro na chapa com o PL, partido de Flávio Bolsonaro. Já o Cid apoia Lula.
2: Certo, muito obrigado, Sumaia, aí, por essas informações. Muito legal o trabalho da Rádio Agência, focando aí nos governadores e senadores. Até a próxima, né? Muito legal, a gente tem que continuar esse trabalho sempre. A gente tá com o Gésio aí? Não, ainda não. O Gésio que está lá no TSE, vamos trazer as informações.
0: Porque a coletiva está acontecendo nesse momento.
2: Está acontecendo.
0: Essa coletiva final em que é cravado o resultado, anunciado ali o resultado da disputa. Cássio Nunes Marques, presidente do TSE, fala, né, como é tradição já, o presidente da Corte Eleitoral cravar aí o resultado, anunciar que teremos um segundo turno, fazer um balanço, né? Normalmente essa coletiva participam ali as autoridades também de isso. Segurança e autoridades de outros poderes para dizer que foi um dia tranquilo, dar balanço de ocorrências. A gente está com o repórter Gésio Passos lá no Tribunal Superior Eleitoral, gente, mas essa coletiva, normalmente ela ocorre num auditório lá no TSE, que é no subsolo. E aí a conexão, a gente já sabe, não é
2: você
0: tão...
2: Você conhece bem lá, né,
0: conheço Priscila, bem, não é tão boa assim, porque na eleição passada eu tive problema de comunicação aqui, questão de conexão de Wi-Fi. Então a gente está tentando uma conexão com o Gésio Passo e por enquanto a gente traz a...
2: Raíssa isso. Saraiva, que vai falar pra gente aqui do perfil do governador eleito de Goiás, o Daniel Vilela, não é isso, Raíssa?
4: Isso mesmo, boa noite mais uma vez, Pri, Sartor. Mais um candidato matematicamente eleito, né, Daniel Vilela, do MDB. Ele estava concorrendo à reeleição, já que assumiu o governo do estado após a renúncia de Ronaldo Caiado para disputar a presidência da República.

0: Seu vice será Luiz do Carmo, do PSD. Com mais de 99% das urnas apuradas, Daniel Vilela tem quase 60% dos votos. Na verdade, 59,15% contra o Wilder Moraes, do PL, com quase 22%. No Senado, Goiás deve ter Gustavo Gayer, do PL, e Gracinha Caiado, do União, nas vagas de Jorge Cajuru, do PSD, e Vanderlan Cardoso, do PSD, que tentava reeleição. Essa é a primeira disputa e vitória da Gracinha Caiado a um cargo eletivo. Ela é esposa do ex-governador Ronaldo Caiado. E o outro senador eleito, Gustavo Gayer, é influenciador digital e um dos maiores representantes da extrema-direita em Goiás. Ele foi eleito deputado federal em 2022 e coleciona polêmicas aí, como acusações de injúria e racismo, quando ele associou, em algumas falas, a afrodescendência à inferioridade intelectual.
1: Valeu, Raíssa Saraiva, muito obrigado pela participação. Manda um grande abraço pro pessoal da Rádio Agência. Bom trabalho e até o final. 21h14,
2: Priscila. Deixa eu só corrigir, eu falei que a coletiva no TSE já tinha começado, mas ainda não, tá? Começando em instantes,
1: certo.
2: Por isso que o repórter Gésio Passos está lá no corre para apurar tudo, para trazer as informações.
1: Então, mais amanhã pode acompanhar aí no Repórter Nacional logo cedinho, que vai ter tudo.
2: A partir das 7h30 da manhã.
1: Dormir
2: para quê, não é mesmo?
1: Priscila Mazenotti, muito obrigado por ter você aqui com a gente hoje, aqui no estúdio da Rádio
2: e
1: Nacional.
2: E você, Mário Sartorello, maravilhoso como sempre. Obrigada, Juliana, Maia, Daniel Ito, a toda a equipe, as nossas.
1: Agradecer, Roberta Timpone, Patrícia Fontoura, Tayana Borges, José Alves na operação, as meninas aqui na produção. Toda a galera também que está na Central Técnica. Lá, Juliana Batista, nossa, ela trouxe a ficha técnica aqui. Vamos ler aqui? Gerência, então, ficha técnica aqui. Vamos agradecer a todo mundo. Gerência Executiva, Carlos Sena.
2: Gerência das rádios, Bianca Petená. Apresentação,
1: todos aqui. E o Agostinho Teixeira, lá em São Paulo, que participou para a gente também.
2: Produção, a Tayana Borges, a Patrícia Fontoura, a Roberta Timpone. De operação, a gente teve José Alves e o Reginaldo Fonseca. O pessoal todo da Rádio Agência Nacional, a Bia Arcoverde, a Sumaia Vilela, a Fran de Paula, a Poliane Marques, o Rafael Guimarães e a Raíssa Saraiva. Do Alto Solimões,
1: Kátia Franco, que participou. Na Agência Brasil, Juliana Nunes e Lucas Por Deus Leon. E no Rádio Jornalismo, que é a sua galera, né?
2: Minha galera, minha turma, Gésio Passos, Sara Kines, Tatiana Alves.
1: E agradecer as rádios que participaram aqui com a gente, as rádios parceiras, Nova FM de Cuiabá, Rádio Encontro das Águas, Rádio Cultura FM de Belém, Rádio Aldeia de Rio Branco e a Rádio Cultura do Pará, foram essas, né? Então, muito obrigado a todo mundo. Aí também teve a Unitins, lá de Palmas, do Tocantins. Então, muito obrigado a todos, mas obrigado mesmo aos ouvintes que estão com a gente aqui, que participaram, mandaram mensagens. E a gente segue por aqui. Segundo turno, estaremos de volta aqui para a gente continuar esse processo importante de apuração, né, Pri?
2: Quero agradecer muito a todos os ouvintes que nos acompanharam. Ainda falta Alagoas, mas já está ali caminhando para se resolver.
1: 96%
2: mesmo no primeiro turno, né? 96,01, a gente tem 51,81% do JHC, do PSDB, e Renan Filho, do MDB, com 47,76%. Para presidente, 99,08% das urnas. Flávio Bolsonaro, 47,20% e Lula, 44,96%. Gente, muito obrigada pela sua participação, muito obrigada pela sua companhia. Já deixamos aqui o convite para vocês acordarem cedinho amanhã, 7h30 da manhã. Eu estou de volta com as informações, o raio-x, o Brasil que sai das urnas, os últimos resultados, a coletiva do TSE, que o Gésio Passos está lá acompanhando. E no segundo turno tem mais. Segundo turno, dia 24 de outubro, estaremos...
1: 25 de outubro.
2: Todos aqui prontinhos para trazer as notícias em cima da hora para vocês.
1: Valeu, Priscila Mazanotti, até a próxima. Grande abraço, boa noite para todo mundo. Todo mundo durma em paz. Amanhã é segunda-feira, uma ótima semana para todos nós.

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1: Muito bem, estamos de volta na Nacional com o melhor da música brasileira. Você vai ouvir Marisa Monte.

Ouvimos Thiago York e Duda Beat juntos em Tangerina, de Roberto Polo e Thiago York. Antes, Legião Urbana, de Renato Russo, O Mundo Anda Tão Complicado. E ainda Céu, de Céu e Beto Vilares, com Madi. 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A Nacional recebe agora Dulce Quintal.

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fala, Jussara Mendonça, trazendo para vocês expressões musicais de todo mundo. No programa de hoje, a presença do Papa da Juju Music, o compositor, multi-instrumentista e cantor nigeriano King Sunny Ade, cuja carreira musical teve início em 1960. King Sunny Ade se apresentou no Brasil com os African Beats em 1987 no Free Jazz Festival. Do álbum E de D, lançado em 1995, eu toco para você Dance, Dance, Dance. Na sequência, Alaché Laiê, música do mundo celebrando os 80 anos de King Sunny Ade.

festejado compositor, guitarrista e cantor da Nigéria, King Sunny Ade, é reverenciado como músico pioneiro no processo da modernização e popularização da juju music nos continentes da África, Europa e América do Norte. Nesta edição do Música do Mundo, estamos fazendo uma audição do álbum Edidê, que significa em Yorubá, fique de pé. Eu prossigo com Emiá Lachomi. Na sequência, você ouve Yorubá, com King Sunny Ade e sua banda African Beats.

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1: Música do Mundo, celebrando os 80 anos do Papa da Juju Music, King Sunny Ade, astro que nasceu no dia 22 de setembro de 1946. Do álbum Odu, lançado em 1998, eu toco para você Easy Motion Tourist e Alaji Razaki. Música do Mundo apresentando o antológico King Sunny Ade e seus African Beats.

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Do álbum Odu, do nigeriano King Sunny Ade, você ouve Aye Irete Eleami, música do mundo e o aclamado músico africano King Sunny Ade em grande performance com seus African Beats.

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1: Eu me despeço com King Sunny AD e seus African Beats, apresentando Kiti Kiti, mais uma composição do elogiado álbum Odu, lançado em 1998. Música do Mundo celebrando os 80 anos do astro nigeriano King Sunny AD.

0: Aqui eu termino mais uma edição do Música do Mundo. Hoje, celebrando os 80 anos do Papa da Juju Music, o nigeriano King Sunny Ade, com temas dos álbuns Edide e Odu.
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0: Música do Mundo, sonoplastia Messias Melo. 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
2: Jazz Livre. Olá amigos, aqui é Sidney Ferreira e você está no Jazz Livre, em uma edição especial aqui na Rádio Nacional. Hoje recebemos um artista que é um dos mais destacados músicos da nova geração. Seu instrumento, a gaita, a harmônica. Sua trajetória é um mosaico que vai do choro tradicional ao jazz contemporâneo. Talento, sensibilidade, carisma. Estou falando de Gabriel Grossi. Gabriel.
3: Sidney, prazer estar aqui com você, viu?
2: Prazer enorme recebê-lo para esse show aqui. Já a gente conversa mais com o Gabriel, que está acompanhado hoje com Dudu Farias ao piano. Dudu, seja muito bem-vindo. E na bateria, Cássio Stepperson. Cássio, obrigado por estar aqui conosco nesta noite. Gabriel, nós vamos começar com que tema que você escolheu para abrir o programa
3: vamos
2: de hoje?
3: Vamos começar com uma música que nem é tão conhecida, assim, mas é uma música muito, muito incrível, assim, com uma energia forte, do João Bosco, que é uma música chamada Holofotes.
2: Perfeito. Vamos começar então com Holofotes, de João Bosco, com Gabriel Grossi, Dudu Farias e Cássio Stepperson. Este é o Jazz Livre.

Uau, bom demais. Começamos aqui, Altíssimo Astral. Gabriel Gross dando tudo nessa harmônica maravilhosa. Nós ouvimos agora Holofotes, de João Bosco. Essa música tem letra maravilhosa do Antônio Cícero. E aqui nós ouvimos com Gabriel Gross, a gaita Dudu Farias, piano Cássio Stepperson na bateria. Gabriel, é sempre muito bom receber você aqui para fazer esses programas no Jazz Livre. Já fizemos Antena MEC também. O Gabriel tem uma história com o programa e também de vida, que é uma pessoa extremamente carinhosa e atenta ao que acontece no meio artístico de grandes nomes. Foi o Gabriel que me ligou uma vez quando

0: encontrar bem moleque, bem novo, assim.
1: Fez uma parceria com você, com uma música homenageando suas filhas,
0: isso,
1: né?
0: Isso, isso. Essa história é legal, porque a gente chegou no estúdio para gravar, sem saber o que, aquela coisa sempre do improviso e do imprevisto, né, com o Hermeto, né? Então, assim, a gente chegou no estúdio para gravar alguma coisa que eu tava com uma ideia que fosse uma música dele. Tinha me preparado para algumas músicas dele. Aí eu falei, bicho, vamos gravar. Então eu me lembro. Lembro nada disso. Aí eu falei, não, então, pô, então tem uma música que eu fiz para você. Aí ele, é, mas isso aí já tá pronto, você já pensou? Eu falei, é, já tá pronto. Não, então vamos fazer um negócio agora. Aí a gente fez. É uma música, é uma composição improvisada, na verdade, uhum, né? É uma composição que a gente improvisou na hora. E foi um presente lindo, porque na época a mãe das minhas filhas estava com quase 9 meses já para ter minhas filhas gêmeas, né? Tereza e Catarina.
1: Uhum.
0: E aí eu contei a história para ele, e elas estavam quase nascendo. E aí no final, não, vamos batizar então a música de Catarina e Tereza. Foi um, imagina, um presente duplo, um dos maiores presentes da vida, né? Uma,
1: verdade.
0: Ter uma honra de ter uma parceria com o Hermeto e ainda homenageando minhas filhas.
1: As suas,
0: né,
1: filhas, é verdade. É. Gabriel, eu queria agora ir para mais um tema.
0: Vambora.
1: Que vai ser agora?
0: Vamos tocar Em Movimento,
1: que é de sua autoria.
0: Uma música nossa, isso, parceria com essa, com o Guilherme Ribeiro também. Essa música, ela tem dois nomes, que ela tem Em Movimento, que é num disco que a gente gravou, inclusive com o Dudu também, e também gravamos essa música num disco chamado Plural, que teve a participação incrível desse músico genial, que é o Jacob Collier, né?
1: Uhum.
0: É, e aí a gente lançou lá fora, então ela ganhou o nome em inglês também, Motion. Então,
1: maravilha,
0: tem essas duas versões.
1: Vamos ouvir então Em Movimento, ou Motion, de Gabriel Grossi, com Gabriel Grossi, Dudu Farias e Cássio Stepperson. 3, 4...

0: Uau, em movimento de Gabriel Grossi com Gabriel Grossi, Dudu Farias, Cássio Stepperson. Esse tema você falou que gravou com o Jacob Collier. Você participou do show dele no Blue Note, né?
1: Isso.
0: Eu perdi esse show. Puxa, eu estava aqui no ar, não podia. Mas foi maravilhoso, né?
1: Foi muito especial. E foi uma coincidência muito louca, assim, também. Porque essa história do disco, né? Foi 2 dias antes. O Jacob falou, não, vamos tocar alguma coisa. Não sabia o que tocar. Falei, não, vamos tocar alguma coisa do Hermeto. Ele sugeriu. E a gente tocou uma música do Hermeto. E aí, 2 dias depois, enfim, o Hermeto partiu. E 2 dias ou 3 dias depois, também o Snarky Puppy, aquela banda também, me convidaram para tocar. E aí dedicaram um show ao Hermeto também. Então, tinha que sair essa homenagem, além de tudo, né? Foram muitas coisas conspirando aí para.
0: É verdade. Hermeto tem que ser homenageado sempre, lembrado sempre.
1: É um legado para a vida toda, né?
0: É verdade. Muito bom ter a sua companhia aqui no Jazz Livre, viu? Você que está nos ouvindo pelo dial, nosso WhatsApp está à sua disposição, DDD 21 997100537. Gabriel, você tem uma obra importantíssima na música, vai do choro ao jazz, forró, samba. Quais seus discos que você considera mais arrojados, mais fora da curva, assim? Aliás, todos são fora da curva, porque você vai em lugares assim maravilhosa se encontrar. Por exemplo, antes de você responder, falando em Fora da Curva, você gravou um disco belíssimo em 2026 com Hamilton Godoy.
1: Ah, sim.
0: Esse ícone do Zimbo Trio, maravilhoso.
1: Grande Hamilton.
0: Que é uma delícia de pessoa também. Entrevistei o Hamilton Godoy. Falei, Hamilton, você tem que vir aqui no Rio pra gente fazer um jazz livre.
1: Sim.
0: E foi um disco belíssimo que você gravou com ele, não
1: é? Ah, que bom que você gostou. É um disco que é uma continuidade de um trabalho. A gente gravou um primeiro disco chamado Vila Lobos Popular, que foi inteiro dedicado à obra do Vila Lobos.
0: Uhum.
1: Isso foi 2012, se eu não me engano, né? 11, talvez. Então, né, 15 anos depois, mais ou menos, a gente grava esse que chama Filhos de Vila, né? Que é uma espécie de continuidade.
0: Assim, 2012, o Vila Lobos Popular,
1: né? Isso. É isso aí. Então, praticamente 15 anos depois, né? A gente gravou esse que é uma... É uma, assim, falando do legado, né, de Vila Lobos, né? Então, Jobim, Egberto, a gente mesmo como compositor, né? Enfim, tem bastante coisa.
0: Então, tem algum disco que você vem à tua cabeça agora, assim, que...
1: Rapaz, é difícil.
0: Que foi um desafio,
1: difícil,
0: assim, que você falou, cara, eu vou gravar isso.
1: Difícil de responder isso, Cid. Assim, eu gosto, assim, eu tenho uma coisa que eu gosto de tentar sempre fazer um disco bem diferente do anterior. Eu tenho esse desafio interno, assim, sabe? Eu tento sempre fazer uma coisa... ir para um outro lado, né? Por exemplo, a gente gravou juntos esse, que é um disco chamado Rediscover, né?
0: Sim.
1: Com arranjos incríveis aí do Dudu Farias também. E, por exemplo, é um disco dedicado ao universo do pop rock internacional, sim, né? Que é um universo de onde eu vim também, bastante, né? Tem, por exemplo, as pessoas curtem muito um disco meu chamado Arapuca, que é um disco mais pro universo do forró.
0: Uhum.
1: Esse é um disco também que o pessoal fala bastante, assim. Ah, o primeiro também é muito especial, né? O primeiro chama Disco Que Eu Fui Por Aí. É muito simbólico também, né? Eu acho que esse do Hermeto, se eu não me engano... Rapaz, eu tenho que dar uma atualizada, mas eu acho que é meu 18º, se não me engano.
0: É uma discografia já extensa, né?
1: É, por aí.
0: É. Gabriel, deixa eu aproveitar e perguntar para você, porque depois eu pergunto para o Dudu e para o Cássio, acabo esquecendo de perguntar para você, mas aquela pergunta clássica, o que você já ouviu e que a gente também deveria ouvir?
1: Quer falar primeiro, Dudu? Deixa eu pensar aqui.
0: Então deixa o Dudu falar. Dudu, bem-vindo. Então, Dudu, o que você já ouviu que a gente também deveria ouvir?
2: Pô, esse mar, né? Essa imensidão de coisas maravilhosas, né, que a gente tem disponível. Tem um disco que... É um disco de um pianista israelense chamado Shai Maestro. Esse disco chama-se The Guest House. Vale muito a pena escutar. Participações muito interessantes, composição muito inteligente, moderna, harmonizações assim diferentes, uma perspectiva estética muito especial. Então,
0: bacana.
2: The Guest House de Shai Maestro.
0: Tá aí.
2: É isso.
0: Obrigado, Dudu.
2: Obrigado você.
0: Gabriel, vamos para mais um tema, então?
1: Vamos lá. Agora eu até lembrei de um.
0: Lembrou?
1: Assim, na verdade,
0: então...
1: assim, é porque eu pensei muito, mas assim, eu vou falar um que é muito simbólico, né?
0: Sim.
1: É porque tem assim, tem uns discos que eu sempre fico tentando me atualizar, mas tem uns que eu sempre acabo ouvindo sempre, a vida inteira, né? Um é esse Affinity, né? Que é um disco do Toots Thielemans com o Bill Evans. Esse é um disco, eu acho também um disco fundamental, assim, pra...
0: Toots, que foi o papa, grande,
1: né?
0: Mestre,
1: papa desse instrumento aqui. É. Bill Evans do piano,
0: sim,
1: né?
0: Então, sim,
1: Mas esse disco, ele é muito, muito bom, assim mesmo, muito trabalhado, muito... Então, eles estão ali num momento muito iluminado mesmo, assim, é um disco que vale a pena botar para ouvir também.
0: Maravilha, tá aí a dica do Gabriel Grossi. E qual tema que vamos ouvir agora, Gabriel?
1: Agora vamos fazer uma parceria minha com o Dudu Farias chamada OP.
0: OP, vamos ouvir. 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

0: Maravilha, OP de Gabriel Grossi, Dudu Farias, com Gabriel Grossi gaita, Dudu Farias ao piano, teclado e Cássio Stepperson bateria.
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0: Gabriel, falando agora do seu instrumento particular, uma coisa muito interessante da harmônica é que eu tenho o privilégio de ter quatro grandes amigos harmonicistas, entre os quais posso considerar você. E cada um, você ouve, você sabe quem é que está tocando.
2: Legal.
0: Você, o Jefferson Gonçalves, uhum. O nosso querido Maurício Einhorn.
2: Nosso mestre.
0: Nosso mestre. E Stanek. Uhum. Ou seja, cada um tem um toque ali personalíssimo. Você ouve, você já sabe quem é que está tocando.
2: Na verdade, super gaitistas, cada um numa praia, né?
0: Exatamente.
2: O Stanek é um especialista também na música mais erudita, clássica, assim, super.
0: Verdade.
2: É incrível. O Jefferson na onda mais do blues também, uhum. Né? E, enfim, cada um com. Né? Eu talvez siga um pouco a escola do Maurício, né? Mas também.
0: Sim.
2: Bossa
0: sim.
2: Jazz, mas, enfim, outras cositas
0: outras
2: mais.
0: Outras coisas mais, é verdade. Deixa eu aproveitar e falar com o Cássio aqui rapidinho, Gabriel.
2: Opa, por favor.
0: Cássio, tudo bem?
3: Tudo ótimo.
0: O vozeirão do Cássio.
2: Aí, essa, e olha a elegância do
0: rapaz. A elegância, rapaz. Olha aí.
3: Tem charme, tem tudo. Né?
0: Cássio, então,
3: fala.
0: Diga lá o que você já ouviu e que a gente também deveria ouvir.
3: Bom, outro dia eu falei do Jacques Dejanet, né?
0: Sim.
3: Que maravilhoso, que nos deixou. Ontem eu estava ouvindo, inclusive, o disco desse saxofonista que também deixou a gente. Mas eu vou falar de uma pessoa especial, do Sonny Rollins, obrigado,
0: sim,
3: do Sonny Rollins.
0: 95 anos, né?
3: De um pianista novo, não tão novo assim, mas um cara genial, um grande arranjador. Eu tô falando do Eduardo Farias. O disco do Eduardo Farias é um disco maravilhoso que ele gravou na França. E esse disco merece ser ouvido, merece muito ser ouvido, é um disco que eu super, super, super recomendo.
0: É homônimo, Eduardo Farias, o disco, maravilha, tá aí, ótima dica.
3: É ótimo, esse disco é maravilhoso.
2: Né? Que é o nome do disco?
0: Perspectivas.
3: Exatamente, esse disco é maravilhoso, vale a pena ouvir.
0: Valeu, Cássio, obrigado.
3: Valeu.
0: Maravilha. Nós vamos então agora para mais um tema, Gabriel.
2: Vamos embora. Vamos agora então tocar um clássico dos Beatles. É uma música linda, chamada Eleanor Rigby.
0: Eleanor Rigby, de Lennon McCartney e George Martin.

0: Maravilha, maravilha, bom demais. Bom demais, Gabriel Grossi, Dudu Farias e Cássio Stepperson com Eleanor Rigby, música de John Paul e George Martin.
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0: Gabriel, você tocando, eu estava aqui me lembrando e rindo sozinho, porque histórias de Gabriel Grossi, de Hermeto Pascoal, eu me lembro no Parque das Ruínas.
2: Oh, esse show foi incrível.
0: Puxa vida, o Hermeto veio com aquele trenzinho e dando a volta no meio das pessoas ali, e lá em cima ele ficava, Gabrielzinho, Gabrielzinho, todo mundo falando, Gabrielzinho, aí o Gabriel
2: cara,
0: começou.
2: Foi maravilhoso.
0: Foi lindo aquilo,
2: maravilhoso,
0: não?
2: Maravilhoso, maravilhoso.
0: Hermeto é uma...
2: Ah, cara, assim, eu tenho só lembranças, assim, incríveis, me sinto muito... Muito abençoado mesmo, né? Muito feliz de ter esse carinho dele, né? De ter mesmo, porque é eterno, né? Vai ficar guardado aqui também. Desde a primeira vez que eu toquei com o grupo do Hermeto, que eu fui convidado, foi no ano de 2000, no Festival de Búzios. Foi bem uma coisa assim, sabe? Um show muito simbólico para mim, porque foi esse momento assim de... Que ele assim, me botou na fogueira mesmo. Eu tava ali super verde tocando, né? Moleque, assim, começando. E tive aquele desafio gigante ali pela frente, né? De tocar com o grupo dele, assim. Foi uma coisa muito, muito importante. Muito divisora de águas, assim, na minha vida, assim.
0: E você depois... Bom, certamente esse contato que você teve, essa vivência com o Hermeto... Abriu muito essa possibilidade musical que você hoje apresenta através dos seus álbuns, a gente percebe isso, de transitar por tantos caminhos, né?
2: Sem dúvida, Cid. Acho que assim, o Hermeto, ele não é só uma grande figura da música, mas eu entendo como realmente um criador de uma escola musical mesmo, né? Tanto na maneira de compor, quanto na maneira de improvisar, né? Na maneira de formatar, de pensar a música mesmo, né? Ele desenvolveu um modelo musical, assim, que eu acho que todos nós, músicos brasileiros e músicos do mundo inteiro, né? Tem uma influência muito grande mesmo, né? Ele realmente ajudou aí a, vamos dizer assim, a desenhar o DNA da música brasileira, né? Com a assinatura dele, sem dúvida nenhuma.
0: Gabriel, queria que você falasse do panorama da música instrumental brasileira e do jazz, por exemplo, lá no Rio de Janeiro. A gente viveu um período muito difícil, né? Com poucas casas fechando Semente, que fechou aquela época, depois os Tribóis, enfim. Temos poucas casas ainda, mas você acha que o cenário melhorou para a música instrumental?
2: Boa pergunta, Cid. Rapaz, eu sinto falta, né? O Semente, você lembrou um lugar muito especial, né? Que a gente tinha encontro, né? A gente vivia lá, né, Cacito? Eu acho que tinha uma... Essa aura que tinha, esse ambiente, assim, eu sinto muita falta, né? É difícil contabilizar, assim, em termos de oportunidade, não sei. Mas, assim, eu sinto falta um pouco desse ambiente que a gente tinha mais leve, mais descompromissado, né? E, assim, de criação também muito grande, né? Eu acho que era um momento também muito efervescente. Hoje, é claro, natural também, as pessoas vão ficando mais velhas, cada um vai cuidando da sua vida e vai tendo mais tarefas mesmo, pessoais, né? Tem menos tempo para compartilhar com os amigos, mas eu lembro com muito carinho desse momento. Eu acho que falta, eu vou sempre criticar. Eu acho que precisa
0: mas muito, acho que é importante
2: muito,
0: a crítica,
2: muito
0: né?
2: mais espaços, né, para música instrumental, assim. Eu acho que no Rio tem uma cena forte de samba, né? Mas eu acho que poderia ter bastante mais para música instrumental, sem dúvida nenhuma.
0: É, você tem alguns pontos aí de resistência, né?
2: É, não, e assim, o que me dá uma pena, vamos dizer assim, é que é muito músico bom que tem aqui na cidade.
0: É verdade.
2: É impressionante a leva de músicos incríveis que tem, né? Que estão a fim de tocar, que tem um trabalho bonito, né? Então, realmente, pensando nessa quantidade de gente, né? De super qualidade, é preciso pensar mais. E é isso, eu acho que é importante mudar essa história, assim, né?
0: Seja,
2: também a gente, por exemplo, toca bastante, tem uma agenda muito boa, mas nunca no Rio de Janeiro. Então, assim, o Rio é um pouco conhecido também, a gente mora aqui, mas toca fora daqui, né? Então, eu acho que na cidade podia realmente caprichar mais, né?
0: Verdade. Gabriel, nós estamos chegando ao final do programa.
2: Passa rápido, né?
0: Passa rápido, que é bom passar rápido.
2: É.
0: Eu quero agradecer muito a você, viu, Gabriel? A Dudu, Farias, Cássio Stepperson.
2: Obrigado.
0: É isso. E saudando a carreira desse grande gaitista e líder de formação, trazendo essa musicalidade toda especial para o Jazz Livre, para você que está nos ouvindo. Gabriel, terminamos com...
2: Então, a gente vai tocar uma que a gente gravou nesse projeto Rediscover, que é um clássico do Nirvana, chamado Smells Like Teen Spirit.
0: Maravilha, de David Grohl, Kurt Cobain, Chris. É isso, agradecendo a você que está nos ouvindo. Vamos terminando então com Smells Like Teen Spirit. Eu espero que você tenha gostado, esteja gostando do programa de hoje. A gente se encontra certamente no próximo Jazz Livre. Tchau, fique com o Gabriel Grossi Trio.

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2: Meia-noite em ponto, a sua hora certa em Brasília.

Ter um bom coração, ajudar outras pessoas, ter compaixão dos outros, não necessariamente significa extrapolar os próprios limites. Na tentativa de fazer o bem, não podemos deixar que os outros ultrapassem uma linha que possa vir a nos ferir ou decepcionar. Não podemos deixar que as pessoas se aproveitem de nós, da nossa bondade e das nossas boas intenções. Ser uma pessoa solidária é importante. Só precisamos ter cuidado, pois existem pessoas inescrupulosas que se aproveitam da nossa vontade de ajudar o próximo para nos explorar ou roubar. Por isso, temos que ficar de olho. Ser gentil não é ser bobo. Ser amigo não é deixar de vigiar. E ser uma pessoa humanamente generosa não pode te deixar vulnerável aos aproveitadores. Pense nisso.

Meia-noite, 2 minutos, começando mais um programa Madrugada Nacional, aqui pela sua Rádio Nacional AM de Brasília, 980 kHz de pura potência, transmitindo também pela sua Rádio Nacional da Amazônia, Rádio Nacional do Alto Solimões e emissoras parceiras da Rede Nacional de Comunicação Pública, espalhadas por todo esse Brasilzão. E por que não dizer transmitindo para o mundo, através da internet, nos nossos aplicativos de rádio. E a nossa equipe, que é muito profissional, já está aqui com tudo prontinho, na agulha, preparada para fazer essa sua segunda-feira ainda mais incrível. Esse começo de semana, você vai ficar bem informado, vai curtir muita música, saber de todas as novidades e também ter aquele papo gostoso com a gente, não é isso? Então, vamos agora, você vai conhecer cada um. Na mesa de som e sonoplastia, Otávio Fernandes. Na central técnica, a Geu. E na produção e apresentação do Madrugada Nacional, eu, Luziane Xavier. Meia-noite, 4 minutos, na sua Rádio Nacional.

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1: Meia-noite, 18 minutos. E agora, depois de ouvir essas músicas tão lindas, você vai saber como está o tempo na sua região, em todo o país, nessa segunda-feira, dia 5 de outubro de 2026. Chuvas intensas atingem boa parte do Brasil nessa segunda-feira, de acordo com o aviso emitido pelo INMET, que é o Instituto Nacional de Meteorologia. Conforme o aviso, publicado nesse domingo, chuvas entre 20 e 30 milímetros por hora ou até 50 milímetros por dia e ventos intensos de até 60 km por hora devem atingir boa parte das regiões norte, centro-oeste, sudeste e sul. De acordo com o INMET, as instabilidades permanecem atuando principalmente no sul e em parte do sudeste e centro-oeste durante essa segunda-feira. O tempo fica mais firme apenas em áreas do norte do Brasil e em setores do interior do nordeste. As temperaturas ficam amenas na região sul, em partes do sudeste e no Distrito Federal, enquanto o calor predomina nas demais áreas, com temperaturas entre 35 e 39 graus no interior do nordeste e na região norte. Então vamos agora especificar cada região. Na região norte, segundo o INMET, a semana começa com aumento da nebulosidade e tempo instável em grande parte da região. Haverá chuva acompanhada de trovoadas no Amazonas, norte e leste de Rondônia, sudoeste do Paraná, centro e oeste de Roraima e oeste do Tocantins. Apenas no centro e no oeste do Acre não há previsão de chuvas. Região Nordeste, o céu terá muitas nuvens e possibilidade de chuvas isoladas ao longo da faixa litorânea e no oeste da região, entre o oeste do Maranhão e da Bahia. O tempo fica ensolarado e com poucas nuvens entre o leste do Maranhão, centro do Piauí, sul e sudoeste do Ceará, oeste da Paraíba e de Pernambuco e centro e norte da Bahia. Região Centro-Oeste. Áreas de instabilidade se intensificam e haverá chuva com trovoadas em toda a região. Segundo o INMET, há aviso amarelo de perigo potencial para tempestades no oeste, centro, sul e leste de Mato Grosso do Sul. Sudeste. Chove com trovoadas no Triângulo Mineiro, oeste, centro, sul e sudeste de Minas Gerais, centro, sul e oeste do Rio de Janeiro e em todo o estado de São Paulo. Há aviso amarelo de perigo potencial para o oeste, centro e sudeste de São Paulo. O INMET também prevê muitas nuvens com pancadas de chuvas isoladas na região de Belo Horizonte. Região Sul. A previsão aponta para chuva com trovoadas no Paraná, em Santa Catarina e no noroeste, norte e nordeste do Rio Grande do Sul. Todas essas áreas permanecem sob aviso amarelo de perigo potencial para tempestades. Na Campanha Gaúcha, próxima ao Uruguai, a semana começa ensolarada. Então agora que você já sabe como será o tempo aí hoje na sua região, vamos apresentar para vocês as nossas notícias através das nossas reportagens. O eleitor que faltou às urnas pode justificar a ausência pela internet. A repórter Solimar Luz tem as informações.
2: Quem não conseguiu comparecer às urnas neste domingo pode justificar a ausência sem sair de casa. O procedimento pode ser feito de forma totalmente digital pelos canais oficiais da Justiça Eleitoral, como o aplicativo e-título e o autoatendimento eleitoral no site do TSE, o Tribunal Superior Eleitoral. Também é possível justificar a ausência comparecendo a um cartório eleitoral. Em qualquer um desses meios, a documentação que comprove o motivo da ausência à eleição deverá ser anexada ao requerimento para análise da autoridade judiciária da zona eleitoral responsável pelo título. Caso a justificativa seja aceita, haverá o registro no histórico do título eleitoral. Se a justificativa não for aceita, será necessário pagar uma taxa. Pelo e-título, o eleitor deve clicar em justificativa de ausência, preencher o formulário referente ao turno em que faltou e anexar documentos que comprovem a impossibilidade de comparecer às urnas. A justificativa é obrigatória para eleitores entre 18 e 70 anos que deixarem de votar e deve ser feita em até 60 dias após cada turno. Para este primeiro turno, o prazo termina no dia 3 de dezembro. Da Rádio Nacional, no Rio de Janeiro, Solimar Luz.
1: Meia-noite 23 e ninguém acertou as 6 dezenas sorteadas no sábado, dia 3, em São Paulo, no concurso 3.066 da Mega Sena. O próximo concurso será na terça-feira, amanhã, dia 6. Pode pagar até 92 milhões de reais. Os números sorteados foram 404, 606, 909, 1313, 2828 e 4848. O sorteio do concurso 3066 foi feito excepcionalmente no sábado por causa da realização das eleições nesse domingo, dia 4. Acertaram as 5 dezenas 118 apostadores, que vão receber cada um R$ 25.224,37. Quatro números foram marcados por 8.062 apostadores, que levam o prêmio individual de R$ 608,56. E a votação, tanto para presidente como para o governo de 6 estados e o Distrito Federal, que terão segundo turno, acontece no próximo dia 25 de outubro. Confira os detalhes com a repórter Sara Quines.
3: Senadores, deputados federais e deputados estaduais são eleitos em uma única votação. Já para os cargos de governador e presidente da República, pode haver segundo turno, de acordo com a Constituição Federal. A regra aplicada nesses casos é a da maioria absoluta de votos. Para ser eleito no primeiro turno, o candidato precisa ter mais da metade dos votos válidos, isto é, sem contar os votos brancos e nulos. Quando isso não acontece, a disputa vai para o segundo turno. Desde a redemocratização do país, a eleição para presidente foi decidida no primeiro turno apenas 2 vezes. O presidente Fernando Henrique Cardoso alcançou a maioria absoluta de votos nas eleições de 1994 e de 1998. Nos demais pleitos, houve segundo turno. Se nenhum candidato alcançar mais de 50% dos votos válidos, os eleitores voltam às urnas no dia 25 de outubro para decidir quem assume a presidência da República, assim como nos estados sem resultado definido no primeiro turno. No segundo turno, seguem na disputa os 2 candidatos mais votados no primeiro turno. Quem conseguir a maioria dos votos válidos vence a eleição. Nos casos de morte, desistência ou impedimento legal de um dos candidatos antes do segundo turno, aquele que teve a terceira maior votação no primeiro turno assume a disputa. Da Rádio Nacional, em São Paulo, Sara Quines.
1: Meia-noite e 27 minutos e a gente está com informação fresquinha aqui para você que não estava acompanhando as notícias sobre o resultado das eleições. Os estados que terão segundo turno são Acre, Amazonas, Distrito Federal, Espírito Santo, Rio de Janeiro, Rio Grande do Norte e Tocantins. No Acre, Maílza Assis, do PP, e Alan Rick, do Republicanos, vão disputar o segundo turno. Maílza terminou a apuração em primeiro lugar com 49,76% dos votos válidos e Rick ficou em segundo com 32,27%. Omar Aziz, do PSD, e professora Maria do Carmo, do PL, vão disputar o segundo turno da eleição para governador do Amazonas. Aziz terminou a apuração em primeiro lugar com 40,38% dos votos válidos e Maria do Carmo ficou em segundo com 24,72%. No Distrito Federal, Celina Leão, do PP, terminou a apuração em primeiro lugar com 49,93% dos votos válidos e Leandro Graz, do PT, ficou em segundo com 34,48%. Lorenzo Pasolini, do Republicanos, e Ricardo Ferraço, do MDB, vão disputar o segundo turno no Espírito Santo. Pasolini obteve 49,65% dos votos válidos e Ferraço ficou com 34,06%. No Rio de Janeiro, Douglas Ruas, do PL, e Eduardo Paes, do PSD, se enfrentarão no dia 25 de outubro na disputa pelo governo do estado. No primeiro turno, Ruas ficou com 49,27% e Paes obteve 42,76% dos votos. Alisson do União e Cadu de Lula do PT vão disputar o segundo turno da eleição para governador no Rio Grande do Norte. Alisson ficou em primeiro lugar com 36,83% dos votos válidos e Cadu de Lula obteve 36,21% dos votos. Essa daí é disputada essa eleição, viu? Voto a voto. No Tocantins, professora Dorinha, do União, e Vicentinho Júnior, do PSDB, vão disputar o segundo turno da eleição para governador. Dorinha terminou a apuração em primeiro lugar com 45,52% dos votos válidos e Vicentinho ficou em segundo com 43,94%. Agora você já está por dentro dos estados que vão ter segundo turno e dos candidatos que disputam essas eleições do dia 25 de outubro próximo. E daqui a pouco a gente tem o quê, pessoal? Participação do ouvinte. É claro, a hora que vocês tanto gostam, porque é a hora que vocês participam, né? Com o pedido de vocês, de música, alô para os amigos. E nós continuamos, pessoal, com a participação do ouvinte através do WhatsApp. Por quê? Porque teremos ainda segundo turno, tanto para presidente como para esses estados aí que a gente citou agora. Então, somente após o segundo turno, a gente retorna com as ligações pelo telefone fixo. Tá ok, pessoal? Só mais um pouquinho de paciência. Por enquanto, somente as mensagens podem vir através do número do WhatsApp, que é o 619-9674-1536. 619-9674-1536.
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1: 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No nosso quadro História da Música de hoje, nós vamos falar sobre a música O Sol Nascerá. Essa é um dos maiores clássicos do samba brasileiro, composto de improviso e em apenas 3 minutos, no ano de 1961, por Cartola e Elton Medeiros. A criação foi feita de improviso a partir de um desafio. Cartola e Elton Medeiros estavam na casa de Cartola, no Rio de Janeiro. Eles tinham acabado de compor um samba chamado Castelo de Pedrarias, quando o amigo Renato Agostini chegou para visitar. Ao ouvir a música, Agostini desafiou os dois a criarem outra letra ali, na mesma hora, na frente dele, para servir de testemunha. Em poucos minutos, a nova letra ficou pronta e foi batizada inicialmente de O Sol Voltará. 3 anos depois, em 1964, a canção foi escolhida para integrar o álbum de estreia da cantora Nara Leão. A pedido do produtor Aloísio de Oliveira, o nome foi alterado de O Sol Voltará para O Sol Nascerá. Anos mais tarde, em 1974, o próprio Cartola gravou uma versão definitiva e emocionante da música em seu primeiro álbum solo oficial, aos 66 anos de idade. A letra traz uma mensagem profunda de resiliência e otimismo diante das dificuldades da vida. O verso, "A sorrir eu pretendo levar a vida, pois chorando eu vi a mocidade perdida", resume a filosofia de superar a dor e acreditar em recomeços. Ao longo dos anos, o samba foi regravado por grandes nomes da música popular brasileira, como Elis Regina, Jair Rodrigues, Paulinho da Viola, Ney Mato Grosso e Zeca Pagodinho. Vamos ouvir agora, com Zeca Pagodinho, O Sol Nascerá.

0: Você ouve em seguida Nem de Graça com Pixote e Volta Pra Mim com Roupa Nova. Menos de 35, daqui a pouco a gente volta.
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1: Meia-noite, 42 minutos. Voltamos com a participação do ouvinte. Bora, pessoal, participar. Hoje tem programa. Falaram por aí que não ia ter por causa das eleições. Avisem aos amigos. Luziânia tá no ar com Madrugada Nacional, pessoal. Vamos mandar mensagem, pedir sua música. Tô aqui esperando a mensagem de vocês, né? E vamos reforçar aqui. O telefone é o 619-9674-1536. 619-9674-1536. E já vamos aqui para o primeiro ouvinte, ou a primeira ouvinte, que é a Sandrinha, de Nova Iguaçu, Rio de Janeiro.
2: Boa noite, querida Luziane, tudo bem? Passando por já uma semana abençoada para você, maravilhosa. Olha, durante o dia a chuva parou, né? O dia todo. Quando é agora, começou a chover de novo. Não entendi nada. Quer dizer, parou só.
1: É difícil entender voltar mesmo.
2: Aí agora voltou tudo de novo, que era antes. Querida, mandar um alô para os meus amigos, tá? E uma semana abençoada para você e para todos os meus amigos, e para toda a sua equipe. Francisca Estrela, Mano Messias, Luiz Fernando, Braga Júnior, Edgar, como eu morreu, Marco, Rubem, José Carlos de Minas, Zé Roberto, irmão Gilvão, João Bezerra, Antônio Ribeiro, Cafifa, Aldelina, Teodorinha, Valdineia, Luzimar, Mariana, Milena, Inês, José, Francisco do Céu Azul, Marli do Rio Grande do Sul. A música que eu quero ouvir é de Dalvan. O título da música é Te Amo, Te Amo. Eu ofereço para você, para todos os meus amigos, para toda a sua equipe, tá?
1: Beijo. Tá certo, obrigada.
2: Tchau, querida. Amanhã, madrugada da manhã, noite de amanhã, eu mando mais, tá?
1: Tá certo.
2: Beijo, tchau,
1: amanhã
2: tchau.
1: Tem mais.
2: Fica com Deus. Aqui é Sandrinha, de Nova Iguaçu, Rio de Janeiro.
1: É isso aí. É, Sandrinha, pelo que a gente tá ouvindo aí da previsão do tempo, pode se preparar que vem mais chuva, não estranha não. Então agora, depois da Sandrinha, vamos ouvir o próximo ouvinte, que é o Francisco do Céu Azul.
3: Boa noite, Luziânia Xavier, boa noite aí para todo mundo aí do estúdio. Hoje, segunda-feira, 5 de outubro, né? Como é que se foi de eleição? Aqui foi tudo beleza, aqui na região do Céu Azul, foi tudo beleza. Graças a Deus. Eu quero aproveitar e mandar um alô pro Sidney de Teresina, viu, Sidney? Um abração aí para você, camarada. Ouvinte assíduo da Luziânia Xavier, né? É um ouvinte assíduo da Luziânia. Pois é. Um alô aí pro Ademar Saboia também, que é um ouvinte assíduo da Luziânia Xavier. Ele gosta muito do teu programa e manda muitas vinhetas para mim. Ele puxa as vinhetas aí do programa aí, aquelas músicas instrumental. Obrigado, viu, Ademar? Muito obrigado. O Francisco Estrela da Palestina, grande Francisco Estrela, meu xará. Um alô para você, Francisco. O Antônio do Peçu, viu, Antônio? Um alôzão para você. E com certeza, domingo, dia 11, estaremos lá no Parque da Cidade. Se Deus quiser, nós vamos estar lá, tá? A Alderina, lá em Teresina, um alô para você, Alderina. O Lucas Frazão e toda a sua equipe de padeiros, toda a sua equipe de panificadora. Viu, Lucas? O Tchotchoca, o João Magnata, o Anjo Gabriel, Neo Puraqué, João Magnata e todos daí, dessa região aí, os padeiros dessa região. Um alô aí para todo mundo. O Zé Roberto, lá de Teresina. Viu, Zé Roberto? A participação do ouvinte, ô Zé Roberto, é ao vivo, é só depois das eleições. Luziane, é porque ele estava perguntando para mim mais cedo se já ia ter o programa ao vivo. Eu falei não, porque tem segundo turno. Dia 25 de outubro tem segundo turno. Então vai continuar novamente por áudio. A participação do ouvinte vai ser por áudio. Tá explicado, né, Zé Roberto? O João Bezerra, um alô aí para tu, João Bezerra aí, na Samambaia. Né? E eu queria pedir uma música do Mastruz com Leite, Luziane Xavier, Pneu Furado. Eu gosto muito dessa música aí do Mastruz com Leite, que fala assim: isso é hora de você chegar em casa, cabra safado, que diabo que tu viu, foi nada não, mulher foi nosso carro, que deu um prego só agora que saiu. Fica com Deus, Luziane, fica com Deus, até amanhã, se Deus quiser.
1: Fica com Deus também, Francisco. Vamos agora para o próximo, Antônio Nunes, nosso embaixador dos Encontros dos Amigos do Rádio, que no próximo domingo acontece no Parque da Cidade, dia 11 de outubro. Vamos aqui ouvir o áudio do Antônio Nunes.
4: Bom dia, Luziane Xavier. Tudo na paz, tudo bem? Abraço aí para você, para o Otávio, para o Agil, né, para o Boró. Todos vocês aí que fazem a equipe aí, Madrugada Nacional, né? Abraço aí para a Helen Couto, a Jana Moura, a Mercedes, a Zezé, as Teodoras, né? A Milena com a mamãe dela, né? O Rubens, o Ayrton de Uruaçu, o Edgar, que o meu morreu. Cláudio lá de Quarantã. João da Cruz, né? Francisco também, Francisco do Céu Azul, os meninos lá das padarias, né, João Magnata, Lucas Frazão, a galerinha dele lá todinha, com certeza todo mundo ligadinho, né, tá, enfim, um abraço aí pra todo mundo, né, que tiver na sintonia aí, tá, vou nem pedir música aí, tá, música você... Vai ter muita música bonita aí. Ou senão, se você puder, roda meu ébano. É diferente aí. Tá? Grande abraço aí a vocês.
1: É diferente mesmo. Não me lembro de você já ter pedido meu ébano por aqui. Mas é mais diferente assim do estilo que você pede, né? Normalmente. Mas é ótimo. Muita gente gosta dessa música. Então já temos aí 3 pedidos dos ouvintes. Vamos rodar, é claro, né, pessoal? Então vamos atender. A primeira é Te Amo, Te Amo, com Dalvan, pedido da Sandrinha, de Nova Iguaçu, Rio de Janeiro. A segunda é Pneu Furado, com Mastruz com Leite, pedido do Francisco do Céu Azul. E a terceira, Meu Ébano, com Alcione, pedido do Antônio Nunes, do PSU. Vamos ouvir 12:51. Voltamos já.

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1: Uma hora, um minuto e temos participação do ouvinte. Vamos aqui com meu amigo Edgar, com meu morreu. Vamos ouvir.
2: Bom dia, meu amigo Luziana Xavier. Edgar de Belém, homem do cachorro quente, com meu morreu. Você tá doido? Ângela Maria, Cinderela, vai baixando minha vida, Mariana. Um abraço para todos os aniversariantes na data de hoje. Muitas vidas, muitas vezes e muitas felicidades. Eu não tenho na lista não, mas o criador sabe de todos. Deus abençoe a todos e muitas felicidades. Aí vai lá pro pessoal lá de Santa Maria. Tarecos, Lanche, Gilberto Laveiro, o Márcio, o Marcos, já também lá tem, não tem? É, o Cacife, a Divina Raquelzinho, o Adilson, a Demar Savoia, o Joaí São Paulo, Rio de Janeiro, Del Cometrico, o Invagalão Quebra-Gabe, Beto Pradela Jacó, ó, Dadá Willi, França, quem é esse aqui? É, Manelzinho, Manel Messisa, tá, Zé, tá tudo aqui, ó. É, quem? O Enel Dona Marinha, é nós, é Caminha. Quem aí, Inês Cabral, é, Zé Carbetioc, Zé Douro, Zé Noel Simval, é, Zé Roberto, João Bezerro e a patroa, Vital e a patroa, sou Gil e a dona patroa lá, a dona Sueli, João Conjo, João Câmara, João da Cruz, Natanael, o Saulo, o Natan, a Ita, a Nega, Milena, Conceição, a quem a Diná, a Josélia, Francisco Trefa, Francisco Céu Azul, Antônio Ribeiro, Antônio Pessoa, é, o Wilson da 99, Gambiá, Dona Vera, Dona Beatriz, José Alcho Piguaia, ó, oh, tem danado de bom, hein? Quem é isso que José Arlindo, José Batista, Maria Jesus, é. John Magnata, Lucas Frazão, por aqui, Chiclete Chocolate, o. Quem é isso aqui? O Ferrinho que se ferrou, é o Max Gley. É, o Rubens, o Max, é, o Ocivaldo, a Sandinha, a Alderina, a Valdineia, a Valéria, é, ó, não pode esquecer não, o Joãozinho, o Gabriel Neto, o Carlos Moreno, as duas Teodoro, Ana Alissana Célia, 57, mais tarde vou dar um cutucão, olha o gol!
1: É isso aí, Edgar. Pois dê um cutucão mesmo mais tarde. 1:03. E o Aldenor mandou um recadinho dele em texto. Bom dia, gostaria de ouvir com Paulo Maia a canção Preciso de Você. E ofereço para todos que estão em sintonia com a Rádio Nacional. Aldenor do Riacho Fundo 1, Brasília DF. Obrigada, Aldenor, pela sua participação. Temos também o Gabriel Neto, que também enviou sua participação em texto. Minha amiga Luziane Xavier, Madrugada Nacional, bom dia, abençoado. Ótima semana de trabalho para todos os meus amigos da Rádio Nacional. Eu estou bem, gratidão. Pede para o meu amigo Ageu, no momento temos Otávio aqui, né? É, colocar a música do Oswaldo Montenegro, A Lista. Gabriel Neto. Então é isso aí, já temos 3 pedidos, vamos atender, né? Cinderela com Ângela Maria, pedido do Edgar, como eu morreu. Segunda música, Eu Preciso de Você com Paulo Maia, pedido do Aldenor, do Riacho Fundo aqui de Brasília, Distrito Federal. E a terceira, Gabriel Neto, que tá pedindo A Lista com Oswaldo Montenegro. Vamos ouvir e daqui a pouco a gente volta com mais pedido, mais música. 1:04.

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hora, 16 minutos. Temos aqui o meu querido Antônio Ribeiro, de Itamari, Bahia, que disse que hoje não ia participar.

0: participar por áudio, mas que queria pedir uma música. Ele quer argumento com Paulinho da Viola. É isso aí. Ele tá dizendo que quer, quando quer ouvir uma música, eu gosto de recordar momentos incríveis do meu tempo. É isso aí, Antônio Ribeiro. A música traz essa aí, faz esse papel de recordação pra gente, né? Muito bom demais ouvir aquela música que nos lembra, né? Situações vividas, né? Recordações, é isso aí. Todo mundo, né? Viaja no tempo, né? A música tem esse poder, né? A gente escuta e já vem aquelas imagens assim na cabeça da gente e a gente faz aquela viagem, né? Na mente da gente, é bom demais. Então, depois do Antônio Ribeiro, temos aqui o meu amigo Paulo Ferreira de Serranos.
1: Bom dia, Luciano Xavier, aqui é o Paulo de Serrano. Toca uma música pra nós aí, a Thaís de Alexandre, Acordo Pra Sonhar. Bom dia.
0: Bom dia, Paulo Ferreira. E não temos não mais um? Tá faltando aqui mais uma música. O pessoal parece que hoje tá meio dormindo. Acho que o pessoal ficou cansado de votar. Aí então resolveram dormir, porque não temos mais ninguém aqui participando. Se tiver mais alguém aí querendo participar, mande aí sua mensagem, seu pedido musical pro 96199674-1536. Se não tiver ninguém, a gente escolhe uma música aqui da nossa programação pra gente fechar aqui o bloquinho e poder ir pro nosso lanche. Opa, eu sabia que a Milena ia participar. Ela quer Flores Amarelas. Procurei a música da Milena, Otávio. Flores Amarelas. Quando eu falei assim, precisa de mais um, eu sabia que a Milena ia. É isso aí, Floribela. Eu sabia que a Milena ia participar, não tinha nem dúvida. Tava só esperando. Eu sei que ela tá sempre escutando. Não falha não, como diz o Natanael lá do Crato Ceará. Não falha não, nós não falha não. Ela tá dizendo aqui, Lu, hoje eu voto em Flores Amarelas. Sou a Milena de Brasília, estou aqui na escuta. Hoje é tudo normal, beleza, Milena? Então, antes de anunciar as três músicas, vamos fazer o nosso lanche, né, Otávio?

0: lanchar, que é bom demais. E a gente terminou o Canadá na sexta-feira, né? E hoje a gente vai começar com a China. É. E hoje a gente começa com a região norte da China, que tem como base o trigo. Um pouco diferente, é. Eu nem sabia que o pessoal da China, pensei que lá eles só gostavam de arroz. Mas na região norte eles têm uma alimentação baseada no trigo, como macarrão, né? E hoje a gente vai comer aqui o Hujiamou. Eu acho que é assim que fala. Conhecido popularmente como sanduíche chinês. Leva carne de porco desfiada. Isso, porquinho tem seu valor, é sempre bom. Dentro de um pão assado ou cozido. Né? Então a gente vai colocar aqui uma carninha desfiada de porco dentro do nosso pãozinho aqui. E tem também a sobremesa, que é o tangulu. O tangulo, eu não sei muito bem como é que chama. É um doce de rua que consiste em frutas espetadas em palito de bambu coberta por uma camada cristalizada de açúcar. Então eles pegam... E as frutas que eles usam mais lá é morango, uva e kiwi. Então eles pegam as frutas, espetam no espetinho e passam no açúcar, né, cristalizado. É uma sobremesa bem fácil de fazer, não é difícil, né? E a gente então vai comer esse lanche aí maravilhoso. Ah, e esses espetinhos passados no açúcar, é o quê?
1: Doce, doce como mel.
0: Doce demais, espetinho doce. A gente come aqui espetinho de carne, eles comem espetinho doce, né? E a gente também vai comer, né? Então vamos aqui pedir, né, a atender aqui os pedidos dos ouvintes. Argumento com Paulinho da Viola, pedido pelo Antônio Ribeiro de Itamari, Bahia. Segunda, Acordo pra Sonhar, com Ataíde Alexandre, pedido pelo Paulo Ferreira de Serranos, Minas Gerais. E Flores Amarelas, com Floribela, pedido da Milena, aqui mesmo de Brasília. Vamos ouvir e daqui a pouco a gente volta, 1h22.

O Flamengo terá direito a ser ressarcido pela FIFA pela lesão de Arrascaeta, que sofreu uma fratura no punho esquerdo no amistoso do Uruguai contra a Coreia do Sul nessa data FIFA. O camisa 10 rubro-negro vai desfalcar o time entre outubro e novembro e está fora dos jogos da semifinal da Libertadores diante do Estudiantes da Argentina. A atual versão do programa da FIFA de proteção aos clubes, que está em vigor desde janeiro de 2023 e vale até dezembro desse ano, e em suas normas está prevista indenizações aos times que tiverem jogadores lesionados por suas seleções, seja em treinos ou jogos durante as datas FIFA. A indenização é calculada a partir do 29º dia posterior ao acidente de trabalho do jogador. O não pagamento dentro dos 28 dias é para que a FIFA se resguarde de modo que não tenha que pagar por lesões não consideradas graves e cujo tempo de recuperação é inferior a um mês. É o caso da lesão de Arrascaeta. O meia uruguaio sofreu a fratura ao escorregar em campo na última segunda-feira. Passou por cirurgia na quinta e seu prazo de recuperação estimado pelo Departamento Médico do Flamengo é de 6 a 8 semanas. O ressarcimento da FIFA é feito com base no salário anual previsto no contrato de trabalho e a indenização termina no momento em que o jogador retorna aos treinos. E vamos falar de Série C? O torcedor da Inter de Limeira já preparava para soltar o grito do acesso à Série B na partida contra o Brusque no último sábado pela quinta rodada do quadrangular final da Série C. O Leão vencia o time catarinense por 2-1 e estava confirmando o retorno à segunda divisão nacional após 35 anos de espera. No entanto, a definição foi adiada para a última rodada, após uma falha incrível do goleiro Renan Bragança. Aos 23 minutos da etapa final, após um lançamento da defesa do Brusque, o camisa 24 da Inter, sozinho no lance, se atrapalhou ao tentar encaixar a bola e soltou no pé de Marlisson. Após o erro, o atacante do Brusque ficou com o gol aberto e deixou tudo igual, decretando o empate em 2-2, impedindo o acesso do Leão diante de mais de 12 mil torcedores no Limeirão. Com o resultado, a Inter permanece em segundo, agora com 7 pontos, enquanto o Brusque tem 6 em terceiro. A Ferroviária lidera a chave com 8 e o Paysandu com 4 aparece na lanterna. Todos os times têm chance de subir. Os dois primeiros ficam com as vagas para a Série B de 2027, enquanto o líder vai para a final disputar o título da terceira divisão nacional. E agora vamos de Série B. Com o término da 31ª rodada da Série B do Campeonato Brasileiro, o Vila Nova continua na liderança da competição e com grandes chances de voltar à primeira divisão depois de 41 anos. Com mais um bom resultado, o Tigre venceu seu terceiro jogo seguido e chegou aos 57 pontos, um a mais que o segundo colocado, que é o Juventude. Janderson foi o autor do gol da vitória por 1 a 0 do Vila em cima do Botafogo de São Paulo, fora de casa. Além disso, o Vila Nova disparou suas chances de acesso direto para a Série A, chegando a 65,68%. O time aumentou em 11,3 pontos percentuais em relação à última rodada, quando tinha 54,41%. Já o Juventude, que venceu o Operário do Paraná por 3-0, vem na sequência com mais possibilidades de terminar em uma das duas primeiras colocações, com 49,11%. O Fortaleza, que já chegou a dividir a liderança com o Vila, empatou mais uma vez e ficou em 1-1 com o Náutico. Quem aproveitou foi o Novo Horizontino. O time paulista venceu o Goiás por 3-0 e agora ocupa o terceiro lugar do campeonato com 41,33% de chances de acesso direto. É isso aí, né? Como todos ainda têm chance, acho que o desenrolar aí de quem vai realmente subir, né, vai ser agora nos próximos capítulos. A gente vai
a ver pra crer aí como é que vai ficar essa situação aí. Todo mundo embolado aí, né, na Série B. Então, 1h37.

0: E voltamos aqui com a participação do ouvinte. Porém, estamos com apenas um ouvinte para participar. Se você estiver me ouvindo aí, né, ouvinte do Madrugada Nacional, por favor, vamos participar, né, pessoal? Eu sei que está todo mundo cansado aí da eleição, mas estou esperando aqui a participação de vocês. Estamos sem participante hoje. É o 619-9674-1536. 619-9674-1536. Vamos mandar o seu áudio, seu texto, pedir sua música, né? Vamos me deixar falando sozinho aqui hoje, pessoal? Bora participar. Temos aqui o antenor Felipe. Vamos ouvir aqui o áudio dele.
1: Bom dia, Luciano Xavier. Bom dia, antenor. Só tá afastado, não tem, tô sem o aplicativo aqui da Raida. Pra me ouvir no celular, não tá dando pra ouvir de jeito nenhum. Aí eu comprei um Raidinho. Só tô ouvindo o Raidinho, mas fica chiando o Raidinho. Aí dá um alô pra todo mundo aí da Madrugada Nacional. Abração pra todo mundo. Eu quero pedir a música do Júlia Graciela, Anúncio no Jornal. A música é muito boa demais. A música, eu lembro da época que eu tinha a radiola. Música dançante, pra dançar de dois. Era bom demais. Abração, Luciano. Vamos que vamos.
0: É isso aí, antenor. Antenor pediu aí Júlia Graciela, Anúncio de Jornal. E não temos mais participantes no presente momento. Então, vamos aí colocar duas músicas aí da nossa programação, já que não temos mais pedidos. O que é que tem por aí, Ageu? É, não conheço essa música não, mas aí a gente, né? Pode ser aquele abraço, Gilberto Gil. Tá bom. País Tropical. Jorge Benjó. Surgiu, País Tropical, Jorge Benjó. Então tá bom, então vamos aí. Essas três músicas: Anúncio de Jornal, Júlia Graciela, Aquele Abraço de Gilberto Gil e País Tropical, Jorge Benjó. 1h40, voltamos já.

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2: Mais 52 e vamos falar aqui sobre a campanha Faz Xepa chega às redes sociais de restaurantes, empresas e às feiras e mercados, com o objetivo de reduzir o desperdício de alimentos e transformar a forma como as pessoas percebem os alimentos que estão fora dos padrões estéticos, por causa de desafios logísticos ou falhas operacionais. A iniciativa do programa Brasil Sem Desperdício, uma cooperação das organizações sociais WWF Brasil e o Waste and Research Action Program, chama a atenção para a disparidade entre o desperdício de 30% do que é produzido pelo Brasil e a existência de 55 milhões de brasileiras e brasileiros que vivem algum nível de insegurança alimentar, segundo dados do IBGE. Para aproximar o conceito do dia a dia das pessoas, a campanha faz uso do termo xepa, aplicado às sobras do fim da feira, para propor uma mudança de comportamento em o que está fora do padrão, ganha o valor de ingrediente fundamental na alimentação e nos negócios de todo o país. Ao longo de todo esse mês de outubro, marcado pelo Dia Mundial da Alimentação, que acontece no dia 16, a campanha terá ações com a atriz Laila Zaid e a chefe Bel Coelho em feiras e restaurantes populares para debater o assunto. É isso aí, pessoal. Desperdício de alimento é uma coisa muito séria num país como o nosso, que tem tanta gente ainda, né, em insegurança alimentar. Então vamos combater esse desperdício de alimentos, né? Então agora vamos falar sobre o dentista, né? Por que consultar o dentista antes de sentir dor é importante? Muita gente às vezes só vai no dentista quando surge ali uma dor no dente, um incômodo. Quando que às vezes é melhor a gente estar sempre indo, fazendo aquela prevenção, né, do que esperar chegar a dor para ir no dentista. Então a gente vai saber mais sobre esse assunto de prevenção com o repórter João Paulo Seabra.
3: Consultar o dentista não deve ser uma atitude tomada apenas quando aparecem dor ou outros sintomas. A avaliação de rotina ajuda a identificar alterações ainda no início e prevenir problemas mais graves. Sobre a importância desse acompanhamento, fala a cirurgiã dentista Graça Silveira.
4: Às vezes as pessoas associam o dentista somente ao dente, ao tratamento de dente. Mas a nossa atuação, ela vai muito além disso. E a boca, ela faz parte do nosso organismo e ela reflete e interfere na saúde e na qualidade da nossa a vida de modo geral. Mais do que homenagear os profissionais dessa área, essa data é uma oportunidade também de conscientizar a população sobre prevenção, autocuidado e a importância de manter um acompanhamento odontológico.
3: Além das consultas periódicas, alguns cuidados precisam fazer parte da rotina, como higiene correta dos dentes e da língua, uso de fio dental e atenção a alterações na boca. A profissional Graça Silveira, cirurgiã dentista, explica quais hábitos podem ajudar a preservar a saúde bucal.
4: Não existe uma frequência única que vai valer para todas as pessoas. Isso vai depender da idade, da condição de saúde, dos hábitos de higiene, o histórico odontológico, o risco individual de desenvolver determinados problemas ou alterações. De maneira geral, muitas pessoas, elas se beneficiam muito de avaliações periódicas, que são a cada 6 meses. Mas tem alguns pacientes que precisam de acompanhamento mais próximo. O ideal seria para você pelo menos ir 2 vezes no ano, a cada 6 meses.
3: A orientação é não esperar o surgimento de um problema para procurar atendimento e acompanhamento regular. Assim é possível avaliar a saúde bucal e indicar os cuidados necessários para cada paciente.
5: João Paulo Seabra, da Rádio Cultura FM de Belém, para a Rádio Nacional em Brasília.
2: 1h56 em Brasília. E o Antônio Ribeiro participou aqui novamente. Diz que enquanto a gente estava fazendo o nosso lanche, ele também estava fazendo dele, com aquele copo de água e depois palitou os dentes. Que nem como o Mac Brown sempre falava, né? E aí ele tá pedindo mais uma música aqui. Toca Belchior, tudo outra vez. Vamos atender o Antônio. E como não temos mais ouvintes aqui participando hoje, né? Vamos tocar Tudo Outra Vez com Belchior, pedido do Antônio Ribeiro. Depois, Por Causa de Você com os Fevers. E A Volta com os VIPs. 1h57, a gente volta já.

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2: Duas horas e oito minutos. Voltamos aqui com a participação do ouvinte. Vamos aqui para o Edgar, que mandou a sua segunda participação de hoje.
3: Pode voltar? Pode voltar? Pode! Eu vou dar mais um cutucão aí, pode? Pode? Pode, né? Pode, pode, pode. É verdade. Eu quero... Você já tem... Henrique Iglesias, Henrique Iglesias tem aí?
2: Ainda não
3: tem. Tem já ou não? Salvou já alguma dele? Se não salvou... É, Marcos Alberto, é tão fácil dizer. Aí vai pra minha namorada, paixão da minha vida, Mariana, né? Aí vai pro Luiz Cláudio, o Cláudio Max, né? O Luiz Fernando, é a Baixinha Sereia Joia, Benadé Grazete Elisete, a Mercedes, Helen Couto, Rosa Caetano, a Luiz Costa, o Ailton de Goiás, o Ailton do Rio de Janeiro, é, o Marco Antônio, empresário, Roberto Galdino. É, o colombiano, o Raimundo Gente Boa, da Colômbia também. É, quem quer lá? O Marco Antônio, já falei, né? O Jano da Lenha. É, quem? O Cid tá lá ouvindo aí lá em Piauí, né? Odílio. Essa camba gente boa, fiquem todos com Deus e uma semana abençoada. Bora. Olha o gol!
2: É isso aí, Edgar pediu mais uma música aqui. Só que assim, essa música que ele pediu, é tão fácil dizer, a gente não tinha. Aí ele pegou e escolheu outra, também do Marcos Roberto, Escreva-me. E a gente vai tocar essa daí, tá bom? E agora a gente vai para a outra participação aqui, que é da Joana. Vamos ouvir.
4: Oi, Lu, tudo bem? Estou na Estonia, Paulo da Menor, Joana. Pode passar a música aí para mim. O Reginaldo Rossi, garçom, vive com Deus, bom trabalho. Eu espero a todos que estiverem na escuta aí que gostaram da música. Um bom dia.
2: Obrigada, Joana. Joana pediu garçom com Reginaldo Rossi. Temos também aqui a participação do João da Cruz, de Paraupebas. Estou aqui trabalhando e ouvindo a nossa querida Rádio Nacional de Brasília, 980 AM, via satélite. Manda aí um alôzão para mim e todos os ouvintes que estão ouvindo de 0 a 100, para não esquecer de ninguém. É isso aí, João da Cruz está ouvindo aí a nossa Rádio Nacional, programa Madrugada Nacional. Não é isso aí? E não temos aí um terceiro pedido aí para esse bloquinho. Podemos colocar o que aí, AGU? De terceira música. Então escolhe outra aí pra gente. Não tem nenhuma? Bota aquela do Odair José,

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1: Duas e 26. E vamos deixar você bem informado com as nossas reportagens. Musicoterapia usa recursos sonoros em processo terapêutico. Os detalhes com o repórter Marcos Aleixo.
2: Ouvir música pode ter mais poder do que se imagina. Alguns segundos com um par de fone de ouvido são capazes de acalmar, trazer de volta uma lembrança distante e promover mudanças comportamentais. A musicoterapia é um tratamento que utiliza recursos sonoros e musicais dentro de um processo terapêutico. Musicoterapeuta Gilda Maia explica como funciona o trabalho.
3: A musicoterapia, ela está dentro do campo da saúde. Ela é uma área terapêutica que utiliza a música e os seus elementos como ritmo, melodia, harmonia, a voz, os sons, o movimento, dentro de um processo terapêutico conduzido pelo musicoterapeuta.
2: A música é favorável para pessoas que apresentam atrasos no desenvolvimento neuropsicomotor, no tratamento desses pacientes que podem ter dificuldade de linguagem e interação. As melodias auxiliam a expressar emoções e desenvolver habilidades comunicativas, por exemplo. A musicoterapeuta Gilda Maia explica como funciona.
3: Através da cantoterapia, por exemplo, podemos trabalhar a percepção corporal, a respiração, a expressão e a relação com a própria voz. Em outros contextos, recursos sonoros e vibroacústicos também podem ser utilizados de acordo com os objetivos terapêuticos.
2: Marcos Aleixo, da Rádio Cultura de Belém, para a Rádio Nacional em Brasília.
1: Duas e 27, vamos voltar aqui para a participação do ouvinte com o nosso querido Valtinho de Ituiutaba, Minas Gerais.
4: Luziane, boa madrugada para nós, minha filha. Parabéns, né? Tem dias que eu não falo com você, né?
1: É verdade.
4: Tá, é porque às vezes chega bem tarde, a gente sai um pouquinho para passear e esquece de te ligar. Parabéns a você. A programação tá boa, excelente. Eu gostaria de ouvir a música Quem Dá Mais, com o Antônio Marcos. Leilão, né? Da vida. Tá? Por uma pessoa que tem, né? Jesus. Quem dá mais? Por um cara que ouvia a palavra de Deus. Alô? Com o Dio, que não? Quando você queira, uma pessoa muito extraordinária, fazendo a programação da Rádio Nacional de Brasília. Bom dia, menina. Luziane, Walter e Ituiutaba, Minas Gerais.
1: Bom dia, Valtinho, para você. E o Raimundo Pinto, do Brejo do Maranhão, que tá sempre ligadinho aqui com a gente, né? Mandou o recadinho dele aqui. Bom dia, Luziane. Tô ligado, bom dia Otávio, bom dia Boró, bom dia Ageu. É isso aí, Raimundo Pinto. Não pediu música? Então a gente aqui vai, né, completar aqui o nosso bloquinho aqui. Teve o pedido do Valtinho, Quem Dá Mais, com Antônio Marcos. E a gente completa o bloco musical com Sabor a Mim, com Ed Gorme. E I Love You Baby, com Adriana. 2h29, voltamos já.

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1: E agora não temos nenhum ouvinte para participar. Vamos chamar um bloquinho de samba para quem estiver aí em casa curtir, dar uma espantada no sono. Você virou saudade com sol para contrariar. Dessa vez eu me rendo com Alexandre Pires e A Amizade com Fundo de Quintal. 2h41, voltamos já.

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2: Duas e 52, a gente aqui em reta final. Já vamos nos despedir, vamos anunciar as próximas duas músicas. Cheia de manias com Raça Negra, pedido da Milena Caroline. E para encerrar, Coisa de Pele com Bruno e Marrone. E a gente volta amanhã novamente, se Deus quiser e Ele quer, porque Ele é Pai. Bom dia, Brasil! Bom dia, planeta Terra!

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1: Aqui na Rádio Nacional você ouve agora Gilberto Gil de Jorge Maltner e Nelson Jacobina, Maracatu Atômico.

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0: Tribalistas, passe em casa. Antes, Zé Cavaleiro, Telegrama.
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0: A gente ouve agora Gonzaguinha, Recado.

0: Esse foi o Sérgio Sampaio, Rosa Púrpura, de Cubatão. Antes dele, Thiago York, do Champion, Marcão, Chorão e Pelado, Proibida para Mim.
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0: Lô Borges, Tudo o que Você Podia Ser, dele e do irmão Márcio Borges.

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Maria Rita, de Marcelo Iuca, Minha Alma. Antes dela, a gente ouviu Marco Ribas, A Embaixatriz. 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A gente ouve agora a Roberta Sá cantando A Brincadeira, de Moreno Veloso, Quito Ribeiro e Domênico.

0: Esse foi Marcelo Genesi com Laura Lavieri, Pra Sonhar, música do Genesi. Antes, Barão Vermelho, cantor de Caetano, Eclipse Oculto.
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0: Você ouve agora Flávio Venturini, Amor de Índio, de Beto Guedes e Ronaldo Bastos.

0: A gente ouviu Maria Bethânia, Cheiro de Amor, de Paulo Sérgio Vale e Duda Jota.
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0: A gente ouve agora Zé Ramalho, dele Alceu Valença e Geraldo Azevedo, Táxi Lunar.

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1: Aqui na Rádio Nacional, Ed Mota, Solução, dele e Bombom.

0: O som do Cidade Negra, onde você mora. Essa é uma música de Marisa Monte com Nando Reis. Antes, Valéria Oliveira cantou do Djavan Avião.
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0: E agora tem a música Dia Branco, de Geraldo Azevedo, interpretação da Amelinha.

Ednardo, enquanto em goma calça, dele e Climério. Antes, Paralamas do Sucesso, Caleidoscópio. 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Você ouve aqui na Rádio Nacional uma versão ao vivo, Nando Reis cantando Do Seu Lado.

0: Ouvimos Elis Regina, Alô, Alô, Marciano, essa música da Rita Lee com Roberto de Carvalho. Antes, Lenine, composição própria, Já Que Sou Brasileiro.
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0: Agora ouvimos Céu, Cumade, composição dela com Beto Vilares.

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2: Oi, Brasil, bom dia. 5 e 1.
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2: Alô, meu Brasil maravilhoso, bom dia. Bom dia para você, no campo, na cidade, em todos os lugares, nós estamos juntos. Eu sou Luciano Barroso, a produção da Bruna Alves e Cléo Borges, no estúdio, o grande Antônio Carlos, na mesa de som, Chacareiro. Fala, Zé Lins, bom dia. A programação musical é do Antônio Miranda, a colaboração da Delgrácia Pinto, os colegas que estão no CIA, no Rodeador, nossos transmissores, lá vamos nós no 61 99674-1536. Bom dia, Nacional Brasília. Bom dia, Nacional da Amazônia Ondas Curtas, Nacional do Alto Solimões em Tabatinga e FRN de Natal. Alô, Geraldo Neto. Bom dia, Porto FM em Porto Franco, no Maranhão. Alô, Portugal, bom dia. Colômbia, Espanha, Buenos Dias. Guiana Francesa e Bélgica, bonjour. Estados Unidos, Canadá, Inglaterra, Guiana Inglesa, good morning. Na Alemanha, moin. No Japão, konnichiwa. Lá vamos nós, meu Brasil. Ressaca de segunda-feira, ressaca democrática de segunda-feira. Uma beleza. Ah, hoje eu vou trazer aqui, conferir alguns números para você, principalmente com relação aos estados brasileiros, onde vai ter segundo turno ou não. Tá, tudo isso. Até às 7 horas tem Brasil Rural. 7:30, né, Zé? Até às 7:30. Seja bem-vindo, bem-vinda. 5:03, meu Brasil.
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1: A voz do povo brasileiro há 90 anos no ar. Estamos juntos em AM, FM, ondas curtas, internet e no aplicativo. Hoje, dia 5, proclamado pela Unesco como Dia Mundial dos Professores, em 1994. Dia dos Professores é celebrado no dia 15. Hoje nós vamos falar de sementes produzidas e comercializadas fora do sistema oficial de produção. Você vai ficar sabendo, às vezes você compra uma semente e fala, agora tá boa. De repente não é aquela coisa toda. Vamos falar sobre esse assunto. E hoje, segunda-feira, mais uma vez, tenha certeza do que você é capaz. Tenha certeza de que você é o senhor do seu destino. É dono daquilo que tudo envolve a sua vida. Vamos lá, meu Brasil. João Mineiro e Marciano.

0: para começar bem o nosso Brasil Rural de hoje, Amor Clandestino, João Mineiro e Marciano. São 5 horas e 9 minutos no horário de Brasília. Bom dia!
1: Bigodeou!
0: Quem foi que bigodeou? Minha querida Maria Aparecida. Oi, Maria, você bigodeou. Vivendo aqui no mato. Trio Paradadura, Zé Neto e Cristiano. Brasil.

0: E aí?
1: E aí, sucesso nessa central de rádio notícias, grande música. Essa música é muito, mas muito bonita. Muito bom dia, Itatiba. Muito bom dia a todos nessa madrugada de 5 de outubro de 2025. Muito bom dia para você que está com a gente. Um ótimo dia. É dia maravilhoso. Segunda-feira. Pegando os recados aqui, eu tô com um recadinho também. Nossa amiga Denise ligou pra cá e também a nossa amiga Maria do Lourdes. Acabei de encontrá-la no ponto de ônibus. É, tava também conversando com um morador em situação de rua que tava ouvindo o rádio. Falou que carrega o celular, um celularzinho. Ele falou que tá trabalhando, mas a situação tá difícil. Não pediu dinheiro, não pediu nada. Ele só deu um bom dia. E ele me conhece aqui da rádio e falou que tá ouvindo o programa, vai ouvir o programa, a gente agradece demais. E ele falou que é aposentado, dinheiro não dá para pagar.

nossa amiga Maria de Lourdes. Vamos começando de música? Vamos começando de sucesso aqui na rádio. E daqui a pouquinho a gente vai falar, vai atender a Denise. A Denise, deixa eu até marcar aqui a música antes que eu esqueça, que eu peguei ela na entrada aqui da emissora. É, vamos marcar aqui a música. Ela quer uma do João Mineiro e Marciano. A gente vai escolher uma legal do João Mineiro e Marciano. Então, vamos lá. Vamos de música. Vamos de sucesso na sua central de rádio e notícias. Vamos de música. Vamos de sucesso aqui com você. 5 horas, 15 minutos. 2 grandes sucessos.

0: 5 horas 25 minutos, 5 e 23, na verdade, olhei 5, mas é 3. 5 horas 23 minutos, conferimos João Bosco, papel marchê, também Jair Rodrigues, disparada, aqui você liga, você pede, você confere o seu sucesso. Mandando um grande abraço para nosso amigo Zé Carlos na audiência com a gente, muito obrigado pela companhia. Você liga, você pede, você confere, faz a nossa programação. Aqui sim, muito bom dia, Itatiba. Vamos mandando um grande abraço pro nosso outro amigo, o Jorge Furtado, sempre na audiência com a gente. Também o Joaquim. O Joaquim lá do CECAP, meu muito bom dia. E vamos de sucesso, vamos de mais música. Tô com pedido de horóscopo. De Alvarenga e Ranchinho. Alvarenga e Ranchinho, horóscopo. É o pedido do nosso amigo Jorge Furtado, na audiência com a gente. Muito obrigado, lá do bairro das Brotas. Na sequência, Álvaro e Daniel. Aleluia! Vamos de música!
1: Opa, hein? Vamos catar a moda, conselheiro. Quem quiser casar, escolher um mês. Que o mês enfrói muito no casamento, né?
2: Enfrói e contra boy.

0: alguém que nasceu em março?
1: Março, quem nasceu em março aí?
0: Você?
1: Ala 1, 2 de março. Opa! Três. Ala outro.
0: Outro lá.
1: Ala outro.
0: E abrir?
1: Abrir.
0: Tem?
1: Ala também, outro. Ala outro. Ala outro.
0: Vamos lá então.
1: Vamos lá.
0: Não se case.

0: ver quem nasceu em maio.
1: Maio.
0: Hein?
1: Alá, um, olá, lá, dois, lá, três, lá, quatro, lá, cinco.
0: E junho.
1: Junho. Hein? Alá, também.
0: A outra aí.
1: A outra ali. Vamos olá. Lá.
2: Cuidado com o mês de maio, não se case nem a muque. Criança do mês de maio, já vem dançando batuque. Criança do mês de junho, nasce tudo com mau cheiro. Já nasce soltando bomba, desde o berço é fogueteiro.
0: Homem que nasceu em julho.
1: Julho, olha quanto de junho.
0: E agosto?
1: Agosto.
0: Olá, olá, um, outro lá.
1: Olá, outro.
0: Olá.
1: Vamos lá.
2: Não se case no mês de julho, que esse mês é perigoso. Criança do mês de julho, nasce tudo revoltoso. Agosto, mês do desgosto, principalmente pra quem ama. Quem nasce no mês de agosto, faz pipi na cama.
0: É mesmo boiado, hein?
1: Boiado mesmo, Cruz.
0: Homem que nasceu em setembro.
1: Setembro.
0: Olha lá, olha outro.
1: Olha lá, outro.
0: E outubro?
1: Outubro, escorpião. Olha lá, que beleza. Olha lá, uma escorpiana.
0: Ah, vamos lá,
1: vamos lá.
2: Quem se casa em setembro precisa ter muita sorte. Que as crianças mais das caras berram independência ou morte. Em outubro, seu Colombo descobriu um mundo novo. Quem nasce no mês de outubro acaba botando ovo.
0: Que nem Colombo, né?
1: Mas é mesmo.
0: Vamos rematar.
1: Vamos lá.

5h32 dessa central de rádio notícias, a Rádio do Povo. Muito bom dia a você que nos acompanha, muito bom dia a você que está com a gente. Meu muito obrigado. Aqui você liga, você pede, você confere o teu sucesso. 4524-0003, 4524-1594. No momento, 18 graus, sensação térmica de 18 graus. E sol com muitas nuvens, pancada de chuva tarde e à noite. Manhã nublado, tarde e noite, possibilidade de chuva. 4,7%, 91% disso ocorrer. Mínima 17, máxima 24. Pressão atmosférica em 1016 HPA. Ventos a 6 km por hora. Umidade relativa 89%. Está aí a previsão do tempo. E vamos de música, vamos de sucesso. Vamos atender nossa amiga ouvinte Denise. A Denise está com a gente. Meu muito obrigado pela companhia. E ela pede João Mineiro e Marciano. Ainda ontem chorei de saudade. Vamos de música? Vamos de sucesso. Antes, Joaquim Manuel, Boate Azul. Vamos com sucesso.

5 horas 41 minutos, a sua central de Rádio Notícias, a Rádio do Povo. Muita música pra você. Vamos de mais sucesso, vamos de mais músicas aqui. É, vamos com mais sucessos na sua central de rádio e notícias. Vamos atendendo nossa amiga e ouvinte, a Alzira, meu muito obrigado. A Alzira pede e vai ouvir. Ela que é do Jardim das Nações, Hoje Eu Sei, de João Paulo e Daniel. E na sequência, conferimos Lady Laura, A Mão do Tempo. A Alzira oferece para todos na sintonia. Vou mandando também um grande abraço para nossa amiga ouvinte, Virgínia Passador, lá da CECAP. Meu muito obrigado pela companhia. E também, já que estamos por lá, vamos dar um pulinho no engenho. Vamos mandando um grande abraço para Vera Perlatti, Maísa e Maíra e também a Isabela e o Júnior, que daqui a pouco estão saindo para o trabalho. Também mandando um grande abraço para nossa amiga Rita Acácia, ali do Engenho. Já deve estar acordado, já começando a fazer salgadinho. E também para Elvira Martins, a moça do bolo, a moça do pãozinho, que está sempre na Praça da Cadeia, nossa amiga senhora Elvira Martins, meu muito bom dia. E já que estamos falando da Elvira, vamos falar também da Heloísa. Muito bom dia, Heloísa, Zezinho e todos aí na sintonia aí no centro, ouvindo o sertanejo CRN. Vamos de João Paulo e Daniel, vamos de Lady Laura.

5h51 nessa central de rádio notícias, a rádio do povo. Muita música pra você. E eu tô com um pedido aqui da nossa amiga Ofélia. Ela pede com Ofélia ou Délia? Vamos deixar como Ofélia, já que entendeu Ofélia. Ela pede sucesso de Léo Canhoto e Robertinho, O Palco Caiu. Na sequência, Leandro Leonardo, Temporal de Amor. Vamos de música.

5 horas e 58 minutos, encerramos muito bem o Sertanejo CRN com Temporal de Amor. Leandro Leonardo também com sucesso de Caiu o Palco. E mandamos um grande abraço para nossa outra amiga ouvinte, a Cida, lá do Centenário, meu muito obrigado. Também a Vera Perlato, que nos desejou um ótimo início de semana, meu muito obrigado. E também a Vera aqui do SECAP, a Vera do SECAP, que oferece para a Luciana um grande dia. Meu muito obrigado para todos, meu muito obrigado para você, ouvinte, que ficou com a gente até esse momento. Agradeço demais a sua companhia e a gente se fala amanhã, se Deus quiser, a partir das 5 horas da manhã. Forte abraço para todos nós, um ótimo dia e até amanhã, se Deus quiser. Tchau, tchau, pessoal!

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4: 6:05.
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0: Bom dia, ministro Caristia José Pereira, segunda-feira, 5 de outubro, para a oração da Ave Maria. Caros ouvintes da Rádio CRN, bom dia, caros amigos aqui da Rádio. Saudamos a Virgem Maria, Mãe de Jesus e Nossa Mãe, o toque das Ave Maria. O anjo do Senhor anunciou a Maria. Ela concebeu por virtude do Espírito Santo. Ave Maria, cheia de graça, o Senhor é convosco. Bendita sois vós entre as mulheres. Bendito o fruto de vosso ventre, Jesus. Santa Maria, Mãe de Deus, rogai por nós, pecadores, agora e na hora de nossa morte. Amém. Eis aqui a serva do Senhor. Faça-me segundo a vossa palavra. Ave Maria, cheia de graça, o Senhor é convosco. Bendita sois vós entre as mulheres. Bendito o fruto de vosso ventre, Jesus. Santa Maria, Mãe de Deus, rogai por nós, pecadores, agora e na hora de nossa morte. Amém. E o Verbo divino se fez carne e habitou entre nós. Ave Maria, cheia de graça, o Senhor é convosco. Bendita sois vós entre as mulheres. Bendito o fruto de vosso ventre, Jesus. Santa Maria, Mãe de Deus, rogai por nós, pecadores, agora e na hora de nossa morte. Amém. Rogai por nós, Santa Mãe de Deus, para sejamos dignos das promessas de Jesus Cristo. Amém. Oremos. Infundi, Senhor, em nossas almas a vossa graça, a fim de conhecê-lo pela anunciação do anjo, a encarnação de Jesus Cristo, vosso Filho bem-amado. Cheguemos pelo merecimento sua paixão e morte na cruz, a glória da ressurreição, pelo mesmo Jesus Cristo. Amém. Maria, Mãe do Salvador, para criar o mundo, Deus disse apenas, faça-se. E tudo se fez. Para salvar o mundo, Ele traçou todo um plano que deveria começar pela encarnação do Verbo Eterno, continuando através de sua vida terrena, para terminar com a sua morte e ressurreição gloriosa. E ao longo desse programa divino de redenção, que nós podemos contemplar e continua a presença de Maria Santíssima, escolhida para ser a mãe colaboradora daquele que devia salvar a humanidade. Naquela primeira noite de Natal em Belém, os pastores correram à cidade, foram encontrar o Salvador recém-nascido, colocado num estábulo de uma estrebaria, e junto dele estava sua mãe Maria. Ela recebeu os pastores. Ele falou daquela criança misteriosa, o Messias prometido. Iniciando sua vida pública, Cristo realizou seu primeiro milagre em Caná, mas a pedido de sua mãe. E lá estava, marcando sua presença, aquele momento solene da vida de seu filho, quando no cenáculo Cristo instituiu a Sagrada Eucaristia. Ele deixou seu corpo, seu sangue, sob a aparência do pão e do vinho, como alimento espiritual, mas o corpo e sangue que ele havia recebido de sua mãe Santíssima. E agonizando na cruz, ele quis ter ainda junto de si a sua mãe, para que, recebendo a redenção, todo soubesse agradecer aquela que soube doar seu filho como vítima para a salvação do mundo. Depois que seu filho voltou à eternidade na ascensão, ela ainda continuou dando sua assistência de mãe à igreja, que começava a nascer com os 12 apóstolos. Vemos assim como Nossa Senhora viveu, desempenhando sempre a sua missão de mãe do Salvador, desde que cuidou em Belém, como ele fugiu para o Egito, salvando a vida ameaçada. Para eles, sacrificou-se no trabalho e na pobreza de Nazaré, acompanhou muitas vezes suas pregações junto dele, quis estar ainda no Calvário, velando pela sua agonia, sua morte, mas, mãe do Salvador, ela foi realmente, com sua vida, com sua dedicação e com o seu sofrimento. Agora, nossas orações pela saúde de todos os doentes. Se são feitas nas casas, nos hospitais, quero colocar o seu desta manhã, por estas intenções. Regina Maura, Vida Brasileira, Regina Selma Santo, Rita de Cássio Oliveira, Francisco Pardo, Rita do Prado Engenho, Roque Cesarini Coroado, Rosa Benarol Porto Seguro, Rosângela Gaia Cruzeiro, Rosimaula Mendes da Chaga, Morro Azul, coloco também por toda a família, pela minha família, pelo pessoal aqui da rádio, por todas as pessoas que trabalham na área de saúde, para você, meu irmão, para você, minha irmã, que pediu as nossas orações. Senhor nosso Deus, nosso Pai, nós vos suplicamos que concedai a vossos servos e servas saúde do corpo e proteção da alma, e que pela gloriosa intercessão da bem-aventurada sempre Virgem Maria Rosa Mística, sejamos livres da tristeza presente e gozemos da eterna alegria, por Cristo Senhor nosso. Amém. Maria, é um meio suave, curto e seguro para chegar a Jesus. A todo um santo dia e até amanhã, se nosso Pai do Céu nos permitir. Salve Maria!
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1: Ah, apareceu agora. É, então tá lá, apareceu agora, então já a gente vai estar compartilhando também. Ney, segue o vice-líder. Bom dia, Ney Contesini, forte abraço para você. Vai, Parmeira. Seja muito bem-vindo, meu querido. Então vamos pro clima, vamos pro tempo. Hoje, segunda-feira, dia 5 de outubro, sol com muitas nuvens, probabilidades pancadas de chuva tarde e à noite com 4,7 milímetros. E a probabilidade de chuva é de 91%. Mínima de... Vamos de sensação térmica, mas não fala a temperatura. Olha que coisa de louco. Bom, então vamos para a sensação térmica. Mínima de 20, máxima de 23 graus. Sol nascendo às 5h45, olha o sol acordando mais cedo. E vai se pôr nas 18 horas e 7 minutos. Ventos aí a 7 km por hora com rajada de 36. E a umidade fica em torno de entre 80% e 97%. Agora também compartilhado com o pessoal da Central de Rádio Notícias. Bom dia, gente! Bom dia para o pessoal que está no Itamax lá, meus queridos Darcy, Anderson e a dona Lu. Bom dia também para o pessoal que está lá no João Corradini, que é minha amiga Marilda Franco. Lá no Arizona está o meu amigo Marildo Franco. Na Vila da Prata, Jardim Carlos Borella, além do Polico e do, né? Além do Polico e da dona Raquel, também está o Anderson e o Tuta Furlan. Grande abraço no Jardim Harmonia, Moacir do Carmo Filho está presente, um forte abraço, Moacir. Também está conosco no bairro de Engenho, Jurandir Teixeira, também ela, dona Rita, o melhor salgadinho da Tiba. Também está conosco lá em Itapera Grande, o Sérgio Luiz Fraiban, grande Gilban, que eu vi ele sábado. Gilban, um motorista assim de primeira, rapaz, cara, falar para você, hein? Uma categoria no volante que olha, né? Então, um forte abraço para o Gilban e para todo mundo da Itapera Grande, né? Bairro Itapema, Itapera Grande, São Gabriel. Agora tem uns residencial novo lá agora, né? Não sei nem falar o nome daqui. Tem um residencial lá que eu esqueci o nome do Ecológio, acho que é que chama. Então, todo esse pessoal que está nessa região, um forte abraço e um ótimo dia também, beleza? Deixa eu ver, meu amigo Feio. Não, pera aí, antes do Feio. Renato Milanês, uma semana abençoada a todos. Como valeu meu voto? Que lavada. Amém, meu querido. Vamos estar falando sobre eleições já, né? E também aqui o Feio, agora sim, o Feio, um grande abraço a você, meu queridão. Nossa amiga Simone Moura, bom dia. Ginoca Passarelli, bom dia. Né? Vamos então às comemorações. O que está regendo para hoje aqui? Vamos lá. Aponarte. Aqui, peraí. Dia da celebração da cidadania brasileira, da educação democrática e do respeito das vozes do trabalho do campo e nas escolas. É o dia das aves, hoje é dia do boia fria. Ah, eu acho que seria, né, o nosso homem do campo, né? Boia fria já foi aí, falava assim. Mas enfim, o nosso homem do campo, né? Dia Mundial do Professor Público, também dia da promulgação da Constituição de 1988. Duas situações aqui, né, cara? É dia do professor público, tão desvalorizado, tão desmotivado, né, que é o professor público, né? Lamentavelmente, o professor, como eu sempre falo aqui em outros países aí, principalmente no Japão, professor é reverenciado. A única pessoa que recebe reverência no Japão é o imperador e os professores. Porém, contudo, entretanto, se faz necessário dizer que isso eu acho que os professores eram reverenciados na minha época, na época da Ginoca, na época de muitos aí, que professor era assim, tirando os pais da gente, a gente tinha o maior respeito, o maior carinho pelos professores nossos, que tinham única e exclusivamente o intuito de educar-nos, gramaticamente falando, e ensinar-nos a pensar. Só. Ponto. A partir daí, tudo já é fora do contexto, da função, da verdadeira função. Por que eu falo? Porque hoje vemos os professores militantes, né? Aqueles que, lamentavelmente, induz os nossos jovens a pensar da forma que eles pensam. E por isso vemos tanta disparate de coisa, tantos pensamentos equivocados, tantas coisas aí que não condiz ainda com o que o povo, a família brasileira pensa, né? Então existe pautas aí de relevância. Hoje você vê que quando a pessoa, pessoas da minha idade ou até um pouco mais jovem, falam sobre a questão situação do Brasil, situação do Brasil indo para a esquerda, são pessoas inteligentes que votam em pessoas, enfim, se liga o discurso assim, é igual, cara. Então você vê que é uma coisa que eles vêm de uma linhagem de escolar, de que você não foi obrigado a pensar, você foi induzido a pensar daquela forma, que aquela forma é a melhor. Então eu acho que esse professor não merece os parabéns. Ele tinha que ensinar a gramática, ensinar a matéria dele e ensinar também o aluno a pensar da forma que ele quiser, entendeu? Não doutrinar. A doutrinação que hoje existe, sim, fala que não, existe sim. Talvez a pessoa que estude nessa época não enxergue isso, mas existe uma doutrinação, principalmente nas nossas universidades, né, no segundo grau e nas nossas universidades, principalmente as federais e estaduais, existe uma doutrinação lasquenta. E aí a pessoa sai, porque a gente sabe que sai. O cara fez faculdade, você fala. Porque ele fala igualzinho, todos eles falam a mesma coisa. Entendeu? Então é uma linha que foi ensinada, eles foram conduzidos, foram induzidos a pensar daquela forma. Não deixaram eles pensar com a própria mente, com o próprio cérebro. Foi colocado, imputado na cabeça desse povo. Então é isso, professor, eu dou nota zero. Mas eu, na minha época, Dona Teresa Degani, Dona Dulce Mufato Frediani, Dona Mafalda, Dona Judite, Dona Ivone, professor Geraldo, o seu Anthony, deixa eu ver, Dona Sandra, Dona Graça, Dona Marlene Milanês, que é tia do meu amigo Renato Milanês, deixa eu ver, eu tive muitos professores bons, cara. Nossa, muitos professores assim que eu tenho esse maior orgulho de ter estudado, principalmente no MEB, que na época foi o primeiro ano de primeiro grau na década de 80, 1980. E são professores assim que eu levo no meu coração até hoje, entendeu? Eu tenho um respeito, um carinho muito grande por esses professores, tá? Né? Que passaram pela minha vida e que não enfiaram coisa na minha cabeça, que ensinaram o que eu tinha que aprender, ensinaram principalmente eu a pensar com a minha própria cabeça e tomar a minha decisão sem essa decisão, sem eles avaliarem se está certo, se está errado. A decisão é sua, você tomou mediante ao seu aprendizado. Ponto, é isso aí. Entendeu? Agora, induzir, forçar, fazer com que a pessoa pense daquela forma, isso para mim é doutrinação. E isso eu não concordo. Beleza? Então tá aí. Também é pro dia da promulgação da Constituição de 1988. Além disso, também tá vazada, tá defasadíssima. Precisamos pensar seriamente numa Constituição mais atualizada, numa Constituição mais rígida, né? Numa Constituição que venha ao encontro. Na década de 80 foi uma renovação. Hoje, isso dá, né? 88, cara. Olha, 88, 98, 2008, 2018, estamos indo para 2028, 40 anos já, 38 anos de Constituição. Então está na hora de rever esses conceitos, até porque o mundo mudou e mudou bastante. Entendeu? E está numa terra sem lei. Uma Constituição cheia de brecha, porque você vê aí um Supremo deitando e rolando e rasgando a Constituição diariamente. Entendeu? Então tá muita brecha, muita moleza, muito buraco nessa Constituição. Então eu acho que devia se já pensar seriamente para fazer uma nova leva aí de leis, entendeu? Rever algumas, cancelar outras e fazer novas leis, uma Constituição mais atualizada e principalmente mais rígida e severa, né? Onde seja punido quem mereça ser punido, entendeu? Com leis mais duras para que não seja motivo. Hoje o crime compensa, lamentavelmente quem dá a brecha é a Constituição. O lendário vocalista da banda, peraí, o que é que eu estou falando aqui? Aniversariantes famosos, é isso? Estamos nos aniversariantes famosos. O lendário vocalista da banda AC/DC, Brian Johnson. A aclamada atriz americana, Kate Winslet. O Brian Johnson é de 47, cara. Ele tem 79 anos. E hoje, né? A AC/DC, hoje, 79 anos, o vocalista. A atriz britânica, Kate Winslet, ela é a que fez o... Salvo engano meu, ela fez o Titanic. Ela era a moça lá, a protagonista do Titanic. Homenagem à memória do grande ator brasileiro Tarcísio Meira, que faleceu em 2021. Acontecimentos marcantes. Foi promulgada a Constituição Cidadã do Brasil, também criando o Estado do Tocantins, né, em 1988. Morre Steve Jobs, o fundador da Apple e visionário da tecnologia moderna, em 2011. Curiosidade, Linus Torvalds lançava formalmente o Kernel Linux, versão 0.02. Neste dia, em 1991, portanto 5 de outubro, mudando o rumo do software livre. Lado religioso espiritual, dia de São Benedito, o Santo Negro, dia de Santa Maria Faustina Kowalska, apóstola da Divina Misericórdia no catolicismo. E, vamos pegar aqui nosso livrão aqui, dia de aniversário da criação do Estado do Amapá, criado em 1988, também através da Constituição, com certeza. Dia Nacional das Aves, dia do Boia Fria, que eu falei, que são aí os nossos queridos homens do campo, trabalhadores rurais sem vínculo empregatício e prestam serviços temporários, comem no local de trabalho comida fria que levam. Eu não sei se ainda é assim, não sei lá, não vou falar porque antigamente era mais comum a gente ver isso. Dia da promulgação da Constituição Brasileira, promulgada durante o governo José Sarney. A carta define maior liberdade e direito ao cidadão, reduzidos durante o regime militar, viabiliza a incorporação de emendas populares e mantém o status do Estado como república presidencialista. Dia Mundial da Habitação, do massagista, do oficial de farmácia, dia da proclamação da República em Portugal, ora pois, dia Mundial do Professor na Unesco, dia de aniversário de criação do Estado de Roraima, dia do Estado de criação do Estado de Tocantins, São Benedito é o dia do padroeiro dos afrodescendentes nas Américas, dos negros, patrono das missões africanas e também das vítimas de preconceito. Aí estão as comemorações, beleza? Vamos pôr pra cá. Quem tá chegando aqui, a gente vai dar esse bom dia, esse salve aqui pra essa galera. Voltando mais aqui, mais. Ah, depois da Ginoca. Fernando Gasparini, bom dia. Zé Fernando Bezana, bom dia, meu querido Fernando. Seja bem-vindo aí. O Murilo Rodrigues, bom dia, meu querido Nerson Zucon, né? Tá aí. Ana Maria José, lá do Porto Seguro. Paulo Xerife, um forte abraço. Bom dia, mano Márcio Estupim. Dona Maria José, bom dia, meu povo. O Minervino, grande Minerva, forte abraço. Sempre querido, minha tia Nésia, beijo, tia. Tudo de bom, Flávio. Bora, Flávio, aposentar o nome deles. Esse é o Rogério.
2: Tá falando Pereirão, grande abraço. Eliana Prado, bom dia. Dona Heloísa Helena, bom dia. Com Zezinho, Zé Tinhola, bom dia. Bom, assim, uma coisa ficou bem clara e notória, né? Não digo a esquerda brasileira, porque é necessário ter esquerda, não pode ser pensamento único, né? Mas eu sempre, eu apesar de não ser de esquerda, por causa de alguns conceitos que a esquerda tem. Agora, existe a esquerda e existe aquela situação preta que é esse partido das trevas aí, né? Então, esse partido das trevas, cara, com as pautas dele, com o pessoal que comanda, enfim, tá com os dias contados. Esse tipo de poder da esquerda tá com os dias contados. Não digo até por conta dessa eleição, que a gente não sabe o que pode acontecer. A eleição aqui no Brasil é uma caixinha de surpresa, né? Lamentavelmente. Então, mas independente de, né? Eu acho que essa fase vem terminando. Por quê? Porque enquanto a direita surge com outros nomes, além da família Bolsonaro, né? Além de Flávio, além do próprio Jair, né? Jair Messias, outros nomes têm surgido com força, né? Apareceu o Derrick, apareceu o André no Senado, tem aí, né, o Nicolas, que para mim lá na frente vai ser uma grata surpresa para o país. Temos aí agora uma ala jovem com o Pavanato, Lucas Pavanato. Tem aquela menininha lá, como é que é? Lapobianco, esqueci o nome dela. A menina tem 23 anos, ela foi candidata a vereadora na cidade de Praia Grande, venceu a eleição lá, se candidatou a deputada estadual com 23 anos de idade e ela estourou no norte, entendeu? Ela foi muito bem votada, entendeu? Então, acho assim, nosso país tem que se preparar para os jovens. Os jovens têm que se preparar porque essa nossa turma aqui é velha guarda. Logo a gente vai embora. Então, a gente tem que ter essa renovação na política voltada para os jovens. Tem que pôr gente jovem que saiba das necessidades dos jovens, porque esse Brasil vai ficar para os jovens. Os jovens vão ser nós, né? Eles são nós amanhã, entendeu? E para isso a gente tem que ajudar no sentido de que colocar jovens com cabeça boa. Não esses jovens fumados que a gente vê por aí, cheirado, fumado, vagabundeado, né? jovens que vivem na costa do pai, da mãe, enfim. Né? Esses jovens que fazem acontecer, que você olha, assim, você tem orgulho de ver o pensamento, o modo de agir, o modo de pensar. Então, para isso, a direita vem muito forte e a esquerda não apresenta ninguém, entendeu? A esquerda, pelo contrário, apresentou com maior força aí agora a tal da Érica lá. Acho que só ela que apareceu com força aí, que ela foi bem votada, né? Os demais, o Pavanato que chegou agora, tá aí, ó, teve o dobro de voto dela. E o Pavanato é um rapazinho novo, moçanho, um moleque novo, cabeça boa pra caramba. Então, o maior nome da esquerda é o que tá lá. A gente sabe que é o que tá lá. Tanto que para vencer a eleição, entre os meios, foram tirar o homem da cadeia, né? Mas o homem hoje está com mais de 80 anos. Então, quanto tempo dura? Mais 4 anos? Vamos supor que se ele ganha, mais 4 anos, tá bom. A gente aguenta o pau mais 4 anos, aí não vai dar mais para ele. Não dando mais para ele, até porque são 2 mandatos. Qual nome vai substituí-lo na esquerda? Fala um aí, ó. Que está já assim, ó, em ascensão, está voando, vem vindo para renovar. Não tem. Então, automaticamente a gente analisa que essa força esquerda, da esquerda, principalmente do Partido das Trevas, acabou. Gleisi Hoffmann lá já era, Haddad já era. Todo esse pessoal que apoiava aí, né, que tinha os nomes de uma mulherada, mas, enfim, toda essa turma esquerda, está tudo fora já. E não volta mais, cara. Entendeu? São da velha guarda, não vai voltar mais. Entendeu? Então são nomes que caem no esquecimento, vão cair no esquecimento. E o do Larápio aí vai ser só essa daqui. Ele perdendo, pra mim acaba. Daí é xeque-mate mesmo, o Partido das Trevas vai pro saco, né? Perde totalmente sua força, sua referência. E ele ganhando é mais 4 anos. E também acaba, porque não tem renovação. Entendeu? Já a direita está apresentando nomes e nomes e nomes, está surgindo uma gente grande. E com o aval do povo, isso que é melhor, porque eles são os, você pode pegar os mais votados aí, entendeu? Aí adianta falar pra mim que, porque é extrema direita, cara, que mané extrema direita, vamos analisar, o Partido Liberal, aí, o PL aí, é do lado do Bolsonaro, sim, mas você viu quantas cadeiras eles fizeram do Senado? No país inteiro, eles subiram, parece que de 11 para 28 cadeiras no Senado. O Senado é o único que bate de frente com o Supremo, tá, gente? É o único que pode peitar o Supremo. E hoje temos um Senado covarde, um Senado conivente com tudo aquilo que a gente viu lá atrás. Alexandre de Moraes só cresceu desse jeito. Gilmar Mendes só tá lá faz todo esse tempo, entendeu? Sem ninguém mexer com eles, porque temos um Senado fraco, um Senado que não tem força, um Senado com o rabo preso. Entendeu? São um Senado que o presidente do Senado não pauta as coisas, as votações necessárias para que brecasse o Supremo. Por isso o Supremo chegou onde chegou. Porque a canetada os caras mandavam e deitavam e rolavam. Aí o Senado vai abrir a boca? Não. Quando punha a pauta, e tem pauta lá já para impeachment do Alexandre de Moraes, vê se o Alcolumbre põe. Vê se o presidente do Senado coloca lá para votação. Não, porque ele sabe que ele dança. Não tem como segurar assim, pelo menos, não digo caçar, mas pelo menos tem como segurar a abertura do inquérito contra o Alexandre Moraes, entendeu? Só que está lá, preso. Com o Senado mudando de cenário, né, o PL ganhando força, a direita ganhando mais força, automaticamente essa força do presidente do Senado cai. Caindo essa força, a pressão é maior e aí a coisa tende a funcionar para o lado do Supremo também, entendeu? Então eu acho assim, foi extremamente necessário essa coisa. E essa mudança, essa renovação está vindo pelo lado dos anseios do povo. Por que que o povo, assim, estou tudo Bolsonaro, larga a mancebista. Por que que a maioria do federal, os mais votados, da direita? Os estaduais mais votados, aqui em São Paulo, direita. Senador, direita. Presidente, direita. Aqui não, né? No sul, no sul, sudeste, sul, enfim, né? Por quê? Parte centro-oeste, acho que centro-oeste todo, né? Por quê? Porque essa é a vontade da população, só enxerga quem não quer, entendeu? O povo está votando para isso, entendeu? O povo está vendo a necessidade de brecar certas coisas. Não dá para se pautar aborto, cara. Não dá para se ver as aberrações que a gente está vendo aí, entendeu? Não dá para a gente se ver a desconstituição da família, da forma que a gente sabe que é, que tem que ser, entendeu? Para essas bagunça, essa baderna que querem aí, essa terra do Sodoma e Gomorra que estão querendo aí, entendeu? Então é isso aí. Eu acho que agora ganha força, ganha potência e principalmente está em pleno crescimento, mesmo com a derrubada que foi a eleição passada, que eu cá tenho minhas sérias dúvidas, quem está comigo há mais tempo sabe disso, tenho minhas sérias dúvidas com relação à outra eleição, 50.9 a 49.1, né? Um cara que não deve nem ter que fazer campanha, porque ficou fazendo campanha lá onde ele estava preso, um cara que foi descondenado, né? Umas urnas sinistras na época. Essa vez, do jeito que está moiado para o lado do Supremo, vê se você viu falar muita coisa do Supremo Tribunal Federal nessa eleição aqui. Na outra eleição, o protagonista da eleição chamou-se Alexandre de Moraes. Ele deitou e rolou. Ele acabou com a Lava Jato, ele brecou todo mundo na Lava Jato, ele descondenou o condenado, ele era presidente do TSE, Tribunal, né, Superior Eleitoral. Então, quem coordenou toda a tacada na eleição passada foi ele. E o resultado foi que, quando terminou a eleição, escutava-se o quê? Nego falando, missão dada, missão cumprida. Lembra? Eu não esqueci. Ministro do Supremo lá nos Estados Unidos perdeu o mané, fica na sua. Ministro, mesmo ministro do Supremo falando lá assim, ó, como é que é? Derrotamos o bolsonarismo. Ministro Supremo falando isso aí. Olha que circo que virou. Então, para mim, eu tenho sim as minhas dúvidas com relação à eleição passada. Tá? Respeitamos as urnas, o homem ficou lá 4 anos. Ninguém tirou ele lá. Entendeu? Houve uma baderna em Brasília que foi chamada de golpe. Nunca vi um golpe sem exército, mas tudo bem. Não vou entrar nesse mérito. Entendeu? Punições foram dadas de forma severa. Ele passou batom lá na estátua, pegou 14 anos de cadeia. Ele é perseguido até hoje. Entendeu? E agora você vê o mesmo cara que perseguiu, tá aí, ó. O cara é um larápio do caramba, né, velho? Então, por isso agora eles perderam a força, não pôde entrar com tudo como foi na eleição passada. Tá dando a voz do povo. Minha opinião. Agora o povo tá assim. Eles não tem como. Porque tá muito notório, muito na cara. Naquela vez a potência deles era grande, agora nem tanto. Devido aos escândalos deles mesmo. Entendeu? Então agora eles têm que aguentar o rojão. Provavelmente, se tudo seguir conforme a carruagem, pode ser que mude, pode. Mas que nem eu disse para vocês, são mais 4 anos só. Depois perde a força aqui e não tem renovação. Agora, no melhor, isso no pior do cenário. No melhor cenário já mata já. E aí, para mim, já era. E o Supremo que se cuide. Porque tudo que fez agora... filho. Entendeu? Perdeu o mané, lembra? Não queria estar na pele desses caras. Tá bom? Então vamos que vamos, né? Vamos seguir. Tem mais notícia pra gente. A Eduarda Capobianco. Capobianco. Acho que era. Capobianco. Ah, não lembro. Essa é Capobianco. Capobianco. Essa Eduarda aqui me surpreendeu de forma assim muito positiva, tá? Então, Zé Tinhola, pode desaposentar seu título aí que nós precisamos do C. Itatiba em cima, cidade conservadora, aprovou ontem. Parabéns, povo itatibense. Não os imigrantes, os itatibenses. É o Adriano Cabeça, um grande abraço. Totico, forte abraço. Carlos Alberto Tafarello com a gente, valeu. Impressionante a quantidade de idosos que foi votar ontem, mesmo tendo suas aposentadorias roubadas. Eu acho que é isso aí, foi uma motivação, né? Chicão Rosão, um grande abraço. Coda e Dona Creuza, né? Um grande abraço. Totico, bom dia, meu amigo. Bora trabalhar, ninguém vai pagar nossos boletos. Muito bem, meu queridão. Ainda bem que agora temos esperança de termos emprego, né? Porque para a gente trabalhar, a gente tem que ter dinheiro. É, assim, tem que ter, por exemplo, você que trabalha para as pessoas, né? No caso, presta serviço, as pessoas têm que ter dinheiro para pagar o CI da gente, do jeito que estava indo, enfim. Entendeu? Daqui a pouco, enfim, mas vamos lá. E agora foi a mesma coisa, uma hora de atualização e depois começou a cair uma certa forma de diferença que foi novamente, ficou nos 2%. Então, mas não conseguiu, né? E agora vai ser difícil. Sei lá, vamos esperar para ver. O Roberto Penteado, um grande abraço. Bom dia, Felipe Jonas Silva, o meu querido prefeito de Jornadésia. Claudinei Chicão Rosão, Dali 22. Que surra os caras levaram, hein? Em todos os sentidos, graças a Deus. Eu acho que a direita ganhou muito ontem. Mesmo que, eu não acredito nisso, mas mesmo que perca a eleição para presidente, a direita ganhou muito ontem. Quem ganhou a eleição foi a direita. Deixa eu ver. Leandro, grande Leandrão, filho de Messias, forte abraço, desculpa, mas às vezes tem que dar descarga 2 vezes, é verdade? Tem o ministro careca que não dormiu, o ministro gordo que não comeu ontem. Então, eu falei, agora os olhos estão voltados para lá, eles não podem se mexer muito, porque estão mais sujos que pau de galinheiro, né? E a coisa vai seguir a trâmite um pouco menos descarada. Então agora vamos ver. Tem gente que não está dormindo mesmo aí. E agora vamos ver se os outros três candidatos querem bem o Brasil. Bora apoiar o Flávio. É, então agora temos aí, mas também são. É, bem da verdade são poucos votos, mas que fazem diferença, né? A gente tem que brigar também pelos indecisos, os que anularam, né? Pedir para o pessoal votar. E quem não votou, ah, é um ou outro. Eu não quero nenhum assim, não vou perder meu tempo. Beleza, a gente entende. Mas agora é necessário, na minha opinião, é o bem contra o mal, né? Se você tem aquela coisa que gosta, não gosta da situação que a gente está, de ver o que você está vendo hoje, a sua chance agora é pegar seu título e ir lá e falar, no primeiro turno eu não votei, mas está aqui, agora eu vou. Nesse meio que você está falando, o segundo turno fica os eleitores do Caiado, os eleitores do Cury e os eleitores do Renan. São 2% cada um, 6%. Se só essa parte for, né, já ajuda bem. Mas temos também os que anularam o voto e os que votaram nulo, os que anularam, né, e os que deixaram em branco. Esse também é uma leva boa. Os do Caiado, parece que eu ouvi ontem, não sei se é verdade, o Cury tinha falado que ia ficar neutro, mas eu acredito que quem votou no Cury não é de esquerda, ou pode ser, sei lá, e agora tem que optar pelo. Bom, enfim. Os do Caiado, eu acredito que vá, né, o Caiado vai trabalhar para o lado do coisa. O do Renan, ele tem assim um lado esquerdo forte, mas talvez ele fique nulo, pessoas jovens lá do Missão. Ele bateu muito no Flávio. Agora não adianta ele falar que ele não apoia o Lula. Né? Tipo assim, se ele bateu muito no Flávio do jeito que ele queria bater, então quer dizer que ele não vai apoiar o Flávio. Ele não vai pôr todos os eleitorados dele para apoiar o Flávio. Enfim. Aguardemos, então, esse vai ser os diferenciais aí. O Caiado, eu tenho certeza que ele vai trabalhar para migrar. O Cury, eu acho que deveria, se não vai, se não está fazendo, deveria. Se, né, se pensou em não fazer, deveria ajudar. Enfim, e buscar esses nulos aí, né? É, os brancos e nulos para que complete. Falta 2% só, gente. 3%, deixa eu. Vamos para cima, Deus quiser, coisa vai mudar. Nelson, agora vamos ver outros três candidatos que querem ver, tá bom. Olha quem está aqui, nosso querido prefeito Tomás Capeleto de Oliveira, obrigado pela presença, ou a equipe dele aí, muito obrigado pelo Tomás, pelo carinho aí e pelo prestígio com a gente aqui também. Cristina Valentim, minha amiga, bom dia, né? E hoje, então, para falar sobre política, vocês não podem perder o programa de hoje, hein? Itatiba Pode Mais, com três convidados para falar exatamente sobre as eleições, sobre o resultado das eleições, os caminhos que o Brasil vai tomar, enfim. Estaremos trazendo o vereador e presidente da Câmara, Davi Bueno, o vereador Juninho Parotti e o jornalista Mané Roberto. Três sumidades aí na questão política. E ressaltando, como bem disse, então hoje, a partir das 19 horas, nosso encontro vai ser muito legal, tá? E precisamos ressaltar uma outra coisa aqui, rapidamente, né? Que já está chegando o Jornal da Sete. Então, são 9 milhões de votos. E esses 9 milhões fazem a diferença. Muitos vão continuar sem votar. Mas é tentar resgatar, né, esses votos aí, Adri. É, ou vai aparecer esses votos aí, vão falar, ah, eram os que estavam indecisos. Itatiba mostrou sua força com quase 62%. E parabéns ao povo itatibense, que aqui não se vagabundo não se cria, né? Flávio Bolsonaro, né? Eu acho assim, era o voto. Eu sou bem sincero para vocês e falo, já cansei de falar e não tenho vergonha de falar. Para mim, o nome ideal não seria de Flávio Bolsonaro, tá? Para dele. Não era o nome que me agradava, não é o nome que me agrada, entendeu? Mas o conceito da direita, sim. E se ele é o representante, se ele é a força, vamos para cima, lá na frente a gente vê o que faz, entendeu? Mas ele era a força política e o Itatibense mostra aqui, com 62% praticamente dos votos válidos, né? O Flávio venceu a Petreva aí, porque teve 18 mil votos contra 40 mil votos do Flávio, né? O Cury teve 2 mil, o Renan 2 mil e o Caiado 1.600. É, exatamente, basicamente é um resumo do que foi no Brasil todo aí, né? Menos aqui a questão da diferença do percentual de Flávio para Lula, que foi aqui tá bem mais assim, muito maior, né? Mas então eu tenho que parabenizar. Ó, 65 mil votos válidos, brancos 1.400 e nulos 2.018. Tivemos, ó, 16 mil abstenções. E esses votos tem que se procurar, entendeu? O que é abstenção? É não votado. Entendeu? Isso aí tem que ver. Com relação ao governo do estado, aqui foi bem maior, a surra foi bem maior, 73,7% contra 25,4%, Tarcísio vencendo o Haddad. Então tá aqui, o povo brasileiro, o povo itatibense, parabéns, entende, mesmo que a gente tenha visto alguns disparates, mesmo que eu vi uma esquerdalha caviar aí, pessoal que mora nos Estados Unidos, que vem dar palpite aqui, mora nos Estados Unidos, no país mais capitalista do mundo, com o líder mais extremista de direita do mundo, que é o Donald Trump, vive de iPhone, vive indo na Disney, para ele... O capitalismo, o luxo do capitalismo, a chance de fazer a vida. Para o brasileiro, põe em rede social que tem que votar no PT. Vou falar, mas vá. Entendeu? E muitos aí também, especialistas de rede social aí, que né, falaram tanto e hoje aí está a resposta do povo itatibense. Graças a Deus o povo não se baseia por um ou por outro falação aí. Nem pela minha. Tomara que tenha. A gente só fala as coisas e tomara. Eu falo o que eu acho. Você pense o que você achar que é melhor. Entendeu? Pense da sua forma de pensar. Não deixe ninguém te induzir. Pega os conceitos aqui e monte o seu parecer aí, tá bom? Então, parabéns, Tatiba, que mostrou sua força, graças a Deus aí. Mostrou que não tá pra brincadeira, né, meu filho? Então vamos ter. Olha lá, Derrite André do Prado vence no Senado. Luiz Fernando Machado, eleito deputado federal. Luiz Fernando Machado. É o candidato aqui da nossa região, tá? Tarcísio vence no primeiro turno. Olha o Basson, aquele fica batendo em nego de morador de rua. Batendo não, né? Tá tirando esse cara morador de rua da rua e foi eleito. Em Jundiaí. Foi eleito lá como deputado estadual. O Danilo João, o João Paulo e o Basson são os candidatos aí. E federal, Luiz Fernando também foi eleito. E foi os que fizeram campanha aqui na nossa região, né? Desculpa, mas o já falei, fora Lula é o Mauri Caponegre. Bom dia aqui hoje de Mogi Guaçu, o Marcos Marmita. Não, é o Marcos Conrad Ramos que está aqui. Eu acho que a surpresa foi o Caiado ficar. É verdade, ele fez um bom governo, o pessoal gosta dele lá na. No Tocantins, né? Mas enfim, vamos lá. Importa ficarmos de olhos para ver se a questão nossa vai ser, a eleição vai ser transcorrida da melhor forma. Não tiver falcatrua. Vença o melhor, desde que seja nas urnas. Só. Ponto. Entendeu? Que a gente saiba, que a gente não tenha aquela dúvida de que as urnas. Tá? Entendeu? Então vamos lá. 6 horas e 55 minutos, tem que ir embora, mas a nossa questão de política e eleição não para. Não perca hoje, 19 horas. Podcast Tatiba Pode Mais, eleições 2026, Juninho Palhoda, Davi Bueno, Emané Roberto Massareto, que está entrando agora, 7 horas, um comentário aí no Jornal da 7, junto com a Eva Franco. Valeu, Anderson Pancotto, vai daí, fui! Bom, porque hoje o homem vai falar, hein?
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5: 7 horas
6: e 1 minuto.
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0: Bom dia, estamos iniciando mais uma edição do Jornal da Sete. Nesta segunda-feira, 5 de outubro de 2026, 277 dias do ano. A partir de agora, você fica por dentro das principais notícias de Itatiba, da região, do país e do mundo. A apresentação de Eva Franco, comentários de Mané Roberto, direção-geral de Nivaldo Luiz, trabalhos técnicos de Anderson Pancotto. De acordo com a previsão do climatempo, a previsão do tempo para Itatiba indica dia nublado com chuva e trovoadas isoladas. No momento, a temperatura atual é de 18 graus, com umidade relativa do ar em 91%. Ventos a 5 km por hora. A chance de precipitação aumenta significativamente no final da tarde e período da noite, com probabilidade de chuva chegando a 70%. Vamos agora às principais manchetes do dia. Seleção brasileira. O Brasil goleia a Índia por 4 a 0 em amistoso. Brasileirão. Atlético Mineiro vence Bragantino em jogo atrasado. Brasileirão feminino. São Paulo conquista o campeonato com recorde de público. Fórmula 1. Verstappen supera caos na Malásia e Bortoleto termina em 18º. Itatibão. Definidos os semifinalistas da terceira divisão do Amador. Eleições em Itatiba. Flávio Bolsonaro tem quase 62% dos votos válidos. Tarcísio chega a 73,74% na votação em nosso município. Derrite e André do Prado concentram votos para o Senado em Itatiba. Candidatos do PL a deputado são os mais votados em Itatiba. Flávio Bolsonaro lidera a votação para presidente em Morungaba no primeiro turno. Já Tarcísio obtém 76,68% dos votos para governador. Rodrigo Moraes é reeleito deputado estadual. Itatiba pode mais. 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Outubro tem programação especial para crianças e atrações culturais em Itatiba. Essas e outras notícias você confere agora.
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0: 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Seleção Brasileira. Brasil goleia a Índia por 4 a 0 em amistoso. Informação de Felipe Medeiros.
2: Mesmo com a seleção indiana mais fechada na defesa, o Brasil conseguiu transformar o domínio em gols ainda no primeiro tempo. Aos 28 minutos, o Estevão recebeu pela direita, passou pela marcação, cortou para o meio e bateu de canhota para abrir o placar. No fim do primeiro tempo, foi a vez do Pedro ampliar. Ele recebeu o passe do Estevão e, depois de um desvio do goleiro indiano, mandou para o fundo da rede. Aos 13 minutos do segundo tempo, o Samuel Lino marcou o terceiro da seleção. O atacante recebeu um passe de letra do Pedro e bateu. E no último minuto de jogo, em Calcutá, ele de novo, o Lino, confirmou a goleada, marcando o segundo com a camisa do Brasil e o quarto da partida em cima da frágil seleção indiana. Carlo Ancelotti aproveitou o amistoso para dar oportunidades a jogadores que tiveram menos minutos em campo nos dois últimos jogos contra a Austrália.
3: Conhecemos muito melhor esses jogadores. Eu acho que Jair jogou muito bem. Bom tempo, o primeiro jogo foi melhor que o segundo jogo. Breno entrou mostrando suas qualidades. Arthur Dias fez muito bem. Os goleiros também. Estamos, neste aspecto, estamos, eu acho, muito bem. Temos que dar-lhe oportunidades porque se ve que jugadores que tienen más dificultad, jugadores que no tienen minutos en los clubes tienen más dificultad para jugar un juego competitivo como puede ser Estevão y como puede ser Hendrick.
2: O próximo jogo da seleção brasileira na data FIFA será contra o Japão, no dia 14 de novembro. Agência Rádio Web, produção e reportagem, Felipe Medeiros.
4: O Brasil venceu, né, a sua partida contra a Índia, foi uma festa lá, e o estádio só não lotou, que é outro negócio, né? Se aproveita a situação, cobraram ingressos muito, muito caros, né? E eu não entendo os promotores o que fazem. Mas foi uma goleada que desapareceu, né? Foi uma chamada data FIFA aí, muito fraca aí da seleção, que enfrentou a Austrália e enfrentou a Índia. Agora, como diz a reportagem, vai jogar contra o Japão. O Japão realmente é mais forte.
0: Brasileirão, Atlético Mineiro vence Bragantino em jogo atrasado. Informação de Carolina Prazeres.
5: O Atlético Mineiro venceu o Bragantino por 1 a 0 neste sábado na Arena MRV, em jogo atrasado da 21ª rodada do Campeonato Brasileiro. A vitória deixou o time mineiro mais próximo da zona de classificação à Copa Libertadores de 2027. O único gol do jogo foi marcado ainda no primeiro tempo, quando Bernardo aproveitou uma falha da defesa do time paulista e balançou as redes. Na segunda etapa, o Bragantino pressionou em busca do empate, empilhou chances, mas esbarrou na grande atuação de Gabriel Delfim, goleiro do Galo. Com o resultado, o Atlético Mineiro chegou aos 43 pontos e subiu para a 7ª colocação do Campeonato Brasileiro. Já o Bragantino permaneceu com 36 pontos e caiu para a 11ª posição na tabela. Agência Rádio Web, produção e reportagem, Carolina Prazeres.
4: Jogando em casa, né, o Atlético venceu por 1 a 0, e com isso melhorou as suas condições na tabela. E nós tivemos, então, foi o jogo atrasado, né, do Bragantino, que viajou até Belo Horizonte para enfrentar, né, a equipe do Galo, né. E na área esportiva, uma coisa que chama atenção aqui. Bom, primeiro, a Ponte Preta caiu para a Série C e o Guarani está na Série C. Nós puxando aqui para Campinas, né, é uma pena que acontece, e principalmente porque a Ponte Preta tem como presidente o doutor Luiz Antônio Alves Torrano, que foi juiz, foi nosso grande amigo, aqui foi juiz da ativa e nosso grande amigo. E interessante aqui, né, na divisão de acesso aqui da Copa Paulista, nós estamos lendo aqui que o União São João de Araras vai decidir o título, né? União São João e São José. E muita gente pode falar o que pode acontecer. É que quando o Itatiba Esporte Clube disputava

0: 2026. A conquista do título nacional aconteceu diante de um público recorde. Foram 49.405 torcedores que assistiram ao jogo no estádio do Morumbis. O recorde anterior pertencia ao Corinthians, quando 44.529 torcedores acompanharam a final do Brasileirão de 2024. O clube alvinegro venceu por 2-0 e ficou com o título naquele ano. Depois da vitória de 2-1 no primeiro jogo, o São Paulo só precisava do empate. Bia Menezes fez o gol são paulino, enquanto Juliette empatou para o lado corintiano. As brabas tiveram a chance de virar o jogo para o Corinthians, mas a goleira do São Paulo, que havia falhado no gol de empate do primeiro tempo, se redimiu ao defender o pênalti de Gabi Zanotti no segundo tempo. Além do troféu, o tricolor encerrou uma sequência de 6 títulos consecutivos do Corinthians na competição. Esta foi a segunda vez que o São Paulo conquistou o Brasileirão Feminino. O primeiro título foi em 1997. Agência Rádio Web, produção e reportagem, Carolina Prazeres.
1: A derrota da equipe masculina do São Paulo para o Santos, né, voltou a alegria à torcida tricolor, porque nós tivemos no Morumbi, então, a partida entre o Corinthians e o São Paulo. Vocês ouviram aí, recorde de quase 50 mil pessoas, realmente foi um público excelente, e com isso o São Paulo, jogando ao lado da sua imensa torcida, conquistou o título, acabou com a hegemonia do Corinthians, conquistando o título, né, que foi bastante merecido.
2: 7:18. 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A seguir, vamos falar de Fórmula 1. Verstappen supera Kaus na Malásia e Bortoleto termina em 18º.
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12: Sete horas 7:24. 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Fórmula 1, Verstappen supera caos na Malásia e Bortoleto termina em 18º. Informação de William Sopa.
13: O domingo de eleições no Brasil teve caos, atrasos, reviravoltas, grandes nomes fora da disputa em cima da hora, celebração e vitória bem encaminhada para o restante da disputa. E eu não estou falando do pleito, mas sim da Fórmula 1. O GP do Bahrein, disputado na Malásia, já começou com mais de uma hora e meia de atraso por causa da chuva forte que caiu no local, que estava causando aquaplanagens e problemas em diversos carros, mesmo quando parecia está passando. Os carros com o motor Ferrari, por exemplo, apresentaram falhas de software nas unidades de potência e lá se foram mais 53 minutos de espera até que a pista apresentasse de fato condições para a corrida. Com isso, houve uma imensa redução na duração da disputa, que passou de 56 para 55 voltas. O Verstappen largou na pole, mas Kimi Antonelli, já conhecido como Seninha entre os fãs brasileiros, assumiu a liderança ainda nas primeiras voltas, enquanto Max caiu para o P3. Porém, na 10ª volta, o primeiro safety car da corrida entrou em ação após uma quebra de Valtteri Bottas. Boa parte do grid aproveitou para trocar pneus com a pista já quase seca e Max reassumiu a ponta na relargada. Gabriel Bortoleto, nessa altura da prova, assumiu a 8ª colocação, mas foi considerado culpado em um contato com Carlos Sainz, recebendo 10 segundos de punição pagos ainda durante a corrida, que o jogaram para 18º. No pelotão da frente, Verstappen controlou a corrida com Antonelli e George Russell disputando a segunda posição. O holandês chegou a abrir 11 segundos de vantagem, mas o caos voltou nas voltas finais após um abandono de Alex Albon na 44ª volta. Safety car virtual e Max parou nos boxes mais uma vez. Pouco depois, Russell também abandonou e Lando Norris quase deu uma de Stroll, escapando para a Brita, mas conseguiu continuar. E tudo isso sob safety car, que permaneceu até a volta 52. Na relargada, Verstappen manteve a liderança, seguido por Kimi Antonelli e pelo bravo Isaac Hadjar, que caminhava para um segundo pódio após retornar de lesão. Porém, ele foi superado nas voltas finais por Hamilton e Leclerc. Com isso, Verstappen volta a vencer depois de 15 GPs, primeira vitória nessa temporada. Antonelli terminou em segundo e Hamilton em terceiro. O abandono de Russell não abalou a liderança da Mercedes no Mundial de Construtores, com 556 pontos contra 405 da Ferrari, mas beneficiou muito o companheiro no campeonato de pilotos. Antonelli abriu 83 pontos de vantagem para Russell, que terá que correr atrás do prejuízo e secar o italiano no próximo fim de semana, caso queira manter boas chances na disputa. A próxima corrida, no dia 11 de outubro, será o GP de Singapura, no circuito de Marina Bay, 17ª etapa da temporada. Agência Rádio Web, produção e reportagem, William Sopa.
14: O Verstappen dominou o Grande Prêmio do Bahrein, conquistou a sua primeira vitória na temporada. Então nós tivemos a classificação. O Max Verstappen, que é da Red Bull, foi o primeiro colocado. O Kimi Antonelli, da Mercedes, o segundo, terceiro foi o Lewis Hamilton, da Ferrari, e o quarto, o Charles Leclerc, da Ferrari. O brasileiro, Gabriel Bortoleto, que é da Audi, ele ficou apenas na 18ª colocação, né, porque ele teve que pagar aí uma punição e terminou a prova, né, lá praticamente na penúltima colocação. No mundo do futebol, aí que o brasileiro estava mais voltado para as eleições, Portugal venceu a Noruega por 2-1, grande vitória, porque a Noruega, lembrou, venceu a seleção brasileira. Tivemos ainda nos demais jogos, a Holanda também por 2-1 ganhou da Sérvia, a Grécia e a Alemanha empataram em 0-0, a Dinamarca ganhou do País de Gales. E hoje nós vamos ter ainda, pela Liga das Nações, a França vai enfrentar a Bélgica e a Itália joga contra a Turquia.
12: Foram disputadas na tarde de sábado as partidas de quartas de finais do Campeonato Amador de Itatiba em sua terceira divisão. Na oportunidade foram conhecidos os semifinalistas: Galácticos, Clube de Campo Fazenda, Raça e Guerreiros de Deus. No estádio Comendador Francisco Bartolomeu, Galácticos confirmou seu favoritismo ao golear o Deportivo Aliança por 4-0. No mesmo estádio, Gaivota, que até então detinha 100% de aproveitamento, acabou derrotado pelo Raça por 2-1. Com este resultado, avança para as semifinais. No estádio Guido Gaboardi, o Clube de Campo Fazenda bateu Rosita por 1-0 e está na semi. No outro jogo da rodada dupla, deu Guerreiros de Deus com uma vitória de 3-1 em cima da equipe Lucchini. Sendo assim, de acordo com o regulamento técnico, as equipes do Galácticos, Guerreiros de Deus, Raça, Clube de Campo Fazenda e o Gaivota estão garantidos na segunda divisão em 2027. Além dos quatro semifinalistas, também sobe o time de melhor campanha dentre os quatro que foram eliminados nas quartas, que nesse caso é o Gaivota, e para a quarta divisão, em 2027, já estão rebaixados Lendários, Unidos pelo Álcool e Ponte Nova.
14: Um relato aí das partidas que foram realizadas no sábado, né? Ontem não tivemos aí jogos no Campeonato Amador devido às eleições. Então, você ouviu bem aí a classificação de algumas equipes e algumas que foram, inclusive, rebaixadas.
12: Agora, as informações da previsão do tempo, semana de chuva em parte do Sudeste. Informação de Nádia Marinho.
15: Uma frente fria avança e provoca chuva em grande parte da região sudeste já nesta segunda-feira. Atenção especial para o Rio de Janeiro, sul de Minas Gerais, além do Vale do Paraíba e do litoral paulista, que devem receber os maiores volumes de chuva. Na terça-feira, esse sistema continua ativo e espalha ainda mais a chuva. Os volumes devem ser expressivos no estado do Rio de Janeiro, incluindo na capital e na região serrana. E as nuvens carregadas avançam até o centro-oeste mineiro, cobrindo também a Grande Belo Horizonte, onde provocam pancadas. São Paulo também não escapa da chuva. Dando um salto para quinta-feira, o tempo começa a mudar. Em São Paulo, a chuva dá uma trégua e o sol volta a aparecer mais no oeste do estado. Na faixa leste paulista, o céu ainda fica parcialmente nublado, mas a pausa é rápida. À noite, a chuva volta novamente no oeste paulista. Enquanto isso, o sul mineiro vê a chuva diminuir, mas o Rio de Janeiro segue como a área mais propensa a novas pancadas mais pesadas. Atenção para sexta-feira, um ciclone posicionado ao sul do sudeste promete aumentar os ventos na região, trazendo de volta temporais isolados à tarde para São Paulo, sul de Minas Gerais e Rio de Janeiro. Na contramão de toda essa instabilidade, o Espírito Santo e o norte mineiro passam a semana com tempo mais firme, predomínio de sol, baixa condição de chuva e muito calor. Nádia Marinho, da Tempo Key Meteorologia, em parceria com a agência Rádio Web.
14: Olha, a questão do tempo na nossa região, ontem, por exemplo, se previa chuva, uma grande preocupação, inclusive do próprio cartório eleitoral de Itatiba, que tem o Antônio Carlos de Lima como responsável, mas a chuva veio, ela veio bem no período da tarde, e acho que não atrapalhou, né, a votação, né? Só foi quem não quis, não foi votar. Então teve a chuva ontem à tarde. E hoje também poderemos ter pancadas de chuvas à tarde. Os termômetros vão chegar a 24 graus e a previsão é da milimetragem 5 milímetros de chuva. Não é muita chuva, né? E o vento é de 6 quilômetros por hora. Então ainda vamos permanecer aí com o tempo chuvoso em Itatiba, e amanhã, que é terça-feira, sol com muitas nuvens, nublado, com chuva no período da manhã, né? Porque estamos aqui preocupados aí com o tal de El Niño, né, que vem aí pela frente e está prevendo muito calor. Por enquanto a temperatura está amena, né? Hoje vai chegar a 23 graus, amanhã aumenta mais um pouquinho a máxima, vai chegar a 25 graus, né? Por enquanto, está muito bom. E é bom que exista essa chuva e tomara que aumente, inclusive, a capacidade aí das represas do sistema Cantareira, porque para o futuro, bom, a gente não sabe, né? Então, El Niño vai aquecer as águas do Pacífico e o calor aqui vai ser exorbitante. E se for como foi agora recentemente na Europa, realmente nós vamos passar apertado.
12: Itatiba abriu oficialmente a programação do Outubro Rosa 2026, na última quinta-feira, 1º de outubro, com a inauguração do Espaço de Cuidado e Salão de Beleza Patrícia Alves Pinto, no Centro de Convivência do Idoso, CCI. A nova estrutura reúne 3 ambientes revitalizados e preparados para oferecer serviços gratuitos à população, com atenção especial às mulheres em tratamento contra o câncer.
14: Merece toda a atenção, né? Porque não é fácil, né? Então, daqui nós tivemos a abertura oficial do Outubro Rosa Itatiba, foi na última quinta-feira, a inauguração do Espaço de Cuidado e Salão de Beleza, que é denominado Patrícia Alves Pinto, e fica lá no Centro de Convivência do idoso. O prefeito Tomás e a primeira-dama Barba Zaratini Capeleto de Oliveira participaram da inauguração ao lado da família de Patrícia, né? E agora vamos ter o prosseguimento do Outubro Rosa, né? Que vai ter continuidade, e a importância, né, desse auxílio, principalmente para as mulheres que passaram por essa difícil dificuldade, né, que é o câncer. Então está aí um espaço aqui que realmente nós achamos por demais importante. Como tão, tudo aquilo que é feito, nós temos falado aqui, não só para a saúde, como para a reabilitação das pessoas. Porque vocês já pensaram, né, de ter um câncer, que antigamente nem se falava o nome câncer, falava aquela doença terrível, né? Então está aí um espaço que foi inaugurado aqui na cidade de Itatiba, que nós achamos de suma importância, lá no centro de convivência do idoso, com um espaço de acolhimento e beleza.
12: Como parte das ações alusivas ao Setembro Amarelo, colaboradores da Santa Casa de Misericórdia de Itatiba participaram de uma palestra voltada à importância dos cuidados com a saúde mental no ambiente de trabalho. O encontro foi realizado no dia 4 de setembro no Centro Cultural da Irmandade. Com o tema Saúde Mental e Prevenção do Sofrimento Emocional no Ambiente Hospitalar, a palestra foi conduzida pela psicóloga Amanda Damasceno Ceneia e trouxe reflexões e orientações para que os profissionais possam reconhecer e enfrentar situações de desgaste emocional relacionadas à rotina hospitalar.
14: É, a Santa Casa promovendo essa palestra sobre saúde mental, né, porque hoje se foca muito a questão da saúde mental. Antigamente, para falar um português bem claro, quando a pessoa ficava mais velha, fosse o homem ou a mulher, falava, esse velho está caduco, essa velha está caduca. Não é isso, né? Então nós temos muita coisa aqui que depende muito da nossa saúde. Então a saúde mental e a previsão do sofrimento emocional no ambiente hospitalar, teve palestra da psicóloga Amanda Damasceno Ceneia, né? Ela que falou sobre o ambiente hospitalar, muitas vezes é desgastante. Só falar a verdade, quem vai para um hospital, quem vai para ser aqui internado na Santa Casa de Itatiba, no Hospital Itatiba, nos grandes hospitais da região, principalmente Campinas, não vê a hora de sair. Então, porque realmente, é como diz aqui, é desgastante. Ninguém gosta de ficar no hospital. Não é do problema do atendimento, não é nada. É, a pessoa quer saber de voltar para casa. Então, essa palestra foi muito importante, né? Por isso que, como comentou a Ana Paula Muniz, psicóloga hospitalar da Santa Casa, que o ambiente hospitalar, por muitas vezes, é desgastante, é carregado. Então é preciso saber lidar com tudo que envolve o atendimento e o trabalho do dia a dia. E por isso a importância, às vezes, do atendimento da enfermeira, do médico, né, que às vezes mais vale a humanidade, o tratamento, né? Claro, tem o tratamento médico, mas se você tem aquele calor humano, minimiza a situação. Mas então está aí essa palestra aí sobre saúde mental no ambiente hospitalar da Santa Casa, que foi, por demais, importante.
12: 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A seguir, vamos falar das eleições 2026.
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0: 7h46. 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Eleições 2026. Em uma eleição presidencial marcada pela consolidação da polarização entre bolsonarismo e petismo, o senador Flávio Bolsonaro do PL e o presidente Luiz Inácio Lula da Silva do PT vão disputar o segundo turno das eleições presidenciais no próximo dia 25 de outubro. Às 22 horas e 10 minutos de ontem, conforme o TSE, Flávio estava com 47,07%, mais de 56 milhões de votos. Lula estava com 45,12%, mais de 53 milhões e 700 mil votos. Daqui a 3 semanas, os eleitores voltam às urnas para definir se Flávio Bolsonaro governará o país pelos próximos 4 anos ou se Lula terá um quarto mandato presidencial.
1: Antes de nós falarmos sobre a questão eleitoral que chama a atenção de todos os brasileiros, nós acabamos de falar de saúde mental e internação em hospital. Então nós queremos anunciar aqui, né, que estava internado em Campinas e veio a falecer, o Antônio Valdemiro Sanfins, de 88 anos, que é nosso grande amigo, o Inho Sanfins, que era aí um baluarte da Sociedade Esportiva Bandeirantes, da construção da Igreja de Nossa Senhora do Carmo, lá no bairro da Ponte, né? Inho, que era casado com a senhora Iracema, deixa as filhas Marlene e Nádia, também netas, né? E todos os amigos, parentes, estão convidados para o funeral, que será hoje, né? Vai ter então o início às 9 horas, no velório municipal, segue até às 13 horas, e em seguida seguirá para o sepultamento no cemitério municipal de Itatiba. E nós apresentamos as nossas sentidas condolências para a família de Inho Sanfins. O bolsonarismo, né, aqui dizem, aí mostrou força e o Flávio ficou à frente do Lula. Será que foi o bolsonarismo ou foi o antilulismo? Então se provou com essa votação, e muito vai ter que se falar sobre esse assunto, que o povo brasileiro não aguenta mais os desmandos que estão acontecendo. Então eu acho que foi um recado do eleitor, votando no Flávio, deixando o Flávio à frente do Lula, e além das vitórias acachapantes dos partidos da oposição, né, a eleição de senadores e de deputados, que demonstraram que não dá mais para aguentar dessa forma aqui. Os dois vão agora para o segundo turno, e a votação aí, como era esperado, de alguns candidatos, né, foi pífia, né? Eles até sentiram, né, tanto o Renan, o próprio Zema e o Ronaldo Caiado e o Eduardo Cury, que não ia dar, né? Então eles ficaram aí de lado e ficou uma disputa tete a tete entre o Flávio e o Bolsonaro, que a gente tem muito a dizer, quem é Flávio? Eu acho uma vergonha pro Lula, quem é Flávio Bolsonaro, né? Ele é filho do Jair Bolsonaro. Mas o Lula está lá com todas as medidas, com todas as bondades que foram feitas, com tudo que tem sido auxílio do Supremo Tribunal Federal, né? Não foi ao debate, agora vai ter debate, né? Agora tem que ir, né? Então vamos ver o que vai acontecer. Ele, pela sua experiência, né, ele é bom de prosa, né, para participar. Então nós tivemos aí então esse segundo turno com as duas opções, né, que fica para você escolher, né, ou Flávio Bolsonaro ou o senhor Luiz Inácio Lula da Silva, que seria a continuidade do governo. E o Flávio Bolsonaro, que não tem muita coisa a apresentar, mas é aquilo que se fez com que até as pesquisas, né, que praticamente davam uma vitória para o Lula, ainda que falassem em empate. E daí, o que quem acompanhou ontem, nós estivemos aqui, inclusive, na CRN, aqui, juntamente com o Fábio Crispim, com o Alfredo Rela Neto, o Anderson Pancotto, o Renato Dias, nós estávamos acompanhando a marcha das apurações, né? E a gente sentiu que o Flávio foi bem à frente, né? Chegou até quase que 8%, 7%, 8% a mais. Depois vieram as votações lá do Nordeste, que trouxeram aí o Lula mais perto. Porque, sinceramente, não dá para entender, né? Por exemplo, o PT continuar mandando na Bahia. Bahia é o Estado brasileiro, né, que tem o maior índice de criminalidade. E teve agora o Jacques Wagner, que era líder do governo, que está aí sendo acusado de ter recebido 3 milhões do Volcar. Então não dá para entender muita coisa. Aliás, quando você fica sabendo das votações do Nordeste, né, principalmente lá da Bahia, de Pernambuco, do Piauí e do Ceará, é que realmente tem muito, mas muito Bolsa Família. Então é uma bondade, né, que se reverte em votação para o Lula. Então não está se votando no melhor ou no pior, né? Está se votando no interesse próprio, que é uma coisa que deveria ser mudada. E como disse aqui alguns amigos, como o próprio Alfredo Relarato disse, né, o Zema falou muita verdade, né, e o Zema ficou lá numa votação pífia. Eu até agora não entendo como é que Romeu Zema, ex-governador de Minas Gerais por dois mandatos, o Ronaldo Caiado, ex-governador de Goiás, que tiveram excelentes administrações, tem 1-2% de votos. Bom, aí é a vontade, é a democracia, é a vontade do eleitorado. Então nós vamos ter aí, para o segundo turno agora, Lula e enfrentando o Flávio Bolsonaro. 3 semanas, não sei o que aqui o lulismo vai fazer para melhorar as condições, né, de novas bondades, porque tudo o que foi feito de bondade, agora já não tem mais o que fazer. Então vamos aguardar aí, né? E inclusive Itatiba também, nós já vamos falar também, deu o exemplo da votação aqui, em que, volto a repetir, boa parcela de votos que foram endereçados a Flávio Bolsonaro, né, não foram aqui para o Flávio Bolsonaro, foram contra o Lula. Mas é assim que funciona a democracia.
0: Itatiba, 68.525 eleitores compareceram às urnas ontem, o equivalente a 80,46% do eleitorado apto. A abstenção foi de 19,54%, com 16.637 eleitores que não votaram. Na disputa presidencial, Flávio Bolsonaro do PL recebeu 40.307 votos, correspondentes a 61,97%, enquanto Lula do PT obteve 18.113 votos, ou 27,85%. Os demais candidatos tiveram votação bem abaixo dos dois primeiros colocados. A apuração em Itatiba foi concluída com 100% das 243 sessões eleitorais totalizadas.
1: Então nós tivemos aqui, como falamos, nós estávamos aqui apresentando através da CRN, e aquilo que foi falado, né, que nós tivemos então o Flávio Bolsonaro aqui em Itatiba, teve 40.307 votos, 61,97%, 62%, né, dos eleitores votaram no Flávio. O Lula teve 27,85%, vamos aqui dizer, aqui arredondando, 28% votaram para o Lula, que em votação 18.113. Foram um total de votos válidos de 68.525 votos, votos válidos 65.048. E os outros aqui que que foram votados em iniciativa, né, que realmente não tiveram nenhuma expressão. É exemplo do Brasil, né, não tiveram aqui muita importância. E também nós tivemos aqui em Itatiba os votos em brancos, foram 2,13%, 1.459 que votaram em branco. E votos nulos, 2018, 2,94%. E abstenção em Itatiba, 16.637 que não foram votar, né, para presidente, que equivale aí a 19, vamos aqui, 20%. É mais ou menos o que se esperava na questão da abstenção. Então é aquela pessoa que realmente desanimou com tudo que está acontecendo. Mas agora vamos ver para o segundo turno o que poderá estar acontecendo, né? Se realmente nós teremos a presença das pessoas. E agora tem 3 semanas só, né, para a votação do segundo turno. E tem interessante que para governador, muitos foram eleitos, inclusive o governador de São Paulo, foram eleitos no primeiro turno. Então se fala assim, o governador sendo eleito não vai trabalhar. Aí depende de cada um, né? Porque uma coisa é certa, vamos ter uma disputa aí para a presidência da República. E um governador, tem aquele que vai se incorporar e não tem jeito. Mas tem aquele que tem medo, falar, esse eu vou desse lado, e daí ele perde a eleição, depois eu vou precisar dele. Mas aí, então, tem essas 3 semanas aí para se decidir, e também você, eleitor itatibense, vai ter que voltar, né, para votar aqui no segundo turno para presidente da República. Então, fica a expectativa. Vocês ouviram que nós falamos, teve uma abstenção de 20%, mais de 16.600 pessoas que não foram votar, né? Além dos votos nulos e em brancos. Vamos ver no segundo turno aí o que vai acontecer, não só em Itatiba, como no Brasil.
0: Candidato Flávio Bolsonaro do PL foi o mais votado para presidente da República em Morungaba no primeiro turno das eleições neste domingo, com 5.462 votos. Ele recebeu 67,09% dos votos válidos no município. Em segundo lugar, ficou Lula do PT com 2.073 votos, correspondentes a 25,46% dos votos válidos. A diferença entre os dois candidatos foi de 3.389 votos. O terceiro colocado foi o escritor Augusto Cury do Avante, que obteve 213 votos, 2,62%. Morungaba tinha 10.613 eleitores aptos a votar. Das 31 sessões eleitorais, todas foram totalizadas, atingindo 100% de apuração. O comparecimento às urnas foi de 8.626 eleitores, equivalente a 81,28% do eleitorado, enquanto 1.987 eleitores não compareceram. Entre os votos registrados, foram contabilizados 8.141 votos válidos, 94,38%, além de 311 votos nulos, 3,61%, e 174 votos em branco, 2,02%.
1: A votação aqui, porque nós destacamos Morungaba exatamente, além de ser a nossa vizinha aqui, ela pertence à comarca da 50ª Zona Eleitoral. Então, se Itatiba teve aí uma porcentagem aí de 62% que votaram em Flávio, lá em Morungaba foram 69%. Itatiba teve 27%, 27,85% que votou no Lula, e Morungaba foi 25%. Então é mais ou menos isso que aconteceu aqui na comarca, né, entre Itatiba e Morungaba, que acompanharam aqui as votações, né? E a gente sabe perfeitamente, né, que no caso aqui, por exemplo, de votações aí, até que eu achei até que o Augusto Cury em Itatiba, ele teve 2.328 votos, o Renan Santos teve 2.155, foi

0: foram bem votados. O Caiado teve 1.630 e o Zema, que teve menos votos, 294. E sabe, tem aqueles que votam, né? É incrível, né? A Samara teve 109 votos, o Hertz teve 33 votos, a Clariana Barão teve 28 votos, o Edmilson Costa, 22 votos, o veterinário Wilson Grassi, 20 votos, o Rui Costa Pimenta, do PCO, 8 votos, né? Recebem esses votos. Realmente é a tal de democracia, né? Mas aí você sabia que, por exemplo, você ouvir o escritor Augusto Cury falar, não, eu estarei no segundo turno. Não ia acontecer isso. Então a votação de Itatiba e Morungaba praticamente foi equivalente, né, na porcentagem, tanto a favor do Flávio como a favor do atual presidente Lula.
1: 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A seguir, Tarcísio de Freitas é reeleito governador de São Paulo.
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3: 8:02.
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0: 8 horas 9 minutos. 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Tarcísio de Freitas é reeleito governador de São Paulo. Informação de Breno Zonta.
1: O governador do estado de São Paulo pelos próximos 4 anos será mais uma vez Tarcísio de Freitas. Com 99,91% das urnas apuradas, o candidato do Republicanos foi reeleito em primeiro turno neste domingo, com 62% dos votos totais. Em seu discurso de vitória, destacou as alianças formadas com diversos partidos.
2: E a gente montou uma grande frente para disputar essa eleição. A gente mostrou que era possível construir um consenso. Em um país onde faltam consensos, a gente construiu um grande consenso em torno de um projeto. Uma aliança por propósito. Uma aliança por projeto. Uma aliança para fazer a diferença. E eu tenho que agradecer, então, as portas abertas por todos os partidos. Eu queria falar, olhando no fundo do olho de cada um de vocês, falar ao coração de vocês. E a primeira coisa que eu preciso dizer é muito obrigado. Obrigado por tudo. Obrigado pelo carinho de cada um de vocês. Dia de hoje, primeiro, é um dia de gratidão, de colocar essa gratidão. Primeira gratidão a Deus, que é o Senhor de tudo, é aquele que governa a nossa vida. E eu entrego todos os projetos na mão do Senhor. É Ele que dá o repouso para a gente na hora do descanso, é Ele que dá a força, é Ele que dá a coragem, é Ele que nos conduz, e a Ele toda a honra e toda a glória. Amém. Eu queria agradecer a minha família, agradecer a Cris, a mulher da minha vida, pessoa que está do meu lado há tanto tempo, que faz a diferença, pessoa que me acompanhou em todos os momentos. Foi quem esteve comigo no Nordeste, foi quem esteve comigo na Amazônia. Quando eu tive câncer, foi quem cuidou de mim, está comigo aqui me incentivando, intercedendo. Cris, eu te amo muito, obrigado por tudo. Você me deu os 2 filhos maravilhosos, Matheus e Letícia. Eu tenho muito orgulho dessa família. E eu me considero realmente um privilegiado. Tenho que agradecer muito, muito, as lideranças que estão aqui. Agradecer muito os prefeitos.
1: O candidato do PT, Fernando Haddad, teve 36% dos votos totais, ficando em segundo lugar. Tarcísio recebeu mais de 14 milhões de votos, Haddad, pouco mais de 8 milhões. Após o resultado, o ex-ministro da Fazenda do governo Lula se reuniu com apoiadores e reconheceu a derrota.
3: Exatamente às 19 horas eu liguei para o governador Tarcísio, cumprimentando, desejando boa sorte, reiterando que as críticas que eu fiz foram críticas programáticas de um povo que pensa diferente, mas que quer o bem do Estado.
1: Foi a segunda vez que Haddad perdeu para Tarcísio na eleição para governo de São Paulo. Em 2022, a diferença havia sido de cerca de 11%, desta vez de 26%. Nenhum dos outros 3 candidatos ao governo paulista, Vivian Mendes, do UP, Vera Lúcia, do PSTU, e Carlos Machado, do PCB, passaram de 1% cada. 5% dos eleitores votaram em branco, 7% anularam o voto. A abstenção foi de 22%, mais de 7 milhões dos 34 milhões de eleitores aptos a votar. No Senado, em São Paulo, foram eleitos os 2 principais candidatos da direita, Guilherme Derriti, do PP, com 30% dos votos, e André do Prado, do PL, com 29%. As principais candidatas vinculadas a Haddad, Simone Tebet, do PSB, e Marina Silva, da Rede, receberam 19% e 18% dos votos, respectivamente. Como deputados federais são eleitos pelo sistema proporcional, que depende do cálculo do coeficiente eleitoral para a distribuição de vagas por partido, saberemos os 70 nomes que vão representar a bancada de São Paulo ao final da apuração. No entanto, já sabemos que Lucas Pavanato, de 28 anos, recebeu mais de 3 milhões de votos, superando por muito a então maior votação para deputado federal da história do Brasil, que era de Eduardo Bolsonaro em 2018, com cerca de 1 milhão e 800 mil votos. Destaque também para Érica Hilton, do PSOL, que recebeu mais de 1,5 milhão de votos, foi a segunda mais votada no estado de São Paulo e se tornou a mulher com mais votos para deputada federal também na história do Brasil, superando a marca de Joyce Hasselmann, que em 2018 teve 1,078 milhão votos. Para a Assembleia Legislativa de São Paulo, a mais votada para deputada estadual foi Eduarda Campopiano, do PL, de 23 anos. Teve 1,950 milhão votos. Por menos de 100 mil votos, não bateu o recorde de Janaína Pascoal em 2018. Agência Rádio Web, produção e reportagem, Breno Zonta.
4: Algumas novidades aí que nós vamos ainda comentar, mas o Tarcísio confirmou o favoritismo, né? Foi um governador competente, realmente, que veio para trabalhar, não veio para fazer proselitismo, para fazer demagogia, como é feita pelo presidente da República. E a disputa do Palácio dos Bandeirantes, que é o do governo do Estado, não era definida no primeiro turno desde 2014. E eu vou falar uma verdade, o Fernando Haddad não tem feição, não tem jeito, não tem expressão de petista. Não, você nota nele até uma calma. E o Lula, talvez até para tirar o Haddad aí da frente dele, para ser um futuro candidato a presidente da República, mandou para São Paulo. E o Haddad vem aqui com a sua quarta derrota seguida, né? E perdeu, inclusive, na capital. Porque no interior nem adiantava.

0: figura era o Lula, e ele apresentava a entrevista do Lula, com aquela andada deles lá, só não estava com aquele chapéu ridículo. Então, o Tarcísio confirmou o favoritismo e, para falar a verdade, está se cacifando para ser futuro candidato a presidente. Claro que daqui 4 anos o senhor Flávio Bolsonaro, se vencer, vai querer ser candidato à reeleição. O Lula vai querer colocar alguém dele, inclusive se fala até que o futuro, pasmem vocês que estão nos ouvindo, o candidato do PT não seria o Fernando Haddad, né, que poderia ser o candidato a presidente do PT para 2030, falam em Flávio Dino, ministro da Justiça, que é dentro do Supremo Tribunal Federal, é um dos advogados do Partido dos Trabalhadores lá na alta corte do país.
1: A votação para o governo do estado de São Paulo terminou com ampla vantagem para Tarcísio de Freitas, do Republicanos, em Itatiba. O atual governador recebeu ontem 44.723 votos, o equivalente a 73,74% dos votos válidos no município. O segundo colocado foi Fernando Haddad, do PT, que obteve 15.428 votos, correspondentes a 25,44% dos votos válidos. Os demais candidatos tiveram votação bem inferior. A diferença entre Tarcísio e Haddad em Itatiba foi de 29.295 votos, consolidando uma vantagem expressiva do candidato do Republicanos no município.
0: Tarcísio, então, na Itatiba, vocês ouviram a Eva falar, 44.723 votos, corresponde a 73,74%. Vou arredondar aqui, 74%. Fernando Haddad, do PT, 15.428, teve 25,44%. Vamos arredondar, 26% dos votos. Mas assim mesmo, nós tivemos aqui alguns candidatos, como a Vera Lúcia, do PSTU, teve 185 votos. Vivian Mendes, da União, 180 votos. O Carlos Machado, do PCdoB, 130 votos. E tivemos ainda votos em branco para governador, 3.319, 4,84%. E votos nulos, 4.560. 6,65%. Somando aqui, mais ou menos, entre brancos e nulos, deu quase que 11%. Mas, como era de se esperar, né, o Tarcísio venceu facilmente aqui. E, ainda que o Fernando Haddad, eu acho que para Itatiba e também para Monungaba, até que foi muito bem votado, né, tem o trabalho aqui, tem o vereador do PT aqui na Câmara, o professor Costa, né, e fizeram um trabalho aí para os candidatos deles e conseguiram levantar aqui um pouco de votos. Eu volto a repetir, para mim o Fernando Haddad não tem feição de petista, né, daquele petista que realmente não vê nada pela frente. São extremistas, para falar a verdade, não são petista, e o Fernando Haddad não é um extremista, mas infelizmente sofreu a quarta derrota em São Paulo, a segunda contra o próprio Tarcísio de Freitas.
1: O Tarcísio do Republicanos também foi o mais votado para o governo de São Paulo em Morungaba, com 5.686 votos, equivalente a 76,68% dos votos válidos. O segundo colocado, Fernando Haddad, do PT, 1.677 votos, 22,62%. Os demais candidatos tiveram votação bem inferior. Dos 10.613 eleitores aptos no município, 8.626 compareceram às urnas, representando 81,28% do eleitorado. A abstenção foi de 1.987 eleitores, 18,72%. Entre os votos registrados foram contabilizados 7.415 votos válidos, além de 729 votos em branco e 482 votos nulos.
0: Entre nós do Jornal Itatiba, de trazer a público, né, informar sobre a instância climática de Morungaba, que além de ser a nossa vizinha, né,

0: A Morungaba pertence à 50ª zona eleitoral da comarca de Itatiba. Então, a exemplo de Itatiba, o governador Tarcísio também foi muito bem votado, né, com a proporção que é quase que equivalente à proporção, um pouquinho até maior do que Itatiba, que foi arredondando para 74%, e lá foi 75% para 76% a favor de Tarcísio de Freitas.
1: 8 horas 22 minutos, o aniversário do Tenda Atacado continua e as ofertas estão de parabéns. A seguir, PL lidera eleições para o Senado e formará a maior bancada.
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0: 8 horas 29 minutos. 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PL lidera eleições para o Senado e formará a maior bancada. Informação de Diego Brião.
1: O Partido Liberal, PL, conquistou a maior quantidade de assentos no Senado Federal nas eleições gerais de 2026. Nesta ocasião, 54 dos 81 lugares foram renovados. O PL elegeu 19 senadores. Junto aos 9 que já integravam a bancada da sigla na casa, serão 28 senadores do PL dentro do total de 81, ou seja, mais de um terço. Nesta eleição, o PL elegeu 35% dos senadores. Na passada, quando foram renovados 27 assentos, o percentual da sigla foi de 29%. O professor Rodrigo Stumpf Gonzalez, do Departamento de Ciência Política da Universidade Federal do Rio Grande do Sul, URGS, analisa este cenário.
2: A composição do Senado, de alguma forma, ficou muito colada com os resultados das eleições estaduais. Em vários casos, a gente verifica que os candidatos a governador foram puxadores de voto que ajudaram a ou manter bancadas, por exemplo, Bahia e PT, ou conquistar bancadas, como no caso do Rio Grande do Sul, o Zuco e os candidatos aliados ao bolsonarismo, ou seja, nem sempre ligados ao partido, ou seja, não é que os partidos fizeram bancadas grandes, mas as alianças políticas locais, seja de um bloco, o bloco mais lulista ou bloco mais bolsonarista, nas eleições estaduais acabaram puxando votos, o que faz com que o PL seja um dos grandes vitoriosos, em especial por essa votação na região sul-sudeste.
1: O Partido dos Trabalhadores, PT, por outra parte, obteve 6 assentos no Senado, o que corresponde a 11% dos lugares em disputa. Na eleição anterior, o percentual deste partido foi de 14%.
2: O PT perdeu um pouco, mas ainda conseguiu manter uma bancada razoável. E o MDB conseguiu, apesar de nos estados, como candidatos próprios a governador, não ter tido um grande êxito, mas conseguiu manter uma bancada razoável em nível nacional. E o resto é pulverizado, ou seja, o que poderíamos chamar de centrão continua forte, mas pulverizado numa série de partidos em que nenhum deles se destaca. O único que realmente se destaca nesse caso, que até não pode ser considerado exatamente do centrão, é o PL, que esse realmente cresceu e pronto, vai se tornar o partido mais importante da casa e é provável que venha a pleitear futuramente a presidência do Senado, o que pode interferir também na política nacional.
1: O segundo partido que mais elegeu senadores neste ano foi o Movimento Democrático Brasileiro, MDB. A sigla elegeu 7 senadores. A partir de fevereiro do próximo ano, quando ocorre a posse dos eleitos, o PL terá a maior bancada, com 28 representantes. O PT, com 9, e o MDB, com 8, são os outros partidos com mais parlamentares no Senado. 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Produção e reportagem, Diego Brião.
3: Portanto, você ouviu aí, né, do fortalecimento do PL, né, para o Senado. O Senado é muito importante, né, principalmente nas decisões que envolvem ministros do STF. Então, aí o PL agora com 19 mais 9, 28, né, e também os chamados partidos agregados. E a gente sabe perfeitamente que foi o governador Tarcísio que emplacou o Derrite e o André do Prado no Senado. E com isso, eles despacharam as duas candidatas do PT, Marina Silva e a Simone Tebet, que não tinham absolutamente nada a ver com São Paulo. Então está aí o Derrite, né, a eleição do Guilherme Derrite, que é do PP, do André Prado, que é do PL, está fortalecendo a chamada direita na bancada paulista e uma vitória ampliada para o governador Tarcísio de Freitas, sem dúvida nenhuma. Estava dando aqui uma lida aí. O primeiro suplente do Guilherme Derrite é o advogado Vicente Santini, que já ocupou o cargo no segundo escalão do governo Bolsonaro. E o segundo suplente é Júlio Cerson, empresário do ramo hoteleiro, né, do Cerson. Cerson, que muita gente não sabe, é o pai do Júlio Cerson, chegou a ser, inclusive, presidente do Grêmio Cívico e Recreativo Itatibense. Ele gostava muito de jogar baralho e viveu aqui em Itatiba, né? O Cerson, que é o terceiro, vamos dizer, o segundo suplente aqui do Guilherme de Ritter. Mas aqui, trazendo para Itatiba, na votação para senador, o de Ritter teve 40 mil votos aqui, Itatiba, 40.373 votos, 35,55% dos votos. O André do Prado teve também muito voto, 38.696, 34,07%. E aqui Itatiba, então, foi aquela divisão. A Simone Tebet, né, que é do PSB, teve 16.248 votos, equivalente a 14,31%. E a Marina Silva, que é da Rede, em Itatiba, 15.280, né, que equivale a 13,45% dos votos. E tivemos também alguns outros que foram menos votados, mas se não, achei que Ricardo Schiavetto, do Missão, teve 1.101 votos. Eu achei que foi muito, né? O Geraldo Rufino, do Podemos, teve 884, né? E todos aqueles que tiveram votos aqui, por exemplo, William Teixeira de Oliveira teve 20 votos. Foram 20 votos em branco, né? Que equivale a 8,41%, e votos nulos, 11.948. E também vamos aqui falar, né, sobre os deputados federais mais votados aqui em Itatiba, né? E o senhor Lucas Pavanato, do PL, gente, teve 12.109 votos, quase 20% da votação. Realmente não dá para acreditar. Eu não conhecia, pode ser que a gente esteja fora, né? Do Lucas Pavanato, que teve mais de 3 milhões de votos. Tivemos aqui o Carlos Eduardo de Oliveira, do PRD, que é o Cadu, teve 4.516. 7,34%. A Mayara Aparecida Lopes de Oliveira, do PSDB, 3.758, equivale a 6,10%. Somando aqui os votos aqui dos dois candidatos de Itatiba, o Carlos Eduardo e a Mayara, aqui mais ou menos vão chegar a 8 mil votos, 4 mil votos menos do que o tal de Lucas Pavanato. É aquilo que a gente tem pregado, né? Às vezes, né? Tem deputados aqui que trabalharam para Itatiba, que já prestaram serviço e não são lembrados. Então você fica sabendo, por exemplo, que a Érica Hilton, ela teve 3.721 votos, é do PSOL, 6%. O Luiz Fernando Machado, esse foi prefeito de Jundiaí, é ligado aqui principalmente ao prefeito Tomás, até que foi bem votado, 3.315 votos. Daí vem Kim Kataguiri, do Missão, 1.414 votos. Será que o Pavanato, será que a Érica Hilton, será que o Kataguiri, né? Estou vendo também aqui a Sâmia de Souza Bonfim, 1.366 votos. Será que eles sabem onde é que fica Itatiba? Né? Tem aqui o Renato Bolsonaro, diz que esse parece que é irmão do Jair Bolsonaro, é do PL, teve 1.349 votos, e ele parece que mora em Jundiaí. Tivemos também o Carlos Sampaio, do PSD, foi apoiado pela vereadora Leila Bedani, 1.282 votos. O Carlos Sampaio é um cara que está sempre aqui em Itatiba, auxilia em Itatiba. E tivemos também aqui Manuel Neves, do Progressista, 1.049 votos. Votos em branco foram 4.349 votos, e nulos, que equivale a 6,35%, e nulos, 2.618 votos. O prefeito Tomás, na entrevista que ele concedeu para nós ontem, né, falando diretamente no ar, quando nós estamos fazendo aqui a cobertura das eleições, ele falou da importância dos deputados auxiliarem Itatiba com emendas parlamentares, porque a arrecadação de um município, isso é bom que se saiba, tem aqui os compromissos, a porcentagem que é para a saúde, a porcentagem que é para a educação, é 25%, para a saúde 15%, que é pouco, mas aí a porcentagem do orçamento de 15% chega, já está em 22%. Então precisa desse auxílio de emendas parlamentares. Agora, você acha que aquele que votou no Lucas Pavanato e vai bater na porta dele, ele fala, Itatiba, nem sei onde fica. Então, essa Érica Hilton teve 3.721 votos. Será que ela vai fazer alguma coisa para a Itatiba, se for lá bater? É por isso que a gente diz, de trabalhar, que nem o Carlão Sampaio, tenho certeza que vai atender aos itatibenses. E lembrando também que nós tivemos aqui Maria Eduarda Campobiano Monteiro, teve 10.155 votos, ela é do PL, para deputado estadual. É, sinceramente, eu nunca ouvi falar dessa Maria Eduarda Campobiano, que parece que tem 23 anos, é da Praia Grande. Não vai trabalhar para Itatiba, né? E ainda bem que nós tivemos o Rodrigo Moraes, que é ligadíssimo, filho do deputado missionário Zé Olímpio, que foi reeleito ao governo do Estado de São Paulo. Não foi, talvez, muito bem votado, mas teve uma votação Itatiba e foi reeleito. Como o Fábio Crispim, que é especialista em marketing político, sempre tem falado, qual é a representatividade desses que tiveram aí, no caso aqui, por exemplo, do Lucas Pavanato, teve quase 20% dos votos. Será que ele sabe onde é que fica Itatiba? A Érica Hilton, do PSOL, teve 3.700 votos. Será que ela sabe onde fica Itatiba? O Kim Kataguiri, do Missão, teve mais de 1.400 votos. Será que sabe onde fica Itatiba? A Sâmia Bonfim, 1.366 votos. Será que sabe onde fica Itatiba? Então, são algumas questões que a gente, às vezes, tem falado, né? E nós tivemos aqui o candidato a deputado estadual. Então, foi a Maria Eduarda, foi a mais votada, com 10.155 votos. E o Igor Húngaro, que é do PDT, aqui de Itatiba, teve metade dos votos delas, o Igor, que é vereador à Câmara Municipal de Itatiba, né, e que fez esse trabalho aqui, de Itatiba, teve muita propaganda na cidade, gastou um bom dinheiro, também recebeu um bom dinheiro, né, aí, que faz parte, né, da distribuição do dinheiro. Então, são alguns aqui que foram votados em Itatiba para deputado estadual, como o Danilo Machado, do Progressista, quase 3 mil votos, João Paulo de Souza, do PL, não sei quem é, 2 mil votos, Rita Passos, né, do PSD, 2 mil votos, Eduardo Matarazzo Suplicy, nem sabia que era candidato, teve quase 1.400 votos, né? E o Rafael, o Coronel Telhada, o Progressista, 1.235 votos, esse ligado ao vereador Washington Bortolossi. Então, pode representar Itatiba. Mas tivemos também outros candidatos aí, Sofia Fábio, do PSOL, 1.224, não sei quem é, Rogério Nogueira, ligado à Itatiba, do PSD, 925 votos. Mário Maurici de Lima Moraes, do PT, teve 843 votos. Será que ele sabe onde fica Itatiba? E os votos em brancos aqui para deputado estadual, 5.615, e nulos, 3.026. Então, aqui, ligado à Itatiba, que nós podemos ter aqui como deputado estadual, né? Rodrigo de Moraes, né, que esteve por várias vezes aqui em Itatiba. Ele é filho do Zé Olímpio, o Zé Olímpio que não conseguiu uma boa votação em Itatiba, né, realmente não gastou muito dinheiro, e alguns aqui que gastaram dinheiro ao rodo, evidentemente tiveram a reciprocidade dos votos, né. Então, é isso o que a gente sabe, e o trabalho aí do prefeito Tomás, de alguns vereadores que trabalharam aí para conseguir. A gente quer, como o Fábio Crispim sempre diz, quem é que vai representar a Itatiba na Assembleia Legislativa do Estado? Então tem que bater na porta lá do Rodrigo Moraes, né, nosso grande amigo. Não sei qual foi a votação dele aqui em Itatiba, que não deve ter sido muito grande, mas ele foi reeleito, né? E quem mais vai nos representar, principalmente na esfera federal? Vocês acham, por exemplo, que vai ser o Lucas Pavanato? Que vai ser aqui o Kim Kataguiri, vai ser a Érica Hilton, nem vão tomar conhecimento da Itatiba. Vai fazer o quê, né? Eleição tem disso e democracia é assim que funciona.
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3: Nós estaremos aqui como jornalista e radialista, e o Davi Bueno, que é o presidente da Câmara, como político, ele trabalhou para o candidato dele, né? E como o Juninho Parodi também, que é vereador. Ambos são vereadores e que trabalharam para os seus candidatos, né? E que é aquilo que o Fabião Crispim diz muito bem, né? A representatividade de Itatiba na Assembleia Legislativa e também na Câmara Federal, que é muito importante. E o Márcio Egídio vai comandar, então, o Itatiba Pode Mais. Nós estaremos aqui, então, hoje à noite, a partir das 19 horas.
0: 45 minutos, ninguém acertou as 6 dezenas da Mega Sena sorteada sábado no concurso 3.066. Os números sorteados foram 04, 06, 09, 13, 28 e 48. O próximo concurso será realizado nesta terça-feira com prêmio estimado de R$ 92 milhões. De reais. 118 apostas fizeram a quina e cada uma recebe R$ 25.224. Houve 8.062 jogos vencedores com 4 números e cada um deles leva R$ 608,56. 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Chegamos ao final desta edição do Jornal da Sete. Na sequência, acompanhe o programa A Hora é Nossa, com Valdir Santos e Anderson Pancotto. O Jornal da Sete volta amanhã. Tenham todos um bom dia.
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14: 8 horas, 58 minutos.
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0: E aí, Anderson?
1: Bom dia, Verdi!
0: Diga pra mim bom dia aí, senhor Anderson Luiz.
1: Muito bom dia, Valdir!
0: Tudo bem aí?
1: Graças a Deus, tudo ótimo.
0: CRN, muito obrigado pela companhia de vocês. Desde já, nossos agradecimentos. Segunda-feira, hoje é dia 5 de outubro de 2026. Eu me chamo Valdir Dias do Santo.
1: Eu, Anderson Pancotto.
0: Estaremos aqui para mais um A Hora.
1: É nossa!
0: Rapaz, até que está começando cedo, hein?
1: Verdade, Valdir. 9 horas, 1 minuto.
0: Então, nós vamos até às 10 com vocês aqui. 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
0: 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Ó, tem coisas legais acontecendo para você, tá bom? 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Bom, o Anderson Luiz, nós vamos fazer o seguinte, eu queria pedir para você tocar uma música de um cara que é querido por todos. Roberto Carlos, só isso. Pode ser?
1: Pode, Robertão Carlos. Mas dizem que ele é meio casquinha de ferida trabalhar,
0: Anderson,
1: com ele,
0: tá,
1: né?
0: Tá muito baixo, Valdir. Tá chegando muito baixo a sua voz aqui para mim, viu?
1: E olha que tá no máximo, hein? Deixa eu ver
0: olha,
1: se...
0: Olha, mas enfim, toca você aí, toca o Robertão, atende a galera aí pra gente, tá bom?
1: Tá, joia.
0: Você retorna comigo, valeu?
1: Beleza, obrigado, Valdir. E eu vou escolher, eu vou aproveitar pra escolher um sucesso, tá tocando demais. Deixa eu só pegar aqui, acho que é Jão, na verdade, é Jão, que é a nossa amiga, a... Elisa pediu pra gente tocar pra ela. Então vou aproveitar a minha música de hoje, atender a Elisa do CECAP, oferecendo pra todos nós e também pra nós aqui da emissora, pra todos os ouvintes. E Roberto Carlos, nosso amigo, né, o Valdir escolheu e vai ouvir. Vou escolher uma aqui boa do Roberto Carlos, já que ele deixou em aberto. Roberto Carlos, sucesso de... Deixa eu pegar aqui, começando com Roberto Carlos e Caetano Veloso. Alegria, alegria. Vamos relembrando então.

Tá aí, sucesso de João, por você aqui nessa central de rádio e notícias. E mandando um abraço pro nosso amigo Zezinho Barros, encontrei ele ontem quando fui votar. E, claro, a gente bateu um papo lá e ele falou que ele foi de manhã, aí tinha bastante gente, ele falou que não ia esperar muito na fila não, e voltou à tarde, logo no horário da chuva, e foi bem tranquilo. Eu também encontrei o nosso outro amigo, o Lili de Antoni, do SECAP, falou que sempre está ouvindo a gente aqui, o nosso programa, principalmente. Ele falou que de madrugada ele quase não ouve, porque é difícil acordar. Mas o da hora nossa, ele ouve quase todos os dias, quando não está trabalhando. Ele falou que trabalha dia sim, dia não, ele trabalha... 2 dias direto, praticamente, e 2 dias descanso. Então a gente agradece também a audiência. E mandar um outro abraço para o nosso amigo Roberto, caminhoneiro. Também encontrei no posto outro dia. Na verdade, foi trocar de carro. E a gente encontrou no posto, no meio do caminho, almoçando. Estava conversando com a minha mulher e me reconheceu pela voz. Acho que pode, que legal. E falou que está sempre ouvindo caminhoneiro da JB. E da Joanine, ele falou que trabalha meio frio, ele tem o caminhão dele, presta serviço quando precisa, tá sempre na audiência, a gente manda um grande abraço. E ele pediu para mim tocar uma música para ele, Caminhoneiro, com Paula Fernandes. Eu vou dar uma procurada aqui. Ele falou que é Paula Fernandes e Gonzaguinha. E eu vou tocar, sim, a música Caminhoneiro pra você, tá legal? A gente vai mandar pro nosso amigo Roberto, então. E mandar um grande abraço pra nossa amiga Evivina Marques, lá do Jardim IP, sempre na audiência com a gente. E também a Virgínia Passador, que é outra ouvinte, grande ouvinte nossa. A gente manda um grande abraço. E, claro, aqui você liga, você pede, você faz a nossa programação do jeito que tanto gosta. Vamos de mais música, vamos de mais sucesso. Vou atender então o nosso amigo Roberto e também a nossa amiga a Flávia, também pediu e vai ouvir. Ela quer ouvir Capela. Então vamos atender com Paulo Sérgio Capela e logo na sequência Paula Fernandes e, se eu não me engano, é Dominguinhos com sucesso de Caminhoneiro. A gente atende daqui a pouquinho.

0: Obrigado.
1: Linda música, inicialmente, né? Claro, originalmente na voz de Roberto Carlos e também agora na voz de Paula Fernandes e Dominguinhos. Meu muito bom dia a você que está com a gente dentro da Central de Rádio Notícias. Hoje o Valdir não pode falar com a gente. Tá ocupado, roubaram a bateria dele, não acha de jeito nenhum. Mas sem problema, nós estamos aqui sim para melhor lhe atender. 4524-0003, 4524-1594. Você liga, você pede, você confere a tua música. Peça, faça com a gente a tua música aqui na Central de Rádio Notícias. 9 horas 22 minutos. E aqui você liga, você pede, você confere o seu sucesso

0: na CRN. Vamos fazer o seguinte, vamos para um rápido intervalo comercial, 9 horas 23 minutos, e daqui a pouquinho estaremos de volta. Até já!
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9:34, estamos de volta com a Hora Nossa, falando em nome de Drogarias Poupe, aqui em dois endereços. 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E vamos falar agora por onde anda? Vamos então contar um pouquinho.

você. E vamos contar um pouquinho da banda Lagum. Lagum é uma banda brasileira formada em 2014 na cidade de Belo Horizonte, Minas Gerais. A banda foi formada por Beto Horizonte, por Pedro Calais, Pedro Martins Calais da Costa, na verdade. Jorge, que é Glauco Borges, Chicão, que é Francisco Jardim, Luizinho, que é Luiz Antunes, e Leonardo Dias. Depois, Pedro compartilhou no Facebook uma composição própria e recebeu o convite para tocar em uma casa noturna na cidade. A partir dali, o grupo começou a se apresentar em cena local. Após várias apresentações em bares da região, a banda lançou seu primeiro álbum com formato independente em 2016. Seja o que eu quiser é o nome desse álbum. Em 2018, alcançou sucesso com a canção Deixa, em parceria com Ana Castela, que ficou entre as mais tocadas do país. Origem, Minas Gerais. Gêneros, pop, rock e reggae. Período de atividade de 2014 até o presente. Integrantes, Francisco Jardim, Jorge Borges, Otávio Cardoso e Pedro Calais. Ex-integrantes, Leonardo Dias, Tio Wilson, Luigi e Luizinho. A página oficial, lagum.com.br. E olha, o segundo disco em 2019 foi Coisas da Geração, lançado pela Sony Music, levou o grupo aos palcos de todo o Brasil, além de outros países, marcando a primeira turnê do Lagum. Em setembro de 2020, o baterista Tio Wilson faleceu aos 34 anos após o show da banda devido a uma parada cardiorrespiratória. Em 2021, foi lançado Memórias, de Onde Eu Nunca Fui, foi indicado e ganhou o Grammy Latino, com o sucesso Ninguém Me Ensinou. Outro álbum que trouxe parcerias com Emicida, Martinália, e em 2023 lançaram um álbum Depois do Fim, que marcou uma nova inspiração e indicação ao Grammy Latino em 2024. Vamos ouvir Sucesso Oi, de Lagum, aqui na Rádio Que Toca.

É, apagou a tela aqui, aí a mesa não tem botão, nós não conseguimos fazer absolutamente nada. Mas, já que tá na linha, vamos falar. Qual foi esse? Muito bom dia! Bom dia! É, eu acho que ele não ficou na linha, mas tudo bem, daqui a pouquinho nosso amigo Zé Borges volta. Tive um probleminha aqui com a mesa, apagou a tela do nada. Eu vou tirar esse cabo aqui e pôr de volta, porque tá dando mau contato e quebra as pernas da gente e não consegue fazer a mesa funcionar. Agora sim, voltou, acredito que é o normal. Deixa eu só clicar aqui. Ainda não, vamos lá. Agora sim, agora tá tudo normalizado. A gente conferiu o sucesso de Lagoon. Oi, aqui na Central de Rádio Notícias, dentro do programa A Hora é Nossa. 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Vamos de mais sucesso, vamos de mais música, vamos relembrando Luan Santana. Participação de Doboyu, Chuva de Arroz, aqui na Central de Rádio e Notícias.

0: Aí, sucesso de Luan Santana e Doboyu, Chuva de Arroz. Muito bom essa música, muito bom mesmo. Quer pedir seu sucesso? Quer ligar? Liga aqui pra gente, 45240003 e 45241594. Você pede, confere e a gente toca pra você. E vamos ao quadro Saudade. Vamos falar um pouquinho de Rita Lee. É, Rita Lee, que na minha época, quando era garota, era uma das roqueiras mais famosas. Depois veio Pete. Pete ainda está ainda no cenário musical, tem bastante seguidores. Mas Rita Lee me lembra muito da infância. Rita Lee Jones de Carvalho, nascida em São Paulo em 31 de dezembro de 1947 e faleceu também em São Paulo em 8 de maio de 2023. Foi uma compositora, cantora, escritora e atriz. Apresentadora brasileira, conhecida como Rainha do Rock. Destacou como uma das figuras de maior influência na música popular do país. Com sua obra sendo caracterizada pela reinvenção e versatilidade na produção musical e audiovisual. Pioneira tanto no rock quanto na música pop no Brasil, explorou diversos gêneros e promoveu um hibridismo entre estilos internacionais e nacionais. Suas composições e interpretações abordavam o prazer, o protagonismo feminino, que tornou-se uma figura de resistência artística durante a ditadura militar e uma influência citada por diversas gerações de artistas, especialmente mulheres. Então, um pouquinho da história da Rita Lee. E vamos ver quem está na linha? Bom dia!
1: Achei que não ia atender hoje.
0: Bom dia!
1: Bom dia!
0: E aí, meu amigo, ouve pelo telefone, tá, Zé? Senão a gente tem problema de tempos de conversa, na verdade.
1: Guarda um minutinho, não volta mais.
0: Na verdade, eu tentei derrubar você, mas não consegui, você tá de volta.
1: Ah.
0: É. E as coisas, Zé, como tá?
1: Quanto X picanha aí?
0: É, então, agora tem dois lados, né? Aquele que quer dar tiro na picanha e aquele que quer a picanha. Agora é só decidir.
1: Ai, ai, ai,
0: mas o resto... Ó, aqui, parabenizar tanto os eleitores como os candidatos, pelo menos em nenhum lugar tivemos notícia nenhuma de algo que atrapalhasse a eleição, algum crime eleitoral, qualquer outra coisa. Ó, parabéns aos candidatos que...
1: Ah, muita gente não estava sabendo votar.
0: Ah, sim. Eu tive um problema, principalmente na minha sessão, que o pessoal estava tentando votar para senador de Minas. Porque era bem famoso, a pessoa não tinha ideia que não podia votar.
1: E o senhor na minha frente lá? Eu falei, o senhor não quer que eu ponha o fone de ouvido, não? Que eu ajudo o senhor?
0: É que não pode, né, Zé? É crime eleitoral, não dá.
1: Pô, ele não saía mais da máquina lá, pô.
0: Não, é que na verdade, assim, o Antônio explicou no último debate que, exemplo assim, se um eleitor enroscar, por qualquer motivo, ele não vai nem pra frente nem pra trás, o mesário só pode tomar uma atitude depois de 10 minutos passado. E aí aconteceu mais ou menos isso lá no Chico Peroba. Praticamente 6 pessoas levou uma hora para voltar. Mas depois dessa, o pessoal parece que entendeu, foi mais rapidinho. Uma coisa é, o juiz também, o nosso amigo Antônio Carlos, falou: se você chegou lá, se enroscou, não iniciou a votação, não sabe muito bem o que fazer, você pode deixar o recinto e voltar depois, sem prejudicar o voto, desde que você não chegue lá na urna e aperte alguma coisa. Se você não iniciou, você poderia voltar mais tarde. Mas, infelizmente, eu tive uns dois casos de pessoa que estava tentando votar no senador, só que o senador era por Minas, não conseguia votar em São Paulo. O pessoal ficou meio brabo ali na hora, mas aí entendeu. Aí acabou anulando um dos votos para senadores e seguiu normalmente com a eleição. No resto,
1: não
0: tudo
1: é
0: normal.
1: Não é brinquedo, não.
0: Teve um caso também que eu fiquei sabendo através de um amigo, que o pessoal, principalmente lá no São Francisco, iam com deputados estaduais que eram de lá, tentando votar aqui. Aí não aparecia a foto, anulava o voto, mas eles queriam porque queriam votar. E não entendia que não dava. deputado estadual é do estado, no caso de São Paulo. Não adianta você ser de fora e ir com outro nome que você está acostumado lá, querer votar, exemplo, do Ceará aqui em Itatiba, não tem jeito. E uma história, parece que Tiririca, ele ficou disputando 4 ou 5 eleições por São Paulo, se elegendo, aí ele achou que ia conseguir se eleger pelo estado dele, lá o pessoal falou não para ele, não conseguiu se eleger. Tiririca tá fora, Zé. Agora vai ter que voltar
1: também. Agora 25.
0: Não entendi.
1: Segundo turno é dia 25, mas...
0: Não, segundo turno é dia 4 do 11. A propaganda eleitoral começa ainda essa semana, possivelmente. O TSE vai definir as regras, os tempos, tudo bonitinho. Aqui nós teremos só para presidente no estado de São Paulo, porque o Tarcísio se elegeu no primeiro turno. E eu achei uma ótima votação do Haddad. Não esperava tanto aqui em Itatiba a votação do Haddad. Eu achei que até foi uma expressiva votação. Eu achava que teria menos. Mas teve o pessoal do PT trabalhando aqui com a capitania do vereador Vinícius Costa. Então conseguiu...
1: Só em novembro?
0: Só em novembro. São 3 semanas, é. Dia 4 do 11.
1: Nossa, então, vou falar para você aguentar, essa política vai 3 semanas?
0: Ah, mas é pouquinho, inserção é pouquinho. É aquele negócio, não vai ser tão terrível como estava antes. Essa é a realidade.
1: Eu vou me candidatar a presidente do Corinthians, vai ver como levanta aquele negócio lá.
0: É, vamos ver, Zé. Agora sim, agora é esperar. Mas bom dia, Zé.
1: Um bom dia e toca uma música. Homem Mau.
0: Tá, vou procurar aqui, vai ser a última de hoje.
1: Beleza, então. Bom dia.
0: Bom dia. Falamos com o nosso amigo ouvinte Zé Borges. Ontem a gente teve a transmissão da eleição aqui dos estúdios da Central de Rádio e Notícias. Manuel Roberto, Alfredo Rella e Fabião Crispim Marinho. Olha, uma audiência ótima. A gente conseguiu dar muita informação em tempo real. E tivemos até a participação do prefeito Tomás Capeleto, dando os parabéns aos deputados que tiveram êxito aqui por Itatiba. E, claro, hoje você também está convidado ao Itatiba, né? Ao podcast Itatiba Pode Mais com Márcio Egídio, Tará, o Mané e mais alguns convidados para debater as eleições de 2026. Agora é o seguinte, 9 horas e 54 minutos, acho que eu não vou conseguir atender o Zé Borges, estou procurando aqui, se der, vou tocar só um pedacinho, ó, vamos tocar só um pedacinho de Homem Mau para o nosso amigo Zé Borges e a gente já volta para encerrar.
2: Atenção, crianças, não fiquem na rua, o terrível Homem Mau está ali no bar. Eu sou o homem mau, eu sou mau, mau mesmo. Vendeiro, traz cachaça com farinha pra todo. Vamos logo, mistura esse negócio aí. É pra todo mundo beber. Onde vai, moço?
3: Eu vou indo embora, eu nunca bebi.
2: E nem vai beber. E você aí, como é o seu nome?
4: Meu nome é Pedro.
2: Era Pedro, agora é defunto.

0: Quem é o dono dessa porcaria aqui?
1: Sou eu, senhor.
0: Então, tá dormindo? Traz o uísque logo.
1: Não tenho uísque.
0: O que é que eu bebo, então?
1: Bebe leite.
0: Quem bebe leite é bezerro. Toma, aprenda a respeitar o homem mau. E essa mulher de quem é?
2: Essa mulher é minha.
0: Era sua, agora é minha.
3: É, sucesso de Léo Canhoto e Roberto. Eu me lembro disso na época do Sitião, onde tocava bastante essa música, realmente, no Hora do Agricultor com o compadre Sitião e Barbosinha. Na época a gente tocava bastante essa música. Mas agora deu o tempo, temos que encerrar. Paulo Zimignani já está por aqui, daqui a pouquinho começa o Manhã CRN. E a gente volta amanhã, se Deus quiser. Um forte abraço para todos. 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Agradeço a todos, prometo voltar amanhã, se Deus quiser. Tchau, tchau, pessoal.
4: Será? Mas isso não impede que eu... É bonita.
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9: 10 horas em ponto.
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10: Com o objetivo de reforçar os estoques dos hospitais da região e incentivar a solidariedade, A Prefeitura de Morungaba promove no dia 16 de outubro uma ação especial de doação de sangue. O mutirão é organizado pelo Hemocentro da Unicamp em parceria com o Departamento Municipal de Saúde. O atendimento ocorrerá no período da manhã, das 8h30 ao meio-dia, nas dependências do Centro de Atenção Psicossocial CAPES, localizado na rua Atílio Martins, sem número, bairro Brumado. A Rede Municipal de Ensino de Morungaba inicia a partir desta segunda-feira o período de matrículas para o ano letivo de 2027. O atendimento contempla crianças e estudantes do berçário ao nono ano do ensino fundamental. As matrículas devem ser realizadas diretamente nas unidades escolares da Rede Municipal de Ensino. Os pais ou responsáveis devem procurar a escola de interesse para obter informações sobre a documentação necessária e os procedimentos para a efetivação da vaga. Voltaremos com outras notícias no Jornal do Meio-Dia, que começa às 12 horas.
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Muito bom dia! Bom dia para você que tá ligadinho aqui na nossa Manhã CRN desta segunda-feira, dia 5 de outubro. Eu sou Paula Ziminiani, ao vivo aqui dos nossos estúdios. Vamos com vocês, ao lado do Anderson Pancotto aí na técnica, até às 11 da manhã. Sejam todos muito bem-vindos. E claro, no programa de hoje... tem horóscopo, hoje vai dar para ter culinária, viu minha gente, que acabou aí, né? Agora a gente volta com a nossa programação normal, graças a Deus. Na culinária tem bolinho de peixe rápido e fácil para fazer aquela receita que a gente ama, que não deu tempo de passar a semana passada, mas hoje a gente fala para você. Tem as notícias, tem as novelas e claro que tem você, que vem comigo sempre aqui. 1420 kHz da nossa sempre querida Rádio CRN de Itatiba, a Rádio do Povo. Bora lá então, vamos começando com o horóscopo.

0: Eita, para você que é de Áries! No trabalho, a semana começa pra lá de agitada, viu? Por um lado, criatividade, ótimas ideias e comunicação fluida ajudam a dar conta das tarefas rapidinho. Por outro, nem tudo será aquela maravilha e talvez precise ir com calma ao lidar com pessoas mais jovens pela manhã. No balanço geral, porém, o serviço vai sair numa boa, tá? O início da manhã e final da tarde trazem boas energias sortudas para você. Já no amor, pode se preparar se você ainda está com o coração vago, tá? Porque pode conhecer gente bem interessante. Para hoje, 13/23/41, cor do dia, violeta. Touro, comprar algo para casa ou para a família fica mais fácil hoje. As estrelas favorecem tudo o que envolve o lar. Aproveite para curtir a companhia da família e até dar aquela mãozinha se alguém precisar. No trabalho é um bom momento para cuidar das tarefas do dia a dia. Talvez não seja tão fácil lidar com alguns colegas pela manhã, mas logo as coisas melhoram e dá para focar no trabalho se mostrar seu lado prático. No amor, os laços mais estáveis seguem protegidos apesar do ciúme. 41/50/59, azul claro. Para você que é geminiano, seu jeito falante comunicativo fica ainda mais evidente, o que ajuda a resolver tudo rapidinho no trabalho. Seu raciocínio rápido te ajuda a fazer várias coisas ao mesmo tempo, mas há risco de se distrair com facilidade na parte da manhã. Pois é, olha, aí as coisas hoje ficam mais movimentadas e isso reflete também nas amizades. Aproveite para conhecer gente nova, aprender sobre outros assuntos e se aproximar de quem pensa como você. Já o romance fica mais leve com quem ama e as conversas seguem em alta. 17/51/53, cor da segunda é o verde. E para você que é de câncer, há sinal de boas energias nesse setor, seja para correr atrás de reconhecimento na carreira ou comprar algo para o lar mais tarde. Mas nem tudo são flores e pela manhã vale pensar duas vezes antes de abrir a carteira para não sair no prejuízo, hein? À tarde sobra foco no trabalho para conquistar metas e batalhar por uma promoção ou até mesmo um novo emprego. Porém, talvez seja mais difícil hoje lidar com colegas novos ou imaturos, então tenha paciência. Seu lado possessivo e ciumento fica mais forte e pode causar brigas com quem ama. 354159, cor do dia é o creme. E no segundo bloco, Leão, Virgem, Libra e Escorpião. 10/14, minha gente! 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
0: Isso aí, gente. 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A gente vai começar aí com Samuel Rosa, algo parecido, e depois tem o quê, Tevaldo? E depois tem... Ah, legal. E depois tem Coldplay, Viva La Vida. Já, já eu tô de volta.

aí, 10 horas 21 minutinhos. O Anderson tá afim de me deixar bem surda hoje, mas vamos que vamos. Bora pro intervalo então? Já já eu volto, sai daí não.

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Tô de volta, 10h29, nós vamos juntos até as 11 da manhã, hein? É, e você vem comigo aqui pela nossa CRN, tá bom? Olha só, minha gente, já já tem o horóscopo, não, já já tem a culinária, hoje tem aquela receita que não deu pra passar a semana passada, né? Aí hoje a gente vai passar pra você direitinho o bolinho de peixe, rápido e fácil, uma delicinha aí pra você fazer, tá bom? Aí já já na culinária. Deixa eu mandar um beijo aqui pra nossa amiga Bete. A Bete lá no Centenário mandou o WhatsApp aqui pra gente. Bom dia, Paula. Uma abençoada semana. Obrigada, viu, Bete? Pra você, pra todos aí no Centenário, pra toda a família. Obrigada pelo carinho e pela companhia de todos os dias. Tá no Zap Zap? Manda o seu aqui pra gente, tá bom? Bora, vamos lá, então. Bora pro horóscopo. Leão, sua energia está em alta nesta segunda. Amizades, sonhos antigos, passeios ou estudos estão em alta, tá? Hoje, a única coisa que você precisa é não perder a calma para não prejudicar o seu bem-estar, tá? Se trabalha em casa, reforce a paciência e redobre o foco pela manhã. Depois, o céu promete reforço de ótimas energias para correr atrás dos seus interesses. E talvez seja já a hora de considerar uma ideia mais ousada, tá bom? No amor, o bom humor e ótimo papo ajudam a deixar o romance ainda melhor, tá? 04, 32 e o 59... Cor desta segunda-feira é o prata. Para você que é de virgem, no trabalho, sua intuição pode se tornar um grande trunfo para lidar com tarefas, mas vale ter atenção em tudo que envolva a comunicação pela manhã, porque mal entendido pode causar problemas em contatos importantes. A chance de pintar um dinheiro que não esperava mais tarde, mesmo que seja recebendo algum dinheiro que tinha emprestado, que já é uma boa, né? O astral é favorável para encerrar um ciclo que vinha se arrastando já há um bom tempo, tá? No amor, sinal de novidades na conquista, mas um lance que é escondido, cuidado porque pode ser descoberto, tá? No amor, 0207-43, cor desta segunda é o verde claro. Para quem é de Libra, você começa a semana com o pique renovado e as esperanças para este dia serão bem grandes, tá? Evite misturar amizade e dinheiro pela manhã para não sair no preju. Agir em equipe será a melhor maneira de conquistar metas, então troque ideias e construa pontes com quem está ao seu lado. Pela manhã, porém, analise com cautela antes de investir em um projeto daqueles que parece bom demais para ser verdade, tá? No amor, alguém que conheceu aí através dos amigos irá balançar seu coração. 41, 51, 60, cor de hoje, lilás. E para você que é de escorpião. Astral é para lá de favorável para traçar novos planos neste início de semana. Deixe as diferenças pessoais de lado pela manhã, mantenha o foco e supere qualquer perrengue que aparecer pelo caminho. No trabalho, vale analisar algumas correções de rumo, ainda mais se está pensando em fazer mudanças no serviço. Seu foco cresce à tarde e dá tempo de finalizar tudo que cair no seu colo até o final do expediente. No amor, caprichar no visual e mostrar seu lado sedutor ajuda a animar tanto o romance quanto a paquera. 063340, cor de hoje é o verde esmeralda. E no último bloco tem Sagitário, Capricórnio, Aquário e também Peixes, tá bom? 10h34.

0: Vamos lá então, gente, 10 horas 35 minutinhos, tá na hora da nossa culinária de hoje.
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0: Vamos lá passar essa receita que não deu tempo de passar a semana passada, né? Que é o bolinho de peixe rápido e fácil. Aproveita aí porque começo da semana tem as promoções de peixes aí nos supermercados, então tá na hora. Vamos lá então. Você vai usar 200 gramas de filé de peixe. Pode ser cação, tilápia ou seu peixe preferido, tá? Então são 200 gramas de filé de peixe. Um ovo batido, uma colher de sopa de farinha de trigo, uma colher de chá de sal, meia colher de chá de pimenta do reino, tá? Suco de limão e 350 ml de óleo para fritar. Olha, gosto aí para fritar, tá? Você também pode temperar o peixe aí com os seus temperos de preferência, tá bom? Vamos lá então pro preparo. Você vai desfiar todo o peixe com as mãos e, claro, se atentar aí para tirar bem os espinhos, tá? Depois, coloque o ovo em uma tigela grande, acrescente a farinha na mesma tigela e misture com um garfo até ficar bem homogêneo. Aí, então, nesta tigela, você vai colocar o peixe desfiado e temperar com sal e pimenta aí com os seus temperos a gosto. Aí é hora de amassar com as mãos para que tudo se una, tá? Depois, você vai pegar uma panela, colocar o óleo para esquentar. E aí, então, você vai pegar duas colheres e modelar a massa em bolinhos nem tão grandes nem tão pequenos, tá? Se você quiser modelar com a mão, tá bom também. Ou então, faça aí com duas colheres. E leve pra fritar, tá? Até que ele fique bem douradinho, tá? Aí, depois, é só retirar, colocar no papel toalha pra tirar o excesso. E aí, você vai servir esse bolinho de peixe fácil com o molho aí de sua preferência, tá? Pode ser o molho que você mais quiser aí, até aqueles molhos prontos que você já encontra no mercado, tá? Peixe, o melhor é o molho tártaro e o molho rosé. Então, fique aí à vontade para fazer o molhinho da sua preferência, que esse é um bolinho para você comer tanto como petisco, quanto para um acompanhamento de um almoço e de um jantar também, tá bom? Tá, então, gente, na culinária de hoje, bolinho de peixe rápido e fácil pra você. Olha, gente, as eleições de ontem definiram o destino de diversos famosos que decidiram trocar palcos, as telas e a TV pela política. No entanto, entre apresentadores, atores, cantores, influenciadores, jogadores de futebol e ex-BBBs, vários conhecidos tentaram conquistar uma vaga na Câmara dos Deputados ou nas Assembleias Legislativas, mas não conseguiram votos suficientes. Na categoria de apresentadores, quatro nomes conhecidos do público acabaram perdendo: Silvia Abravanel, Raquel Sherazade, Geraldo Luiz e o Datena. Nenhum deles conseguiu se eleger. A filha de Silvio Santos recebeu 22 mil votos. Foi a primeira vez que ela disputou. Já Raquel Sherazade... Raquel Sherazade buscou o mesmo cargo e teve também 22 mil votos. Geraldo Luiz terminou com um pouquinho mais de 10 mil votos. José Luiz da Atena teve aí 51.071 votos, mas não foi suficiente para se eleger. Siqueira Júnior também, é isso? Como é que é? Siqueira Júnior, é, também, né? Não conseguiu se eleger, tá lembrando aqui o Anderson. Alguns cantores também tentaram se eleger, mas graças a Deus não conseguiram. Um dos mais conhecidos foi o Manuel Gomes, o Caneta Azul. Graças a Deus ele não se elegeu, teve apenas pouquinho mais de 7 mil votos. MC Gui também recebeu 7 mil votos, que vamos combinar, tanto para um quanto para outro, é muita gente, né? Outras personalidades da TV também buscaram espaço, mas não conseguiram. Marquito, do programa do Ratinho, teve 1.500 votos. Eduardo Xaropinho, também do Ratinho, teve 15 mil votos. Ainda tivemos aí Adrilles Jorge, ex-BBV, 26 mil votos. Netinho de Paula, lembram dele? 19 mil votos. Jean Willis, ex-BBB, que odeia ser chamado disso, mas é o que ele é, ex-BBB, teve 18 mil votos. O goleiro Sérgio teve 9.565 votos. O ex-jogador Finazzi teve 1.069 votos. O ator Humberto Martins, 1.124. A ex-Paquita Andréia Sorvetão, 2.500 votos. Né? Outra aí, influenciadora, Antônia Fontenelle, também não se elegeu, com 2.853 votos. Inês Brasil, graças a Deus também, mas teve 3.145 votos. O ex-jogador Edmundo também não conseguiu, mas teve uma votação boa, viu? 25.725 votos. Pois é, entre os ex-BBBs, Lucas Penteado também não conseguiu. No Rio Grande do Sul, Matheus, o ex-BBB também, Matheus Amaral, também ex-BBB, concorreu a cargo do PP pelo PP e recebeu mais de 51 mil votos, bastante, hein? Mas não conseguiu uma cadeira na Câmara. Pelo Amazonas, a Vivian Amorim teve 10 mil votos, mas também não se elegeu. E um que ficou de fora, que todo mundo achava que voltava, era Tiririca. Depois de 4 mandatos como deputado por São Paulo, ele tentou voltar aí à Câmara pelo Ceará, mas não deu bom para ele não, que não conseguiu votos suficientes. É, gente, você ser famoso hoje em dia não significa muita coisa mais não, né? Ainda bem, graças a Deus. Isso aí, 10h42, bora pro intervalo, já já a gente volta.
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0: Tô de volta, 10h50, minha gente. Vamos juntos até as 11, hein, já já. O que rola aí nas novelas pra você? Tem novidade aí em Quem Ama Cuida já já, que vai pro ar no capítulo de hoje. Daqui a pouquinho eu te conto. Antes, bora terminar o horóscopo. Sagitário, segundou e se depender das estrelas, vai contagiar todo mundo ao seu redor. No trabalho, tarefas feitas em grupo ou em parceria contam com ótimas energias. Além de também o astral ficar bom aí para você poder fazer deslocamentos a serviço, né? Ou troca de experiência com colegas. Já no amor, seu jeito animado, movimentos, contatos. Hoje pode ter gente te olhando de uma maneira diferente. E o bom humor e o romantismo dão as cartas com quem ama. 16, 20, 38, branco. Capricórnio, seu sexto sentido fica mais aguçado e ajuda a mergulhar de cabeça para finalizar tudo aquilo que começar hoje. Talvez as coisas não saiam exatamente de acordo com os planos pela manhã, mas seu foco cresce e te ajuda a fechar o dia com saldo positivo, tá? Isso vale tanto para o trabalho, carreira e assuntos familiares. No amor, uma amizade aí que você nem imaginava pode virar algo mais. 16, 27, 54, amarelo. Aquário. Astral perfeito para curtir a companhia de pessoas próximas e deixar o isolamento bem longe. Evite excesso de críticas se quiser manter um astral harmonioso com todo mundo. No trabalho, a concorrência cresce, mas evite confrontos diretos, tá? Vale priorizar as tarefas que podem ser feitas em parceria. Se tem alguém em vista, invista então em um bom papo e num bom humor para aumentar os laços. 023856, rosa. E para os piscianos, terá facilidade para assumir um tratamento que exija disciplina. Mas se pintar o desejo de sair aí da rotina, respire fundo e vá com tudo, tá? No trabalho, talvez seja complicado manter o foco, mas depois dá para cuidar dos assuntos práticos até os que vinha adiando. A paquera anda um pouco emperrada, então é hora de se esforçar um pouco mais, tá bom? 194657, laranja. Tá aí, então, o horóscopo para esta segunda-feira. 10h52, gente, vamos lá. Vamos falar de quem ama cuida? Pois é, Ulisses, enfim, vai cair na real, viu? Nos próximos capítulos, ele vai procurar Liris para conversar sobre a família Brandão e o casamento dele com Fábia. Em cena que deve começar a ir ao ar no capítulo de hoje, Ulisses admite que finalmente percebeu que Fábia nunca o amou de verdade. Ele diz que a relação dos dois sempre esteve ligada à vida de aparências e o status que ela desejava se casando com um Brandão. Ulisses conta que, apesar do sofrimento que enfrentou com o fim do casamento, tem se sentido amado por alguém exatamente como é. O comentário dele desperta ciúme em Liris, que imagina que ele tenha conhecido outra pessoa sem imaginar que ele está falando é dela mesmo, né? Ulisses então revela que está falando dela e lembra que a cumplicidade construída entre os dois desde os encontros no cassino, quando passaram a dividir confidências e vulnerabilidades. Ele também reconhece que foi no olhar de Liris que descobriu a liberdade de ser quem realmente é. Emocionado, pede desculpas por não ter conseguido lidar com seus sentimentos desde o começo e confessa que ainda está aprendendo a receber um amor sem interesse. Diante das palavras, Liris confirma que sempre confiou nele e, após a declaração, os dois finalmente se beijam. Como é que vai ficar esse relacionamento, hein, minha gente? Vamos aguardar os próximos capítulos. Falando em próximos capítulos, vamos conferir o que acontece, então, em A Nobreza do Amor. Ô, Hoje tem início a festa de Cosme e Damião em Barro Preto. Ana Maria felicita Mundica por seu trabalho no ateliê. Januário se declara para Ana Maria e os dois se beijam. Dona Menina tem um mau pressentimento e Virgínia chega com um gendal a Barro Preto. Em Por Você. Hoje Lucas é agredido e ameaçado e Juarez o socorre. Vitor é elogiado por Ricardo. Vitor se automedica e falha diante de Ricardo durante um procedimento médico. Bela se revolta com a demissão em massa de funcionários do hospital e se demite diante de Vanessa. E em Quem Ama, Cuida.
1: Você pensa que está tudo errado em...
0: Hoje, a entrada repentina de Adriana na casa de Pilar, em defesa de Joel, surpreende a todos. Heitor pede para Pedro não contar a ninguém que está vivo. Pilar expulsa todos de casa. Rafael confronta Pilar. Francesca assusta Pilar. André entrega o anel de noivado a Rafael e afirma que os dois precisam de um tempo. Pedro revela a Adriana que Heitor está vivo. Tá então, minha gente, tudo isso já já nas novelas. 10h55 e eu vou ficando por aqui, agradecendo sempre muito seu carinho e sua companhia. E claro que amanhã eu tô de volta com muito mais e te espero. Agora você fica com o Panorama Esportivo. Uma ótima tarde então para todos nós, gente. Até amanhã, se Deus quiser. Tchau!
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3: 10 horas e 56 minutos.
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14: Bom dia. Estamos chegando aqui na CRN, a Rádio do Povo, nesta segunda-feira, dia 5 de outubro de 2026, para o primeiro panorama esportivo desta abençoada semana. 5 de outubro, com o bom dia do amigo de vocês, Beto Dias, deste lado do aquário, o bom dia da Isabelle Ortiz, do outro lado do aquário, juntamente com Anderson Pancotto. 5 de outubro, que é o dia da ave, dia do boia fria, dia do trabalhador rural volante, dia internacional dos professores, dia mundial da habitação, dia universal da criança. Em 1942, acontecia a substituição do réis pelo cruzeiro como moeda do Brasil. Também acontecia a promulgação da nova Constituição do Brasil. Os territórios do Amapá e Roraima são elevados à categoria de Estado. O estado do Tocantins é criado com o desmembramento do norte de Goiás em 1988. Em 1991, a Linux Travels, né, lançava a primeira versão oficial do Linux, sistema operacional de código aberto. Hoje é dia de São Benedito, Santa Flávia e São Meinolfo. E nós temos aniversariante nesta segunda, dia 5 de outubro.
15: Parabéns pra você, nessa data querida, muitas felicidades, muitos anos.
14: É, o aniversariante é de Japurá, no Paraná. Alô, alô, meu amigo Éder Obana, cumprimentando você, né, por mais um ano de vida. E os cumprimentos especiais, né, da esposa Cris, dos filhos Du e Rafinha. Para você, meu amigo Éder Obana, saúde, paz e prosperidade e sucesso e aquele abraço.

0: Iniciamos o panorama esportivo desta segunda-feira, 5 de outubro. Triste. Informamos o falecimento ocorrido do senhor Antônio Valdemir Sanfins, ocorrido em Campinas ontem, aos 88 anos. Inho, que era casado com a senhora Iracema, deixando as filhas Marlene e Nádia, deixando também as netas e demais familiares e amigos, hein? O seu corpo está sendo velado, né, no velório municipal, onde logo mais às 13 horas se dará o seu sepultamento. Informamos o falecimento do senhor Antônio Valdemir Sanfins, Inho Sanfins, grande colaborador do Esportes e da Associação Esportiva Bandeirantes.
1: Queremos anunciar aqui, né, que estava internado em Campinas e veio a falecer o Antônio Valdemir Sanfins, de 88 anos, que é nosso grande amigo, o Inho Sanfins, que era aí o baluarte da Sociedade Esportiva Bandeirantes, da construção da Igreja de Nossa Senhora do Carmo, lá no bairro da Ponte, né? Inho, que era casado com a senhora Iracema, deixa as filhas Marlene e Nádia, também netas, né? E todos os amigos, parentes, estão convidados para o funeral, que será hoje, né? Vai ter então o início às 9 horas, no velório municipal, segue até às 13 horas, e em seguida seguirá para o sepultamento no cemitério municipal de Itatiba. E nós apresentamos as nossas sentidas condolências para a família de Inho Sanfins.
0: Bom, e hoje, né, segundona, o nosso amigo Roberto Alegre Júnior, o Tinho, né, foi fazer a sua caminhada, hein? 3 horas 50 minutos mais 52 foi o que ele percorreu. 22 quilômetros mais 58 metros, queimando aí 1.468 calorias. Parabéns, Tinho. Continua, né, continue aí neste batidão, tá certo? Beleza? E vamos lá então. Foram disputadas na tarde de sábado as partidas de quartas de finais do Campeonato Amador de Itatiba em sua terceira divisão. Na oportunidade foram conhecidos os semifinalistas Galácticos, né? Galácticos e Clube de Campo Fazenda, Raça e Guerreiros de Deus. No estádio Comendador Francisco Bartolomeu, Galácticos confirmou seu favoritismo ao golear o Deportivo Aliança por 4 a 0. No mesmo estádio, o Gaivota, que até então detinha 100% de aproveitamento, acabou derrotado pelo Raça por 2 a 1, que com este resultado avança para as semifinais. Já no estádio Guido Gabuardi, o Clube de Campo Fazenda bateu Rosita por 1 a 0 e está na semi. No outro jogo da rodada dupla, deu Guerreiros de Deus com uma vitória por 3 a 1 em cima da equipe Luquini. Sendo assim, de acordo com o regulamento técnico, as equipes do Galácticos, Guerreiros de Deus, Raça, Clube de Campo Fazenda e Gaivota estão garantidos na segunda divisão em 2027. Além dos quatro semifinalistas, também sobe o time de melhor campanha dentre os quatro que foram eliminados nas quartas, nesse caso, o Gaivota. Para a quarta divisão em 2027, estão rebaixados Lendários, Unidos pelo Álcool e Ponte Nova.
1: Um relato aí das partidas que foram realizadas no sábado, né? Ontem não tivemos aí jogos no Campeonato Amador devido às eleições. Então, você ouviu bem aí a classificação de algumas equipes e algumas que foram, inclusive, rebaixadas.
0: 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E vamos continuando aqui com o panorama esportivo desta segundona, né? E agora o assunto é seleção brasileira. Brasil goleia a Índia por 4 a 0 em amistoso.
2: Mesmo com a seleção indiana mais fechada na defesa, o Brasil conseguiu transformar o domínio em gols ainda no primeiro tempo. Aos 28 minutos, o Estevão recebeu pela direita, passou pela marcação, cortou para o meio e bateu de canhota para abrir o placar. No fim do primeiro tempo, foi a vez do Pedro ampliar. Ele recebeu o passe do Estevão e, depois de um desvio do goleiro indiano, mandou para o fundo da rede. Aos 13 minutos do segundo tempo, o Samuel Lino marcou o terceiro da seleção. O atacante recebeu um passe de letra do Pedro e bateu. E no último minuto de jogo em Calcutá, ele de novo, o Lino, confirmou a goleada, marcando o segundo com a camisa do Brasil e o quarto da partida em cima da frágil seleção indiana. Carlo Ancelotti aproveitou o amistoso para dar oportunidades a jogadores que tiveram menos minutos em campo nos dois últimos jogos contra a Austrália.
3: Conhecemos muito melhor esses jogadores. Eu acho que Jair jogou muito bem, bom tempo, o primeiro jogo foi melhor que o segundo jogo, Breno entrou mostrando suas qualidades, Arthur Dias fez muito bem, os goleiros também. Estamos, neste aspecto, estamos, eu acho, muito bem, temos que dar-lhe oportunidade, porque se vê que jogadores que têm mais dificuldade, jogadores que não têm minutos no clube, têm mais dificuldade para jogar um jogo competitivo como pode ser Estevão e como pode ser Endrick.
2: O próximo jogo da seleção brasileira na data FIFA será contra o Japão, no dia 14 de novembro. Agência Rádio Web, produção e reportagem, Felipe Medeiros.
1: Eu venceu, né, a sua partida contra a Índia, foi uma festa lá, e o estádio só não lotou, que é outro negócio, né? Se aproveita a situação, cobraram ingressos muito, muito caros, né? E eu não entendo os promotores o que fazem. Mas foi uma goleada que desapareceu, né? Foi uma chamada data FIFA aí, muito fraca aí da seleção, que enfrentou a Austrália e enfrentou a Índia. Agora, como diz a reportagem, vai jogar contra o Japão. O Japão realmente é mais forte.
0: 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E agora vamos de Brasileirão Feminino, hein? São Paulo conquista o Brasileirão Feminino com recorde de público.
4: Neste sábado, as soberanas do São Paulo empataram em 1-1 com as Brabas do Corinthians e conquistaram o título do Brasileirão Feminino de 2026. A conquista do título nacional aconteceu diante de um público recorde. Foram 49.405 torcedores que assistiram ao jogo no estádio do Morumbis. O recorde anterior pertencia ao Corinthians, quando 44.529 torcedores acompanharam a final do Brasileirão de 2024. O clube alvinegro venceu por 2-0 e ficou com o título naquele ano. Depois da vitória de 2-1 no primeiro jogo, o São Paulo só precisava do empate. Bia Menezes fez o gol são paulino, enquanto Juliette empatou para o lado corintiano. As Brabas tiveram a chance de virar o jogo para o Corinthians, mas a goleira do São Paulo, que havia falhado no gol de empate do primeiro tempo, se redimiu ao defender o pênalti de Gabi Zanotti no segundo tempo. Além do troféu, o tricolor encerrou uma sequência de 6 títulos consecutivos do Corinthians na competição. Esta foi a segunda vez que o São Paulo conquistou o Brasileirão Feminino. O primeiro título foi em 1997. Agência Rádio Web, produção e reportagem, Carolina Prazeres.
1: A derrota da equipe masculina de São Paulo para o Santos, né, voltou a alegria à torcida tricolor, porque nós tivemos no Morumbi, então, a partida entre o Corinthians e o São Paulo. Vocês ouviram aí, recorde, quase 50 mil pessoas, realmente, foi um público excelente e, com isso, o São Paulo, jogando ao lado da sua imensa torcida, conquistou o título, acabou com a hegemonia do Corinthians, conquistando o título, né, que foi bastante merecido.
0: 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Bem, e já presente aqui no estúdio, o professor Márcio Oriani, chegando com dicas de atividade física e saúde. Seja bem-vindo, professor.
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6: Sempre que você tiver alguma coisa para resolver fora de casa, procure estacionar seu carro o mais longe possível da entrada de onde pretende ir e tente fazer uma caminhada mais longa. Assim, você estará se exercitando sem perceber. Use toda e qualquer oportunidade que encontrar para caminhar. No final do dia, tudo contribuirá para um melhor preparo físico e uma melhoria na sua saúde. E lembre-se que subir e descer escadas, lavar o carro, ficar em pé ou falar no telefone, cuidar do jardim, levantar do sofá e mudar manualmente o canal de TV e caminhar até o trabalho pode ajudar você na queima de calorias diárias.
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0: Beleza, gente. Vamos fechando esse primeiro tempo do Panorama Esportivo. Mas continue conosco, não saia daqui não, porque já estaremos de volta com o segundo tempo.
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7: E cá estamos nós de volta para o segundo tempo do Panorama Esportivo aqui pela sua CRN, a Rádio do Povo, Itatiba, São Paulo, Brasil. Brasileirão, Atlético Mineiro vence Bragantino em jogo atrasado do Brasileirão.
8: O Atlético Mineiro venceu o Bragantino por 1 a 0 neste sábado na Arena MRV, em jogo atrasado da 21ª rodada do Campeonato Brasileiro. A vitória deixou o time mineiro mais próximo da zona de classificação à Copa Libertadores de 2027. O único gol do jogo foi marcado ainda no primeiro tempo, quando Bernardi aproveitou uma falha da defesa do time paulista e balançou as redes. Na segunda etapa, o Bragantino pressionou em busca do empate, empilhou chances, mas esbarrou na grande atuação de Gabriel Delfim, goleiro do Galo. Com o resultado, o Atlético Mineiro chegou aos 43 pontos e subiu para a 7ª colocação do Campeonato Brasileiro. Já o Bragantino permaneceu com 36 pontos e caiu para a 11ª posição na tabela. Agência Rádio Web, produção e reportagem, Carolina Prazer.
9: Jogando em casa, né, o Atlético venceu por 1 a 0, e com isso melhorou as suas condições na tabela. E nós tivemos, então, foi o jogo atrasado, né, do Bragantino, que viajou até Belo Horizonte para enfrentar, né, a equipe do Galo. Né. E na área esportiva, uma coisa que chama a atenção aqui. Bom, primeiro, a Ponte Preta caiu para a Série C, e o Guarani está na Série C, nós puxando aqui para Campinas, né? É uma pena que acontece, e principalmente porque a Ponte Preta tem como presidente o doutor Luiz Antônio Alves Torrano, que foi juiz, foi nosso grande amigo, aqui foi juiz da ativa e nosso grande amigo. E interessante aqui, né, na divisão de acesso

0: aqui da Copa Paulista, nós estamos lendo aqui que o União São João de Araras vai decidir o título, né? União São João e São José. E muita gente pode falar o que pode acontecer. É que quando o Itatiba Esporte Clube disputava a segunda divisão de profissionais, ele enfrentou tanto União São João, né, que ele começou, era chamado de Araras, Usina São João, depois passou a União São João. E o Esporte Clube São José, que é de São José dos Campos. Então eles agora vão disputar aí, né, estão na decisão da Copa Paulista de 2026.
1: E agora vamos de Brasileirão da Série B, né, gente? A 31ª rodada que nós tivemos aí, iniciando na quinta-feira, né? Na quinta-feira, dia 1º, com o Atlético Clube 1, Sport Recife 2, Novo Horizontino 3, Goiás 0. Já na sexta, o São Bernardo venceu o CRB por 3-1. O Londrina perdeu em casa para o Criciúma por 2-0. Juventude 3, Operário 0. O Fortaleza empatou com o Náutico em 1-1. No dia 3, portanto, no sábado, nós tivemos Avaí 0, Ceará 1, Atlético Goianense 2, América Mineiro 0. O Cuiabá venceu a Ponte Preta por 2-0. E o Botafogo, de Ribeirão Preto, perdeu em casa para o Vila Nova por 1-0, né, gente? A 32ª rodada, que começa amanhã, né? E hoje, nesse momento, a tábua de classificação é a seguinte: na liderança, o Vila Nova, 57 pontos, o Juventude tem 56 e é o vice-líder. Com 54 pontos, o Novo Horizontino é o terceiro colocado, em quarto o Criciúma, em quinto o Fortaleza com 53, né? Ambos com 53 pontos. Com 52 pontos, em sexto o Atlético Goianense, em sétimo vem o CRB, 48 pontos. O Operário também tem a mesma pontuação, oitavo colocado. Em nono, Sport Recife 47, em décimo Cuiabá 46, em décimo primeiro São Bernardo 45, em décimo segundo Goiás 42, em décimo terceiro Náutico 42 pontos. 42 pontos também para o Atlético Clube em 14º. Em 15º, o Ceará com 39, 16º, Botafogo de Ribeirão Preto, 35 pontos. Na zona da degola, em 17º, Avaí, 30 pontos. Em 18º, Londrina, 28. Em 19º, América Mineiro, 17. Em 20º, último e já rebaixado, a Ponte Preta, com 13 pontos na tábua de classificação, né, gente? A Ponte Preta, hein, gente? Derrota para o Cuiabá, né? Então confirma o descenso com 7 rodadas de antecedência. A queda, que parecia inevitável havia meses, tornou-se matematicamente neste sábado. A Ponte Preta perdeu para o Cuiabá por 2-0 na Arena Pantanal, permaneceu com 13 pontos e foi rebaixada à Série C do Campeonato Brasileiro com 7 rodadas de antecedência. Com apenas 21 pontos ainda disponíveis, a Macaca não pode mais alcançar o Botafogo de Ribeirão Preto, primeiro clube fora da zona de rebaixamento, antes do início da rodada, com 35. O resultado encerrou qualquer possibilidade de reação e confirmou um dos capítulos mais dolorosos dos 126 anos da instituição. A Ponte caiu apenas uma temporada depois de conquistar a Série C de 2025, primeiro título estadual na sua história. Em menos de um ano, o clube passou de celebração inédita ao segundo rebaixamento de 2026. Também havia se caído no Campeonato Paulista em fevereiro. O descenso na 31ª rodada coloca a Ponte ao lado do Duque de Caxias de 2011, no recorde de rebaixamento mais precoce da Série B desde a implantação do sistema de pontos corridos com 20 clubes em 2006. O time fluminense também teve a queda confirmada com 7 partidas por disputar e terminou aquela edição com 17 pontos, a pior campanha já registrada no atual formato. A Ponte chegou ao jogo contra o Cuiabá com 13 pontos. Depois da derrota, passou a somar 3 vitórias, 4 empates e 24 derrotas em 31 partidas, com um aproveitamento de apenas 14% dos pontos. Além de igualar a queda mais antecipada, a Macaca ainda corre o risco de terminar abaixo dos 17 pontos do Duque de Caxias e assumir isoladamente o posto de pior campanha da história da Série B por pontos corridos, né, gente? Então nós temos aí, né, a lamentável situação, né, o rebaixamento mais precoce da Série B. Este é o título da Ponte Preta, né, gente? Lastimável. Fórmula 1. Verstappen supera caos na Malásia e Bortoleto termina em 18º.
2: O domingo de eleições no Brasil teve caos, atrasos, reviravoltas, grandes nomes fora da disputa em cima da hora, celebração e vitória bem encaminhada para o restante da disputa. E eu não estou falando do pleito, mas sim da Fórmula 1. O GP do Bahrein, disputado na Malásia, já começou com mais de 1h30 de atraso por causa da chuva forte que caiu no local, que estava causando aquaplanagens e problemas em diversos carros, mesmo quando parecia está passando. Os carros com o motor Ferrari, por exemplo, apresentaram falhas de software nas unidades de potência e lá se foram mais 53 minutos de espera até que a pista apresentasse de fato condições para a corrida. Com isso, houve uma imensa redução na duração da disputa, que passou de 56 para 55 voltas. O Verstappen largou na pole, mas Kimi Antonelli, já conhecido como Seninha entre os fãs brasileiros, assumiu a liderança ainda nas primeiras voltas, enquanto Max caiu para o P3. Porém, na 10ª volta, o primeiro safety car da corrida entrou em ação após uma quebra de Valtteri Bottas. Boa parte do grid aproveitou para trocar pneus com a pista já quase seca e Max reassumiu a ponta na relargada. Gabriel Bortoleto, nessa altura da prova, assumiu a 8ª colocação, mas foi considerado culpado em um contato com Carlos Sainz, recebendo 10 segundos de punição, pagos ainda durante a corrida, que o jogaram para 18º. No pelotão da frente, Verstappen controlou a corrida com Antonelli e George Russell disputando a segunda posição. O holandês chegou a abrir 11 segundos de vantagem, mas o caos voltou nas voltas finais após um abandono de Alex Albon na 44ª volta. Safety car virtual e Max parou nos boxes mais uma vez. Pouco depois, Russell também abandonou e Lando Norris quase deu uma de Stroll, escapando para a Brita, mas conseguiu continuar. E tudo isso sob safety car, que permaneceu até a volta 52. Na relargada, Verstappen manteve a liderança, seguido por Kimi Antonelli e pelo bravo Isaac Hadjar, que caminhava para um segundo pódio após retornar de lesão. Porém, ele foi superado nas voltas finais por Hamilton e Leclerc. Com isso, Verstappen volta a vencer depois de 15 GPs, primeira vitória nessa temporada. Antonelli terminou em segundo e Hamilton em terceiro. O abandono de Russell não abalou a liderança da Mercedes no Mundial de Construtores com 556 pontos contra 405 da Ferrari, mas beneficiou muito o companheiro no campeonato de pilotos. Antonelli abriu 83 pontos de vantagem para Russell, que terá que correr atrás do prejuízo e secar o italiano no próximo fim de semana, caso queira manter boas chances na disputa. A próxima corrida, no dia 11 de outubro, será o GP de Singapura, no circuito de Marina Bay, 17ª etapa da temporada. Agência Rádio Web, produção e reportagem, William Sopa.
0: O Verstappen dominou o Grande Prêmio do Bahrein, conquistou a sua primeira vitória na temporada. Então nós tivemos a classificação. O Max Verstappen, que é da Red Bull, foi o primeiro colocado. O Kimi Antonelli, da Mercedes, o segundo, terceiro foi o Lewis Hamilton, da Ferrari, e o quarto, o Charles Leclerc, da Ferrari. O brasileiro, né, Gabriel Bortoleto, que é da Audi, ele ficou apenas na 18ª colocação, né, porque ele teve que pagar aí uma punição e terminou a prova, né, lá praticamente na penúltima colocação. No mundo do futebol, aí que o brasileiro estava mais voltado para as eleições, Portugal venceu a Noruega por 2-1, grande vitória, porque a Noruega, lembrou, venceu a seleção brasileira. Tivemos ainda nos demais jogos, a Holanda também por 2-1 ganhou da Sérvia, a Grécia e a Alemanha empataram em 0-0, a Dinamarca ganhou do País de Gales. E hoje nós vamos ter ainda, pela Liga das Nações, a França vai enfrentar a Bélgica e a Itália joga contra a Turquia.
1: E por aqui nós vamos ficando com este segundo tempo do Panorama Esportivo. Mas não saia daí não, voltamos já já, porque tem mais notícias de esporte para você.
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1: E cá estamos nós de volta para o terceiro e último tempo do Panorama Esportivo aqui pela sua CRN, a Rádio do Povo, Itatiba, São Paulo, Brasil, nesta segundona abençoada em 5 de outubro de 2026. E vamos de Liga das Nações, hein? Que a bola não para, está rolando direto e reto, né, gente? Ontem nós tivemos a Grécia e a Alemanha empatando em 0-0. A Holanda perdeu para a Dinamarca por 1-0 em casa, né? Países Baixos, ou melhor, a Holanda, né? Perdeu, venceu a Sérvia por 2-1. Portugal venceu por 2-1 a Noruega. Kosovo e Áustria ficaram no 1-1. Irlanda e Israel também 1-1. O Azerbaijão venceu a Lituânia por 1-0. A Malta venceu a Andorra por 1-0. Então tá aí os resultados de ontem, né? E hoje a bola vai rolar, né, gente? E hoje nós vamos ter horário de Brasília. 15h45, França e Bélgica. No mesmo horário, Itália e Turquia. Também no mesmo horário, pelo grupo B, Bósnia e Herzegovina enfrentando a Polônia. Irlanda do Norte e Geórgia jogam às 15 para as 4 também. No mesmo horário, Romênia encara a Suécia. Também às 15 para as 4, Ucrânia e Hungria. Pelo grupo C, Chipre e Letônia se enfrentam às 13 horas. 15h45, Montenegro e Armênia entram em campo, né, gente? Então tá aí, né, a Liga das Nações, tá, gente? E falar em Liga das Nações, né? O Portugal, né, Jorge Jesus, comentou a situação de Cristiano Ronaldo após a vitória de Portugal por 2-1 sobre a Noruega neste domingo. Com o resultado, a seleção portuguesa segue liderando o grupo A4 da Liga das Nações com 12 pontos e 100% de aproveitamento. A TV portuguesa RTP, JJ, né, afirmou que CR7 volta à seleção quando quiser. Não sei o que vai acontecer. Para mim está tudo em aberto. Tem que decidir a vida dele antes da convocação. Se ele estiver jogando e quiser estar na seleção, volta quando quiser. Por que não? Isto foi um mal entendido e, na minha opinião, é fácil de resolver. Por mim está tudo bem. Quando é que vai ficar resolvido? Isso não sei. Vamos ver. Acabou agora este jogo. Na entrevista coletiva, o treinador voltou a ser questionado sobre o tema e normalizou o fato de o astro português ter aquecido e não entrado no jogo anterior, também contra a Noruega. Jesus também ressaltou que não pediu e não vai pedir desculpas a Cristiano Ronaldo. Como não houve nada de especial em termos da minha autoridade, para mim, na próxima convocação, caso o Cris esteja jogando no Al-Nassr, será convocável. Se ele quiser voltar, voltará. Só porque foi ele, criou-se porque é um símbolo. O problema de aquecer e não entrar. Isso acontece com todos os jogadores. Quantos aqueceram hoje e não entraram? É sempre assim. O Cris é diferente porque é um símbolo, mas, para mim, não foi um problema. O Cris é que vai decidir. Não peço desculpas a ninguém. O problema foi o fato do jogador, né, ter, já como falou, ter aquecido e não ter entrado, né? Aí o bicho pegou de vez mesmo, né, gente? Mas vamos aguardar aí para ver o que acontece. Agora vamos destacando aqui o Corinthians, hein? O Corinthians que define retorno de convocados e Carrillo desfalca time contra o Internacional. Convocados para defender a seleção brasileira na data FIFA, o goleiro Hugo Souza, o lateral direito Mateuzinho e o volante Breno Bidon devem se reapresentar no CT Joaquim Grava na manhã de terça-feira. A tendência é de que o trio participe normalmente da atividade e viaje com o restante da delegação à tarde para Porto Alegre. O Corinthians enfrenta o Internacional no Beira-Rio na próxima quarta-feira, pela 29ª rodada do Campeonato Brasileiro. Mateuzinho entrou em campo nos 3 amistosos disputados pelo Brasil, 2 vezes contra a Austrália e 1 contra a Índia. Breno Bidon participou de 2 desses compromissos, enquanto Hugo Souza só atuou na primeira partida contra os australianos. André Carrillo, por outro lado, não ficará à disposição do técnico Fernando Diniz para o jogo na capital gaúcha. O volante segue com a seleção do Peru e ainda disputará um amistoso contra a Colômbia na noite da próxima terça-feira, às 20h45, horário de Brasília, em Miami, nos Estados Unidos. Não haverá tempo suficiente para o jogador deixar a cidade e chegar a tempo do confronto contra o Internacional. Além disso, Carrillo teria de disputar 2 partidas em dias consecutivos, algo considerado inviável fisicamente neste momento, né, gente? Então tá aí a situação do Corinthians. E agora, no panorama esportivo, vamos de Palmeiras, hein? Palmeiras terá 10 jogos em 1 mês com clássicos e jogos decisivos nas Copas. O Palmeiras terá um calendário cheio na volta da data FIFA. A partir do dia 8 de outubro, quando enfrenta o Bahia pelo Campeonato Brasileiro, o time tem 10 partidas marcadas no período de 1 mês, até 8 de novembro. São jogos do Brasileirão e decisões na Copa do Brasil e na Libertadores. 2 das partidas do Campeonato Nacional são clássicos, contra o Corinthians no dia 11 de outubro e contra o Santos no dia 28. E outros 4 confrontos são em mata-matas. Em meados de outubro, nos dias 14 e 21, o Verdão disputa a semifinal da Libertadores contra o Fluminense. Pouco depois, no início de novembro, encara o Vasco nos dias 1 e 8 pela semifinal da Copa do Brasil. As demais partidas do Brasileirão também são decisivas, sobretudo em um momento em que toda vitória que puder, né, empurrar a equipe para mais perto da liderança do torneio. Além do Bahia no dia 8, né, além de outubro, os palmeirenses enfrentam o Bragantino e o Remo em casa nos dias 24 de outubro e 5 de novembro, respectivamente, e o Atlético Paranaense fora no dia 16 de outubro. E o São Paulo, hein? Horas antes do clássico contra o Santos, na sexta-feira passada, o São Paulo usou 8 milhões de reais para diminuir dívidas que tem com o elenco. Esse valor foi antecipação do dinheiro que a Ticketmaster pagará ao clube nos próximos dias. A nova gestora de ingressos do Morumbi assinou contrato com o São Paulo na própria sexta-feira e tinha até 5 dias para depositar 30 milhões de reais pela utilização do camarote 29A do Morumbi nos próximos 5 anos. O São Paulo, diante da urgência para pagar direitos de imagem atrasados dos jogadores, negociou a antecipação de parte deste valor. Agora, portanto, o clube receberá apenas mais 22 milhões de reais, porque os 8 milhões de reais recebidos na última sexta-feira foram antecipados do valor total do camarote 29A. O São Paulo tem uma fatia ainda maior para receber nas próximas semanas e também negocia para que essa parte seja paga pela Ticketmaster antecipadamente, antes dos 45 dias previstos em contrato. É, são antecipações que não tem como evitar, né? E numa dessa, né, a coisa fica ruim, né? Bom, mas vamos lá, tá resolvendo a situação, né? O Santos vive seu melhor momento na temporada e as contratações da janela de meio de ano foram fundamentais para isso. Titular nos dois jogos em que esteve à disposição de Cuca, Everton Cebolinha foi uma delas. O atacante se destacou na vitória por 2-1 sobre o São Paulo e anotou sua primeira assistência com a camisa do Santos, no lance do segundo gol de Gabigol no Clássico. Cebolinha estreou na vitória contra o Cruzeiro pela 27ª rodada no dia 12 de setembro, participando do lance do gol de Rolheiser e tendo boa atuação. Na ocasião, o atacante estava pendurado e recebeu o terceiro cartão amarelo, o que impediu de atuar na vitória contra o Remo em Belém. Retornando à equipe no Clássico contra o São Paulo, o atacante foi decisivo e o técnico Cuca destacou a ótima fase da equipe. Todos melhoraram, não só reforços. Muitos subiram de produção, nos entendemos melhor também. Estamos muito contentes. Os números falam por si só. Estamos junto com o Flamengo no primeiro lugar, no segundo turno. Arrancada fantástica, disse Cuca na coletiva, após o Clássico. E o Flamengo, hein? O Flamengo tem no atual elenco seus maiores artilheiros do século em 3 das 5 posições, hein? O Globo Esporte publicou neste domingo um quiz para os rubro-negros responderem quem são os maiores artilheiros da história do Flamengo em cada posição. Uma curiosidade é que só na lateral direita o goleador é um jogador do século XXI, Léo Moura, que marcou incríveis 47 gols. Nas demais posições de linha, os artilheiros históricos do Flamengo são Juan e Júnior Baiano na zaga, 32 gols cada um. Júnior na lateral esquerda, também com os mesmos 47 de Léo Moura, sem contar os marcados nos anos de 1991 a 1993, quando jogou como meia. Zico no meio de campo, com surpreendentes 508 gols, e Dida no ataque, com 254 gols. O elenco do Fluminense está de folga, né? Folgou, aliás, no domingo, né? Mas antes, no sábado, realizou o último treino da semana no CT Carlos Castilho. A atividade teve trechos divulgados pela Flu TV, que mostrou a preparação da equipe comandada por Marcão. O time tricolor está em reta final de data FIFA e volta a campo na próxima quinta-feira, dia 8, às 21h30, no Maracanã contra o Coritiba, em partida válida pelo Campeonato Brasileiro. Em seguida, o Flu entra em uma bateria de decisões e enfrenta o Flamengo também pelo Brasileirão e o Palmeiras pela Conmebol Libertadores. E o Vasco ainda tenta jogar em São Januário contra o Boca, hein? Apesar da batalha pelo Maracanã. Enquanto vive embate com o consórcio Fla-Flu nos bastidores para tentar jogar no Maracanã, o Vasco também trabalha para viabilizar São Januário como opção de local para enfrentar o Boca Juniors no dia 20 de outubro, na semifinal da Copa Sul-Americana. A prioridade da direção do Vasco segue sendo a Colina Histórica. O estádio não cumpre os requisitos da Conmebol, que exige capacidade mínima de 30 mil lugares para jogos de semifinais continentais. São Januário tem pouco mais de 21 mil lugares. E a chegada de Tite ao Botafogo não provocou uma reformulação completa na comissão técnica. Pelo contrário, ex-técnico do Sub-20, Rodrigo Belão, foi mantido e agora integra de forma fixa o grupo profissional. Também houve a integração de Marcelo Fera Salles, auxiliar do clube. Tite levou para a comissão o auxiliar Matheus Bach e o preparador físico Fábio Macerdigia, mas como funciona a divisão em funções no dia a dia, né? E segundo o próprio Tite, a ideia é aproveitar o conhecimento de quem já trabalhava no clube. Com isso, o treinador organiza a integração da comissão, distribuiu as demandas e mantém a palavra final nas decisões. Tem que prestigiar, meu, não é? E olha lá, o Atlético Mineiro fez seu último jogo com o patrocinador Master no sábado, na vitória diante do Bragantino, em jogo em atraso pelo Campeonato Brasileiro. O clube anunciou que reincindiu o contrato com a empresa H2Bet. O movimento atende à medida provisória publicada pelo governo federal, que proíbe os jogos de cassino online, apostas e qualquer tipo de publicidade sobre o tema. O prazo para se adequar é até a próxima segunda-feira. E agora vamos do Cruzeiro, hein? Não é só o atacante Gabigol que tem retorno contratual previsto ao Cruzeiro em 2027. O time mineiro, que iniciou as conversas visando o planejamento da próxima temporada, conta com outros jogadores que podem retornar ao elenco. Arthur Jorge ainda define a formação do grupo, quem será aproveitado e eventuais contratações. Fora Gabigol, são 10 jogadores emprestados, a maioria com fim de vínculo temporário no término de 2026. A despedida de Lionel Messi na seleção argentina provocou uma corrida por ingressos para o jogo contra o Benin na próxima terça-feira no Monumental de Núñez, em Buenos Aires. As entradas colocadas à venda para o público geral custaram entre 90 mil e 480 mil pesos argentinos, cerca de 308 a R$ 1.640, e se esgotaram em aproximadamente 90 minutos. A venda começou às 18 horas do dia 24 de setembro, através da plataforma Deportic. Por volta das 19h30, já não havia mais lugares disponíveis para compra. A procura provocou longas filas virtuais de torcedores na tentativa de garantir presença no último jogo de Messi pela Argentina. E o Guarani confirmou mais uma renovação importante para a próxima temporada. Depois de garantir a permanência do lateral direito Dudu, agora foi a vez do goleiro Matheus Klaus ter seu vínculo ampliado com o Bugre e seguir à disposição para 2027. Apesar de ter disputado apenas 2 partidas neste ano, Klaus segue como opção no elenco, atuando como reserva de Kaique França. O novo contrato do arqueiro já está registrado no BID da CBF, garantindo a presença do jogador no plantel para o próximo ciclo. E agora vamos para mais o interior aqui, né, gente? Tá aí a definição dos classificados para a Série B do Campeonato Brasileiro 2027, hein? O empate por 2x2 entre Inter de Limeira e Brusque no sábado, dia 3, somado à derrota da Ferroviária por 1x0 para o Paysandu, em Belém, impediu que os dois times paulistas garantissem antecipadamente o acesso. Com isso, as 4 equipes do Grupo C chegam à rodada final com chances de conquistar uma das vagas. O confronto entre Ferroviária e Inter de Limeira, marcado para sábado, dia 10, às 17 horas na Arena Fonte Luminosa, em Araraquara, ganhou contornos de decisão. A Ferroviária lidera a chave com 8 pontos e garante o acesso com 1 simples empate diante da Inter. Em caso de derrota, a equipe de Araraquara terá de torcer para a equipe que o Paysandu tire pontos do Brusque, que joga em casa no estádio Augusto Bauer, no mesmo horário. A Inter de Limeira também deixou escapar a oportunidade de confirmar a classificação antecipadamente ao empatar com o Brusque. Agora o Leão precisa vencer a Ferroviária fora de casa para segurar o acesso sem depender de outros resultados. Se houver empate em Araraquara, a equipe limeirense terá de torcer contra o Brusque, que soma 6 pontos e pode chegar a 9 com uma vitória sobre o Paysandu. O sábado, dia 3, de decisões na Copa Paulista 2026, terminou com União São João e São José, avançando nas semifinais do estadual, reeditando um embate que decidiu o título na década de 1980. O Verdão de Araras avançou diante do Grêmio Prudente com 2x1 no placar agregado, enquanto o Águia do Vale levou o melhor contra o Noroeste, com o mesmo resultado na soma dos placares. Ainda na primeira quinzena de outubro, a dupla se enfrenta em 2 jogos que vão garantir o título inédito na galeria de um dos dois clubes. De quebra, o campeão ainda opta por disputar a Copa do Brasil ou o Brasileirão da Série D em 2027, enquanto o vice assume a vaga remanescente. Há quase 4 décadas atrás, União São João e São José decidiram o título da divisão de acesso do Campeonato Paulista. E o panorama esportivo desta segundona vai ficando por aqui, hein? Agradecendo a você pela audiência e companhia e o convite de estarmos juntos novamente amanhã, combinado? Fechado. Mas não saia daqui não, porque já já está chegando o Jornal do Meio-Dia, com a apresentação dela, a radialista e jornalista Eva Franco e a participação do radialista e jornalista Mané Roberto. Tchau!
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15: 11 horas, 59 minutos.
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0: São 12 horas 5 minutos. Muito boa tarde. Estamos iniciando o Jornal do Meio-Dia com as principais notícias de Itatiba, da região, do país e do mundo. A apresentação de Eva Franco, comentários de Mané Roberto, direção-geral de Nivaldo Luiz, trabalhos técnicos de Isabelle Ortiz. A edição é desta segunda-feira, 5 de outubro de 2026. De acordo com a previsão do tempo, a previsão indica dia nublado. No momento, a temperatura é de 22 graus, umidade relativa do ar 91%, vento a 5 km por hora. Vamos agora às principais manchetes do dia. Eleições em Itatiba. Flávio Bolsonaro tem quase 62% dos votos válidos. Tarcísio chega a 73,74% na votação em nosso município. Derrite e André do Prado concentram votos para o Senado em Itatiba. Candidatos do PL a deputado são os mais votados em Itatiba. Flávio Bolsonaro também lidera a votação para presidente em Morungaba no primeiro turno. Tarcísio obtém 76,68% dos votos para governador na estância. Itatiba pode mais. Debate, resultados e repercussões das eleições. Essas e outras notícias você confere agora no Jornal do Meio-Dia. São 12 horas 7 minutos. O Brasil vai decidir seu próximo presidente apenas no segundo turno. O senador Flávio Bolsonaro, do PL, e o presidente Lula, do PT, vão se enfrentar no dia 25 de outubro. A diferença entre os dois candidatos foi de cerca de 2 milhões e meio de votos. Flávio Bolsonaro sai na frente com 47% dos votos válidos no primeiro turno. O senador busca trazer a sua família de volta à presidência da República. Bolsonaro venceu em todos os estados do Sudeste, Sul e Centro-Oeste. No Norte, venceu em Roraima, Rondônia, Tocantins e Acre. O candidato da oposição agradeceu seus eleitores e destacou que a votação demonstra que a população brasileira quer mudanças. O presidente Lula registrou 45% dos votos válidos e terá que buscar uma virada para conseguir o seu quarto mandato. Lula ficou na frente apenas nos estados do Nordeste, Pará, Amapá e no Amazonas. Em coletiva de imprensa, o atual presidente também agradeceu aos brasileiros que foram às urnas e afirmou que o segundo turno será uma oportunidade de comparar propostas.
1: Então nós tivemos aqui, como falamos, nós estávamos aqui apresentando através da CRN e aquilo que foi falado, né, que nós tivemos então o Flávio Bolsonaro aqui em Itatiba, teve 40.307 votos, 61,97%, 62%, né, dos eleitores votaram no Flávio. O Lula teve 27,85%, vamos aqui dizer, aqui arredondando, 28% votaram para o Lula, que em votação 18.113. Foram um total de votos válidos de 68.525 votos, votos válidos 65.048. E os outros aqui que foram votados em Itatiba, né, que realmente não tiveram nenhuma expressão. É exemplo do Brasil, né, não tiveram aqui muita importância. E também nós tivemos aqui em Itatiba os votos em brancos. Foram 2,13%, 1.459 que votaram em branco. E votos nulos, 2018, 2,94%. E abstenção em Itatiba, 16.637 que não foram votar, né, para presidente, que equivale aí a 19, vamos aqui, 20%. É mais ou menos o que se esperava na questão da abstenção. Então é aquela pessoa que realmente desanimou com tudo que está acontecendo. Mas agora vamos ver para o segundo turno o que, que poderá estar acontecendo, né? Se realmente nós teremos a presença das pessoas. E agora tem 3 semanas só, né? Para a votação do segundo turno. E tem interessante que para governador, muitos foram eleitos, inclusive o governador de São Paulo, foram eleitos no primeiro turno. Então se fala assim, o governador sendo eleito não vai trabalhar. Aí depende de cada um, né? Porque uma coisa é certa, vamos ter uma disputa aí para a presidência da República. E um governador, que tem aquele que vai se incorporar e não tem jeito. Mas tem aquele que tem medo, falar, esse eu vou desse lado, e daí ele perde a eleição, depois eu vou precisar dele. Mas aí, então, tem essas 3 semanas aí para se decidir, e também você, eleitor itatibense, vai ter que voltar, né, para votar aqui no segundo turno para presidente da República. Então, fica a expectativa. Vocês ouviram que nós falamos, teve uma abstenção de 20%, mais de 16.600 pessoas que não foram votar, né? Além dos votos nulos e em brancos. Vamos ver no segundo turno aí o que vai acontecer, não só em Itatiba, como no Brasil.
0: Os senhores puderam acompanhar, então, os resultados da votação para presidente aqui em Itatiba. Agora nós vamos passar para Morungaba, falando sobre como foi o pleito em Morungaba e trazendo os números. O candidato Flávio Bolsonaro do PL foi o mais votado para presidente da República também em Morungaba no primeiro turno. Ele teve 5.462 votos, recebeu 67,09% dos votos válidos no município. Em segundo lugar ficou Lula do PT com 2.073 votos, correspondentes a 25,46% dos votos válidos. A diferença entre os dois candidatos foi de 3.389 votos. O terceiro colocado foi o escritor Augusto Cury, do Avante, que obteve 213 votos. Morungaba tinha 10.613 eleitores aptos a votar. Das 31 sessões eleitorais, todas foram totalizadas, atingindo 100% de apuração. O comparecimento às urnas foi de 8.626 eleitores, equivalente a 81,28% do eleitorado, enquanto 1.987 eleitores, 18,72%, não compareceram. Entre os votos registrados, foram contabilizados 8.141 votos válidos, 94,38%, além de 311 votos nulos e 174 votos em branco.
1: A votação aqui, porque nós destacamos Morungaba exatamente, além de ser a nossa vizinha aqui, ela pertence à comarca da 50ª Zona Eleitoral. Então, se Itatiba teve aí uma porcentagem aí de 62% que votaram em Flávio,

0: Lá, em Morungaba, foram 69%. Itatiba teve 27%, 27,85% votou no Lula, e Morungaba foi 25%. Então é mais ou menos isso que aconteceu aqui na comarca, né? Entre Itatiba e Morungaba, que acompanharam aqui as votações, né? E a gente sabe perfeitamente, né, que no caso aqui, por exemplo, de votações aí, até que eu achei até que o Augusto Cury, em Itatiba, ele teve 2.328 votos, o Renan Santos teve 2.155, foram bem votados, o Caiado teve 1.630 e o Zema, que teve menos votos, 294. E sabe, tem aqueles que votam, né? É incrível, né? A Samara teve 109 votos, o Hertz teve 33 votos, a Clariana Barão teve 28 votos, o Edmilson Costa 22 votos, o veterinário Wilson Grassi 20 votos, o Rui Costa Pimenta do PCOL 8 votos, né? Recebe esses votos. Realmente é a tal de democracia, né? Mas aí você sabia que, por exemplo, você ouvir o escritor Augusto Cury falar, não, eu estarei no segundo turno. Não ia acontecer isso. Então a votação de Itatiba e Morungaba praticamente foi equivalente, né, na porcentagem, tanto a favor do Flávio como a favor do...
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0: Nós estaremos aqui como jornalista e radialista, e o Davi Bueno, que é o presidente da Câmara, como político, ele trabalhou para o candidato dele, né? E como o Juninho Parodi também, que é vereador, né? Ambos são vereadores e que trabalharam para os seus candidatos, né? E que é aquilo que o Fabião Crispim diz muito bem, né? A representatividade de Itatiba na Assembleia Legislativa e também na Câmara Federal, que é muito importante. E o Márcio Egídio vai comandar, então, o Itatiba Pode Mais. Nós estaremos aqui, então, hoje à noite, a partir das 19 horas.
1: 12 horas, 17 minutos. A seguir, Tarcísio de Freitas é reeleito governador de São Paulo.
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1: São 12 horas 24 minutos. Eleições 2026. Tarcísio de Freitas é reeleito governador de São Paulo. Informação de Breno Zonta.
9: O governador do estado de São Paulo pelos próximos 4 anos será mais uma vez Tarcísio de Freitas. Com 99,91% das urnas apuradas, o candidato do Republicanos foi reeleito em primeiro turno neste domingo com 62% dos votos totais. Em seu discurso de vitória, destacou as alianças formadas com diversos partidos.
10: E a gente montou uma grande frente para disputar essa eleição. A gente mostrou que era possível construir um consenso. Em um país onde faltam consensos, a gente construiu um grande consenso em torno de um projeto. Uma aliança por propósito. Uma aliança por projeto. Uma aliança para fazer a diferença. E eu tenho que agradecer, então, as portas abertas por todos os partidos. Eu queria falar, olhando no fundo do olho de cada um de vocês, falar ao coração de vocês. E a primeira coisa que eu preciso dizer é muito obrigado. Obrigado por tudo. Obrigado pelo carinho de cada um de

0: vocês. Dia de hoje, primeiro, é um dia de gratidão, de colocar essa gratidão. Primeiro, a gratidão a Deus, que é o Senhor de tudo, é aquele que governa a nossa vida. E eu entrego todos os projetos na mão do Senhor. É Ele que dá o repouso para a gente na hora do descanso, é Ele que dá a força, é Ele que dá a coragem, é Ele que nos conduz, e a Ele toda honra e toda glória. Eu queria agradecer a minha família, agradecer a Cris, a mulher da minha vida, pessoa que está do meu lado há tanto tempo, que faz a diferença, pessoa que me acompanhou em todos os momentos. Foi quem esteve comigo no Nordeste, foi quem esteve comigo na Amazônia. Quando eu tive câncer, foi quem cuidou de mim, está comigo aqui me incentivando, intercedendo. Cris, eu te amo muito, obrigado por tudo. Você me deu os dois filhos maravilhosos, Matheus e Letícia. Eu tenho muito orgulho dessa família e eu me considero realmente um privilegiado. Tenho que agradecer muito, muito, as lideranças que estão aqui, agradecer muito os prefeitos.
1: O candidato do PT, Fernando Haddad, teve 36% dos votos totais, ficando em segundo lugar. Tarcísio recebeu mais de 14 milhões de votos, Haddad, pouco mais de 8 milhões. Após o resultado, o ex-ministro da Fazenda do governo Lula se reuniu com apoiadores e reconheceu a derrota.
2: Exatamente às 19 horas, eu liguei para o governador Tarcísio, cumprimentando, desejando boa sorte, reiterando que as críticas que eu fiz foram críticas programáticas de um povo que pensa diferente, mas que quer o bem do Estado.
1: Foi a segunda vez que Haddad perdeu para Tarcísio na eleição para governo de São Paulo. Em 2022, a diferença havia sido de cerca de 11%, desta vez de 26%. Nenhum dos outros três candidatos ao governo paulista, Vivian Mendes, do UP, Vera Lúcia, do PSTU, e Carlos Machado, do PCB, passaram de 1% cada. 5% dos eleitores votaram em branco, 7% anularam o voto. A abstenção foi de 22%, mais de 7 milhões dos 34 milhões de eleitores aptos a votar. No Senado, em São Paulo, foram eleitos os dois principais candidatos da direita, Guilherme Derriti, do PP, com 30% dos votos, e André do Prado, do PL, com 29%. As principais candidatas vinculadas a Haddad, Simone Tebet, do PSB, e Marina Silva, da Rede, receberam 19% e 18% dos votos, respectivamente. Como deputados federais são eleitos pelo sistema proporcional, que depende do cálculo do coeficiente eleitoral para a distribuição de vagas por partido, saberemos os 70 nomes que vão representar a bancada de São Paulo ao final da apuração. No entanto, já sabemos que Lucas Pavanato, de 28 anos, recebeu mais de 3 milhões de votos, superando por muito a então maior votação para deputado federal da história do Brasil, que era de Eduardo Bolsonaro em 2018, com cerca de 1 milhão e 800 mil votos. Destaque também para Érica Hilton, do PSOL, que recebeu mais de 1 milhão e meio de votos, foi a segunda mais votada no estado de São Paulo e se tornou a mulher com mais votos para deputada federal também na história do Brasil, superando a marca de Joyce Hasselman, que em 2018 teve 1 milhão e 78 mil votos. Para a Assembleia Legislativa de São Paulo, a mais votada para deputada estadual foi Eduarda Campopiano, do PL, de 23 anos. Teve 1 milhão 950 mil votos. Por menos de 100 mil votos, não bateu o recorde de Janaína Pascoal em 2018. Agência Rádio Web, produção e reportagem, Breno Zonta.
3: Algumas novidades aí que nós vamos ainda comentar, mas o Tarcísio confirmou o favoritismo, né? Foi um governador competente, realmente, que veio para trabalhar, não veio para fazer proselitismo, para fazer demagogia, como é feita pelo presidente da República. E a disputa do Palácio dos Bandeirantes, que é o do governo do Estado, não era definida no primeiro turno desde 2014. E eu vou falar uma verdade, o Fernando Haddad não tem feição, não tem jeito, não tem expressão de petista. Não, você nota nele até uma calma. E o Lula, talvez até para tirar o Haddad aí da frente dele, para ser um futuro candidato a presidente da República, mandou para São Paulo. E o Haddad vem aqui com a sua quarta derrota seguida, né? E perdeu, inclusive, na capital. Porque no interior nem adiantava mesmo, né? Que o Tarcísio ia vencer, como nós vamos falar aqui, inclusive do resultado de Itatiba. Então, o percentual do Tarcísio foi bastante folgado, 62,65%, quase 63%. Interessante que quando vocês ouviram aí o Tarcísio fazendo agradecimento à família dele, a Deus e todo mundo, de gratidão, né, enquanto a Band News e a rede CNN estavam apresentando aqui o Tarcísio, né, agradecendo, a TV Globo, né, aqui estava lamentando profundamente que o candidato da TV Globo era o Lula, e ela apresentava a entrevista do Lula, com aquela andada deles lá, só não estava com aquele chapéu ridículo. Então, o Tarcísio confirmou o favoritismo e, para falar a verdade, está se cacifando para ser futuro candidato a presidente. Claro que daqui 4 anos o senhor Flávio Bolsonaro, se vencer, vai querer ser candidato à reeleição. O Lula vai querer colocar alguém dele, inclusive se fala até que o futuro, pasmem vocês que estão nos ouvindo, o candidato do PT não seria o Fernando Haddad, né, que poderia ser o candidato a presidente do PT para 2030, falam em Flávio Dino, ministro da Justiça, que é dentro do Supremo Tribunal Federal, é um dos advogados do Partido dos Trabalhadores lá na alta corte do país.
4: A votação para o governo do estado de São Paulo terminou com ampla vantagem para Tarcísio de Freitas, do Republicanos, em Itatiba. O atual governador recebeu 44.723 votos, o equivalente a 73,74% dos votos válidos no município. O segundo colocado foi Fernando Haddad, do PT, que obteve 15.428 votos, correspondentes a 25,44% dos votos válidos. Os demais candidatos tiveram votação bem inferior. A diferença entre Tarcísio e Haddad em Itatiba foi de 29.295 votos, consolidando uma vantagem expressiva do candidato do Republicanos no município.
3: Tarcísio, então, aqui está aqui, vocês ouviram ela falar, 44.723 votos, corresponde a 73,74%. Vou arredondar aqui, 74%. Fernando Haddad, do PT, 15.428, teve 25,44%. Vamos arredondar, 26% dos votos. Mas assim mesmo, nós tivemos aqui alguns candidatos, como a Vera Lúcia, do PSTU, teve 185 votos. Vivian Mendes, da União, 180 votos. O Carlos Machado, do PCdoB, 130 votos. E tivemos ainda votos em branco para governador, 3.319, 4,84%. E votos nulos, 4.560. 6,65%. Somando aqui, mais ou menos, entre brancos e nulos, deu quase que 11%. Mas, como era de se esperar, né, o Tarcísio venceu facilmente aqui. E, ainda que o Fernando Haddad, eu acho que para Itatiba e também para Monungaba, até que foi muito bem votado, né, tem o trabalho aqui, tem o vereador do PT aqui na Câmara, o professor Costa, né, e fizeram um trabalho aí para os candidatos deles e conseguiram levantar aqui um pouco de votos. Eu volto a repetir, para mim o Fernando Haddad não tem feição de petista, né, daquele petista que realmente não vê nada pela frente. São extremistas, para falar a verdade, não são petista, e o Fernando Haddad não é um extremista, mas infelizmente sofreu a quarta derrota em São Paulo, a segunda contra o próprio Tarcísio de Freitas.
4: O candidato Tarcísio do Republicanos também foi o mais votado para o governo de São Paulo em Morungaba, com 5.686 votos, o equivalente a 76,68% dos votos válidos. Em segundo lugar, ficou Fernando Haddad, do PT, com 1.677 votos. Os demais candidatos tiveram a votação bem inferior. Dos 10.613 eleitores aptos no município, 8.626 compareceram às urnas, representando 81,28% do eleitorado. A abstenção foi de 1.987 eleitores. Entre os votos registrados foram contabilizados 7.415 votos válidos, 729 votos em branco e 482 votos nulos.
3: De trazer a público, né, informar sobre a estância climática de Morungaba, que além de ser a nossa vizinha, né, a Morungaba pertence à 50ª zona eleitoral da comarca de Itatiba. Então, a exemplo de Itatiba, o governador Tarcísio também foi muito bem votado, né, com a proporção que é quase que equivalente ao proporcional, um pouquinho até maior do que a Itatiba, que foi arredondando para 74%, e lá foi 75% para 76% a favor de Tarcísio de Freitas.
4: O Departamento de Jornalismo da CRN ouviu Antônio Carlos de Lima, chefe do cartório da 58ª Zona Eleitoral de Itatiba e Morungaba. Na avaliação do chefe do cartório, o pleito de domingo ocorreu dentro da normalidade, registrando a abstenção na casa dos 19%. Ele explicou os imprevistos com duas urnas que precisaram ser trocadas em Itatiba, fatores que provocaram filas nos locais de votação, como a prova de vida do INSS e o clima, e ressaltou que a equipe já trabalha na preparação dos equipamentos para o segundo turno do dia 25. Confira a entrevista.
5: Bom dia, senhores eleitores de Itatiba e Morungaba. Aqui é o Antônio Carlos, o chefe do cartório eleitoral de Itatiba. Na data pós-eleição, dia 5/10, a gente teve uma eleição, na medida do possível, normal, muito tranquila, sem nenhum tipo de ocorrência muito grave, nada que atrapalhasse a votação. Nós tivemos que trocar duas urnas na cidade de Itatiba. Uma foi a 152 e a outra foi a 25, uma no Luiz Pântano e uma no Ivoni. O motivo foi equipamento quebrou, né? Uma não lia a biometria, né? Substituímos a do Ivoni. Ela não lia a biometria dos eleitores. E a outra foi o teclado, a tecla confirma, ela emperrou, ela travava, e isso nos obrigou também a substituir, assim que a gente acessou as sessões. Nós tivemos em Itatiba, tinha 85.162 eleitores aptos a votar, a presença foi de 68.525 e ausentes 16.637 eleitores que não votaram. Ou seja, respectivamente, tivemos 80,46% presentes e 19,54% ausentes. Em Morungaba, a votação com 10.613 eleitores aptos a votar, nós tivemos 81% dos eleitores presentes, num total de 8.626 pessoas, e 18,72% se abstiveram, num total de 1.987 eleitores. É uma média de 19% a 20% abstenção, né? Acho que no nível nacional foi a 22%. Foi bem alta a abstenção, né? Geralmente fica entre 19% e 20%, subiu um pouco o número. Nada que não é esperado, porque reuniões de condomínio também, uma porcentagem sempre se ausenta, né? Ou por motivo pessoal ou por motivo forças maiores, né? Doença, impedimento, viagem, várias questões que levam o eleitor a não querer comparecer nesse média. As forças de segurança não tiveram nenhum problema em relação ao eleitor. Nós tivemos muitas filas, isso é constatado. Primeiro, porque o eleitor tinha que fazer prova de vida pelo INSS. Segundo, que é uma eleição polarizada, uma disputa bem forte. E tinha previsão de chuva, todo mundo estava sabendo dos alertas de chuva. Então, o eleitor foi de manhã e de tarde, depois do almoço, durante todo o dia. As filas foram constantes em quase toda a cidade. E no final, a gente recolheu as urnas na chuva, teve que recebê-las na chuva, mas foi tudo bem, foi tranquilo a entrega. E elas vão ser preparadas novamente. Tudo que a gente fez no primeiro turno vai ter que ser preparado novamente para ter o segundo turno dia 25. Não tem mudança. As urnas, elas têm que receber nova carga, nova preparação, tudo que a gente fez, né, os testes, porque, como viu, deu defeito em duas, mesmo a gente fazendo os testes, dá defeito. O estresse da máquina aparece lá na hora que muita gente começa a apertar ou utilizar o equipamento. É, por enquanto é isso.
4: São 12 horas 40 minutos. A seguir, PL lidera eleições para o Senado e formará a maior bancada.
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4: Doze horas 45 minutos. PL lidera eleições para o Senado e formará a maior bancada. Informação de Diego Brião.
5: O Partido Liberal, PL, conquistou a maior quantidade de assentos no Senado Federal nas eleições gerais de 2026. Nesta ocasião, 54 dos 81 lugares foram renovados. O PL elegeu 19 senadores. Junto aos 9 que já integravam a bancada da sigla na casa, serão 28 senadores do PL dentro do total de 81, ou seja, mais de um terço. Nesta eleição, o PL elegeu 35% dos senadores. Na passada, quando foram renovados 27 assentos, o percentual da sigla foi de 29%. O professor Rodrigo Stumpf Gonzalez, do Departamento de Ciência Política da Universidade Federal do Rio Grande do Sul, URGS, analisa este cenário.
6: A composição do Senado, de alguma forma, ficou muito colada com os resultados das eleições estaduais. Em vários casos, a gente verifica que os candidatos a governador foram puxadores de voto que ajudaram a ou manter bancadas, por exemplo, Bahia e PT, ou conquistar bancadas, como no caso do Rio Grande do Sul, o Zuco e os candidatos aliados ao bolsonarismo, ou seja, nem sempre ligados ao partido, ou seja, não é que os partidos fizeram bancadas grandes, mas as alianças políticas locais, seja de um bloco, o bloco mais lulista ou bloco mais bolsonarista, nas eleições estaduais acabaram puxando votos, o que faz com que o PL seja um dos grandes vitoriosos, em especial por essa votação na região sul-sudeste.
5: O Partido dos Trabalhadores, PT, por outra parte, obteve 6 assentos no Senado, o que corresponde a 11% dos lugares em disputa. Na eleição anterior, o percentual deste partido foi de 14%.
6: O PT perdeu um pouco, mas ainda conseguiu manter uma bancada razoável. E o MDB conseguiu, apesar de nos estados, como candidatos próprios a governador, não ter tido um grande êxito, mas conseguiu manter uma bancada razoável em nível nacional. E o resto é pulverizado, ou seja, o que poderíamos chamar de centrão continua forte, mas pulverizado numa série de partidos em que nenhum deles se destaca. O único que realmente se destaca nesse caso, que até não pode ser considerado exatamente do centrão, é o PL, que esse realmente cresceu e provavelmente vai se tornar o partido mais importante da casa e é provável que venha a pleitear futuramente a presidência do Senado, o que pode interferir também na política nacional.
5: O segundo partido que mais elegeu senadores neste ano foi o Movimento Democrático Brasileiro, MDB. A sigla elegeu 7 senadores. A partir de fevereiro do próximo ano, quando ocorre a posse dos eleitos, o PL terá a maior bancada, com 28 representantes. O PT, com 9, e o MDB, com 8, são os outros partidos com mais parlamentares no Senado. Grupo Rádio Web nas eleições 2026. O primeiro voto é na democracia. Produção e reportagem, Diego Brião.
7: Portanto, você ouviu aí, né, do fortalecimento do PL, né, para o Senado. O Senado é muito importante, né, principalmente nas decisões que envolvem ministros do STF. Então aí o PL agora com 19 mais 9, 28, né, e também os chamados partidos agregados. E a gente sabe perfeitamente que foi o governador Tarcísio que emplacou o Derrite e o André do Prado no Senado. E com isso eles despacharam as duas candidatas do PT, Marina Silva e a Simone Tebet, que não tinham absolutamente nada a ver com São Paulo. Então está aí o Derrite, né, a eleição do Guilherme Derrite, que é do PP, do André Prado, que é do PL, está fortalecendo a chamada direita na bancada paulista e uma vitória ampliada para o governador Tarcísio de Freitas, sem dúvida nenhuma. Estava dando aqui uma lida aí. O primeiro suplente do Guilherme Derrite é o advogado Vicente Santini, que já ocupou cargo no segundo escalão do governo Bolsonaro. E o segundo suplente é Júlio Cerson, empresário do ramo hoteleiro, né, do Cerson. Cerson, que muita gente não sabe, é o pai do Júlio Cerson, chegou a ser, inclusive, presidente do Grêmio Cívico e Recreativo Itatibense. Ele gostava muito de jogar baralho e viveu aqui em Itatiba, né? O Cerson, que é o terceiro, vamos dizer, o segundo suplente aqui do Guilherme Derrite. Mas aqui, trazendo para Itatiba, na votação para senador, o Derrite teve 40 mil votos aqui em Itatiba, 40.373 votos, 35,55% dos votos. O André do Prado teve também muito voto, 38.696, 34,07%. E aqui em Itatiba, então, foi aquela divisão. A Simone Tebet, né, que é do PSB, teve 16.248 votos, equivalente a 14,31%. E a Marina Silva, que é da Rede, em Itatiba, 15.280 votos, né, que equivale a 13,45% dos votos. E tivemos também alguns outros que foram menos votados, mas senão eu achei que Ricardo Schiavetto, do Missão, teve 1.101 votos. Eu achei que foi muito, né? O Geraldo Rufino, do Podemos, teve 884, né? E todos aqueles que tiveram votos aqui, por exemplo, William Teixeira de Oliveira teve 20 votos. Foram 20 votos em branco, né, que equivale a 8,41%, e votos nulos 11.948. E também vamos aqui falar, né, sobre os deputados federais mais votados aqui em Itatiba. Né? E o senhor Lucas Pavanato, do PL, gente, teve 12.109 votos, quase 20% da votação. Realmente não dá para acreditar. Eu não conhecia, pode ser que a gente esteja fora, né? Do Lucas Pavanato, que teve mais de 3 milhões de votos. Tivemos aqui o Carlos Eduardo de Oliveira, do PRD, que é o Cadu, teve 4.516, 7,34%. A Maiara Aparecida Lopes de Oliveira, do PSDB, 3.758. Equivale a 10%. Somando aqui os votos aqui dos dois candidatos de Itatiba, o Carlos Eduardo e a Maiara, aqui mais ou menos vão chegar a 8 mil votos, 4 mil votos menos do que o tal de Lucas Pavanato. É aquilo que a gente tem pregado, né? Às vezes, né? Tem deputados aqui que trabalharam para Itatiba, que já prestaram serviço e não são lembrados. Então você fica sabendo, por exemplo, que a Érica Hilton, ela teve 3.721 votos, é do PSOL, 6%. Luiz Fernando Machado, esse foi prefeito de Jundiaí, é ligado aqui principalmente ao prefeito Tomás, até que foi bem votado, 3.315 votos. Daí vem Kim Kataguiri, do Missão, 1.414 votos. Será que o Pavanato, será que a Érica Hilton, será que o Kataguiri, né? Estou vendo também aqui a Sâmia de Souza Bonfim, 1.366 votos. Será que ele sabe onde é que fica Itatiba? Né? Tem aqui o Renato Bolsonaro, diz que esse parece que é irmão do Jair Bolsonaro, é do PL, teve 1.349 votos, e ele parece que mora em Jundiaí. Tivemos também o Carlos Sampaio, do PSD, foi apoiada pela vereadora Leila Bedani, 1.282 votos. O Carlos Sampaio é um cara que está sempre aqui em Itatiba, auxilia em Itatiba. E tivemos também aqui Manuel Neves, do Progressista, 1.049 votos. Votos em branco foram 4.349 votos, e nulos, que equivale a 6,35%, e nulos 2.618 votos. O prefeito Tomás, na entrevista que ele concedeu para nós ontem, né, falando diretamente no ar, quando nós estamos fazendo aqui a cobertura das eleições, ele falou da importância dos deputados auxiliarem Itatiba com emendas parlamentares, porque a arrecadação de um município, isso é bom que se saiba, tem aqui os compromissos, a porcentagem que é para a saúde, a porcentagem que é para a educação, é 25%, para a saúde 15%, que é pouco, mas aí a porcentagem do orçamento de 15% chega, já está em 22%. Então precisa desse auxílio de emendas parlamentares. Agora, você acha que aquele que votou no Lucas Pavanato e vai bater na porta dele, ele fala Itatiba, nem sei onde fica. Então, essa Érica Hilton teve 3.721 votos. Será que ela vai fazer alguma coisa para a Itatiba, se for lá bater? É por isso que a gente diz, de trabalhar, que nem o Carlão Sampaio, eu tenho certeza que vai atender aos itatibenses. E lembrando também que nós tivemos aqui Maria Eduarda Campobiano Monteiro, teve 10.155 votos, ela é do PL, para deputado estadual. É, sinceramente, eu nunca ouvi falar dessa Maria Eduarda Campobiano, que parece que tem 23 anos, é da Praia Grande. Não vai trabalhar para Itatiba, né? E ainda bem que nós tivemos o Rodrigo Moraes, que é ligadíssimo, filho do deputado missionário Zé Olímpio, que foi reeleito ao governo do Estado de São Paulo. Não foi, talvez, muito bem votado, mas teve uma votação Itatiba e foi reeleito. Como o Fábio Crispim, que é especialista em marketing político, sempre tem falado, qual é a representatividade desses que tiveram aí, no caso aqui, por exemplo, do Lucas Pavanato, teve quase 20% dos votos. Será que ele sabe onde é que fica Itatiba? A Érica Hilton, do PSOL, teve 3.700 votos. Será que ela sabe onde fica Itatiba? O Kim Kataguiri, do Missão, teve mais de 1.400 votos. Será que sabe onde fica Itatiba? A Sâmia Bonfim, 1.366 votos. Será que sabe onde fica Itatiba? Então, são algumas questões que a gente, às vezes, tem falado, né? E nós tivemos aqui o candidato a deputado estadual. Então, foi a Maria Eduarda, foi a mais votada, com 10.155 votos. E o Igor Húngaro, que é do PDT, aqui de Itatiba, teve metade dos votos delas, o Igor, que é vereador à Câmara Municipal de Itatiba, né, e que fez esse trabalho aqui, de Itatiba, teve muita propaganda na cidade, gastou um bom dinheiro, também recebeu um bom dinheiro, né, aí, que faz parte, né, da distribuição do dinheiro. Então, são alguns aqui que foram votados em Itatiba para deputado estadual, como o Danilo Machado, do Progressista, quase 3 mil votos, João Paulo de Souza, do PL, não sei quem é, 2 mil votos, Rita Passos, né, do PSD, 2 mil votos, Eduardo Matarazzo Suplicy, nem sabia que era candidato, teve quase 1.400 votos, né? E o Rafael, o Coronel Telhada, Progressista, 1.235 votos, esse ligado ao vereador Washington Bortolossi. Então, pode representar Itatiba. Mas tivemos também outros candidatos aí, Sofia Faber, do PSOL, 1.224, não sei quem é, Rogério Nogueira, ligado à Itatiba, do PSD, 925 votos, Mário Maurici de Lima Moraes, do PT, teve 843 votos. Será que ele sabe onde fica Itatiba? E os votos em brancos aqui para deputado estadual, 5.615 e nulos, 3.026. Então, aqui, ligado à Itatiba, que nós podemos ter aqui como deputado estadual, né? Rodrigo de Moraes, né, que esteve por várias vezes aqui em Itatiba. Ele é filho do Zé Olímpio, o Zé Olímpio que não conseguiu uma boa votação em Itatiba, né, realmente não gastou muito dinheiro, e alguns aqui que gastaram dinheiro ao rodo, evidentemente tiveram a reciprocidade dos votos, né? Então é isso o que a gente sabe, e o trabalho aí do prefeito Tomás, de alguns vereadores que trabalharam aí para conseguir. A gente quer, como o Fábio Crispim sempre diz, quem é que vai representar Itatiba na Assembleia Legislativa do Estado? Então tem que bater na porta lá do Rodrigo Moraes, né, nosso grande amigo. Não sei qual foi a votação dele aqui em Itatiba, que não deve ter sido muito grande, mas ele foi reeleito. Né? E quem mais vai nos representar, principalmente na esfera federal? Vocês acham, por exemplo, que vai ser o Lucas Pavanato, que vai ser aqui o Kim Kataguiri, vai ser a Érica Hilton? Nem vão tomar conhecimento da Tiba. Vai fazer o quê, né? A eleição tem disso e democracia é assim que funciona.
4: Chegamos ao final de mais esta edição do Jornal do Meio-Dia. Voltaremos amanhã a partir das 12 horas. Tenham todos uma boa tarde.
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8: 13 horas.
9: 1 minuto.
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2: Oiê, tudo bem com você? Tá começando agora o programa Roberto Carlos e Companhia aqui pela sua melhor sintonia. Do ladinho de cá já sabe, né? Eu, Bia Ipsen, te faço companhia a partir de agora por uma hora, trazendo todas aí do Roberto e amigos. E como eu sempre digo por aqui, né? De vez em quando trago notícias, datas de shows e muito mais pra você ficar por dentro aí de tudo que tá rolando na vida do Roberto Carlos. E pra começar hoje, vamos com Índia.

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2: Vamos lá, você dizendo, né?

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3: Fechando o nosso bloco, agora eu vou lá para um rápido break e já volto.
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0: Obrigado. Obrigado, obrigado.
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3: Você sabia que a calêndula é uma planta medicinal conhecida há séculos por suas propriedades curativas e calmantes? Com suas flores amarelas e alaranjadas, ela não encanta apenas pela beleza, mas também pelos inúmeros benefícios que oferece à pele. A melhor forma de usarmos a calêndula é como pomada. Ela estimula a regeneração celular, ajudando a pele a se recuperar mais rapidamente de cortes, escoriações e pequenas feridas. Graças ao seu poder anti-inflamatório, é excelente para tratar irritações, dermatites, picadas de insetos e até pequenas queimaduras. Ela nutre profundamente a pele, prevenindo ressecamento e mantendo a maciez natural. A calêndula, por ser suave e segura, é amplamente usada em bebês para prevenir e aliviar as assaduras e irritações causadas por fraldas. Após a depilação ou a exposição solar, a pomada ajuda a acalmar a pele e reduzir a ardência. A pomada de calêndula é um remédio natural poderoso, acessível e multifuncional, que merece espaço em toda a farmacinha caseira. Com seu toque suave e aroma delicado, ela protege, regenera e acalma a pele de forma eficaz, mostrando que a natureza continua sendo uma grande aliada da nossa saúde e beleza.
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2: Já estamos de volta com mais um bloco do Roberto Carlos e Companhia por aqui, trazendo as melhores músicas para você. E agora vamos com Jesus Cristo.
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2: Esse cara que eu vou trazer aqui agora é o maior sorriso do samba brasileiro. 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

0: Fechando o nosso bloco, agora eu vou lá para um rápido breakzinho e já volto.
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12: Já estamos de volta com mais um bloco do Roberto Carlos e Companhia por aqui, e agora para continuar tem Por Amor.

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2: Fechando o Roberto Carlos e Companhia de hoje, agora o Bia Ipsen, vou indo nessa. Muito obrigada pela sua companhia, obrigada pela sua audiência. E a gente tem aquele encontro sempre marcadinho por aqui, tá bom? Um beijo pra você, fica com Deus, um abraço, tchau, tchau.
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1: 14 horas, em ponto.
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2: Estão abertas as inscrições para o próximo curso promovido pela Escola do Legislativo de Itatiba, o Eleita, que abordará temas relacionados à formação de preços de serviços terceirizados e análise de planilhas de custos. O treinamento será dividido em 5 aulas e ministrado pelo advogado Jacob Gomes. A primeira aula está marcada para o dia 6 de outubro, terça-feira, a partir das 9 horas, no plenário vereador Abílio Monte. As inscrições são gratuitas e podem ser feitas pelo link disponibilizado pela Câmara Municipal de Itatiba. Morungaba realiza no dia 10 de outubro o primeiro Recrear, um evento gratuito voltado às crianças e às famílias. A programação começa às 8h30 na Avenida Prefeito José Frari, em frente ao Ginásio de Esportes Luiz Serafim. Entre as atrações estão torneio de vôlei, atividades recreativas, brinquedos infláveis e distribuição de pipoca, além de outras opções de lazer. A iniciativa busca proporcionar um dia de diversão e convivência para a comunidade. Voltaremos com outras notícias às 15 horas.
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Olá, boa tarde, mais uma vez estamos chegando agora no novo mês, né? Vamos para mais um Samba na CRN, começando mais um mês, hein? E ó, daqui até o final do ano você vai ver, as coisas vão ó, voar, mas voar, olha, pode acreditar, daqui a pouquinho pensa que não, pode acender a árvore de Natal. Bom, vamos começando, vamos chegando com mais um programa para vocês. 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Vamos nós? Eu me chamo Valdir Dias dos Santos, o Anderson Luiz Pancotto está aqui nos trabalhos técnicos no estúdio de gravação, juntamente com Isabelle Ortiz no estúdio de locução. Juntinhos com vocês até as 3 horas, vamos começando com o Grupo Sampa e Grupo Tempero. Vamos matar a saudade dos anos 80. Vem comigo. Boa tarde, gente!

0: Ai, ai, ai, ai, estamos de volta aqui, CRN, o samba pede passagem. 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Atitude 67 e Casuarina estão aqui na sequência do nosso samba na CRN. Boa tarde.
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É isso, vamos fazendo um breakzinho. 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Combinou? Beleza? Então, assim, agora nós vamos fazer um break, né? Vamos fazer um breve intervalo comercial. Daqui a pouquinho a gente vai estar de volta. É super rápido, tá?

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E aí, tudo bem? Tudo certo? Estamos de volta aqui na sua CRN, a Rádio do Povo, nosso samba. O nosso samba está pedindo licença. Com licença, vamos à luta. Muito obrigado por estarem com a gente. Você está com a CRN e o samba pedindo passagem. 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Dudu Nobre e Almirzinho, aqui na sequência do nosso samba na CRN. Uma ótima tarde para você. Boa tarde, gente.

É isso aí, gente. Bom, vamos fazer mais um breakzinho. 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Agora a gente faz um break. Já, tem mais. Daqui a pouquinho tem Dona Ivone lá, eu volto já.

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7: Estamos de volta na sua central de rádio notícias, a Rádio do Povo, os 1.420 da sua CRN, a sua rádio. 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Você está com o Samba na CRN. Obrigado pela sua companhia. Agora, chegando, Dona Ivone Lara e Raça Negra. Bora, gente! Boa tarde!

Estamos chegando ao final de mais uma edição do nosso Samba na CRN. Muito, muito, muito obrigado pela sua companhia, tá? Um beijo, um abraço para todos vocês. Para a Dona Tereza lá do Nosso Teto, sempre ligadinha com a gente. Alô, Dona Tereza, saúde, tá? 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Fizemos para vocês mais um Samba na CRN. Amanhã estaremos de volta, se Deus quiser, aos microfones da sua Central de Rádio e Notícias, a Rádio do Povo, para o nosso programa, o Samba na CRN. Pede passagem. Valeu, gente! Obrigado a todos. Fiquem com Deus e até amanhã, se Ele permitir. Ele adquirir, a gente vai voltar. Para todos, todos, todos, beijo. Fui.

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1: 3 horas e 30 segundos.
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2: Pacientes em tratamento oncológico podem se cadastrar na rede de voluntárias de combate ao câncer de Itatiba e ter acesso a apoio, orientação e acolhimento. A entidade oferece atendimento multidisciplinar com assistente social, farmacêutico, psicóloga, nutricionista e fisioterapeuta, além de práticas integrativas. O trabalho busca contribuir para o bem-estar e a qualidade de vida dos pacientes, complementando o tratamento médico. As práticas integrativas não substituem o tratamento oncológico. Interessados em conhecer os serviços ou realizar o cadastro, podem entrar em contato pelo telefone 4538-8406. Com o objetivo de reforçar a importância da prevenção e do cuidado com a saúde, será realizado no dia 7 de outubro de 2026, às 16 horas, o Chá Beneficente Outubro Rosa. O evento será realizado na Fazenda Dona Inês, localizada na Estrada Itatiba Valinhos, sem número, no quilômetro 4, no bairro dos Cocais, em Itatiba. O valor da participação é de R$ 160,00. Realização: Rede de Voluntárias de Combate ao Câncer de Itatiba. Voltaremos com outras notícias às 16 horas.
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4: 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Também serão realizadas atividades de qualidade de vida, com aferição de pressão arterial, medição de glicemia, quick massagem, espaço kids com brinquedos, pipoca e algodão doce. Participe!
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1: 16 horas em ponto.
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9: Olá, queridos ouvintes da Rádio CRN. Você está no Papo Cabeça, aqui pela Rádio CRN. Eu sou sua psicóloga, Dani Dalcin Benedetti, consteladora familiar, TSFI, radiestesista, mestranda na Unicamp e presidente do grupo Entre Rosas. E hoje nós vamos conversar sobre um assunto que está cada vez mais presente na vida de todo mundo. Tecnologia não tem idade. Celular, WhatsApp, aplicativos de banco, chamadas de vídeos, redes sociais, compras pela internet, consulta online, inteligência artificial. Hoje, muita coisa que antes fazíamos pessoalmente passou para uma tela. E isso pode trazer praticidade, independência e conexão, mas também pode trazer muito medo, insegurança, vergonha de perguntar, dificuldade para acompanhar tantas mudanças e uma sensação que algumas pessoas mais velhas conhecem muito bem. Parece que o mundo está mudando rápido demais para mim. Mas será que tecnologia é realmente coisa de jovem? Ou será que nós também precisamos aprender a ensinar tecnologia de uma forma mais humana, paciente e respeitosa? Hoje vamos falar sobre inclusão digital, autonomia, vínculos, seguranças, golpes, inteligência artificial e sobre algo que considero fundamental. Aprender não tem idade. Então, se você já ouviu alguém dizer, isso não é para mim, estou velho demais para aprender, tenho medo de mexer e estragar. Ou se você mesmo já pensou assim, esse programa é para você. Está começando mais um Papo Cabeça, aqui na Rádio CRN. Seu programa que vai ao ar toda segunda-feira às 16 horas e reprise no domingo a partir da 1 hora. Tecnologia é muito mais do que celular. Quando falamos em tecnologia, muitas pessoas pensam imediatamente em celular ou computador. Mas tecnologia hoje está praticamente em tudo. Está no banco, no supermercado, no transporte, na saúde, no lazer, na comunicação, nos relacionamentos. Então, quando uma pessoa não consegue acompanhar minimamente essas mudanças, ela pode acabar perdendo não apenas praticidade, pode perder autonomia. Imagine uma pessoa que precisa depender do filho toda vez que quer fazer uma transferência bancária ou da neta para mandar uma consulta, marcar uma consulta, ou de alguém para abrir um aplicativo. A dificuldade tecnológica pode acabar criando uma dependência que nem sempre seria necessária. Eu mesma, ontem, fui no cinema junto com meu maridão e eu fiquei boba. A gente foi lá no cinema do Maxi Shopping. Eu fiquei boba porque não tem mais aqueles guichês de compra do cinema. Agora é tudo virtual. Ou você compra online, ou você passa pelos aqueles uns totens de compra. E eu fiquei boba, que eu falei, nossa, quanto tempo que eu não venho no cinema, assim, fora da cidade, aqui de Itatiba, que eu sempre vou aqui em Itatiba, que eu não tinha visto essa diferença. Eu tenho costume de comprar, então para mim não foi dificuldade, mas eu fiquei pensando nas pessoas que tem um pouco mais de idade, não tem tanta facilidade com a tecnologia. E por isso eu pensei em fazer esse programa aqui para vocês. Porque dá sim para vocês aprenderem. Pode ser um pouco mais complicado, um pouquinho mais difícil, mas dá sim para vocês aprenderem. Então, aprender coisas novas faz bem. Existe uma ideia muito antiga de que chega uma idade em que a pessoa não aprende mais. Isso não é verdade. O cérebro continua capaz de aprender ao longo da vida. Talvez em um ritmo mais diferente do que você está acostumado. Talvez a pessoa precise repetir mais vezes, talvez precise de uma explicação mais clara, mas aprender continua sendo possível. E existe algo muito importante nisso. Quando uma pessoa aprende a usar uma ferramenta nova, ela não aprende apenas uma função. Ela ganha confiança, ela pensa, eu consigo. E essa sensação de competência faz muita diferença para a autonomia e autoestima. O problema não é a idade, às vezes é a forma como nós ensinamos. Vamos imaginar uma cena. Uma pessoa mais velha pergunta, como eu faço isso? E alguém responde, é fácil. Pega o celular, faz tudo rapidamente, entrega de volta e fala pronto. Mas a pessoa não aprendeu nada. Às vezes quem ensina precisa desacelerar. Mostrar, explicar, deixar a pessoa fazer, deixar a pessoa errar, deixar ela tentar novamente, deixar ela até anotar, passo a passo. Porque existe uma diferença entre fazer pela pessoa e ensinar a pessoa a fazer. Se fazemos tudo por ela, podemos até estar ajudando naquele momento, mas também podemos estar retirando a autonomia. O medo de errar. Muitas pessoas mais velhas têm medo de tecnologia. Vou aprender alguma coisa errada? Ou vou apertar alguma coisa errada? Vou apagar tudo? Vou quebrar o celular? Vou perder dinheiro? E parte desse medo é compreensível, porque a tecnologia muda o tempo inteiro. Às vezes o botão que estava em um lugar ontem está em outro lugar hoje. Mas medo também pode ser reduzido com informação. E talvez uma frase seja importante. Errar faz parte do aprendizado. Todo mundo já apertou o botão errado. Todo mundo já fechou uma tela sem querer. Todo mundo já precisou perguntar. Não existe vergonha nisso. Tecnologia também é conexão. Vamos falar da parte muito bonita. A tecnologia permite que pessoas se aproximem. Uma avó pode conversar por vídeo com um neto que mora em outra cidade ou até outro país. Pode receber fotos, participar de grupos de família, conversar com amigos, reencontrar pessoas, acompanhar eventos, assistir cultos, missas, palestras e aulas, participar de atividades. Isso pode ajudar especialmente quando existe dificuldade de locomoção ou distância geográfica. Tecnologia não substitui presença humana, mas pode fazer uma ponte. Tecnologia e solidão. A solidão é uma questão importante no envelhecimento, mas existe uma diferença entre estar sozinho e sentir-se sozinho. Uma pessoa pode morar sozinha e ter uma vida social ativa. Outra pode estar cercada de gente e sentir solidão. A tecnologia pode ajudar a manter vínculos, mas precisa ser usada como ferramenta de conexão e não como substituição completa das relações presenciais. Mandar mensagem é importante, mas visitar também é. Fazer videochamadas é importante, mas sentar juntos também é. O equilíbrio continua sendo fundamental. Redes sociais, benefícios e cuidados. Redes sociais também podem trazer coisas boas. Contato, informação, entretenimento, grupos de interesse, receitas, música, notícia. Mas existe um ponto de atenção. Nem tudo que circula nas redes é verdade. E isso vale para todas as idades. Mensagens falsas, correntes, notícias sem informação, sem fonte, vídeos manipulados, conteúdos feitos para provocar medo ou indignação. Por isso, uma habilidade muito importante hoje é aprender a desconfiar antes de compartilhar. Observe se não é um vídeo feito por IA ou uma informação muito incoerente. Recebi no WhatsApp, então é verdade. Não, não, não, não. Essa é uma frase que vale para todo mundo. Antes de compartilhar uma informação, pergunte: quem publicou? Existe uma fonte confiável? Essa notícia aparece em outros lugares? A mensagem está tentando me assustar ou me pressionar? Ela pede para compartilhar urgentemente? Quando mais urgente e assustador parece, mais importante é para a verificação. O perigo dos golpes. Agora entramos em um assunto muito importante. Golpes digitais. Mensagens falsas de banco, falsos parentes, pedidos urgentes de dinheiro, links, boletos falsos, perfis clonados, falsas promoções, e os golpistas costumam trabalhar com uma coisa: a pressa. Faça agora, sua conta está bloqueada, seu filho precisa de dinheiro, clique imediatamente. Os golpistas usam a nossa emoção contra nós mesmos. Por isso, uma das melhores regras é: na dúvida, pare. Não clique, não transfira, não forneça senha, não forneça código e confirme por outro canal. Se alguém mandar mensagem dizendo: mãe, troquei de número, não responda, apenas naquela conversa. Ligue para o número antigo, fale com o familiar e confirme essa informação. Vergonha de cair em golpe. Também precisamos falar sobre isso. Quando uma pessoa cai em um golpe, muitas vezes sente vergonha. Como eu fui acreditar nisso? Que burrice! Mas os golpistas são profissionais em manipulação. Eles trabalham com a urgência, com afeto, com medo, autonomia, autoridade, confiança. Então, em vez de humilhar quem caiu, precisamos orientar, porque vergonha faz a pessoa se esconder. E esconder pode impedir de ela pedir ajuda e melhorar e aprender para que não caia num golpe novo. Eu quero deixar uma reflexão. Nós queremos que as pessoas mais velhas sejam independentes. Mas será que estamos realmente ensinando aquilo que elas precisam para exercer essa independência? Ou estamos apenas fazendo tudo por elas porque é mais rápido e fácil para nós? Talvez inclusão digital comece com uma coisa muito simples: paciência, ensinar, repetir, permitir que a pessoa atente e, principalmente, não tratar alguém como incapaz apenas porque nasceu em outra época. E lembre-se, você mesmo vai passar por isso em algum momento da sua vida. Então, tenha paciência, explique, mostre passo a passo, peça para a pessoa anotar, porque muitas vezes, depois que ela anota num caderno, em algum lugar que sempre fique marcado ali, ela vai indo passo a passo e vai conseguir depois executar sozinha, vai ter mais confiança para isso. Outra dica também legal é, às vezes, acompanhar algumas conversas ou o que a pessoa está vendo ali, sem tirar a autonomia dela e também sem invadir muito o espaço dela. Lembre-se que você também não gostava que seus pais vissem muitas coisas suas. Então, respeite esse espaço dele, mas com um pouco de cuidado, com olhar, com vista ali. Eu tenho uma paciente em que a mãe dela, em uma época da vida, estava se sentindo muito sozinha. E ela estava assistindo muitos seriados pela Netflix, seriados árabes. E ela começou a acompanhar um ator que fazia bastante seriados. E ela resolveu mandar uma mensagem para esse ator pelo Facebook. Pasmem que o ator respondeu. Só que quando a minha paciente comentou com ele por que esse... quem que era o autor, como ele estava respondendo, e foi verificar, porque a mãe permitiu ali, logo ela percebeu que era um golpe, que essa pessoa logo iria receber um golpe. A minha paciente conseguiu explicar isso para a mãe dela, conseguiu fazer com que ela entendesse que naquele momento ela estava só se sentindo sozinha e que ela precisa de um profissional para que ela entendesse aquele processo da vida dela. A paciente conseguiu bloquear, conseguiu ver que aquele ator não era real, né? Que aquela não era uma pessoa real, mesmo porque a pessoa era árabe e estava falando em português. Isso já é um indicativo. E as coisas que a pessoa também estava falando. Existem redes que fazem isso, de pessoas mesmo. Eu já escutei falar que são geralmente adolescentes que trabalham para uma pessoa, para um adulto, e que ficam ali respondendo mensagens, fazendo fakes de perfis que não são verdadeiros, e as pessoas acabam caindo, principalmente pessoas mais idosas. Acontece, geralmente, com pessoas idosas, não acontece tanto sequestro, assim, de levar para outro país e utilizar como... fazer sequestros, assim, de prostituição, essas coisas. Mas o que acontece é extorsão. Então, a pessoa começa a pedir dinheiro. Primeiro, ela vai, cativa a pessoa, até que a pessoa fica num ponto de dependência tão grande daquela conversa, de uma coisa virtual... E ela acaba, depois, fornecendo dinheiro, sendo extorquida mesmo. Então, isso a gente precisa tomar cuidado. Há pouco tempo atrás, acho que foi cerca de 1 ou 2 anos, eu me recordo que teve uma notícia na televisão onde uma senhora estava aguardando no aeroporto, eu não lembro, era em São Paulo. E ficou estranho, ela estava aguardando no aeroporto, no estacionamento. Aí ela ficou muito tempo lá e ali o segurança do estacionamento do aeroporto achou estranho e foi confirmar, né, o que estava acontecendo, se ela estava bem e tudo. E ela falou que ela estava aguardando o Brad Pitt chegar. E aí os policiais até acharam graça e tal, mas realmente essa senhora, ela estava achando que estava conversando com o Brad Pitt e que ele iria chegar. E ela deu dinheiro para que essa pessoa viesse para cá, né? Então, o que que acontece? Geralmente, eles utilizam a sua sensibilidade, as suas emoções contra você mesmo. Primeiro, eles pegam, te agradam, fazem você ficar dependente deles, mesmo virtualmente, e depois eles acabam utilizando o golpe. Geralmente, eles começam com valores menores, vão sempre pedindo com urgência, porque eles precisam fazer uma coisa que é muito urgente, senão eles vão precisar parar de conversar com a pessoa, até que depois eles vão percebendo que a extorsão está funcionando e eles estão conseguindo mais dinheiro, até que eles conseguem depois com quantias mais altas. Um outro caso foi de uma outra paciente minha, que ela estava iniciando o Alzheimer, e ela sempre recebia no celular dela que ela ia perder a aposentadoria dela. Então, ela precisava fazer valores altos, né, um valor alto de uma transferência, para não perder a aposentadoria dela. E ela tinha muito medo de perder a aposentadoria, uma que ela ganhava um valor muito bom e outra que era a única fonte de renda que ela tinha. E ela, com medo, e ainda mais por conta da doença, ela acabou transferindo 30 mil reais. E assim, pessoal, depois que transfere, é muito difícil você reaver esse valor. Porque são contas, assim, que depois elas são extintas, elas geralmente não têm. Eu não sei como eles...

trazer muitas informações boas, ela pode trazer conexão entre pessoas de mesmo interesse, ela pode trazer mais autonomia para esse idoso. Então, você que convive com uma pessoa que quer aprender, que quer saber como é que funciona, que quer estar ligada nas novidades, é importante sim. Oriente essa pessoa que, quando as notícias são muito exageradas, provavelmente é fake news. Quando um vídeo é muito surreal, provavelmente ele foi feito com IA. Algumas observações nesse vídeo. Geralmente são vídeos feitos mais rápidos, então os detalhes eles não são muito aprimorados. Então você percebe assim que, por exemplo, a pessoa ali do vídeo às vezes não tem alguns dedos, ou o braço às vezes passa como se estivesse passando pelo corpo da outra pessoa. Tem alguns detalhes que dá para a gente verificar. Então, fique sempre atento. Não é porque está na internet que é verdade. Isso é muito importante para que não só nossos idosos, mas também nós, assim, que estamos ali na meia-idade ou mais jovens, também temos que ter essa noção. Eu percebo que os jovens, né, tendo bastante paciente, eles já têm um olhar um pouquinho mais apurado para isso. Mesmo porque eles já nasceram com toda essa tecnologia, com todas essas fake news aparecendo. Mas os mais velhos precisam estar atentos a isso. Eu percebo que no, entre as mídias sociais, o Facebook é a que divulga mais fake news. É o lugar onde tem mais esse tipo de informação. Não que as outras mídias também não tenham, elas têm sim, mas eu percebo que no Facebook acaba tendo um pouco mais. E, assim, o público-alvo do Facebook, ele é um público-alvo um pouco mais velho. Foi assim, tirando o Orkut, foi uma das primeiras mídias sociais que surgiu. Então é natural as pessoas envelhecerem com ela e só quererem mexer nela. Então tenha esse cuidado, observe, veja, tenha um senso crítico. Não é tudo que aparece na internet que é verdade. Se você tem acesso, por exemplo, ao ChatGPT, já te facilita bastante, porque o chat ele vai apurar aquela informação e vai ver se realmente ela é verdadeira ou falsa. E mesmo que ele fala que é verdadeira e você está achando que é falso, questione. O chat também não é sempre que ele fala, que ele acerta de primeira. Então, às vezes, a gente tem que dar umas perguntadas. No chat tem algo que a gente chama de prompt. O que é isso? É a instrução que você vai dar para ele, para que ele responda de uma forma mais detalhada, mais prática, e observe e busque na internet mais informação sobre aquela. Sobre o que você quer saber. Então, saiba fazer esse prompt corretamente. Você sabendo fazer as perguntas corretas pro ChatGPT ou para outra IA que você conheça, faz total diferença, porque ele vai te responder exatamente o que você precisa. Ele é muito prático, ele é muito lógico. Ele não vai pensar assim, ah, ela deve estar pensando que eu quero, deve estar querendo que eu responda isso. Não, ele vai responder exatamente o que você perguntou. Então, saiba fazer o prompt correto. Uma coisa também que é legal, às vezes buscar alguns cursos, pode até ser online ou presencial, sobre tecnologia, sobre o que que está acontecendo no momento, sobre novos golpes ou novas tecnologias que possam te ajudar. Isso te ajuda demais a estar antenado, a estar conectado com o aqui e o agora. A tecnologia, ela veio para ficar. Eu estava até conversando com uma paciente, que ela é uma adolescente, ela tem 16 anos, e eu trabalho somente online, como vocês sabem. E eu tenho uma cadeira que o pessoal chama de gamer. É uma cadeira assim feita só geralmente para pessoas que jogam por muito tempo e que ficam na frente do computador por muito tempo. Como eu não sou uma pessoa, eu não sou gamer. Eu até jogo, adoro jogar, mas pelo celular, assim, e não jogos de tigrinho, essas coisas, eu não jogo dinheiro, eu não compro nada no jogo, por mais que tenha essa opção, mas eu não compro.
Mas eu tenho essa cadeira. E ela viu a minha cadeira enquanto a gente estava no atendimento e ela perguntou se eu

0: era gamer, se eu jogava tal, e eu expliquei que não. E aí ela falou assim, aí eu falei, mas eu amo jogar, eu amo jogo, eu amo tecnologia. A minha família é uma família muito tecnológica. Eu lembro quando eu era menor, o meu pai sempre tinha muita tecnologia, assim. Eu lembro do DVD, quando a gente comprou os primeiros DVDs, Home Theater. É assim, foi incrível, assim, essa tecnologia também, foi muito legal essa transição. E eu comentei com ela que eu lembro que eu sou da geração que eu era bem pequenininha, tinha uns 6, 7 aninhos, mas eu lembro da geração em que o Atari, que é um dos primeiros videogames, surgiu. E eu lembro que quando eu joguei, era da minha tia, né? Meu avô falou assim, deixa a menina jogar. E que a minha tia não queria, que ela achou que eu ia quebrar, né? Louca, né? Porque eu não ia quebrar, imagina. E aí eu, ali no Atari, eu lembro que pequenininha assim, eu pensei, isso aqui vai mudar o mundo. E desde então, eu nunca deixei ou de jogar ou de estar antenada com a tecnologia. Eu gosto muito. Então, eu não acho que a tecnologia é algo ruim. Eu acho que, assim, como tudo, ela tem seus prós e seus contras. Mas quando a gente foca nos prós, a gente consegue utilizar aquilo da melhor forma possível para nós. Então, lembre-se disso. A tecnologia, ela veio, ela vai ficar e ela só vai evoluir. E ela evolui muito rápido agora. Agora ela vai evoluir cada vez mais rápido. Estamos, sim, em um momento histórico, em um momento onde são muitas transições. Nós pegamos a entrada da internet, nós pegamos a entrada das IAs, nós pegamos a entrada dos robôs nas nossas vidas. Quem é lá dos anos 90, 80, deve se lembrar de um desenho que chamava Os Jacksons, que era bem futurista, né? Então tinha várias coisas, tinha, se eu não me engano, acho que era a Betty, que era a robozinha, tinha várias outras tecnologias que eles usavam. E acredite, isso está muito mais perto do que a gente imaginava. Até o filme De Volta para o Futuro também, né, falava muito das tecnologias, das coisas que teriam no futuro, né? Algumas coisas se realizaram, outras ainda não, mas com certeza vão se realizar. Então, saiba que a tecnologia ela tá aí, ela veio para ficar e a gente tem que se adaptar a ela e entender o que funciona para a gente e o que não funciona. E é simples assim, é só você ter esse senso crítico, mas com um pouco de estudo, um pouco de adaptação, um pouco de paciência com você mesmo. Não adianta só pedir paciência para os outros e de você não ter a paciência com você mesmo. Que nem eu comentei, fui no cinema ontem. E eu fiquei boba de saber que não tem mais aqueles guichezinhos que vendem os ingressos. A parte de pipoca ainda tem, porque realmente precisa alguém pegar ali a pipoca pra gente. Mas no futuro pode ser que nem tenha. Eu tenho um paciente que ele foi pra China, ele ficou 10 dias lá, e ele tava comentando comigo como, porque eles são bem tecnológicos, né? E como em alguns hotéis, no hotel principalmente que ele ficou, não tem mais aqueles recepcionistas que ficam levando eu esqueci como é que chama, mas tem um nome certinho, que camareiros, não tem mais camareiro, são robôs. Então os robôs levam a comida, os robôs fazem um monte de coisa assim, que já está até substituindo o humano. E qual que é a diferença? O humano, ele vai precisar se adaptar melhor para que isso aconteça. Agora, a gente vai entrar no intervalo. Estamos falando que tecnologia não tem idade. Vamos falar sobre inteligência artificial. E daqui a pouquinho a gente está de volta aqui no Papo Cabeça. Não saia daí, são 5 minutinhos e logo a gente retorna.
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4: Voltamos, queridos ouvintes da Rádio CRN. Você está aqui no Papo Cabeça com a sua psicóloga Dani Dalcin Benedetti, consteladora familiar TSFI, radiestesista, mestranda na Unicamp e presidente do grupo Entre Rosas. Caso você queira me seguir nas minhas mídias sociais, o arroba é Dani Dalcin Benedetti, em todas as mídias sociais, Instagram, Facebook, TikTok e até no YouTube. Agora voltamos para o nosso tema, tecnologia não tem idade. Antes do intervalo, falamos sobre como aprender tecnologia pode representar muito mais do que aprender a mexer em um celular. E agora vamos falar sobre a inteligência artificial, porque talvez você esteja pensando, Dani, mal aprendi a usar o WhatsApp e agora vocês querem que eu aprenda inteligência artificial? Calma, vamos por partes. O que é inteligência artificial de um jeito simples? A inteligência artificial é uma tecnologia capaz de analisar informações, identificar padrões e gerar respostas, textos, imagens e outras tarefas. Hoje existem ferramentas que você pode simplesmente conversar, digitar ou fazer uma pergunta. Por exemplo, me explique essa receita. Me ajude a escrever uma mensagem. Explique essa palavra. Me dê ideia de exercícios para memória. Como faço uma videochamada? E a ferramenta te responde passo a passo. Então, para algumas pessoas, a inteligência artificial pode funcionar como uma espécie de apoio para aprender. Mas a inteligência artificial não sabe tudo. Isso é fundamental você saber. Ela pode errar, ela pode interpretar errado, pode dar uma informação desatualizada, então não devemos usar uma ferramenta dessa como se fosse uma autoridade absoluta, principalmente em temas como saúde, medicamentos, dinheiro, questões jurídicas, decisões importantes. Ela pode te ajudar a entender, mas não substitui um profissional. Uma possibilidade interessante para a maturidade. Agora pense na seguinte situação. Uma pessoa quer aprender algo, mas tem vergonha de perguntar pela 10ª vez. Para uma tecnologia, ela pode perguntar 20, 30 vezes. Você pode falar, explique mais devagar, explique de outro jeito, me dê um exemplo na minha vida. Isso pode tornar o aprendizado menos constrangedor. E essa talvez seja uma dos potenciais interessantes da inteligência artificial, personalizar a forma de aprender. A tecnologia ela pode também te ajudar na rotina. Existem várias formas simples de usar tecnologia no cotidiano. lembretes para tomar medicamentos, agendas de compromisso, alarmes, calendários, chamadas de vídeos, mapas, aplicativos de transporte, receitas, músicas, audiolivros, exercícios, notícias, fotos, jogos, cursos. Então a pergunta não precisa ser: eu preciso aprender tecnologia? Talvez seja: que tecnologia pode facilitar a minha vida? Aprender não é correr atrás de todas as novidades. E aqui quero aliviar uma pressão. Você não precisa aprender tudo. Não precisa estar em todas as redes sociais, não precisa conhecer todos os aplicativos, não precisa acompanhar todas as novidades. Tecnologia deve servir a sua vida. Você não precisa servir a tecnologia. Aprenda aquilo que faz sentido para você. Uma dica legal é assim: não estou com a minha memória muito boa. Qual tecnologia eu posso usar para me ajudar na minha memória? Ou não estou conseguindo organizar o meu dia a dia. Qual tecnologia pode me ajudar na minha rotina? Isso é a diferença, você fazer a pergunta para o que você está precisando. Um exemplo: aqui em casa, eu tenho organizado muitas coisas. Então, eu pensei, eu não tenho gaveta suficiente. O que que eu preciso para conseguir organizar aquelas pequenas coisinhas que ficam espalhadas pela casa? Comprei pela Shopee, usando um aplicativo, né, da tecnologia, umas caixas organizadoras. Foi perfeito. Agora, elas servem assim, por exemplo, eu tenho a minha caixinha da parte de papelaria, eu tenho a minha caixinha da parte dos atendimentos, que eu uso mais no dia a dia, eu tenho a minha caixinha dos meus artesanatos, eu tenho a minha caixinha que fica a minha máquina de costura, que ela é mini, ela é piquitiquinha, mas ela me ajuda demais. E qual que é o papel da família? Agora, quero falar com filhos, netos, sobrinhos e cuidadores. Se alguém mais velho pedir ajuda com tecnologia, tenha paciência. Não diga, já expliquei, você não aprende? Ou você nunca aprende? Ou me dá aqui que eu faço? Imagine alguém dizer isso para você enquanto tenta aprender algo novo. Quando você era pequeno, você pode não lembrar, mas demorou muito para você aprender a engatinhar, depois aprender a andar, depois aprender a falar. Então, foi passo a passo e alguém teve paciência com você. Você não lembra, mas alguém estava lá te ajudando. Então, por que não retribuir esse mesmo gesto agora que você conhece, tem conhecimento de algumas coisas que o seu avô ou até seus pais não têm? Você pode ensinar escrevendo passo a passo. Use letras grandes. Faça junto com a pessoa. Depois peça para a pessoa repetir. Isso é inclusão. E outra, ela vai conseguir aprender sozinha e depois ela nem vai mais precisar tanto da sua ajuda. Quando você faz por ela, você vai ter que fazer várias vezes. Mas quando você ensina ela a fazer, é uma única vez. Ajudar sem infantilizar. Uma pessoa envelhece, não significa que deixou de ser adulta. Isso parece óbvio, mas nem sempre tratamos dessa forma. Às vezes, familiares começam a decidir tudo. Não mexe nisso. Deixa que eu faço. Você não vai conseguir. Deixa que eu dirijo para você. Deixa que eu te levo. Existe uma diferença entre proteger e retirar a autonomia. A pergunta deveria ser: você quer ajuda? E não, eu vou fazer porque você não consegue. Você percebe como você está tirando até a autoestima da pessoa? Privacidade também é direito. Já falei isso, mas vou repetir. Outro ponto importante é: a pessoa idosa tem direito à privacidade. Filhos não deveriam automaticamente ter acesso a todas as conversas, mensagens de redes sociais apenas porque aquela pessoa envelheceu. É claro que existem situações específicas de saúde e vulnerabilidade que exigem outros cuidados. Mas envelhecer por si só não elimina o direito à intimidade. Lembre-se que tudo isso vai tirando a autonomia da pessoa e ela vai ficando deprimida. E ficar deprimida para um idoso pode até levar à morte a longo prazo. Tecnologia também pode excluir. Precisamos reconhecer outra realidade. Quando uma empresa coloca tudo exclusivamente em aplicativos, nem todas as pessoas conseguem acompanhar. Quando um banco reduz atendimentos presenciais, quando os serviços exigem QR Code, quando todas as informações estão apenas na internet, nós podemos estar facilitando para alguns e dificultando para outros. Por isso, inclusão digital não significa simplesmente dizer aprende aí, se vira. Também significa criar sistemas mais acessíveis. A acessibilidade é importante. Desculpa. Letras pequenas, botões difíceis, textos confusos, contrastes ruins. Aplicativos com dezenas de etapas. Tudo isso pode criar barreiras. Tecnologia realmente inclusiva é aquela que pensa em pessoas diferentes, com diferentes idades, diferentes habilidades, diferentes necessidades. Aprender tecnologia também pode ser social. Que tal criar grupos, aulas, oficinas, encontros, uma pessoa ensinando outra? Isso transforma a tecnologia em convivência. Imagine um grupo de pessoas mais velhas aprendendo como fazer videochamada, como usar mapas, como reconhecer golpes, como pesquisar, como usar inteligência artificial. Não seria apenas inclusão digital, seria também inclusão social. Uma coisa que a tecnologia não substituiu, e aqui quero fazer uma ressalva importante. Tecnologia pode aproximar, pode facilitar, pode entreter, pode ensinar. Mas existe uma coisa que ela não substituiu, o vínculo humano. Uma mensagem não substitui necessariamente uma visita. Uma videochamada não substitui sempre um abraço. Uma inteligência artificial não substitui uma amizade. Por isso, tecnologia precisa entrar como ferramenta, não como substituição completa da vida. Três regras simples. Se eu pudesse resumir esse programa em três regras para quem quer começar a usar mais tecnologia, eu diria: aprenda no seu ritmo. Na dúvida, não tenha vergonha de perguntar. Terceiro, em assuntos envolvendo dinheiro ou dados pessoais, desconfie da urgência. Para quem acha que já passou da idade, eu quero falar diretamente com quem está ouvindo e pensa: isso não é para mim. Talvez você não tenha crescido com o celular, nem com a internet, nem com o aplicativo. Mas isso não significa que não possa aprender. Você já aprendeu tantas coisas durante a vida? Talvez tenha aprendido a trabalhar, criar filhos, administrar uma casa, dirigir, cozinhar, resolver problemas, superar perdas, recomeçar. Então, não subestime sua capacidade por causa de uma tela. Talvez você precise apenas de tempo e alguém com paciência para te ensinar. Estamos chegando ao final de mais um Papo Cabeça. Hoje conversamos sobre tecnologia não tem idade. Falamos sobre autonomia, aprendizado, conexão, redes sociais, golpes, segurança, família, inteligência artificial. E sobre como a tecnologia pode contribuir para independência e qualidade de vida. Mas talvez a mensagem mais importante seja simples. Envelhecer não significa deixar de aprender. A pessoa pode aprender aos 60, 70, 80 anos. E cada pessoa conquista. E cada pequena conquista pode representar muito. Mandar uma mensagem sozinho, fazer uma videochamada, pagar uma conta com segurança. Pesquisar uma informação, usar um mapa, conversar com uma inteligência artificial. Pequenas coisas que podem desenvolver a autonomia. E para filhos e netos, deixo também uma reflexão. Na próxima vez que alguém mais velho pedir ajuda com tecnologia, tente não fazer por ela, ensine ela. Tenha paciência, porque talvez aquilo que para você leve 10 segundos, para aquela pessoa represente uma conquista enorme. Tecnologia deveria aproximar gerações, não separá-las. Eu sou a sua psicóloga, Dani Dalcin Benedetti. Agradeço muito a sua companhia e mais um Papo Cabeça. Quero deixar o meu agradecimento aqui sempre para a equipe técnica aqui da rádio, que está sempre me ajudando a deixar esse programa no ar, com muito carinho, respeito, confiança no meu trabalho, aos diretores da emissora aqui da CRN, gratidão. Lembrando que o Papo Cabeça já está 3 anos no ar, fez 3 anos agora em setembro, e eu estou sempre organizando muitos temas envolventes, atualizados, para que você se atualize sempre com a saúde mental, sua e também das pessoas que você ama e que você convive. Próximo Papo Cabeça vai ao ar segunda-feira que vem, às 16 horas. Lembrando que esse programa tem a reprise no domingo, a partir da 1 hora da tarde. Então, se você tiver interesse em conhecer mais o meu trabalho, entre nas minhas mídias sociais, que é @DaniDalcinBenedetti. Todas as mídias, ou pelo meu WhatsApp, que é 11 99804 9105. Eu também fiz uma entrevista para rádio aqui, eu fui a entrevistada, onde falei desses 3 anos de programa, foi muito legal. E vão acompanhando aí que logo mais eles vão colocar no ar. Um beijão, fiquem com Deus, que essa semana seja maravilhosa para vocês. Até semana que vem. Tchau!
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5: 4 horas,
6: 55 minutos.
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11: Boa tarde, ouvintes da CRN. Boa tarde, aqueles que nos acompanham aqui pelo Instagram da ICITA. Hoje, o programa Saiba Mais, na nossa segunda-feira, dia 5 de outubro, um dia após eleições. Espero que você tenha feito a melhor escolha para o nosso país e que consiga agora, nos próximos dias, também continuar analisando as propostas para que a gente possa formalizar definitivamente o que vai ser bom, o que vai ser construtivo, para que a gente tenha o país maravilhoso que nós somos, as pessoas maravilhosas que nós somos, para que a gente tenha um país cada vez mais próspero. Então, o que eu desejo do resultado de ontem e do próximo resultado das eleições, para que a gente sempre haja com muita sabedoria. Hoje, dia 5 de outubro, eu quero agradecer os nossos ouvintes. Faz tempo que eu não mando um abraço para ela, a Santa Medeiros. Santa, um beijão para você. Faz tempo que eu não mando um oi para o seu Adão Bergamini. Seu Adão, faz tempo que eu não encontro o senhor aí na frente do Tescarola, hein? Mas eu vou passar por aí e a gente conversa, tá? Ana Lara, eu quero te desejar um feliz aniversário atrasado. Foi dia 30, né, de setembro. Mas aí a gente teve... O programa foi antes daquilo. E a gente não pode cantar parabéns antes do aniversário. Então, Ana, um feliz aniversário para você e um beijo para Lila Molina. Hoje, dia 5, como eu disse para vocês, o nosso programa transmitido aqui pelo Insta da ICITA, transmitido pelo 1420 AM da CRN e pelo site da CRN também, o www.crntatiba.com.br. Como eu faço todas as semanas, antes de começar, eu agradeço a 8ª temporada do grupo de parceiros, que é quem proporciona a realização desse programa todas as semanas. 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São essas 15 empresas que anualmente subsidiam parte do programa aqui da CRN para que a gente possa estar todas as semanas trazendo conteúdo, trazendo o empresário, trazendo as notícias da associação diretamente para você e para a sua casa, para o seu negócio. E nessa segunda-feira ela já esteve aqui comigo também. Em março desse ano ela veio para promover um curso que ela ia fazer lá na iCity, um curso que foi muito bacana, sala cheia. E ela volta para trazer mais uma novidade para esse final de ano tão desafiador. Eu acredito que você que trabalha, você que é funcionário, você que é empresário, você que cuida da sua casa, né? A gente que administra a própria casa da gente, tem vivido um ano muito desafiador. E aí é com muito prazer que eu trago essa profissional impecável da consonância para conversar um pouco mais com vocês sobre um curso que ela traz agora para o mês de outubro e que vai modificar a sua vida, o seu pensamento e o seu negócio. Seja muito bem-vinda mais uma vez, Vanessa. Eu vou virar a câmera para você agora. E aí agora é por sua conta e me fala se tá bom o jeito que você tá no vídeo.
1: Tá, já.
11: Que aqui você aparece pro Instagram da iCita, tá?
1: Isso.
11: E aqui no seu microfone você fala com os ouvintes da CRM.
1: Vou tentar ficar falando direitinho aqui na mira do microfone.
11: Que... É, senão o Márcio briga com a
1: isso,
11: gente,
1: aí
11: viu?
1: Aí o Márcio sinaliza de lá, tá, Márcio?
11: Se tiver ruim, se tiver longe, ele fala com a gente.
1: É porque assim, eu não tô desacostumada do microfone. O microfone tá tudo bem, mas geralmente é de pé e andando, né?
11: Então sentada... aí eu ponho a Vanessa sentada, vocês não têm ideia, ela não consegue nem
1: não,
11: sentar.
1: Não, eu tô sentada em cima da perna, eu mudo de posição, porque eu não sou muito de ficar parada, mas eu vou tentar ficar aqui, ó, na mira do microfone.
11: Bem-vinda mais uma vez ao programa Saiba Mais, a iCita, a sócia proprietária, posso chamar a sócia
1: isso
11: proprietária?
1: Mesmo.
11: Consonância Desenvolvimento, isso. E já faz anos, né, Vanessa, que você tem desenvolvido bons trabalhos aqui em Itatiba com a Associação Comercial.
1: É uma parceria, inclusive, que a gente gosta muito e que eu até tenho conversado com a Sandra para a gente trazer outros profissionais da consonância, porque a consonância está fazendo 10 anos já esse ano.
11: Nossa Senhora!
1: A gente estava falando aqui das dificuldades dos negócios, né? Desse ano que está, né,
11: tá um
1: difícil,
11: ano
1: desafiador,
11: né?
1: etc. Sim. e tal. Mas a gente não vai ficar chorando as nossas pitangas
11: não.
1: aqui, né,
11: não.
1: Dé? A questão é assim, a gente abriu, eu iniciei a consonância em 2016, e aí as pessoas, várias pessoas falavam assim, ah, mas você vai começar uma empresa, tem certeza agora, volta
11: e era um ano difícil 2016,
1: pois é,
11: né?
1: Porque estávamos num ano de crise, as pessoas falavam isso, não, mas é um ano de crise, tem certeza, talvez, né, deixa um pouco mais pra frente, volta pro, né, pro corporativo mais um pouco. E eu falei, ah, acho que o meu momento é agora, então vamos lá. E
11: parece
1: aí depois,
11: que a gente tem um feeling, né? A gente,
1: Tava no meu momento de vida.
11: Que bacana.
1: Aí, quando foi 2018, a gente teve outro susto. Quando foi 2020, foi pandemia. Ou seja, eu ainda não sei o que é empreender sem estar na crise. Eu só
11: assim,
1: sei o que é na crise.
11: Nossa, nós estamos numa curva ascendente.
1: Não sei o que é isso.
11: Né? Nós estamos sempre... Estamos só prosperando, né?
1: É, não sei o que é. Então... e aí a gente vem, né, com as dificuldades normais de empreender e do nosso país, e de condições globais e etc e tal, mas a gente está completando 10 anos esse ano.
11: Nossa,
1: E nesse tempo a gente teve aí uma construção, né, de trazer outras pessoas para o time, então não sou só eu que dou treinamento na consonância, tem programas às vezes que a gente conduz com clientes que são meses, de uma formação. E aí vão vários consultores, tá, cada um com seu objetivo, né? E aqui na ICITA, eu acho que eu comentei isso da outra vez e gosto de dizer que é uma parceria muito gostosa para nós. Quando eu venho aqui e trago os conteúdos que a gente entrega pela consonância, né, nas empresas, eu sinto que é uma maneira de chegar em mais pessoas, em empresas às vezes menores, que não têm a condição de contratar um programa dedicado ali, né, um in-company que a gente chama, mas aqui a ICITA viabiliza isso, né, porque o investimento é muito acessível.
11: É, você sabe que é um dos nossos, uma das nossas missões, né, é fazer exatamente isso. Quando a gente fala de uma empresa grande, ela tem recursos para investir, isso, ela tem um valor anual que ela precisa investir em treinamento.
1: O tal do budget, né? Que já está lá.
11: É um nome super... É. Mas e a empresa pequenininha? É. Ele não, às vezes ele tem um funcionário, uhum, e ele precisa treinar a liderança, uhum, da empresa dele, treinar o atendimento ao cliente da empresa dele. E é inviável contratar uma estrutura, uhum, como é a sua para você, de repente, treinar uma pessoa, né? Então, faz parte da nossa missão mesclar, uhum, né? A gente coloca, uhum, múltiplas empresas com necessidades parecidas, né? Sim. Claro que daí a necessidade tem que ser parecida, mas que estejam aptas a serem treinadas e que consigam usufruir disso. Há um valor bem a ser, como você disse mesmo, né?
1: Eu acho isso, esse movimento é muito bonito, né? Eu acho ele muito positivo, porque realmente várias pequenas empresas acabam se juntando,
11: sim,
1: ali, né?
11: Sim.
1: E uma coisa muito legal que acaba acontecendo é que um colabora com o outro também na sala de aula, porque a gente vai trocando as experiências, colocando as pessoas para conversar. É uma coisa que eu gosto muito de fazer nos meus treinamentos, né? Eu faço de um jeito interativo para que as pessoas conversem mesmo ali umas com as outras e que vão conhecendo as experiências. Então, não é só levar um conceito, mas a ideia é que esse conceito seja aplicável de forma bem prática. E quando a gente consegue promover, né, eu sempre faço isso, essa troca, as pessoas acabam aprendendo mais. Porque eu sou uma pessoa para trazer. Por mais, sim, que eu me dedique e busque muita informação, eu sou uma. Quando eu trago, é uma maneira. Mas quando eu faço várias pessoas conversarem, isso é plural, né? Então, a gente amplia.
11: E é muito interessante porque, às vezes, a dúvida de um, o problema de um, ele se repete em outra empresa. Mesmo que seja de um segmento completamente diferente. E a forma como você esclarece para um pode ser uma luz para todos, né, Vanessa? Isso que eu acho legal quando você tem as turmas múltiplas, mistas, né, que a gente chama.
1: E outra coisa que é muito legal, né, é que o pessoal já tem soluções que cada um já aplicou. Então, nessa troca, o case de um também ensina para o outro, né?
11: É isso que você falou, é uma troca mesmo, né, Vanessa? E para quem ainda não te conhece, porque, né, eu já apresentei você aqui, que é uma profissional com formação internacional, pela Gallup nos Estados Unidos. Uhum. Uma profissional que já treinou, para vocês terem uma ideia, empresas como Nivea, iFood, L'Oréal, Mary Kay, Pirelli, Tetra Pak, a rede Oba que a gente tem aqui. Vanessa, como é que constrói uma profissional? Como é que ela se mantém atualizada? Porque não é fácil estar dentro dessas empresas e trazer novidade para essas empresas. Porque elas estão super antenadas, tem muitos profissionais... Como é que a Vanessa se atualiza?
1: Vamos lá. Primeiro que eu tenho que admitir que eu gosto muito de estudar. Aprender é um prazer para mim. Inclusive, não é só um prazer. Para mim é uma necessidade. Eu preciso sentir que eu estou em constante evolução em termos de aprendizado, tá? Apesar disso, a gente sou uma pessoa normal, igual a todo mundo.
11: Ela
1: entendeu?
11: Não é nerdola, viu, gente? Não é aquelas nerds, não.
1: E nem só isso, né? Uhum. Assim, eu tenho uma casa pra cuidar, entendeu? Né? Assim, tem tempo, né, pra cada coisa. Mas eu gosto muito de estudar. E, felizmente, por causa do meu próprio trabalho, eu acabo sendo exposta a muitas coisas, né? Então, eu tô sempre ou em cursos de atualização. Semana passada, eu passei 3 dias em um curso com o pessoal da Gallup diretamente. Então, quer queira,
11: uma oportunidade
1: quer não,
11: maravilhosa.
1: É, o meu trabalho acaba me colocando em situações em que eu aprendo e posso trocar com as pessoas. Os próprios cursos, quando eu aplico, então agora, nesse momento, né, vamos aplicar um curso aqui, e vão vir várias pessoas, né? Sim, de várias realidades diferentes. Essas pessoas comentam coisas, trazem conceitos, um ouviu um vídeo de alguém, outro leu um livro, e isso vai me abastecendo. Então,
11: você absorve e transforma isso em conhecimento.
1: Isso, e aí também eu vou escolhendo, né, com base, ah, eu ouvi uma coisa, nossa, esse livro é interessante, então esse é um que eu vou escolher para ler, tá. Porque eu também não consigo ler.
11: Não dá, né?
1: Né?
11: Não,
1: todos
11: que
1: os
11: a gente
1: livros que eu gostaria.
11: Tem acesso hoje em dia, a quantidade de informação, é impossível você escolher, aí eu vou ler tudo, né, você tem que ter uma linha mesmo.
1: Aí, eu tenho segredos, que aí são doideiras minhas, né? Não quer dizer que eu tô recomendando pra ninguém, tá? Eu acho que eu até já falei isso aqui outra vez. Mas eu gosto de ler quando eu tô na esteira, por exemplo. Então, eu uso muito o Kindle, que é aquele livro que você... Sei, são os livros eletrônicos,
11: que você baixa,
1: né?
11: No tablet.
1: Isso, então você compra, baixa no tablet, baixa no celular mesmo, aplicativo, e aí eu ponho a letra grandona lá na esteira e faço as minhas caminhadas. Eu treino todo dia. Então, nos meus dias de descanso, especialmente, que é treino de musculação, treino de corrida, mas tem uns treinos ali no meio que são de descanso, que aí eu só faço caminhada.
11: Gente, ela faz
1: treino de descanso, eu faço.
11: Vou tomar um gole de água, porque eu...
1: Vai lá.
11: Uma tocinha, parece. É, ela faz treino de descanso, e o descanso é para o corpo, não para a mente, porque quando você está lendo, você está treinando a sua mente, né?
1: Mas aí é curioso, né? E por isso que eu falo que eu não faço apologia... o meu jeito é o jeito certo. Então, tá. Por isso que eu digo assim, eu não tô falando que você tem que fazer leitura na esteira, né? Mas pra mim,
11: pra você
1: é
11: funcionou.
1: Muito bom. Eu gosto muito, tanto que eu, às vezes eu perco a hora, o marido manda mensagem, oi, cadê você? Entendeu? Ou vem o pessoal da portaria para fechar a academia, porque a academia fecha às 10, às vezes eu tô empolgada ali lendo e não tô vendo mais que eu tô ali.
11: Mas é o seu momento de
1: Para mim. Isso. Então, eu acho que a gente tem que encontrar as nossas maneiras de fazer as coisas. Então, respondendo a pergunta que você me fez, como que eu me mantenho atualizada? É lendo, é verdade, mas é o que eu posso, então eu tenho que escolher o que dá tempo e etc e tal. Mas no próprio dia a dia, e conversando e trocando com as pessoas, eu acabo aprendendo, e faz parte do meu trabalho estar em eventos, estar em situações que eu também aprendo ali.
11: As oportunidades, elas trazem esse conhecimento até você.
1: E aí, quando, por exemplo, eu vou montar um curso, que nem esse que a gente está, né, tá divulgando agora, que vai ser um momento aqui agora na ICITA. Eu não consigo, não dá, eu não consigo me contentar com, eu vou trazer aquilo que eu já trouxe outras vezes. Então, eu sempre vou parar e vou buscar o que tem de livros novos, o que tem de conceitos novos, o que alguém já rebateu e essa tese talvez não faça mais sentido. Então, eu faço essa atualização, que aí me impõe que eu tenha que estudar um pouquinho.
11: Sim,
1: né?
11: Sim, é a forma que você estuda também para distribuir o conhecimento, né?
1: E atualmente eu tenho usado a IA para me ajudar a estudar. Então, eu pego um conceito, por exemplo, ou um livro que eu li e começo a fazer conversas com a IA a respeito disso. Porque isso eu consigo fazer dirigindo, né? Então, também...
11: Meu Deus do céu, meu Deus do céu.
1: E essa dica foi com um amigo, assim. Ele falou, nossa, ele dirige geralmente pelo menos umas 2 horas por causa do lugar onde ele mora, onde ele trabalha. E ele falou, eu vou conversando com o chat GPT. Eu falei, nossa, legal, isso eu não tinha feito. E o meu jeito de aprender, que eu acho também que a gente tem que descobrir os nossos... O meu jeito de aprender é principalmente através da troca, da conversa com o ser humano, assim, com aquele vai e volta, né? Então, por causa disso que eu falo que eu me mantenho atualizada conversando, isso é o meu jeito, né? Então, para isso tá dando muito certo, né?
11: Eu sou, com relação a IA, eu sou favorável a que a gente use ela de maneira...
1: Isso.
11: É construtiva, não apelativa. Né? Não é eu tô arrastando o meu trabalho para a IA fazer por mim. Mas eu estou facilitando, eu estou agilizando, eu estou criando um novo caminho, uma nova perspectiva, usando sim a tecnologia. Porque hoje é impossível que a gente fala, ah, eu não uso pra nada. Uhum. Começa a usar.
1: É.
11: Começa a usar. Se você quiser se manter vivo, se você quiser se manter atualizado, começa a usar. Até pra você entender o que aquilo é. O que aquilo pode trazer de positivo para você?
1: É difícil, porque assim, claro, tem tudo tem seus prós e contras. Exatamente. Né? Acho que nem vou entrar aí, porque também não sou uma especialista do assunto. Mas, recentemente, eu tive a oportunidade de assistir uma palestra de um especialista. E o que ele veio falando é para a gente reduzir o nosso ego. Porque a gente tem muito essa coisa do ego. Parece que a gente quer competir com a IA. Ela não está querendo competir com a gente. Mas a gente está querendo... E eu não estou aqui sendo inocente de, claro, que ela vai, sim, tirar um monte de empregos, vai transformar um monte de coisas e vai, ao meu ver, e até uma frase que está numa palestra que eu vou fazer naquele summit, que eu estava conversando com você daqui umas semanas, que é assim, a gente não vai mais ver o trabalho como ele era, não tem. Se você está prevendo, vai acabar, é porque vai mesmo, vai mudar... Então, muitos trabalhos já mudaram.
11: Sim.
1: O meu é um. Né? O meu é um trabalho que, como a gente tem muita criação de conteúdo, montagem de material, não tem para quê eu ficar juntando tudo isso na minha mão e digitando.
11: Não dá mais.
1: Se hoje eu tenho como pegar a minha própria biblioteca de conteúdos, que é assim que eu faço, eu pego a minha própria biblioteca, as minhas próprias considerações, coloco lá e falo, olha, eu quero juntar um conteúdo.
11: Uhum.
1: E claro, depois você vai parar, vai rever, vai ver se aquilo está fazendo sentido, o que você quer dizer é o que está sendo dito ali. Então, ainda somos nós, mas estou, sim, usando de um jeito que para mim está sendo favorável.
11: Uhum.
1: E aí nem vou entrar no, né, no profundo disso, mas o que esse especialista estava falando é, a gente tem um pouco de ego de dizer, ah, não, mas ela não vai fazer tal coisa melhor do que eu. E ele respondeu assim, um dos participantes dessa palestra, que estava assistindo com a gente, que a gente tem que tirar esse ego de lado, porque ela vai sim fazer muita coisa melhor do que a gente, até as que a gente acha que não, ela vai. Mas, uma coisa que aí todos os especialistas dizem que ela não vai, é substituir aquilo que é mais humano. Né?
11: Hoje, dia 5 de outubro de 2026, a gente acredita nisso.
1: Mas é isso que até os mesmos especialistas falam, né? Então, por exemplo, para sentar com você, que é um papo que a gente estava tendo aqui, conversar, entender uma dor que você está me trazendo, te devolver. Embora já tenha gente fazendo terapia com o ChatGPT, que é altamente indevido.
11: Meu Deus do céu, né?
1: Mas ela não substitui o sentimento, né? Ela não é capaz de sentir. Pelo menos ainda.
11: Pelo menos que a gente até hoje não...
1: E tudo o que a gente hoje vem trabalhando em treinamentos, nas coisas que a gente entrega, que é inclusive o que a gente também vai falar nesse curso, são habilidades humanas. São aquela coisa de eu estar aqui na sua frente, olhando no seu olho e entendendo... O que será que você está sentindo? Uhum. Qual será a sua necessidade nesse momento para eu poder te devolver alguma coisa útil para você e útil para mim? Né? A gente deveria estar construindo junto.
11: Tá, entendi. Ô Van, esse curso que eu achei muito interessante o título dele e acredito muito nisso, que é a questão do encantamento do cliente, não só do cliente externo, como também do seu colega de trabalho, aquele que depende do seu trabalho para ele fazer o dele.
1: Uhum.
11: Eu adorei o nome, que é Menos Ruído, Melhores Resultados. Aqui tem uma provocação que eu acredito que foi você que tenha colocado, né? Só 12% dos brasileiros estão plenamente satisfeitos com o atendimento que recebem. E o atendimento é uma coisa humana. E como é que a gente não está... Onde que a gente está esbarrando? Onde que a gente está desviando o caminho do que o nosso cliente quer, Vanessa? Por que tão poucas pessoas né, estão satisfeitas? Que a gente tem o recurso da IA, então a gente pode ser mais rápido... Né, a gente pode... Antigamente, o meu cliente precisava passar na frente da minha loja para ver que na minha vitrine tem uma novidade. Hoje, eu posso colocar uma foto do que eu tô planejando comprar, sim, para o próximo inverno,
1: uhum,
11: e colocar isso numa inteligência artificial, num recurso, né, uma ferramenta de mídia social, e já fazer vendas agora.
1: Uhum.
11: Por que que a gente ainda tá errando, Van?
1: É, eu hoje eu diria assim, acho que falta, muitas vezes falta presença, falta a gente estar presente de verdade, uhum, até nas conversas. Eu não sei se vocês reparam isso, mas se você está num restaurante e observa uma família sentada junto, quantas vezes essa família está realmente interagindo ali, quantas vezes ela está no celular, né?
11: Quando você vê quatro pessoas, cada um num celular. Você fala, eu até fico pensando, por que que paga um almoço fora?
1: Não é, pra, né, a interação ali não está acontecendo, né? Aí eu vou falar a minha dor, assim, que me pega é quando eu fico vendo que às vezes uma criança está junto e a criança está querendo atenção do pai, da mãe, está chamando e não está sendo ouvida.
11: Uhum.
1: Mas aí eu não estou nem falando do celular, estou falando desse momento. Hoje a gente está super estimulado, né?
11: É o que você falou, é o estar presente.
1: É.
11: O quanto você está presente.
1: É. Aí, além disso, tem uma série de coisas que, embora sejam humanas, a gente não foca e não desenvolve, né? Então, uma das coisas que a gente vai falar no curso são os tipos de conversas que a gente tem, que necessidades que estão por trás dessas conversas. Tem um paralelo muito legal aí com o que a gente falou no outro curso de liderança, que falava de engajamento do funcionário.
11: Tá.
1: Tudo tem a ver com sentimento. No fundo, tem a ver com sentimento.
11: É, porque é a forma como eu me sinto.
1: É.
11: Não é nem como você acha que você está me tratando.
1: Isso, é.
11: Né? É como eu me sinto.
1: É. E o sentimento que está atrás do que o cliente está trazendo, a gente muitas vezes não para entender. Então, o cliente veio e fez uma reclamação. A maneira como ele falou, talvez ali ele está irritado, ele está, né, descontente com alguma coisa. Então, a maneira como ele falou foi ríspida.
11: Tá.
1: Eu vou receber aquilo e talvez eu até não responda, mas eu sofra. E também é ruim. Talvez eu não vou conseguir devolver um bom atendimento. Mas quando eu paro, e aí depende de presença, né? Depende de eu estar ali, acordada, prestando atenção e consciente para pensar. O que será que ele está sentindo? O que será que está acontecendo do lado dele? E aí, às vezes, a gente quer responder de uma maneira prática. Então, por exemplo, o parcelamento é em 3 vezes e aí tem juros. Mas a pessoa trouxe uma demanda que não é prática, é emocional. Ela está se sentindo enganada, traída, alguma informação levou ela a entender de um jeito e era de outro. Então, quando ela vem para falar comigo, ela está numa conversa emocional.
11: Tá,
1: mas talvez eu estou numa conversa prática.
11: Por isso que você chama de ruído.
1: Isso. Exatamente.
11: Esse é o momento do ruído?
1: É, exatamente aí que tá. A

0: tanto. Tá. Mas eu tô com pressa. Né?
1: E daí você vai achar que eu sou lerda.
0: É.
1: E eu vou falar, ah, meu Deus do céu, ela que tivesse chegado aqui um pouco antes.
0: Que folgada, ela quer que eu corra porque ela que tá com pressa, o problema é dela.
1: É, né? Ela que tivesse vindo antes.
0: É. Então, assim, às vezes a gente não tá na mesma conversa, né? E depende um pouco de estar presente ali, de abrir o campo de visão para ver outras possibilidades.
1: É, peraí, deixa eu entender. Se a pessoa está com pressa, será que eu posso também pular algumas etapas do que eu tenho que fazer para agilizar para ela? Às vezes aí, eu posso também, isso, né?
0: Aí depende, né? Depende de realmente qual que é o seu procedimento, uhum, e quais são as prioridades, tá? Eu vou dar um exemplo que é muito
1: real.
0: Adoro
1: o exemplo, adoro.
0: Porque algumas pessoas sabem, eu tenho uma cafeteria lá em Jundiaí, né? E aí, lá na nossa cafeteria, tem um procedimento, que é o pedido é feito na mesa, mas o pagamento é feito no caixa. A loja tá vazia. O cliente pediu na mesa, entreguei o pedido. Aí ele me chamou e pediu, ah, você pode trazer a conta para mim, trazer a maquininha? Aí você tem várias possibilidades. A loja está vazia. Por que eu... Então você tem que pensar, né? Por que que a gente padronizou que o pedido é feito no caixa? O pagamento, na hora de ir embora, é feito no caixa. Tem a ver com o processo, o andamento da loja.
1: Tá.
0: Porque se eu ficar indo na mesa para pagar, eu posso não estar no caixa para receber um próximo pedido. Alguém que está chegando, eu tenho que abordar, receber essa pessoa na loja. Então, é uma questão de procedimento lá dentro. Para nós é assim. Mas quando a loja está vazia, esse dá risco
1: pra,
0: não existe.
1: Dá para você ir, né, até a mesa e levar a maquininha.
0: Exato. Ou dá para você sentir, ai, que cliente folgado. O procedimento aqui não é esse. Eu vou seguir o procedimento. Tá. Né? Então, eu vejo que demanda uma série de coisas. Demanda a gente estar preparado para entender. Puxa, o cliente está talvez com mais pressa. Se ele já deixa pago, ele sabe que a hora que ele terminar, ele já sai.
1: Ele já levanta e vai embora.
0: É. E a loja está vazia, então por que não?
1: Né? No curso que você vai trazer, vão ser 4 encontros, né, Vanessa? Então, depois a gente até reforça, mas as datas serão 19, 20, 21 de outubro. Isso. Então, na primeira semana é segunda, terça
0: 3
1: e quarta.
0: 3 dias seguidos.
1: Aí você dá um fôlego para as pessoas irem para os seus negócios, para aplicarem, para levantarem dúvidas de tudo que foi aprendido aqui.
0: Exato.
1: E na outra semana voltam no 26, que é uma segunda.
0: Exatamente.
1: É uma segunda para fazer o encerramento de todo o conteúdo. Então vão ser 4 encontros e eu tenho aqui o primeiro tema que você vai trazer, que é sobre falar claro, mesmo quando a conversa é difícil.
0: Que é difícil isso, né?
1: Nossa, cobrar, por exemplo.
0: É, mas...
1: É uma conversa difícil, né?
0: Só de comunicar bem, a gente torna a conversa já mais fácil. Uma coisa que a gente vai conversar lá e sempre que possível vai facilitar qualquer conversa é você ter construído um relacionamento antes. Não é o caso com o cliente, porque às vezes um cliente é uma compra transacional.
1: Às vezes você está falando que você tem uma cafeteria. Isso. Às vezes é a primeira vez que ele entrou
0: isso
1: ali.
0: Isso, é. Né? Então, eu não conheço essa pessoa, mas o meu colega de trabalho, que eu trabalho todos os dias com ele, eu tenho condições de conhecer.
1: Ele também é cliente?
0: Ele também é cliente. Dentro de uma empresa, todo mundo é cliente de todo mundo. Né? Em alguma instância, todo mundo é cliente de todo mundo, porque a parte que cada um faz dentro de uma empresa se encaixa, né? Tem que encaixar, é um processo. Então, quase como aqui, né? Você está fazendo uma pergunta, eu estou dando uma resposta. Então, eu dependo de você, você depende de mim.
1: Sim,
0: né?
1: Sim.
0: E dentro de uma empresa funciona assim. Quando a gente tem uma visão sistêmica, quando a gente olha para todos os sistemas da empresa, todos os processos, eles são integrados de alguma maneira.
1: E eu tenho certeza, né, que quem está nos assistindo, quem está nos ouvindo, quantas vezes, né, chegou para fazer uma reclamação em alguma coisa que comprou ou fez uma ligação e a pessoa fala, mas não fui eu que te atendi.
0: É.
1: Né? Isso já começa a criar um aborrecimento para o cliente, né, Vanessa?
0: É. Quando a gente está dentro de uma empresa, eu sempre dou esse recado para os líderes, mas não é só dos líderes isso, né? Quando a gente está dentro de uma empresa, a gente deveria se sentir

0: E parte dessa empresa.
1: A empresa acerta ou a empresa erra? Não tem uma pessoa, né, Vanessa?
0: Somos nós. E eu entendo que às vezes a gente tem uma cultura do medo, né? Eu não quero ter sido a pessoa responsável pelo erro. Uhum. Até o erro, um erro bem intencionado, né? Uhum. Um erro que, de alguém que estava querendo experimentar alguma coisa, tentar um jeito novo, ele é um erro positivo.
1: Tá.
0: Então a gente não deveria ter uma cultura tão assim de ficar, né, punindo quem erra, mas separando os tipos de erros, né? Se a gente não tem uma cultura assim, tem menos essa coisa da pessoa falar, ai, mas não fui eu que errei. Ela se sente mais parte.
1: Ah, então, tem uma forma da gente preparar as equipes para que todos sintam uma pecinha do quebra-cabeça?
0: É, e na verdade, esse é um item muito importante de engajamento. Eu sei que tem muitos empresários que nos ouvem, porque dentro do público da ICITA, muitos são empresários, sim, né? E eu ouço demais dos empresários em todos os cursos, dos líderes, mesmo nas multinacionais, tá, gente? Que, ah, tá muito difícil mão de obra.
1: Ah, já é o que a gente mais
0: ninguém
1: escuta.
0: Quer nada com nada.
1: Ninguém quer trabalhar.
0: É. Gente, como eu falei, na semana passada eu estava em atualização num curso com o pessoal da Gallup, diretamente, e o tema era engajamento.
1: Uhum.
0: Não é verdade que as pessoas querem estar desengajadas, porque também não é bom para elas. Até a qualidade de vida da pessoa cai quando ela está trabalhando num lugar e ela não está se sentindo parte. Ela não acha que aquilo que ela está fazendo tem
1: sentido.
0: Importância,
1: uhum,
0: né? Uhum. Então, não é bom para ela. Ninguém quer se sentir assim. Então, a pessoa não achou o caminho. Nosso papel como líder é ajudar para ela achar o caminho. Uhum. Não adianta a gente chorar e espernear. É meio como a IA, né? Não vai adiantar a gente chorar e espernear que as pessoas mudaram. A IA chegou. A gente precisa entender. Essas são as pessoas hoje.
1: Uhum.
0: Não
1: sim,
0: é
1: sem
0: uma
1: dúvida.
0: Coisa da geração. É uma coisa de evolução humana. A gente aprendeu que cada pessoa tem o seu valor, mesmo sendo diferente. Então, a gente quer ser respeitado por isso. Quando você cria um ambiente, segurança psicológica, que é uma coisa que a gente vai falar no curso. Quando você cria um ambiente que tem segurança psicológica, as pessoas querem ficar. É um ambiente mais agradável. O que é um ambiente com segurança psicológica? É um ambiente onde eu posso te falar, olha, Débora, isso daqui eu faço super bem. Eu adoro fazer essa parte. Eu adoraria poder fazer mais ainda dessa tarefa, porque ela me dá um ânimo especial.
1: Ah, olha que interessante.
0: Tem uma outra que eu não gosto muito de fazer. Eu vou dar o meu melhor, eu vou tentar, mas essa não é a coisa que eu naturalmente sou boa em fazer. Uhum. Teria como, de repente, a gente negociar?
1: Me põe mais fazendo isso?
0: É. Porque, veja, se eu tiver mais oportunidade de fazer aquilo que eu faço bem, eu vou dar mais resultado para a empresa.
1: Óbvio.
0: Não é?
1: É óbvio. Isso é óbvio.
0: Adorei sua expressão. Eu queria que as pessoas estivessem te vendo. Assim, tão óbvio, é claro como a água. Mas, às vezes, a gente não para pensar. E aí a gente pensa assim, por que eu vou fazer a parte do meu colega? Ele que se vire, ele que faça. Mas por que eu não posso fazer uma parte do trabalho que a princípio é dele, mas que é gostoso para mim, né, de fazer? E de repente a gente faz uma troca e ele faz uma parte que talvez não seja tão gostosa para mim.
1: Que interessante.
0: Quando a gente tem um ambiente em que as pessoas podem conversar isso, esse ambiente é um ambiente de segurança psicológica.
1: E isso vai refletir no atendimento que ele dá para uma pessoa que vem de fora.
0: Totalmente. É só você observar assim. Se você passa um dia estressante, você chega em casa mais estressada, você tem chance de dar uma resposta mais ríspida, mais dura para alguém, né? Então, é assim mesmo, passa, né? Se o meu ambiente de trabalho tá gostoso e eu tô bem, a chance de atender bem o cliente, de ter mais paciência, que talvez ele tá com pressa, eu não tenho culpa, mas o que eu posso fazer para ajudá-lo?
1: O que eu posso agilizar?
0: Se eu tiver bem, eu tenho mais, eu tô bem, eu tô legal, não tô estressada, eu tenho mais condição de fazer isso. Isso não quer dizer, gente, que então quer dizer que eu vou ter que trabalhar bem pouquinho, que é para eu não ficar estressada. Não é isso. Porque justamente quando a gente está trabalhando na área que a gente é melhor, a gente é mais produtivo. Então não quer dizer que eu vou fazer menos
1: coisa. A gente
0: nem
1: percebe.
0: Como como a gente ir aqui.
1: Né? Não, né? Lá a gente tem quanto? A gente tem 30 minutos. Eu falei, não, Vanessa, a gente tem uma hora. Nossa, não é possível.
0: Mas vai passar e não vai parecer nem que foram 30, né?
1: Mas é porque é aquilo que você falou. A gente encontra coisas que a gente adora fazer. Né? A gente encontra o motivo para fazer isso. Uhum. O porquê você quer trazer esse resultado. E isso acaba refletindo em tudo, né, Vanessa?
0: E eu não tô pintando o mundo de cor de rosa aqui, não, tá? Não quer dizer que até um dos... lá no último dia, que é esse que a gente vai
1: que
0: passar
1: a gente
0: régua...
1: A
0: gente vai, inclusive, usar uma das ferramentas que faz a gente pôr o pezinho no chão. Não quer dizer que, eu fiz um curso de relacionamento interpessoal para ter menos ruídos e mais resultados, que agora o mundo ficou cor de rosa.
1: Eu vou falar só assim para os meus clientes,
0: isso.
1: Eu vou abrir todas as negociações, ele paga o valor que ele quiser, não é nada disso.
0: Não é nada disso. E, eu não vou mais nunca ver uma cara feia aqui no meu ambiente de trabalho. Uhum. Não. Mas às vezes eu vou, o que eu vou ter desenvolvido é um conhecimento maior para interpretar aquela cara feia, que talvez é uma necessidade daquela pessoa. Não foi atendida, ela está com a cara feia me mostrando isso. Será que eu posso amenizar de algum jeito? Se eu puder, tudo bem. Se eu não puder, um trabalho que é dela também. Mas a gente está mais preparado para oferecer bons atendimentos, para tratar bem os nossos colegas. E tem uma coisa.
1: Adoro, Silvia. Tem uma coisa.
0: Para a gente se tratar bem também, né? Muitas vezes, eu vou dar um exemplo que é meu, né? Como você gosta dos exemplos.
1: Eu adoro, porque as pessoas se enxergam.
0: Muitas vezes, a gente tá pressionado por nós mesmos, né? Então, por exemplo, eu sou uma pessoa que tem uma pressa natural, tenho pressa. Então, eu tô sempre me cobrando. Eu queria fazer isso mais rápido, eu já tinha que ter respondido tal pessoa, eu não respondi. Então, isso é uma cobrança que é minha, comigo mesmo.
1: Com você.
0: Você não tá aqui nem na sala, você não tá sabendo de nada disso, mas tudo isso tá acontecendo dentro da minha cabeça. Então, você percebe que tem essa coisa também do meu relacionamento comigo mesma? E na hora que você chegar na sala, vamos supor que você me cobra uma coisa que eu tava te devendo.
1: Daí eu pisei no seu calo no que te incomoda mesmo.
0: E você não sabe disso, mas ali foi a última gota. Então, de repente, eu não consegui mais controlar e eu explodi. E esse explodir não precisa ser gritar ou partir pra cima de você, mas talvez eu virei e dei uma resposta irônica. E você vai sair dali com esse sentimento, né? Eu tô nessa situação, agora você também tá. Aí chega o cliente com uma reclamação. Que condição que a gente tem,
1: nossa,
0: entendeu?
1: Sim.
0: Então, o negócio vai virando uma bola de neve. Então, de novo, a gente não vai pintar tudo de cor de rosa, mas vale a gente pensar a partir da gente. Peraí, como é que eu tô com consciência do que eu tô sentindo? Uma coisa que a gente vai falar no curso, será que eu tô sabendo dar nome pro que eu tô sentindo? E eu tô conseguindo comunicar? Puxa, Débora, eu me senti assim nessa situação. Será que a gente poderia combinar que numa próxima a gente faça diferente?
1: Tá.
0: Porque isso foi desconfortável para mim, não foi legal para mim. Tô num ambiente legal, você não vai ter por que não querer fazer isso para mim.
1: E até você vai conseguir. Se o ambiente é bacana, até você vai falar, poxa vida, eu realmente podia ter feito diferente. Né? Porque eu gostei muito do que você falou. Muitas vezes o ambiente bom começa em você mesmo. Né? O quanto você faz para que esse ambiente seja bom. Porque é muito fácil julgar, a pessoa veio de mau humor, a pessoa tá não sei o quê. É muito mais fácil a gente falar do outro do que a gente falar, e eu? Como é que eu cheguei aqui hoje? Né? Aqui tem uma fala que eu gosto muito. A equipe que se entende. Né? E essa equipe que se entende, ela inclusive diminui a necessidade do retrabalho. Que é onde as empresas erram bastante, né?
0: E as pessoas se estressam, né? Porque é muito ruim fazer retrabalho.
1: Eu acredito que, assim, é a pior coisa. Né? Só que você também tem que estar disposta para ensinar como você gostaria. E aceitar que outra pessoa pode te dar uma dica de fazer melhor.
0: O tal do feedback, né? Não que é? A gente estava também
1: conversando. A gente estava até aqui conversando.
0: É verdade.
1: É, o feedback construtivo que a gente substituiu. Eu vou até ler pelo que nós substituímos.
0: Eu gosto de usar corretivo.
1: Feedback corretivo e positivo, você
0: isso,
1: me falou.
0: Isso, é. Ao meu ver, e quando eu dou um treinamento de liderança, e a gente pega muito nisso, mas a gente vai falar de feedback também nesse treinamento. Ao meu ver, feedback sempre deveria ser usado como uma ferramenta de desenvolvimento.
1: Tá.
0: Se é de desenvolvimento, a minha maneira de ver é que ele é sempre pra cima, né?
1: Uhum.
0: Por isso que eu, Vanessa, não gosto de usar feedback negativo. Pra mim não faz sentido, porque eu não quero levar pro negativo,
1: tá,
0: né? Eu quero dar um up, eu quero elevar. Quando eu tô falando de um líder com um liderado, eu quero desenvolver alguma nova competência dele ou elevar o resultado dele numa determinada competência. E no dia a dia não deveria ser diferente disso, né?
1: Entendi.
0: Então, o feedback não deveria ser uma maneira de eu dizer para você o que, que eu tô querendo que você faça, porque isso é uma ordem disfarçada de tô te dando um toque.
1: Tá. Ah, tá. Você tá falando, tá dando um presta atenção.
0: É. Mas a gente deveria usar um pouco de vulnerabilidade, que é essa construção que a gente usa aí no treinamento, de eu conto para você a minha necessidade, essa fala que eu fiz e que você gostou. Eu falo, olha, Débora, eu me senti assim, né? Não foi um sentimento legal, tô te contando, tô contando, abrindo para você uma vulnerabilidade, um sentimento meu. E te contando o que para mim funcionaria melhor do que aquilo que foi feito. Então, eu dou para você a oportunidade de escolher na próxima vez como você quer fazer. Do
1: Olha
0: jeito que
1: me
0: fez mal ou do jeito que eu te contei que poderia dar um efeito melhor para mim. Então, você escolhe, né?
1: Olha, gostei disso. E um líder pode chegar nesse, por exemplo, ele não é menos líder quando ele fala, eu me senti assim.
0: É uma pena o que foi construído em torno da imagem do líder, né? De que o líder não pode falhar, ele tem que ser perfeito, ele tem que saber tudo. Eu vejo isso às vezes nas empresas e essa é uma crença antiga. Por exemplo, aquela crença assim, eu não vou, não faz sentido, a Débora foi contratada agora para ser minha líder, ela não sabe fazer o meu trabalho, quem sabe sou eu. Se a Débora me lidera, ela tem que saber me liderar. Ela não tem que saber fazer o meu trabalho.
1: Olha, isso é importante.
0: É, você tem que saber...
1: Porque tem muito disso, né? Falar, nossa, acabou de entrar, já tá mandando.
0: A habilidade é diferente. Tanto que também não faz mais o mesmo sentido, que antigamente a gente pensava assim, a pessoa tecnicamente muito boa, naturalmente ela vai ser líder depois.
1: Uhum.
0: Porque liderar é uma outra habilidade. Não quer dizer que a pessoa que era boa tecnicamente não possa desenvolver... Mas ela quer desenvolver, ela tem que querer desenvolver, porque cuidar de gente é uma outra habilidade. Tem gente que não quer.
1: É, tem gente que não gosta.
0: É.
1: Né? Tem gente que não gosta. Mas quando a gente está falando de atender bem um cliente, e quando eu falo cliente, entenda-se, né? Tanto o seu colega de trabalho, que é seu cliente, quanto aquele cliente que entra para comprar o seu serviço.
0: Que a gente chama de cliente externo e o cliente interno.
1: Porque eu assim, para mim é nítido. Quando você entra numa empresa que você vê a harmonia das pessoas que estão trabalhando, ou você vê o desacordo.
0: É.
1: Né? Ou você vê o desacordo, quer ver me deixar aborrecida? É quando a pessoa fala, é a vez de quem atender?
0: Uhum.
1: Gente, se você tá na minha frente... É sua vez. Pelo menos se apresenta e fala, olha, eu sou a Débora, seja bem-vindo ao nosso estabelecimento, mas por uma questão de sequência mesmo, eu vou chamar a minha amiga.
0: Fica à vontade, eu já vou chamar a pessoa,
1: né?
0: Que vai te
1: mas
0: atender.
1: Mas não, assim, é vez de quem? Aí a pessoa você fala, nossa,
0: e você ali parado olhando, né?
1: Já tô incomodando.
0: Ou quando você tá, por exemplo, num restaurante e você tá vendo os funcionários brigando entre eles porque alguém não fez alguma coisa certo e o outro tá dando a bronca e você tá ali no meio da briga alheia, né?
1: Nossa, ô Vanessa, num dos dias aqui, você vai falar, num dos encontros, atendimento que aproxima. O que que é? O que é essa aproximação? Porque assim, não é que você precisa ser amigão do seu cliente, não é nada disso.
0: É.
1: O que, mas, que é um atendimento que aproxima?
0: Por exemplo, isso que você acabou de citar, de acolher a pessoa que chega, não precisa ser porque você que vai dar o atendimento, mas a pessoa está chegando. Então, como eu acolho? Como eu faço não, essa pessoa
1: não,
0: perceber?
1: Isso não é. Eu acho assim, eu falo, gente, será que ninguém falou para essa pessoa que é só falar boa tarde?
0: É.
1: Né?
0: Às vezes ninguém falou, né? Às vezes ninguém falou. Porque muitas vezes o empresário, ele até acha que é automático, né? A pessoa
1: que
0: automaticamente
1: todo mundo
0: sabe que a hora que o cliente chega é para falar boa tarde, né?
1: Uhum.
0: Aí eu falei que a gente tem uma cafeteria e eu tenho uma empresa de treinamento, né? Então, a gente deu treinamento de atendimento para nossa equipe, que já é avaliada no Google como excelente de atendimento. Mas não é porque uma coisa é boa que a gente não treina, porque excelência é uma coisa que você tem que manter.
1: É mais difícil a manutenção do que a primeira reação, né? Porque eu vou a primeira vez na sua cafeteria, é tudo novo, eu vou ser bem atendida. E aí eu crio a expectativa de que na segunda vez vai ser igual ou melhor. Aí eu chamo uma amiga para ir lá, eu quero ser bem tratada igual ou melhor.
0: É.
1: Então, eu acho que o manter é mais difícil do que a primeira vez.
0: É verdade, é verdade.
1: Não
0: porque
1: é?
0: Você já tem uma expectativa.
1: Você já
0: que
1: tem.
0: Que já ficou alta,
1: você
0: né?
1: Você fala, não, vamos lá, porque a cafeteria, nossa, me dá um exemplo de uma coisa que você faz que é bem gostoso. Você coa
0: churros.
1: Café na... Nossa, não, também não, né, Vanessa? Aí você já chutou o balde.
0: É que a nossa casa é uma casa especializada em churros. Inclusive, a receita é nossa. É todo...
1: Ai, que delícia.
0: O churros é maravilhoso. Mas café também, desde moio grande.
1: Então, ai, nossa, vai lá que o churros é quentinho.
0: Uhum.
1: Aí eu chego lá, levo uma amiga, que eu quero causar uma boa impressão e na... Aquele dia o churros estava congelado, não era de fritada. Aí você fala, não é possível.
0: É.
1: Né? E isso afasta, não aproxima.
0: Eu já vou brincar, porque lá a gente não congela, a massa é feita todo dia, não vai acontecer.
1: Ai,
0: mas...
1: que tudo.
0: Mas pode acontecer sim. Por exemplo, a pessoa achar que o tempo do atendimento não foi legal para ela.
1: Uhum.
0: E você teve uma outra experiência antes. Ela... não ter esse acolhimento na hora que a pessoa chega. Então, o que eu estava comentando é... as meninas lá são elogiadas pelo atendimento. Apesar disso, a gente deu treinamento para elas de atendimento. E nesse treinamento, a gente debateu junto com elas. Elas também montando como deveria ser o nosso script. Já que a gente é elogiado pelo atendimento, o que, que a gente costuma fazer...
1: que as pessoas...
0: que as pessoas gostam, e aí a gente vai adotar isso como padrão. Todo mundo vai treinar para fazer parecido. Cada um vai ter o seu toque, né? Um tem um sorriso mais largo, o outro não tanto. Mas um padrão precisa ser seguido.
1: Você sabe, Vanessa, que tem uma cafeteria aqui. Um dia que você estiver aqui dando o curso, a gente até vai lá para você conhecer, porque é no mesmo segmento que você. E eu posso até falar o nome, se chama Rasbaia, é na rua principal aqui da cidade. E eles têm uma lousinha que tem um versinho escrito nessa lousa.
0: Tá.
1: E é uma das coisas mais simpáticas, porque todos os dias aquele versinho é diferente.
0: Ah, que legal.
1: Tem gente que gosta de passar na frente só para ler a mensagem
0: que legal.
1: Que tá ali escrito. Não,
0: uma
1: é
0: experiência.
1: Café. Não é... não precisei pagar por nada.
0: Uhum.
1: Eu simplesmente escrevi numa lousinha de 30 por 40 uma mensagem gentil. Então, isso é atender o cliente sem vender nada, sem interesse de vender. Mas um dia que você fala, nossa, eu quero ir num lugar gostoso, eu vou lembrar daquele lugar que tem essa frase que me deixa feliz de ler.
0: O que aconteceu aí... assim, claro, tem um monte de coisas para a gente estudar nesse case, mas uma coisa que acontece aí é que você humanizou.
1: Exatamente.
0: Né? Porque a gente está falando de sentimento. Você passou, viu a frase e ela te passou uma sensação, alguma coisa de, nossa, aquilo é especial, foi feito para mim,
1: sim,
0: foi feito para eu me sentir bem. Então, isso é um atendimento que aproxima. né?
1: Ah, entendi.
0: Aquele atendimento que olha para você como uma pessoa e não como um cliente.
1: E olha por isso, que bacana, isso é o atendimento que aproxima.
0: É, e às vezes a gente tá ali na rotina, no dia a dia, né? E aí a pessoa chega e você atende ali no mecânico, num modo mecânico, uhum. né? Então, você já reparou quando a pessoa te entrega a maquininha para você pôr a senha do seu cartão na hora do pagamento? E a pessoa só vira a maquininha para você? Ela não olha no seu olho, ela não diz...
1: Quantas vezes?
0: A senha, por favor. Uhum. Ela vira a maquininha para você.
1: É tão
0: se você
1: está
0: distraída, pra... uhum. você nem vê, de repente você está conversando com alguém, a maquininha está parada ali na sua frente, você nem sabe. Então, às vezes são coisas que parecem óbvias, mas que a gente precisa treinar, né? Talvez a própria educação, o próprio perfil desse atendente, que só virou a maquininha, não ajuda para que ele naturalmente diga, olha, a senha, por favor, olhando no olho da pessoa. Talvez isso para ele seja muito difícil.
1: É aquilo do óbvio que precisa ser
0: precisa
1: dito.
0: Precisa ser dito. Né? Então, sempre tem uma... Eu sou engenheira, né? Então, assim, sempre a gente olha para o que faz as coisas funcionarem. E na hora que a gente olha, tem pessoas, mas tem processo também.
1: Tá.
0: Então, parte do processo é eu definir esse roteiro. Quais coisas precisam ser ditas aqui, no atendimento para o nosso cliente aqui... Quais são as palavras legais que fazem, inclusive, que combinam com a nossa marca, com a experiência que a gente quer gerar? Como
1: nossa,
0: é...
1: Nossa, quanto detalhe!
0: E isso tudo nossa. Precisa ser treinado, precisa ser dito, não vai estar óbvio na cabeça
1: e
0: da pessoa.
1: E nesse curso que você fala, traz, né, como menos ruídos, melhores resultados, tem aqui um plano de ação. Então, tudo isso que a gente está conversando, a pessoa vai estar apta a desenvolver um plano de ação para a sua empresa e para o seu negócio?
0: Isso, e é desde o primeiro dia. Então, desde o primeiro dia,
1: desde
0: cada
1: o
0: pecinha...
1: Desde o dia da comunicação clara.
0: Isso, então a gente vai entregar uma pecinha, né, ali um pedacinho do conteúdo e pensar, como é que eu aplico isso na minha prática? Então, a gente vai completando esse plano de ação, primeiro, segundo, terceiro dia.
1: Tá.
0: A ideia é até dar um espacinho para a pessoa já experimentar nesses dias. E aí vem no último dia do curso, como você disse, é uma segunda-feira.
1: É uma segunda-feira.
0: Para a gente arrematar o curso e o plano ficar completinho também para ela ir embora. Mas ela já vai ter tido a oportunidade de testar coisas.
1: Uma coisa que eu gostei muito... Vanessa, são 5h50 da tarde.
0: Meu Deus.
1: Uma coisa que eu gostei muito, e eu não quero deixar de falar isso, é que você também vai trazer sobre conflito. Porque atender ao cliente não é só sobre encantar, não é só sobre aproximar. Vão ter dias difíceis, situações difíceis que eu preciso resolver.
0: É.
1: Então, você também vai ter... Tem uma parte aqui... sobre transformar um cliente irritado num cliente fiel. Então, os conflitos também vão ser abordados. Porque é o que você falou. Não vou trazer um mundo cor-de-rosa, Débora.
0: É, porque o mundo não é assim.
1: Eu vou trazer a vida real.
0: Não dá pra gente sair imaginando, nossa, tudo vai ser lindo e tudo vai ser fácil. O conflito acontece. E não sei quanto que você já pensou sobre conflito, Débora. E aí eu convido o pessoal a pensar também. Porque a gente tem muito esse jeito de achar que o conflito não é legal. Mas conflito é uma coisa construtiva. Quando a gente... eu venho com uma ideia, você vem com outra e elas convergem, deu certo, a gente segue com elas. Quando eu venho com uma ideia, você vem com outra, que elas conflitam, nós temos aqui uma oportunidade enorme de melhorar as ideias originais, criando uma terceira por esse conflito.
1: E vai ter um tópico só disso.
0: Só disso.
1: Isso é
0: agora,
1: muito interessante.
0: O que é muito ruim é quando você traz, eu trago também, e ao invés desse conflito construir algo, a gente deixa isso virar um confronto.
1: Olha.
0: Entendeu?
1: Ai, que legal.
0: Que aí a gente tá num embate. Isso é prejudicial. Isso tem cara de guerra. Eu tenho que ganhar ou você perder. Ou o contrário. E não tem que ser. A gente pode ganhar junto a partir desse conflito. Então, até foi... eu abri uma caixinha de pergunta e eu não consegui responder as perguntas que vieram aqui. Então, depois eu vou responder nos stories mesmo, né? Mas... a pessoa me perguntava assim, o que eu perguntei, né? O que é a coisa mais difícil para você em termos de relacionamento? Ela falou, quando eu quero uma coisa, um objetivo, tem um objetivo, o cliente também, mas a gente não está conseguindo conversar e se entender, né? Então, como que a gente faz para olhar juntos para o objetivo e não para o que a gente está se degladiando aqui, né? Então, isso é uma das maneiras de solucionar conflito, é olhar para o que, que a gente quer, o que, que eu quero, o que você quer lá no final. Normalmente, o objetivo é o mesmo.
1: Olha, adorei. Vanessa, para a gente finalizar, só relembrando, curso Menos Ruído, Melhores Resultados, com essa profissional incrível que vocês tiveram a oportunidade de ouvir, dias 19, 20, 21 e 26 de outubro, lá no auditório da ICITA. Vanessa, eu quero te agradecer a presença mais uma vez aqui. O seu conhecimento é infinito, né? Eu adoro sempre conversar com você. E você tem um minuto, porque senão o Márcio vai desligar o nosso microfone. Você tem um minuto para uma mensagem final para os nossos ouvintes e também para quem está assistindo a gente pelo Instagram.
0: Então, eu só vou convidar o pessoal para vir para esse curso, para a gente vir trocar. Eu quero aprender com vocês, eu quero trazer, facilitar para vocês absorverem alguns conceitos e ferramentas para facilitar a nossa vida no dia a dia, porque é muito mais gostoso trabalhar num ambiente onde a gente está se entendendo bem com as pessoas que trabalham com a gente, com o cliente. E a gente estava falando de um ano difícil, de um momento difícil. E esse momento, ele fica mais fácil conforme os negócios prosperam. Você estava falando do voto e da importância disso para o Brasil prosperar. Quando a gente olha no menor espaço, como é que eu vou prosperar? Como é que a nossa loja vai prosperar? Como é que a nossa equipe vai prosperar? Isso tudo junto é próspero para todo mundo.
1: Ai, que maravilha. Então, você que nos assistiu até agora, eu vou acenar para todo mundo que acompanhou o programa Saiba Mais. Eu quero muito agradecer a sua participação, a sua presença aqui. Gente, uma hora com a Vanessa, simplesmente voou, tem um monte de gente aqui para a gente acenar. Muito obrigado. Esse programa vai ser reprisado na próxima segunda-feira, que também é dia de Nossa Senhora Aparecida, a padroeira do nosso país, que também é dia das crianças. Então, você que tem uma criança, você que é criança, não deixa de presentear. Muito obrigado por estar conosco até agora. Tenham todos uma ótima noite e fiquem com o horário da Ave Maria. Muito obrigado, até a próxima semana.
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9: 18 horas, em ponto.
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11: Terminando esse dia 5, segunda-feira, com toda a igreja, fazemos memória de São Benedito, o Negro, conhecida devoção do nosso povo brasileiro. Ele, de fato, nasceu na Itália em 1526 e era filho de escravos migrados da Etiópia. Porém, ele teve o privilégio de ser afurriado, de ser livre. E, nascido livre, viveu no amor de Deus dentro da ordem franciscana, começando como eremita e depois, segundo uma ordem do Vaticano, foi obrigado também a entrar num convento franciscano, onde lá viveu com humildade e se dedicou ao trabalho, ao ensino, mas também à devoção e à caridade. Era conhecido por ser porteiro, por ser cozinheiro, mas em tudo foi conhecido por amar a Jesus e dar um testemunho admirável, curando, abençoando, fazendo que os sinais de Deus estivessem ao lado daqueles que acreditam. Portanto, ele morreu em 1589 e seu corpo ficou incorrupto por mais de 450 anos. Ano passado, conforme a crise que acontece com o aquecimento global e os incêndios terríveis na Itália, o convento onde seu corpo repousava pegou fogo por causa da mata seca. E diante disso, o corpo que esteve incorrupto por tantos séculos foi dizimado pelo fogo, sobrando poucas relíquias que agora estão guardadas. Mas é verdade, seu testemunho foi sempre admirável e com humildade nos ensina a servir. Portanto, com ele, fazemos aqui memória também da tradição da Igreja Nossa Senhora do Rosário, que a partir de 1851 foi entregue aos escravos negros que nela tiveram a devoção a São Benedito. Pensamos que até hoje, pensamos que de lá para cá, até hoje, sua intercessão nos ajude a viver o amor de Deus. Em nome do Pai, do Filho e do Espírito Santo. Amém. O anjo do Senhor anunciou a Maria e ela concebeu no Espírito Santo. Ave Maria, cheia de graça, o Senhor é convosco. Bendita sois vós entre as mulheres, e bendito é o fruto do vosso ventre, Jesus. Santa Maria, Mãe de Deus, rogai por nós, pecadores, agora e na hora de nossa morte. Amém. Eis aqui a serva do Senhor, faça-se em mim segundo a vossa palavra. Ave Maria, cheia de graça, o Senhor é convosco. Bendita sois vós entre as mulheres, e bendito é o fruto do vosso ventre, Jesus. Santa Maria, Mãe de Deus, rogai por nós, pecadores, agora e na hora de nossa morte. Amém. E o Verbo divino se fez carne e habitou entre nós. Ave Maria, cheia de graça, o Senhor é convosco. Bendita sois vós entre as mulheres, e bendito é o fruto do vosso ventre, Jesus. Santa Maria, Mãe de Deus, rogai por nós, pecadores, agora e na hora de nossa morte. Amém. Rogai por nós, Santa Mãe de Deus, para que sejamos dignos das promessas de Cristo. Oremos. Virgem Senhora do Belém, excelsa padroeira de Itatiba, vós sois aquela senhora que entrou pela porta do céu em pé, vestida de sol, coroada de estrelas e calçada da lua. Vós sois aquela senhora que disse pela vossa boca sagrada que a quem vos chamassem 50 vezes ao dia, vós valeríeis e socorreríeis na ocasião. Por isso, soberana senhora, que suplicamos e pedimos, atendei-nos. Amém. E o evangelho hoje é extraído do evangelista São Lucas, no capítulo 10, dos versículos de 25 a 37. Naquele tempo, um mestre da lei se levantou e, querendo colocar Jesus em dificuldade, perguntou: Mestre, que devo fazer para receber em herança a vida eterna? Jesus lhe disse: O que está escrito? Como lês? Então ele respondeu: Amarás o Senhor teu Deus de todo o teu coração, com toda a tua alma e com toda a tua inteligência e com toda a tua força, e ao teu próximo como a ti mesmo. Jesus disse: Tu respondeste corretamente, faze isto e viverás. Dar tudo a Deus significa não ter para si. E com esta compreensão, o amor de Deus, que é só dele, faz com que a nossa vaidade, o nosso orgulho e a nossa teimosia não reinem. E cada vez que não reina o nosso mal em nós, o bem acontece, e o principal bem é a caridade, é fazer o bem ao próximo, é iluminar a vida não só nossa, mas dos outros, porque cremos em Deus. É isso que Jesus nosso Senhor faz entender. Sem compaixão e sem misericórdia, ninguém de fato agrada a Deus. Por isso, ninguém pode se deixar envolver pelo próprio orgulho. Na humildade, no seu tempo, São Benedito ensinou muito com seu testemunho. Dizem que certa vez, os frades do convento ganharam uma boa guarnição de alimentos e, para festejar, fizeram um bom banquete. No banquete, desperdiçavam comida e as sobras caíam sobre a mesa. São Benedito, na época então cozinheiro e como parte copeiro, limpando a mesa com uma esponja, apertou a esponja indignado diante dos frades descuidados e apertando-a saiu sangue em vez de poeira. E, portanto, ali ele disse: este sangue que cai pertence aos pobres que não têm o que comer nem o que vocês desperdiçaram. Com isso, São Benedito ensinava para eles todos a importância da justiça, de como agradar a Deus, sendo humilde. Por isso pedimos, ó Virgem Maria, nos ajude a ter sobriedade de coração, a viver santamente um chamado da humildade, fazendo de fato cumprir aquilo que Deus quer. Hoje, terminando as festas de São Benedito e Nossa Senhora do Rosário, temos missa às 7 da noite na Igreja do Rosário, no altar de São Benedito, honrando o segundo protetor daquela igreja e relembrando a memória de todos os escravos negros que aqui serviram nessa cidade no passado. Peçamos que sua intercessão nos ajude. Virgem Senhora do Belém, tornai tudo em bem. O Senhor esteja convosco, Ele está no meio de nós. Abençoe-vos o Deus Todo-Poderoso, que é Pai e Filho e Espírito Santo. Amém.
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18: Boa noite. Estamos iniciando mais uma edição do Jornal CRN, com a apresentação de Edilamar Dedim e os trabalhos técnicos de Márcio Egídio. Aqui você fica por dentro das notícias do Brasil, da região, do país e do mundo. Confira as manchetes desta edição. Campanha Outubro Rosa tem início com exposição na Câmara Municipal. Itatibão, definidos os semifinalistas da terceira divisão do Amador. Itatiba Pode Mais debate resultados e repercussões das eleições 2026. Outubro tem programação especial para crianças e atrações culturais em Itatiba. Essas e outras notícias você confere agora. A previsão do tempo hoje à noite para Itatiba indica tempo nublado e encoberto com chances de chuvas leves e isoladas, com temperaturas caindo para cerca de 18 graus e umidade alta em torno de 90%. Confira agora matéria com Aloísio Matias sobre o balanço das eleições 2026.
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19: Eleições 2026. Vamos saber aqui no cartório eleitoral de Itatiba em Morungaba como que foi o dia de votação nesse domingo 4 de outubro do ano da graça de 2026. Antônio Carlos de Lima, coordenador da 58ª Zona Eleitoral de Itatiba. A movimentação desse domingo, aliás, né, o trabalho mais intenso começou no sábado com as urnas sendo carregadas para os locais, né? Satisfação.
20: Satisfação, prazer em conversar com o senhor, com os telespectadores. Graças a Deus a gente teve uma eleição muito tranquila no aspecto de entrega das urnas. A gente teve uma orientação para os carregadores e os motoristas levarem elas com muita tranquilidade, sem pressa, sem passar em buraco, para que elas operassem e não tivesse nenhum problema de defeito. E foi o que aconteceu no dia seguinte, né? Ontem, no dia 4, a gente conseguiu fazer uma eleição tranquila. Tivemos que trocar duas urnas, porque realmente os defeitos surgiram. Uma foi teclado e a outra foi por causa do leitor biométrico. Ele não reconhecia ninguém, então teve que trocar ambas as urnas. Alguns probleminhas de bateria, mas foi tranquilíssimo aqui.
19: Bom, nós passamos aqui no sábado, inclusive registramos com essas imagens que vocês estão vendo, o carregamento das urnas. Esta equipe que está trabalhando estava carregando as urnas para Morungaba. 31 urnas, né?
20: Exatamente, 31 urnas para Morungaba e as outras 240 e para Itatiba.
19: 243, na realidade, né?
20: 243, desculpa isso.
19: Com relação à votação, tudo normal, como o senhor citou, né, no dia. Alguma reclamação com relação a Santinhos, que nós presenciamos em frente à Universidade de São Francisco, na Lacerda Franco? Muitos santinhos derramados no local de votação.
20: Exatamente. Desde a manhã, assim que nós já viemos trabalhar e encontramos em alguns santinhos os nossos caminhos, nós solicitamos às prefeituras que providenciassem a limpeza. Conforme nós fomos saindo para fazer a manutenção das urnas, a gente ia pedindo para o pessoal da varredura vir atrás e limpar. Eu vi esses santinhos na USP e também eles enviaram a limpeza para a gente, de todos os prédios, do Ivoni, do SESI, do pessoal do Inês Prado, então houve a limpeza depois.
19: E anteriormente, no próprio sábado, a juíza eleitoral de Itatiba, a doutora Juliana França Baceto Diniz Junqueira, emitiu um comunicado aos partidos para que conscientizasse as pessoas da não distribuição a partir das 22 horas, que não era mais horário permitido, né?
20: Sim, a juíza enviou um ofício de forma cordial para os partidos, né, que representam os candidatos aqui, que eles fossem cuidadosos e não permitir que jogassem isso durante a madrugada e que se pudesse doar, já que não tinha mais tempo de entregar, que doasse para entidades filantrópicas para poderem reciclar. Só que, de todo jeito, a gente sabe que tem muitos candidatos que não são de Itatiba, que as pessoas que fazem esse serviço não são monitoradas por eles, ou que não sejam monitoradas, a responsabilidade é deles. Eles entregaram na mão de pessoas que fizeram o que quiseram. Então, eles têm que responder por isso. A gente tem que esperar agora se vai ter alguma representação do Ministério Público, que a promotora tomou ciência, e eles sempre entram com ação contra esse santinho, mesmo a gente tendo varrido, né?
19: Perfeito. Antônio Carlos de Lima, apuração em Itatiba concluída com 100%, né, dos votos válidos e o registro de 65.048 votos válidos, além de 2.018 votos nulos e 1.459 votos em branco. Era isso esperado, né?
0: É, esperado. Cada cidade tem sua abstenção, tem sua procura, né? Aqui o número do eleitorado acho que foi muito bem procurado, né? A gente teve filas durante todos os dias. É, nós sabemos que houve aquela procura por causa da prova de vida para os idosos. É, muita gente queria efetivamente votar de manhã para poder, à tarde, cuidar da vida, porque tinha previsão da chuva que acabou acontecendo. E outros fatores que levam o eleitor a se dirigir à urna e formar a fila, né? Não teve escapatória. Teve a fila por causa dos 4 tentativas da biometria e a insistência do eleitor de querer votar, realmente, o direito dele.
19: Bom, agora com relação à apuração final, tivemos a disputa, né? Flávio Bolsonaro em Itatiba, 40.037 votos. Tivemos Lula com 18.113 votos. E, em termos de percentuais, foram 61,97% para o Flávio Bolsonaro, 27,85% para Lula e 19,54% para os que não votaram. Um número absurdo, né, que corresponde a 16.637 eleitores, Antônio Carlos.
0: Luiz, eu vou fazer um raciocínio lógico aqui. Quase todos nós conhecemos ou moramos em condomínios, né? A gente aprendeu uma coisa que, quando tem a famosa reunião de condomínio, a mensal ou a semestral, uma grande parcela dos condôminos não se apresentam, não frequentam, não querem saber. Eles preferem pagar o condomínio, eles podem até questionar depois, se eles acharem que não concordam com o relatório, a ata lá da reunião, mas eles não participam. E a gente vê essa abstenção nas eleições, a mesma coisa. O eleitor, ele concorda. Se o outro votou ou não votou em quem ele não tem escolha, ou ele não pôde votar, ou alguma coisa impediu ele de votar, ele ainda tem a opção do segundo turno, né? Só para um cargo. Mas é um direito seu você não ir votar. A gente recomenda que cuide do título, não cuide da eleição. Não está preocupado com a eleição, mas o título ele tem que estar em dia. Não pode ter 3 registros seguidos de ausência, porque ontem o cartório recebeu uma enxovada de gente aqui perguntando onde que ia votar, e quando a gente consultava, estava cancelado. Ele não ia votar. A pessoa descobre só que não pode votar no dia da eleição, ou seja, no último minuto do segundo tempo. Não tem solução. Tem que esperar dia 3/11, procurar os cartórios eleitorais das suas cidades, ou qualquer cartório resolve seu problema de operação no cadastro, mas tem que procurar o cartório eleitoral.
19: E agora os preparativos da 58ª Zona Eleitoral Itatiba-Morungaba para o segundo turno, Antônio Carlos?
0: Mesmo trabalho, a mesma quantidade de trabalho que a gente fez para o primeiro turno, é a mesma coisa para daqui a 15 dias. Não tem escapatória. A gente precisa fazer a preparação das urnas, a preparação de todas aquelas pastas que vão para os mesários, novos papéis, novas atas, identificar tudo, colocar tudo no mesmo lugar bonitinho para poder enviar para eles, para eles poderem fazer a eleição do segundo turno para presidente.
19: E nenhum dado que está na urna pode ser reaproveitado, principalmente com relação ao cadastramento do eleitor?
0: O que está na urna não tem como alterar, ela está fechada, né, e não se abre até 3/11. O que aproveita da urna que foi, o jogo de lacre tem 11 lacres, a gente só retirou 2, o da mídia de votação e a da flash de votação e a mídia de resultado. Esse a gente regera só para 2 candidatos agora, e faz a nova carga com cerimônia, franqueada ao público, tudo certinho, divulgado por edital, para quem quiser assistir como é feito o nosso trabalho, vira a hora que quiser.
19: E daqui nós continuamos acompanhando, então, Antônio Carlos, obrigado, né, por nos receber todos esses dias aqui em que fizemos reportagens, mas importante a conscientização, né, da lisura das urnas sendo mostrada.
20: A gente está à disposição da população e a gente fica feliz que as pessoas efetivamente foram votar, quem tinha interesse de ir votar, tiveram paciência, esperaram, naqueles lugares que teve um problema aqui e acolá por causa de chuva, por causa de fila. É assim que funciona. A gente não tem previsão. Sabia que ia ter a chuva, mas não sabia se ela ia afetar ou aqui ou outra cidade. Onde tivesse que ser, o pessoal tentou solucionar da melhor forma possível e deu andamento, né? Não tivemos que passar das 5 horas da tarde, graças a Deus, isso foi maravilhoso, né? Estava com aquela expectativa que terminasse 7 horas, mas a população votou de manhã e de tarde. No final da tarde já ficou só mesmo aqueles que gostam.

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11: O mês de outubro chega com uma programação cultural diversificada em Itatiba, com atenção especial ao público infantil. A Prefeitura, por meio da Secretaria de Cultura e Turismo, preparou uma série de atividades em comemoração ao Mês das Crianças, incluindo cinema, literatura e uma grande festa no Parque Luiz Latorre. A agenda também contempla exposições, sessões de cineclube e outras atrações abertas à população. A programação voltada aos pequenos começa na próxima terça-feira, dia 6 de outubro, com duas sessões do Ponto Miss na Biblioteca Municipal Chico Leme. As exibições serão realizadas às 9 e às 14 horas com o filme Turma do Folclore, produção que apresenta personagens tradicionais do folclore brasileiro em divertidas missões relacionadas aos Objetivos de Desenvolvimento Sustentável, a ODS, da Organização das Nações Unidas, a ONU. A participação é gratuita e não exige inscrição prévia. O principal destaque do mês será a tradicional Festa das Crianças, marcada para o dia 12 de outubro, no Parque Luiz Latorre. As atividades integram as comemorações pelo Dia das Crianças e

0: promete movimentar o espaço de lazer com programação especialmente preparada para o público infantil e suas famílias. A Câmara Municipal de Itatiba realizou na noite da última quinta-feira, dia 1º de outubro, a abertura da sexta edição da exposição fotográfica Um Toque de Esperança. O evento, fruto da parceria entre a Câmara e a Secretaria de Cultura e Turismo da Prefeitura de Itatiba, marcou o início da campanha Outubro Rosa 2026. A mostra Um Toque de Esperança reúne fotografias de 10 mulheres que estão em tratamento contra o câncer de mama ou que já venceram a luta contra a doença, capturadas pelo olhar sensível da fotógrafa Elza Carrara, e tem o objetivo de reforçar a importância da prevenção e do autocuidado, além de resgatar a autoestima das pacientes no enfrentamento da doença. As modelos desta edição foram Camila Carminati Zanata Alexandre, Cristiane Braga Marques Carratu, Elisângela Facina de Oliveira Babini, Janete de Lima Sampaio, Jéssica Regina Santos, Marilza Rejane Torso, Neire Beterelli Rocha, Roberta Massarete Nascimento, Rosileia Antunes Alves Nascimento e Tatiana Lapa. A sexta edição da exposição Um Toque de Esperança fica aberta ao público até o fim do mês de outubro, de segunda a sexta-feira, na Câmara Municipal de Itatiba. O Departamento de Saúde de Morungaba emitiu um alerta sobre o alto índice de absenteísmo registrado durante o mês de setembro na rede municipal. De acordo com os dados consolidados do levantamento Faltômetro, foram contabilizadas centenas de faltas injustificadas em consultas básicas, exames laboratoriais e com especialistas. O não comparecimento sem avisar previamente gera transtornos significativos ao funcionamento do sistema público de saúde. A prática impede que as vagas sejam redirecionadas a outros pacientes em fila de espera e acarreta a ociosidade dos profissionais de saúde, que reservam tempo de atendimento para cada agendamento. Radiografia do faltômetro de setembro de 2026, os dados oficiais divulgados pela Prefeitura de Morungaba detalham a distribuição do não comparecimento. Consultas na atenção básica, 816 faltas. CAPS liderou as ausências com 224 faltas, seguido pela UBS Jardim Amélia com 215 e fisioterapia com 170. O Centro de Saúde registrou 118 ausências e o Ambulatório de Especialidades 63 e a UBS Parque das Estâncias 26. Exames, 321 faltas. Foram 217 ausências em exames laboratoriais, 73 em ultrassonografias e 31 em eletrocardiogramas. Especialidades médicas e profissionais, 816 faltas. O maior volume concentrou-se nos atendimentos dos médicos do PSF, 142 faltas, psicologia 129, fisioterapia 170 e pediatria 73. Outras áreas como ginecologia e obstetrícia, 51, ortopedia 49, teleconsulta clínica 38, odontologia 34 e assistência social 22. Também contabilizaram desfalques expressivos. O Departamento de Saúde orienta que, diante de qualquer imprevisto ou impossibilidade de comparecimento, o morador entre em contato com antecedência junto à unidade de saúde responsável pelo agendamento. A comunicação antecipada otimiza a rotina das equipes, acelera a fila de espera geral e permite que outro cidadão que necessite de cuidados seja prontamente atendido. 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Eleitor que faltou ao primeiro turno pode votar no segundo. Mais de 33 milhões de eleitores deixaram de ir às urnas nesse domingo, dia 4, o que representou uma abstenção de 21%, a maior registrada em um primeiro turno de eleições gerais no país desde o ano de 1998, quando a Justiça Eleitoral registrou o percentual de 21,5%. Com um segundo turno confirmado para 25 de outubro, esse percentual pode mudar. De acordo com o Tribunal Superior Eleitoral, cada turno de votação é uma eleição independente. E os eleitores que não votaram no primeiro turno poderão votar normalmente no segundo, desde que estejam com o título regular. No entanto, os eleitores que não foram às urnas no primeiro turno e não justificaram a ausência pelo e-título ainda são obrigados a regularizar a situação eleitoral, mesmo que votem no segundo turno. Foram disputadas na tarde de sábado as partidas de quartas de finais do Campeonato Amador de Itatiba em sua terceira divisão. Na oportunidade, foram conhecidos os semifinalistas Galácticos, Clube de Campo Fazenda, Raça e Guerreiros de Deus. No estádio Comendador Francisco Bartolomeu, o Galácticos confirmou seu favoritismo ao golear o Deportivo Aliança por 4-0. No mesmo estádio, o Gaivota, que até então detinha 100% de aproveitamento, acabou derrotado pelo Raça por 2-1, que com este resultado avança para as semifinais. Já no estádio Guido Gaboardi, o Clube de Campo Fazenda bateu o Rosita por 1-0 e está na semi. No outro jogo da rodada dupla, deu Guerreiros de Deus com uma vitória de 3-1 em cima da equipe Lucchini. Sendo assim, de acordo com o regulamento técnico, as equipes dos Galácticos, Guerreiros de Deus, Raça, Clube de Campo Fazenda e o Gaivota estão garantidos na segunda divisão em 2027. Além dos quatro semifinalistas, também sobe o time de melhor campanha dentre os quadros que foram eliminados nas quartas, nesse caso, o Gaivota. Para a quarta divisão em 2027, estão rebaixados Lendários, Unidos pelo Álcool e Ponte Nova.
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0: Segundo turno. Cury, Renan e Caiado não apoiam Bolsonaro nem Lula. Confira a reportagem de Breno Zonta, do Giro de Notícias.
10: Segunda-feira, 5 de outubro de 2026, esse é o Giro de Notícias. Eu sou Breno Zonta e você acompanha os destaques do momento. Os candidatos derrotados no primeiro turno da eleição presidencial se posicionaram sobre o segundo turno. Ronaldo Caiado, do PSD, Renan Santos, do Missão, e Augusto Cury, do Avante, os três, que tiveram 2% dos votos válidos cada, não manifestaram apoio nem a Flávio Bolsonaro, do PL, nem a Lula, do PT. Romeu Zema, do Novo, que recebeu 0,2% dos votos, declarou que estará contra o Partido dos Trabalhadores. Um dia depois do primeiro turno da eleição para a presidência do Brasil, o Ibovespa opera em forte alta nesta segunda. Perto das 11 da manhã, o principal índice da Bolsa Brasileira subia 8,25%, a quase 209 mil pontos. No mesmo período, o dólar registrou queda de 4,5%, cotado a R$ 4,98. No Rio de Janeiro, mesmo com todas as sessões apuradas, a eleição para governador está indefinida. Nesta segunda, o candidato do Republicanos, Antony Garotinho, pediu urgência no julgamento de sua candidatura, que foi indeferida pelo Tribunal Regional Eleitoral do Rio, mas enviou recurso que será julgado pelo Tribunal Superior Eleitoral. Se o TSE rejeitar esse recurso, os 274 mil votos para Garotinho, que representam 3% dos válidos, serão definitivamente invalidados. E com isso, o candidato do PL, Douglas Ruas, que teve 49,7% dos votos, passaria para 50,8% e venceria sem necessidade de segundo turno contra o candidato do PSD, Eduardo Paes. E ainda sobre eleições, um recado importante para você.
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10: 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A próxima legislatura, que começa no dia 1º de fevereiro, terá a maior bancada feminina da história do Senado do Brasil. Das 81 cadeiras da casa, 17 serão ocupadas por mulheres. Eram 11 em 2018 e 10 em 2022. No último domingo, entre as 54 vagas renovadas, foram 12 senadoras eleitas, também a maior quantidade em uma única eleição. O Giro de Notícias é uma produção da Agência Rádio Web. Texto e apresentação, Breno Zonta. Edição, Mário Melo.
0: Eleições 2026. Extrema-direita coloca STF em xeque com vitória massiva no Senado. A reportagem é de Eduardo Amaral.
12: A massiva vitória da extrema-direita nas disputas ao Senado neste domingo reforça um clima bélico entre a Casa e o Supremo Tribunal Federal, o STF. A relação já vinha se desgastando nos últimos anos, focada principalmente no ministro Alexandre de Moraes, após as condenações pelos crimes de tentativa de golpe de Estado. Encerradas as disputas deste domingo, o grupo formado pelo PL, Republicanos, PP e Novo somou 27 senadores, totalizando 43 na casa. O número total ainda é insuficiente para, sozinho, aprovar processos de impeachment contra os ministros do Supremo. Contudo, a conquista reforça o poderio e coroa uma estratégia que já vinha sendo anunciada, como lembra o cientista político e presidente do Instituto Cultiva, Hudá Hit.
13: Eles parecem ter uma capacidade de mobilização de cravar em alguns nomes. Uma estratégia muito bem definida por eles. Eles não diluem voto. Aqui em Minas, eu posso dar de novo como exemplo. Nessa eleição, eles jogaram muito peso no Nicolas. O PT também está elegendo alguns deputados federais com boa votação, né? A segunda mais votada é do PT, quase desconhecida. Mas aí vem a diferença, o PT dilui a votação em vários candidatos, o PL não.
12: Além de pressionar o STF, o resultado também coloca a campanha do presidente Luiz Inácio Lula da Silva, do PT, em uma situação no mínimo delicada. Hit lembra que mesmo com uma eventual virada no segundo turno, Lula enfrentará um Congresso tão hostil a ponto de inviabilizar um próximo governo petista.
13: Não governaria, né? O problema é que, como eu disse, o povo brasileiro deu o discurso hegemônico para a extrema-direita. Hegemonia significa capacidade de eu galvanizar os interesses populares. É isso que é hegemonia. Hegemonia não é força.
12: Dos 81 senadores, o PL terá a maior bancada, com 28 ao total. O PT fica com a segunda maior bancada, com 9. O MDB terá 8 na próxima legislatura. Republicanos e PP, 6 cada um. Enquanto União Brasil e PSD terão 5 senadores. O PSB, 4 e o Novo, 3. Podemos e PSDB terão 2 senadores. Rede e PDT terão 1 senador cada. 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Produção e reportagem, Eduardo Amaral.
0: Eleições 2026. Tarcísio de Freitas é reeleito governador do estado de São Paulo. Acompanhe a matéria de Breno Zonta.
14: O governador do estado de São Paulo pelos próximos 4 anos será mais uma vez Tarcísio de Freitas. Com 99,91% das urnas apuradas, o candidato do Republicanos foi reeleito em primeiro turno neste domingo com 62% dos votos totais. Em seu discurso de vitória, destacou as alianças formadas com diversos partidos.
15: E a gente montou uma grande frente para disputar essa eleição. A gente mostrou que era possível construir um consenso. Em um país onde faltam consensos, a gente construiu um grande consenso em torno de um projeto. Uma aliança por propósito. Uma aliança por projeto. Uma aliança para fazer a diferença. E eu tenho que agradecer, então, as portas abertas por todos os partidos. Eu queria falar, olhando no fundo do olho de cada um de vocês. Falar ao coração de vocês. E a primeira coisa que eu preciso dizer é muito obrigado. Obrigado por tudo. Obrigado pelo carinho de cada um de vocês. Dia de hoje, primeiro, é um dia de gratidão, de colocar essa gratidão. Primeira gratidão a Deus, que é o Senhor de tudo, é aquele que governa a nossa vida. e eu entrego todos os projetos na mão do Senhor. É Ele que dá o repouso para a gente na hora do descanso, é Ele que dá a força, é Ele que dá a coragem, é Ele que nos conduz, e a Ele toda a honra e toda a glória.
16: Amém.
15: Eu queria agradecer a minha família, agradecer a Cris, a mulher da minha vida, pessoa que está do meu lado há tanto tempo, que faz a diferença, pessoa que me acompanhou em todos os momentos. Foi quem esteve comigo no Nordeste, foi quem esteve comigo na Amazônia. Quando eu tive câncer, foi quem cuidou de mim, está comigo aqui me incentivando, intercedendo. Cris, eu te amo muito, obrigado por tudo. Você me deu os dois filhos maravilhosos, Matheus e Letícia. Eu tenho muito orgulho dessa família. E eu me considero realmente um privilegiado. Tenho que agradecer muito, muito, as lideranças que estão aqui. Agradecer muito os prefeitos.
14: O candidato do PT, Fernando Haddad, teve 36% dos votos totais, ficando em segundo lugar. Tarcísio recebeu mais de 14 milhões de votos, Haddad, pouco mais de 8 milhões. Após o resultado, o ex-ministro da Fazenda do governo Lula se reuniu com apoiadores e reconheceu a derrota.
17: Exatamente às 19 horas, eu liguei para o governador Tarcísio, cumprimentando, desejando boa sorte, reiterando que as críticas que eu fiz foram críticas programáticas de um povo que pensa diferente, mas que quer o bem do Estado.
14: Foi a segunda vez que Haddad perdeu para Tarcísio na eleição para governo de São Paulo. Em 2022, a diferença havia sido de cerca de 11%, desta vez de 26%. Nenhum dos outros três candidatos ao governo paulista, Vivian Mendes, do UP, Vera Lúcia, do PSTU, e Carlos Machado, do PCB, passaram de 1% cada. 5% dos eleitores votaram em branco, 7% anularam o voto. A abstenção foi de 22%, mais de 7 milhões dos 34 milhões de eleitores aptos a votar. No Senado, em São Paulo, foram eleitos os dois principais candidatos da direita, Guilherme de Ritchie, do PP, com 30% dos votos, e André do Prado, do PL, com 29%. As principais candidatas vinculadas a Haddad, Simone Tebet, do PSB, e Marina Silva, da Rede, receberam 19% e 18% dos votos, respectivamente. Como deputados federais são eleitos pelo sistema proporcional, que depende do cálculo do coeficiente eleitoral para a distribuição de vagas por partido, saberemos os 70 nomes que vão representar a bancada de São Paulo ao final da apuração. No entanto, já sabemos que Lucas Pavanato, de 28 anos, recebeu mais de 3 milhões de votos, superando por muito a então maior votação para deputado federal da história do Brasil, que era de Eduardo Bolsonaro em 2018, com cerca de 1 milhão e 800 mil votos. Destaque também para Érica Hilton, do PSOL, que recebeu mais de 1 milhão e meio de votos, foi a segunda mais votada no estado de São Paulo e se tornou a mulher com mais votos para deputada federal também na história do Brasil, superando a marca de Joyce Hasselman, que em 2018 teve 1 milhão e 78 mil votos. Para a Assembleia Legislativa de São Paulo, a mais votada para deputada estadual foi Eduarda Campopiano, do PL, de 23 anos. Teve 1 milhão 950 mil votos. Por menos de 100 mil votos, não bateu o recorde de Janaína Pascoal em 2018. Agência Rádio Web, produção e reportagem, Breno Zonta.
0: E assim encerramos mais uma edição do Jornal CRN. Voltaremos amanhã com outras notícias no Bom Dia CRN às 6h15 e logo após o Jornal das 7. Tenham todos uma boa noite.
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19: 18 horas e 54 minutos.
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0: 19 horas e 12 minutos. Boa noite, gente. Segunda-feira, hoje, 5 de outubro de 2026. Podcast Tatiba Pode Mais, com mais uma edição, a sua 26ª edição. Agradecendo a Deus em primeiro lugar e a todos os nossos colaboradores, os nossos participantes, aos nossos apoiadores e a você que nos assiste toda segunda-feira através do nosso canal no YouTube, Rádio CRN Tatiba Oficial, e também você que nos ouve pelos 1420 kHz da nossa rádio. E o pessoal aqui, claro, do Facebook, já a gente também vai estar passando as mensagens, o alô, o bom dia de vocês. Agradecendo também, claro, né, a gente não poderia fazer nada sem o apoio de muita gente. 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A esse pessoal a gente agradece pelo apoio e a parceria sempre. Hoje uma data especial, por quê, né? Diferente das outras segundas-feiras, ontem tivemos a eleição, né, em todo o território nacional, inclusive fora, né, tivemos aí os brasileiros voltando fora do país para elegermos o futuro do Brasil, com a questão de presidentes, senadores, deputados, governadores, enfim, né? E tivemos muitas surpresas, para uns agradáveis, para outros nem tanto. Isso faz parte da política, faz parte da democracia. E para isso eu trouxe três feras aqui para debater. Hoje o meu negócio não é trabalhar muito, gente. Entendeu? Hoje eu vou passar a bola e vou deixar eles se arrebentarem aqui, né? Para a gente falar dos resultados dessa eleição, como que vai impactar daqui para frente tudo isso. Segundo turno ainda tem a disputa para presidente, principalmente aqui, região sul, né, sudeste, eu acho que só ficou para presidente mesmo, centro-oeste. Lá para o norte e nordeste ainda temos aí algumas variações para também de estadual, inclusive, né, e claro, para presidente. Tivemos, né, como sempre, o Nordeste sendo aí uma oposição a um movimento, um levante que aconteceu nessa eleição surpreendente, né, que foi um crescimento assim gigantesco da direita, não extrema direita, tá, gente, para com esse negócio, da direita, enfim, né, existem extremistas para todos os lados e extremismo não é bom para ninguém. Enfim, vou trazendo três feras. Eu hoje, essa vez, como eu sempre falo, para apresentá-los, né, pedir para eles falar um pouquinho deles, são tudo tarimbado, são pessoas que estão na política, são pessoas atuantes, pessoas de Itatiba aqui que estão no meio há muito tempo, mais novo, o que menos sabe aqui sou eu. Então, vou trazendo dois vereadores, um presidente da Câmara, né, dois vereadores, um presidente da Câmara e o outro, além de tudo, é o líder do PL aqui em nossa cidade, que o PL foi a grande surpresa, o grande, na minha opinião, independente de quem seja presidente, o PL é o grande vencedor, saiu como o grande vencedor dessas eleições. E para contrapor essas feras, eu trouxe também ninguém menos do que uma bagagem gigantesca, que já foi vereador, já foi presidente da Câmara, olha, que ele já foi o que o Juninho foi, já foi o que o Davi foi, que é presidente da Câmara, já foi vice-prefeito, já foi prefeito, é radialista, jornalista, e fala que joga bola. Diretor do Jornal Tatiba Diário, diretor da Central de Rádio Notícias, comentarista do Jornal da Seta, cansando já de falar que tá brabo, hein? Então eu trouxe pra gente fazer esse debate legal com todos vocês. Primeiro eu quero agradecer ao jornalista Mané Roberto Massaretti, que está aqui conosco. Eu quero primeiro começar pelos nossos convidados, né, aqui de fora. Presidente da Câmara, Davi Bueno, obrigado pela visita mais uma vez no nosso podcast aí.
1: Um prazer, uma honra poder estar aqui com vocês, poder debater sobre as eleições que foi ontem. Vai ser muito legal esse papo para a gente discutir e falar sobre os resultados que aconteceram não só aqui em Itatiba, mas em todo o país.
0: Esqueci de falar com o Davi Biano, é da solidariedade, não é isso, Davi?
1: É, solidariedade, mas já estou mudando.
0: Já está mudando? Tem novidades, então o podcast esquenta, como diria o Jair Engenheiro, ele fala assim, o jornal está quente hoje. Podcast hoje vai estar quente, com novidades, então... Né, do Davi Bueno. Juninho Parodi, obrigado pela visita. E Juninho, você deve ter dormido muito feliz essa noite, né, rapaz?
2: Ao invés disso, também, né, trabalhando bastante, né, Márcio? Foram 45 dias intensos para que a gente pudesse ter o trabalho realizado aí. Mas é um prazer estar aqui, batendo papo com vocês e vivendo todo esse momento que nós estamos vivendo no país, né? Que é um momento especial em todos os sentidos, né?
0: Legal. Aqui também do meu lado, vou mudar um pouco para cá agora. Está aqui conosco o diretor do Jornal Tatiba Diário, também da Central de Rádio Notícias, como eu disse, comentarista do Jornal da Sete, e ele que gosta, é um dos assuntos que a gente sabe, além do futebol, ele encaixa futebol em tudo, mas assim, além do futebol, outro assunto que ele manja muito, sabe demais, é o jornalista Mané Roberto. Mané, segunda vez, mas obrigado pela visita aí.
3: Eu que agradeço, né, exatamente, eu costumo ficar do lado de cá, né? E você agora me põe do outro lado. E aqui, como você disse, com as férias aí, que conhece a política como nunca, né? Está aqui o presidente da Câmara, está aqui o dono do PL agora. Quem vai aguentar o Juninho Baroli agora, né? Toda essa vitória estrondosa.
4: Se tinham essa ideia,
3: esquece. Então, boa noite aos telespectadores, boa noite ao Sergito e boa noite ao Douglas lá, que está na técnica de filmagem.
4: Já esqueci do Douglas Rosato. Pelo amor de Deus, Douglas, obrigado, que senão você não é nada aqui.
3: Tá bom? Pode cortar ele, viu, Douglas?
0: Então, gente, para começar esse bate-papo, né? É uma pergunta de um modo geral para todos, né? É, que a gente já tivemos aí a apuração, eu acho que houve uma certa um nervosismo, enfim, né? Uma ansiedade para a gente saber, né? Expectativa de muitos brasileiros era por mudança, expectativa de outros brasileiros era para continuidade, né? da atual administração do país, do atual governo do país, né? E eu queria saber de vocês três, né? O pote fica na ordem aqui, né? Como que vocês, qual foi a leitura que vocês fizeram, num modo geral, depois a gente vai se aprofundar, né, no Senado, na Câmara, na Presidência, enfim, né, no Executivo, no Judiciário, que também parece que agora muita coisa, tem muita gente que, se o Juninho dormiu contente, lá no Judiciário muita gente não dormiu, e não vai dormir por um bom tempo, né, entendeu? Então, eu queria que vocês fizessem aí uma leitura da eleição de ontem, né, o que o eleitor quis dizer, o brasileiro quis dizer, através desses números que a gente viu aí. Pode começar, Davi, por favor.
1: Obrigado. Eu acho que o resumo da eleição de ontem foi a população querendo mudança. A gente não imaginava que haveria essa virada que houve, né, de o Lula estar atrás do Flávio. Eu não tinha essa percepção ainda, né? Eu imaginaria, e foi o que foi conversado dentro da estadual, que teria o segundo turno de qualquer forma, mas o voto útil fez essa mudança transformar e o Flávio sair em primeiro, o que foi muito bom, né? Você ter 3 milhões de votos à frente agora, você consolida bastante para um segundo turno que é tiro curto, né? 3 semanas, é pouco tempo de rádio e TV, o volume de campanha é muito menor na rua, né? Porque você já não tem mais campanha de deputado, não tem mais campanha de senador, não tem campanha de governador, é exclusivamente de presidente. Então, acho que fixar mais o nome. Eu já vi até estratégias, o Flávio já fala que não entra em combate agora, não entra em confronto, até porque ele está bem, não vai correr, não vai fazer confronto com ninguém. Ele só vai tocar a bola para ganhar a eleição e tenho certeza que ele vai ganhar.
0: Legal, Juninho. Como é que você vê? Você tem uma parte também que é o PL. Então,
2: foi uma eleição diferenciada, mas foi uma eleição... Acho que ninguém esperava, todo mundo imaginava muita coisa, mas esperava como foi, não. Essa mudança, o Senado muito forte, os deputados muito forte, isso aí fez com que mexesse no meio de campo da política, no meio. Porque nós sabemos que se o cenário é o que é hoje, eu não acredito, mas acredito que o Flávio vai ganhar o segundo turno, mas se o Lula ganha, ele não vai conseguir governar esse país de uma maneira tranquila mais.
0: Sem dúvida.
2: Nós sabemos isso. E em paralelo a isso, nós também sabemos que quem pode pedir impeachment, pode fazer as coisas para o pessoal lá de cima, somente é o Senado. Eles vão ter, estão com uma cartada na mão agora que está. E claro, né, o momento é esse. A gente viu em muitos lugares o PL realmente. Acho que nem o próprio Valdemar da Costa imaginava tudo isso que aconteceu. Tenho certeza disso. Se trabalharam bastante. Mas como o Davi falou, eu acho que assim, quando a gente fala, porque veio razão, não, isso aí é o povo. O povo, você vê que está no limite de uma situação. E não adianta nós falarmos que não. Isso é reflexo da situação do momento.
1: E assim, só para complementar o que o Juninho falou, não foi uma disputa de plano de governo. Foi uma disputa de vontade de mudança. Não houve estratégias. Você pode prestar atenção, tanto o Lula como o Flávio não apresentaram ainda plano de governo. Eu acho que isso vai começar a sair agora no segundo turno. Foi uma disputa de mudança, vontade, não quero mais esse, quero trocar por esse. Foi isso exatamente o que aconteceu.
0: Mané, como que você está vendo isso daí? Você acha que essa mudança é o clamor realmente do povo brasileiro?
3: Para se sentir, claro que tivemos alguns, aquele chamado voto útil, eu tenho muitos amigos aí que estavam naquela, eu vou votar no Ronaldo Caiado, eu vou votar no Zema, mas quando perceberam, né, que realmente tinha que haver essa mudança, falaram, por que eu vou deixar para o segundo turno para votar no Flávio? Mesmo não concordando com o Flávio Bolsonaro, sufragaram o nome do Flávio. Então foi aquilo que nós tivemos uma diferenciação de Brasil, na parte de cima, né, que realmente no final deu para acompanhar, né, a votação, que estava acho que 7%, 8%, né, que o Flávio estava à frente e começou a dar uma encurtada, chegou os cinco estados lá de cima. Então, né, Márcio e telespectadores, foi realmente o que o Davi falou e o Juninho falou. A vontade, né, não dava mais para aguentar esse governo por 4 anos. Essa que eu acho que foi essa a grande verdade.
2: Faz tempo, viu, Márcio? Nós estamos assim. Faz muito tempo, não é de agora. Faz tempo que a gente está votando menos ruim.
0: Exatamente.
2: Né? Nós criamos algumas situações, e não é que é menos ruim a expressão. O povo não quer, mas também o sobrenome não ajuda. O Bolsonaro, porque muita gente tem rejeição do Bolsonaro. O Flávio pode ser maravilhoso, mas ele leva isso. Então, e com toda essa dificuldade, teve essa expressiva a votação. Mesmo assim, é isso que a gente fala, né? Falar, mas tá, quem que é o menos ruim? Porque eu escutei direto ontem, nós vamos falando, o menos ruim, menos ruim. Pô, difícil pra gente, como cidadão, sempre escolher, né? Parece que a gente, como o Mané falou, ah, não vou votar no Caiado mais, vou votar não sei onde, porque é o menos ruim, mas de novo, né?
1: Mas é que o que aconteceu, exatamente. Quando foi lançado o nome do Flávio, todo mundo ficou com uma pulga na orelha. Todo mundo. Ah, pô, mas ele, pô, filho do Jair... Tal.
2: E na sequência ele explode um
1: pivinho. E aí, primeiros depoimentos dele, ele era um cara, se mostrava um cara mais centrado. O Jair era um cara muito mais estourado, explosivo, né? Na sua fala. E o Flávio mais centrado. E aí veio as bombas e começou a desgastar. E mesmo assim, desgastando, mesmo tendo a região número de rejeição alta pelo sobrenome e também por causa da imagem, de tudo que aconteceu com o Jair, e aí tem essa disparidade de rejeição, tanto do Lula como da família Bolsonaro, ele ainda se manteve firme na eleição, e aí apareceu muito o que o Mané falou, que foi a questão do voto útil. Pessoa, por exemplo, há 20 dias atrás, o Augusto Cury tinha 10% dos votos. Sim. Morreu com 2. Uhum. Né? 2,27. Então, para você ver a quantidade

0: né? É, eu nunca tinha visto um político ser reverenciado da forma que Jair Messias foi, né? E agora, apesar de todos os pesares, pegou uma pandemia, falou muita bobagem, enfim, foi muito massacrado, principalmente pela imprensa, né? Não deixavam ele trabalhar, foi cerceado por todos os tipos de poder, seja lá o Supremo, seja a Câmara, seja o Senado, todo mundo, ele foi travado. E mesmo assim o povo do lado. Hoje ele está preso, se é justo ou não, não vem ao mérito, ele está preso. E mesmo preso, o brasileiro ainda jogou, já colocou a esposa, os três filhos. Entendeu? Acho que não sei como está a Valéria. A Valéria era Bolsonaro, mas não é.
1: O Carlos Bolsonaro foi eleito.
2: O Renato Bolsonaro foi eleito, que é de Jundiaí.
1: O
2: Carlos Bolsonaro foi eleito senador pelo Rio de Janeiro? E o Jair Filho foi eleito deputado por Santa Catarina.
0: O Jair Renan.
2: Carlos.
1: O Renato.
2: A Michelle, senadora.
0: Como que vocês veem isso daí? O que o brasileiro, ele carece de ter essa...
3: Veja assim, ó, faz muitos anos, nós não temos... O Brasil, primeiro, é um país muito grande para ser comparado com qualquer outro país aí que a gente fala, como fala com a Europa. O Brasil é 27, 30 países aí de uma Europa, em um único lugar.
0: Sim, sem dúvida.
3: Quem é ídolo lá em cima não é ídolo embaixo, porque a pessoa nem conhece. Então, nós faz tempo que nós não temos mais ídolo. Nós tínhamos um Pelé, então, os homens que você falou aí, o Senna, esse pessoal que nós tínhamos orgulho deles. E nós fomos com essa imagem do político, com a linha de tempo, o político está desgastada a imagem.
0: E é uma
3: área que nós precisamos de uma administração, nós temos essa mesma importância que nós temos na gestão de uma cidade, de um país, de um estado. E não dá, só que o pessoal acha que todo mundo não presta, todo mundo é ruim, todo mundo... Então você tem que se justificar, às vezes, porque você está no meio da política, né? Mas é falta, essa carência que o brasileiro está tendo. E aí, quando nós vemos algum... Nós vimos anos para cá, a gente está vivendo uma polarização. Não só na política, em tudo. No futebol nós estamos polarizados, no esporte, na saúde nós estamos polarizados. A gente está vivendo um momento difícil, né?
2: Eu acho que a gente vai ter um momento no país, que eu acho que vai ser breve, que a gente vai ter uma política como os Estados Unidos. Republicano e democrata. Dois. Vai ter os partidos menores, independentes, como lá também tem. Mas vai ser muito assim. Hoje a gente já existe isso. Claro, tem alguns outros partidos, o PSD é um partido muito forte, né? Tem outros partidos, PSDB, tem outros partidos que existem e tem o seu poder, tem a sua força. Mas eu acho que os majoritários vai ser muito como os Estados Unidos. Dois países concentrados ali que vai disputar as eleições sempre.
1: Quando você fala aí que foi eleito a Michelle, foi eleito não sei o quê, é um dos problemas dos Bolsonaro que o pessoal fala, a família Bolsonaro está querendo mandar no Brasil, né?
2: Porque, eu acho que eles, vou ser bem sincero, mano, eu acho que eles buscam o sobrenome deles, eles têm um sobrenome muito forte.
1: É.
2: Qualquer pessoa que vai disputar uma eleição com o sobrenome Bolsonaro, o abraçado, ele te alavanca muito.
0: É isso que eu estou chegando. O porquê que o brasileiro teve essa coisa com o Bolsonaro?
2: Ideologia. As pessoas buscaram, entenderam que aquele grupo político ali é totalmente contra o movimento de esquerda que existe no país. Então, quem é a referência hoje para poder chegar e derrubar tudo que a esquerda pensa? Quem é? Bolsonaro. E aí está se criando ramificações, pequenas ramificações, mas estão criando. Tarcísio de Freitas é uma ramificação. Lucas Pavanato agora, Eduardo Campobiano, Orleans Bragança, que é um deputado que foi muito bem votado, né? Agora também tem o pessoal da bancada da bala, Sargento Nantes, foi muito bem votado. Sargento Castro como deputado estadual. Então, tem as pessoas, tem as ideologias e tem essa ramificação do bolsonarismo, da direita, que ó, a direita é referenciada pelo bolsonarismo. Ponto. Não tem outro caminho. Por exemplo, Missão não é extrema, não é direita.
3: Não.
2: Eles têm ideologias totalmente contra o que é da esquerda, mas não tem essa...
3: Esse posicionamento que o Davi falou... Ele foi tratar algumas coisas que nós, numa linha, temos, que era família, Deus,

0: pátria. É, nós foi resgatada a camisa amarela da seleção. Sim. Uma sim, coisa que não era, né? Foi uma de um tempo para cá, então por quê? Porque eles resgatou alguns princípios que nós sempre tivemos. Só que numa linha de tempo a gente foi se perdendo com isso, né? Questão da família. Não que o outro lado não tem, não é isso. É que a forma com que acredito que aquilo funcione, né? É filosofia de trabalho.
1: E acho também que vocês estão falando do Bolsonaro. Então, vamos dizer, a família, o bolsonarismo chega até um certo ponto, né? Então, vamos dizer, 30%. Aí daí precisa, você não pode bater contra, que você vai perder. Então, tem que se aliar e foi o caminho que eu acho que... falaram, nós vamos procurar o caminho do Bolsonaro. E daí foi aquele que eu acabei de falar, né, que não aguentava mais o governo da esquerda, o do PT, e se aliou ao Flávio Bolsonaro. O Flávio Bolsonaro, vocês falaram que o Jair era mais explosivo, eu acho que até falaram para ele, Flávio, vai devagar com a dor.
2: Né, eu tenho dúvida.
1: Né, vai devagar com a dor. Então, segura. Eu acho, não sei, vocês podem até falar isso.
2: Eu acho que o posicionamento que hoje o Flávio leva, na oratória, na fala dele, ele conquista um público que não é o público dele. Por exemplo, ele tem um público que é os 30%, esse público da direita, mas essa conquista do público do centro, aquele pessoal que... Pô, gosta muito da direita, tem intenção, mas acha que o Jair é muito radical, que ele fala muito, e o Flávio é mais centrado. Pô, me simpatizo mais com esse pensamento, com essa fala. E aí direciona mais. Eu acho que o sucesso do Flávio também leva a isso. É muito por causa disso. Dele ser um pouquinho mais centrado nas suas falas.
0: Mas essa eleição tem uma característica, né? Nos últimos 10 anos, 12 anos, o Centrão comandou esse país.
3: Sim,
0: ninguém tem dúvida disso, certo? É. O Bolsonaro, quando ele tentou administrar o país sem o Centrão, ele teve muita dificuldade. Por isso que ele, quando foi no final, ele foi perdendo. Então hoje esse resultado representa muito. Porque o PL, um exemplo assim, a direita, ela ultrapassou praticamente o centro. O PSD perdeu. Então nós estamos vendo que o Centrão ficou enfraquecido pela direita. Então é um momento diferenciado hoje na eleição.
4: Eu acho que isso facilita até muito ainda para a direita, porque o Centrão, todo mundo sabe que o lado que pendia era o lado que vai conseguir a realização. Agora, a direita, não é que não precisa, mas ela depende menos do Centrão. Então o Centrão, agora quem está precisando é o Centrão. Antes o governo precisava do Centrão, agora o Centrão tem que ir para onde que ele vai? Para quem está fora ou para quem está na dominância?
0: Conseguir uma autonomia no Senado, autonomia na Câmara, é diferente. Ter uma base, Davi sabe, né, para quem lidera uma base, com a base é outra coisa, para quem governa.
4: Sem dúvida, sem dúvida.
2: E o Kassab já anunciou neutralidade na eleição, né? Que eu já não entendi. Não consegui entender. O Caiado vai apoiar o Flávio, né?
4: Eu já tenho ouvido que nenhum dos três aí, que são essas terceira via alternativa, que seria o Renan, o Caiado.
2: Não, o Caiado anunciou.
4: Eles não iam.
2: O Caiado anunciou.
1: Mas eu acho que é o momento, viu, Marcos? É o momento agora que ninguém vai falar, eu vou sair de peito aberto. Mas
2: claro, o Caiado houve o anúncio, o Zema não. Neutralidade e o Renan também neutralidade.
0: Esse também. O Augusto Cury também, ele fez uma filosofia de neutralidade. Falou, não vou nem do lado, nem do outro, porque o Brasil precisa. Sim. Mas é o tipo do voto, que no meu entendimento, que a pessoa não muda o voto para o outro lado. Mesmo ele sendo neutro.
4: Mas o voto, vocês acham que o voto do Augusto, ele é do eleitor de direita ou ele é do eleitor de esquerda?
1: Voto de quem?
4: Do Augusto Cury.
1: Ah, do Cury.
2: Eu acho que é um 65, 35 por aí, eu acho.
4: 65 para a direita?
2: É.
4: O Caiado eu acho que é mais.
2: Mais à direita.
0: Mais questão de segurança. Que são uma pautas mais, né? São pautas mais à direita.
2: Sim. Missão também, eu acho que é uma
4: missão mais radical. Se você acompanhar um pouquinho da missão, eles quando começaram, batia muito no Lula. Agora, no final da reta final, a intenção deles era bater no Flávio. Quer dizer, eu acho que eles estão naquele sentido assim, o lado que eu não posso ficar nem aqui, mas também não posso me queimar nem com solidariedade.
0: Mas quando a gente fala uma campanha, nós estamos falando de projetos. É muito mais fácil falar tudo aquilo que eu acredito, só que entre o que eu acredito e o que consegue pôr na prática, e nós estamos falando de um Brasil que nós não conseguimos fazer nenhum projeto em 2 anos, 3 anos, às vezes é 8 anos um grande projeto. Então, quem faz campanha fala, não, porque eu vou tirar isso, eu vou fazer aquilo, eu vou acabar. Como que você vai acabar? Não é bem assim, você abre a porta e toca todo mundo, né? É uma grande transformação, leva muitos anos, leva ciclos às vezes, né?
1: Nós tivemos um candidato aí, eu até pensar em votar nele, que chama-se o Zema, né? O Zema falou muitas verdades, e as, né? Ele chegou direto no Bolsa Família. Esse pessoal não quer trabalhar, são tudo vagabundo. E sabe, tem hora que o pessoal é uma verdade, mas a verdade dói, né? Então, no caso aqui, teve muita gente que não gostou. Eu até agora não entendo como dois administradores, o Ronaldo Caiado, governador por 2 vezes de Goiás, o Romeu Zema, Romeu Zema, 2 vezes governador, teve mais de 1 milhão de votos lá. E chegava na hora lá, 2%, 3%, e foi. Nunca conseguimos. Eu, sinceramente, eu gostaria até que vocês falassem aí como é que ele não saiu do 2%.
4: Porque não deslancha aí, né?
2: Porque existe uma polarização. É. Porque existe um posicionamento do país que o que pode mudar o país hoje chama-se Bolsonaro. A identidade da marca Bolsonaro, da família Bolsonaro hoje, reverencia qualquer candidatura. Ponto. Tarcísio de Freitas não era conhecido em São Paulo. Não era conhecido em São Paulo, ele era do Rio de Janeiro.
1: Ele foi
2: candidato a governo do estado de São Paulo, o Jair colocou a mão, ele foi eleito. Hoje ele foi eleito, claro, com o apoio do Flávio, junto com o Flávio, o apoio do Jair, mas ele praticamente jogou sozinho essa eleição. Mas...
0: E quem depois da mão foi o André do Prado, ele levou...
2: Governador de Santa Catarina. Governador de Santa Catarina. O Jair colocou a mão, o cara explodiu de voto. Então, é o Jorginho. Existe muito essa questão da identidade marca Bolsonaro... Por enquanto, pode ser que isso mude e vai mudar, porque pelo que o Flávio falou, ele fala que ele não quer ter reeleição, ele vai mudar essa eleição. Então, pode ser que o Tarcísio seja player na próxima eleição. Pode...
0: Eu acho que você falou de
2: pode
0: Minas,
2: ser também.
0: O Minas, o Zema foi estranho, né? Porque despontou que era um dos caras com um nome forte e tal, e lá o governador não se decidia. De uma hora para outra, o Cleitinho não deixava, o Cleitinho está fora, o Cleitinho está dentro. Quando o Cleitinho falou, ó, eu estou com a direita e vou embora, explodiu, o Zema morreu.
3: Eu acho que
0: é um negócio estranho, né? E ele já declarou ontem, falou, não, eu estou com a direita, porque ele vem vindo. Você vê, é muito rápido. Se parar e pensar, em menos de um mês, o Cleitinho mudou a eleição de Minas.
3: Aí que eu também tenho uma outra situação.
0: É um negócio fantástico.
3: O Bolsonaro, é lógico, isso aí a gente é notório, não tem discussão que o Davi pôs bem a palavra certa. Quando ele põe a mão, o negócio deslancha, né? Mas você vê, eu acho que também existem outras coisas que aí vem o brasileiro que está descontente mesmo, como o Mané falou, com tudo a situação. Por quê? Sérgio Moro foi o grande nome na época da Lava Jato. E ele não está mais tão ligado com a família Bolsonaro, acho que até brigaram, se não me engano, né? Já não, eles não têm muito contato. E ele foi candidato no Paraná e foi eleito no Paraná.
2: Mas
3: por isso que eu falo, mas porque a identidade vem com a questão dessa mudança que o povo quer. A Lava Jato, que depois foi tudo derrubado, né? Passaram a Lava Jato,
0: mas,
3: né?
0: Mas hoje eu escutei
3: um candidato,
0: eu não vou falar, nem falar o nome, mas assim, daqui da região que foi eleito e tal, e ele falou que se reuniu com a família hoje cedo, foi muito bacana a entrevista dele. E ele falou assim, que chamou o filho, chamou a mulher e falou, a partir de hoje eu sou outro candidato, porque eu não tenho posicionamento, eu preciso ter posicionamento. O que está fazendo diferença nas eleições são posicionamentos. É uma coisa que parece bobo para nós, mas não é. Se você se posicionar, você é a favor disso, contra aquilo, isso ajuda muito.
3: Você vai tomar pau de um lado.
0: Não vai, mas você vai ser conhecido por uma densidade. Porque quem fica em cima do muro...
3: Sim, hoje não cabe, né?
4: De outra forma que está o Brasil hoje, não cabe.
1: Então, é a chamada política de confronto, que está muito, muito, muito em moda hoje, de confronto, que foi esse, como é, Lucas, não sei das quantas,
5: Pavanato,
1: que ele foi lá na greve da Universidade de São Paulo, né? Peitou, chegou lá, foi confrontar com a polícia, os alunos, papá, tá vendo, não sei o quê. Então, eles estão falando, é bonito.
5: E aí a gente vai falar assim do confronto.
1: Eu não gosto muito disso.
5: O público dele é um público jovem.
4: Sim.
5: Então, o jovem gosta hoje de posicionamento, né? Dizem, né, na Bíblia, que a mura já pertence a outro. Então, ele sai de cima.
4: É verdade, isso é verdade. Tem uma outra questão que eu ia perguntar para vocês, que era agora da... Ah, não, a gente já falou da terceira via. Eu estava pensando também em uma outra situação, hoje à tarde. Eu acho que uma das grandes sacadas para quem vencer, se por um lado venceu o Lula... ele terá uma grande dificuldade
5: de
4: governar o país. Agora, se por outro lado vencer o Flávio, eu acho que a tendência desse país é tal, mas pelo menos vamos ter a possibilidade de ver se as pautas são realmente boas, porque o Jair foi cerceado em tudo. Ele não conseguiu fazer nada.
5: Mas o Davi falou uma coisa que é interessante. Nós vimos muito pouco projetos.
4: Até agora,
5: é isso. Até agora. Sim. E até ontem, no discurso do Lula, ele falou, não, nós vamos retomar isso, nós vamos retomar aquilo, nós vamos fazer... Por que não fez antes? Uma coisa assim, o Flávio já, durante a campanha, por mais que não tenha sido apresentado pela ausência de debate, ausência de... Ele já partiu para um lado que eu acredito muito. Ele sempre, o Bolsonaro usou disso, primeiro vem o técnico e depois vem o político. Quem comandou o ministério foi o Guedes, que não era político. Quem comandou isso aqui era alguém que não era político. Como hoje a Daniela não é política, a da Caixa Econômica, a menina que pretende tomar conta da economia. Então, eles têm uma pessoa sempre mais técnica. O Tarcísio foi o cara técnico dele. E depois vem a questão do político. Ele precisa que todas as entrevistas do Bolsonaro no passado... Ele falou assim, eu não sei, mas ele está aqui, o Guedes, ele sabe explicar para você.
4: É isso,
5: às vezes na vida, a gente, principalmente quem administra, não tem que saber, mas tem que ter a pessoa certa ao seu lado.
1: Mas e daí, o Lula que não sabe nada, então, como é que faz?
4: Não sabe nada, ele tem a pessoa certa.
2: Eu acho que o Juninho falou assim, gestão, você nunca vai conseguir saber todas as áreas. Nunca vai saber. É impossível. E é importante você ter pessoas técnicas ao seu redor que consigam ajudar você a fazer planejamento, ideias, projetos que possam ser desenvolvidos. Eu falo que eu sou o tipo de gestor que eu sou o cara meio que faço o planejamento como faço na Câmara. Eu tenho o planejamento do ano. Esse é o planejamento do ano? Beleza. De dois em dois meses eu vou fazer reunião, o meu planejamento de execução em dois meses é esse. Então, eu vou cobrar todo mundo. Então, cada um do seu setor eu estou cobrando. Passou os dois meses, no que não foi feito, porque não foi? Os outros dois meses. Eu sou muito regrado nisso, para eu conseguir alcançar o objetivo do ano. Então, eu sou muito gestor nessa questão de poder fazer. E eu acho que o Flávio vai fazer da mesma forma. Ele vai colocar pessoas técnicas, eu tenho essas ideias aqui. Quais ideias que vocês têm? Essas? Então, vamos fazer um planejamento aqui para a gente executar. É a mesma coisa.
5: Mas nós estamos chegando no momento do país, isso não vem desse último governo, vem vindo há um certo tempo. A questão dos déficit fiscal é incontrolável, mas isso está ficando impagável. Isso nunca foi pagável, mas está ficando. E vai ser duro aceitar, porque nós temos que ter uma política de 8, 12 anos, pelo menos. Quando a gente fala com a educação, que é um pouco da área que eu trabalho, não dá para você fazer a cada 4 anos, muda a educação, muda de novo, vem um, muda de novo, independente de quem, que são, talvez são linhas, né? Mas não dá, tem coisa que tem que ser 12 anos para a coisa virar. Nós temos um país, como exemplo, do Chile, foram 16 anos para aceitar a educação. Então não é o único uma coisa. A economia é a mesma coisa. Veja como esse país, não sei se vocês viram o que aconteceu com a Bolsa hoje. Os principais bancos, imagina.
2: O dólar muito subiu, a bolsa
5: subiu, chegou a dar 25% nos bancos. Porque a expectativa, olha o que é nosso país. Nosso país vive, como a gente fala no Brasil, vive no futuro, porque a bolsa é bolsa de futuro.
4: Sim.
5: Né? Foi para 5%, deu 25% na bolsa de aumento. os bancos, porque eles acreditam que esse movimento, que o primeiro vai, vamos voltar. Então, aí vamos trazer os investidores, o cara vai, aplica de novo. Então, existe uma expectativa de futuro para esse momento nosso. O Manoel falou, não vai ser rápido, não é uma coisa que volta, mas vai ter que passar por contenção de gasto. O maior exemplo que essa Daniela sempre fala da casa da gente. Quando a gente está apertado, a gente tem que cortar alguma coisa. Sim. E às vezes não é uma coisa que a gente mais gosta. E não é o contrário que a gente vê, infelizmente. O governo vai, não, depois vamos dar um jeito. Porque o PIB, pera um pouquinho, é uma coisa positiva. E o restante? E os gastos? O déficit público no Brasil é a maior doença que nós temos em todo o setor.
1: E o exagero do atual governo, né, com os gastos e o aumento de impostos que leva à inflação, que acaba aquele lá embaixo que está pagando essa conta e às vezes não percebe. Então vem aí, não, mas eu dou Bolsa Família, eu dou Vale Gás, eu dou Vale... infelizmente agora, a gente
5: está acreditando nisso. Por isso que eu acho que o Flávio, nessas horas, assim, nesses duas, três semanas, um pouquinho antes, aí, ele levou alguma vantagem, porque ele apresentou algumas propostas com a Daniela, ela fala do tesouraço, que vai cortar. O povo está desesperado, o povo está esperando alguma coisa, alguma mudança, e não adianta nós ficarmos esperando, vai acontecer sim, mas não adianta você... não estou comparando, mas veja qual foi, não pelo resultado, o que o Haddad apresentou contra o Tarcísio? Nada. Alguma coisa, você falou, nada. Nossa, ele falou uma coisa, ele não teve. Ele tem simplesmente defendeu todo o plano do Lula.
1: É? O Haddad acabou, uma hora deu uma derrapada, acabou elogiando o Derrite.
4: Aí é que está, a gente acaba pensando um pouco lá na frente. Porque você vê o que o Juninho explanou, a questão dos gastos públicos, a finança pública nossa está. E não vai ser rápido isso aí. Não. Agora, da forma que está sendo governado, vamos pegar de uma mudança do governo. Você vê, só a sinalização de uma possível mudança já traz uma bolsa mais forte, sim, um dólar mais baixo, possibilidade do mundo ver a gente com outros olhos e investir no país. Investindo no país, o empresariado se fortalece, com isso gera emprego. E com o GNP o povo tem dinheiro no bolso.
5: Volta para cima.
4: E isso é uma perspectiva. E com o tempo ainda para sanar desse déficit que a gente tem. Agora, na situação que a gente está, é bolsa isso, bolsa aquilo, auxílio aquilo, lá, lá, lá. Não tem perspectiva de entrar dinheiro, o pessoal de fora não quer investir, o pessoal que está aqui empresariado está quebrando, e o governo querendo, nessa forma de governar, abraçar todo mundo, a gente já tem uma parte dos aposentados que... É altíssimo, o brasileiro está ficando cada vez mais velho. Cara, essa conta já não fecha faz tempo.
5: Mais de 300
4: empresas, grandes empresas.
5: Aí como não é recuperação judicial?
4: Como não é?
5: A recuperação judicial leva 2 anos. Então, ou seja, para eu não pagar ninguém, eu fico quebrado teoricamente, né?
2: Além de uma outra situação.
4: Peraí, além de você não vislumbrar uma entrada de dinheiro, um capital estando para cá, além de tudo, eu tenho, para juntar dinheiro para pagar tudo, essa esmola, eu tenho que colocar imposto.
5: Sim.
4: Entendeu? Quer dizer, porque tem que arrecadar em algum lugar. Entendeu? Gente, essa coisa não vai fechar daqui a pouquinho. Né? Entendeu? Tem muito gasto para pouca entrada.
2: Por exemplo, nós temos hoje muitas empresas que estão com recuperação judicial, só que assim, e muitas estão deixando o país, por exemplo, abrindo porta no Paraguai.
5: Sim.
2: Que é um país de um imposto muito menor que o nosso. É 10% de imposto. 10% de imposto num país que ele está começando a se desenvolver, é um país que, pô, eu que vivi lá 2 anos, eu conheci muito, e ele está começando a se desenvolver, e ele está conseguindo incentivar essas empresas. Lupo foi para lá, Nike foi para lá, Adidas foi para lá, um monte de empresa grande que era nossa aqui, que era todo nosso aqui, está indo para lá, vai gerar emprego lá, vai gerar imposto lá.
5: E ninguém está deixando de pagar.
2: Entendeu?
5: A questão é a quantidade de imposto. Foram aumentados, nós aumentamos em 34 impostos. Para quem é um grande empresário, aí, é desacostumador você saber que você tem que pagar funcionário. É duro, porque por mais que alguém fale, o empreendedorismo leva você a ter resultado. E só trabalhar para ficar cobrando. Hoje nós temos, isso não é de hoje, mas assim, nós temos um sócio. E esse sistema que ele modificou, hoje, ele recebe a parte dele, Mané, à vista, que a primeira parte dele, a vice, até um tempo atrás, nós podíamos, nós tínhamos um período para pagar, agora não, agora é imediato, ele recebe a dele primeiro e depois você vai pagar o seu, e se sobrar, o problema é assim, se não sobrar, fica com a sobra, se vira. Então isso aí, quando falou, fizemos a maior reforma tributária, para quem fez a tributária? Para ele, governo.
2: Vou falar uma coisa.
5: Foi empresário.
2: Duas questões. Eu tenho 3 empresas hoje, tenho 60 e poucos funcionários. Já tem essa dificuldade, como o Juninho falou, de ter mais um sócio que é o governo que te tributa a todo momento ali, que cria uma dificuldade para você gigante. E isso cria uma dificuldade para você desenvolver, crescer, poder gerar mais empregos, poder trabalhar cada vez mais e crescer. Não dá, não tem. A reforma tributária, ela vai dificultar a vida dos municípios. E muito. Sim, e não é pouco.
5: Prefeitura.
2: Se preparem, porque vai quebrar forte. Porque o que a gente vai ter que fazer uma nova estratégia para os municípios, para a gente gerar esse SQN para cá. Porque a quantidade de imposto que vai vir do governo estadual e do governo federal vai ser muito menor. Então, a estratégia vai ter que ser diferente para a gente fazer a recuperação desse orçamento do município. Se não, vai ter dificuldade.
5: O governo federal e estadual, eles funcionam, agora funcionam muito parecido com uma prefeitura. Vamos ver o que é nosso primeiro e depois o que sobrar a gente distribui. Então, se pergunta para a maioria dos prefeitos, muitos impostos estão atrasados. Estão esperando chegar, imposto federal, imposto estadual, porque não tem essa receita.
1: Para mim, falou em reforma tributária, chama-se aumento de impostos. E hoje, tudo você tem que fazer, fazer a nota fiscal e vai para lá. Né? Imagine, né? Aí lembra um pouco do Delfim Neto, que falava que tinha que somar tudo para depois distribuir. Não, eu acho que tá no município, eu também acho que o município que tá gerando, ele teria que receber. Mas você falou aí que a conta não fecha, então vou aproveitar o merchandising aqui, que faz propaganda com a gente, no tempo a conta fecha. isso porque,
5: isso é
1: porque eles fazem a propaganda, que se não fizesse, eu não ia falar isso.
6: A conta fecha.
1: No tendo a conta fecha. Agora, no governo, aí é que vai ser o problema. Mas, realmente, Davi, você falou muito bem na questão, aí vai ser difícil a situação. Ontem, ainda falando com o Tomás, fiz uma entrevista, nós estávamos apresentando, né, o programa à noite, do problema de trazer mais emendas parlamentares, né, para ajudar, porque não tem condição do município. 25% é saúde, 15% no orçamento, né? 25% educação, 15% daí os salários e todos os compromissos. Não vai conseguir tocar.
5: 23% a educação e 24% a saúde. E mesmo assim não está dando.
1: Não está,
5: né,
1: dando para atender.
5: E tem atraso.
1: Então,
5: né,
1: aí é que entra. Eu sempre fui favorável a emendas parlamentares. Só que a picaretagem que existe no Brasil, né, principalmente, é meio duro falar, né, o pessoal lá de cima, ou lá do norte, do nordeste, e vamos dizer que daqui também, né, é que as emendas, o orçamento secreto, o cara manda 2-3 milhões lá, que você não sabe para onde vai, no fim vai para o irmão dele, vai para o primo dele, né, e eles se ajeitam, né. Então, se essas emendas não vierem para ajudar...
5: Mas uma coisa muito importante, Márcio, hoje o tema nosso que é eleição. E acho que todos nós trabalhamos aqui para que nós trouxéssemos pessoas que podem trazer benefício para Itatiba.
2: Sim.
5: A maioria dos vereadores, tenho certeza, que trabalhou pensando na cidade. Porque assim, não é que aqui não tem, mas nós precisamos trazer pessoas. Eu trabalhei, Davi trabalhou, nós sabemos aí quem trabalhou, para pessoas que falam, vai ajudar Itatiba. Então essa foi a proposta número um.
1: O Fabiano tem falado muito bem, a representatividade de Itatiba. Né? Porque no caso desse Lucas
2: Pavanato,
1: ele vai, se você for falar para ele, falar assim, Itatiba, onde é que fica Itatiba? Não, eu fui eleito, tem 3 milhões de votos, não quero nem saber. É por isso que você, o Davi, trabalharam para deputados que
5: tragam... A região nossa de Jundiaí, principalmente, região metropolitana de Jundiaí, fazia 12 anos que não tinha um deputado. 12 anos que não tinha um deputado. E não é só nós aqui, é região. Aí você pega a Sorocaba, tinha 7 deputados, uma única cidade. Então, tem Garatuba. Então, nós ficamos uma região meio que abandonada enquanto a recurso disso. Então, acho que foi, essa foi a proposta de todo mundo. O Davi pode falar do lado que ele trabalhou. Nós vamos trazer gente que tem compromisso com Itatiba. Pessoas que podem devolver para a gente. Um deputado estadual tem 40 milhões no ano de emendas para poder trazer para uma cidade. Então, nós sabemos que quem nós, que nós conseguimos ajudar, que foi, nós conseguimos eleger, vai voltar para Itatiba.
2: É, o que é interessante, por exemplo, eu que fiz o trabalho para o Maurício e para o Danilo, né? Nós, os dois...
1: O Maurício, quatro, mil e poucos votos?
2: 1.049 aqui.
1: 1.049, mas
2: o Danilo fez 2.887.
1: Então é esse que você tem que votos. Trazer não, ele.
2: O Maurício, eu falei com ele ontem, que eu fui para São Paulo para a gente conversar.
1: De onde ele é?
2: Maurício é da capital.
1: Ah, da capital.
2: Maurício é da capital. Ele fez 21 votos na última eleição. Aí ele subiu para 1.049 agora. E a minha meta era fazer 1.000 votos para eles. Eu tinha um grupo menor do Maurício. E o grupo do Danilo era um grupo maior, até de vereadores que apoiaram e tal. E nós atingimos a meta. Faltou 113 votos. O nosso número era 3.000 votos. A gente conseguiu 2.887. E são pessoas... O Maurício já ajudou antes da eleição. Já trouxe emendas, ajudou a rede de combater o câncer, ajudou o Desafio Jovem, ajudou a prefeitura com o campo de futebol society que vai ser feito, com os aparelhos auditivos. E o Danilo vai agora entrar como deputado estadual e pô, já tem um compromisso de Danilo poder ajudar.
1: Não era
2: ex-prefeito de Cajamar, né? Ele fez o seu sucessor. E aí ele foi candidato a deputado e foi eleito, 182.000 votos, o Danilo, o Maurício 270.000 votos, né, mais que dobrou a votação deles. É, o Danilo, Itatiba foi a 11ª cidade que mais deu voto para o Danilo, então para nós aqui deu tudo certo, foi muito bom, muito feliz. O Juninho também fez o trabalho para os deputados deles.
5: Nós trabalhamos com o Fernando, né, na chave de Jundiaí, que é o ex-prefeito de Jundiaí, já foi federal, já foi estadual. Ele foi muito bem votado, foi o sexto no estado. Assim, né?
1: Hoje um amigo aqui, o Anderson, disse que ele ouviu numa rádio de Jundiaí que o Luiz Fernando agradeceu, numa emissora de rádio lá de Jundiaí, agradeceu a votação de Itatiba.
5: Sim,
1: que é coisa bem, rara isso, né?
5: Fizemos 2.350 votos, né? Foi, desculpa, 3.250. Foi o quinto mais votado. Tudo perde. E o João Paulo, que é vice-prefeito de Várzea, nós fizemos 2.035. Esse foi uma surpresa para a região, porque ele foi eleito pela primeira vez.
1: Ele é estadual.
5: Ele foi eleito também estadual. Então, para a gente, nós, como nós falamos, para nós foi um sucesso não só trazer isso, porque a certeza que vai voltar para nós, pra esse compromisso, porque nós queremos compromisso.
1: Esse é o caminho.
5: Esse é o caminho, tá vendo?
3: É bom saber, né, que a gente tem aqui dois vereadores que têm acesso direto com quatro deputados, né? Dois federais e dois.
2: Eu estou muito feliz, por exemplo, eu tenho relação com o Maurício, com o Danilo, tenho relação com o Derrit. Eu nunca tive uma relação com um senador eleito da República. Eu vou ter proximidade com o senador. Pô, fiz vídeo com o Danilo, com o Derrit, tenho o telefone do Derrit. Tem essa proximidade. Isso vai me ajudar, porque é mais uma porta aberta, porque o senador tem a sua emenda, sim, tem o seu orçamento também, que pode ajudar o município, e tenho certeza que vai ajudar. Né? Tarcísio ganhou, a gente tem acesso e porta aberta com o Tarcísio.
5: Se o Flávio ganhar... Tarcísio, claro, pôs a mão, né? Como o Davi falou, mas foi no lançamento da campanha dele, tivemos nosso relacionamento, que é isso que a gente quer, é para Itatiba isso.
3: Então, acesso, o contato direto.
5: Isso é rede de relacionamento.
1: Então, mas por isso que eu não me conformo com a votação desse Lucas Pavanato aí.
2: Mas a eleição hoje é totalmente diferente do que era.
1: Eu sei que tem redes sociais.
2: Hoje é totalmente diferente.
1: Mas Itatiba perde com isso.
2: Mas todas as cidades do estado perderam. Não foi só Itatiba. Todas as cidades do estado perderam. Por quê? Porque perderam. Tiveram a decisão de votarem nele como no Eduardo. Eduardo também teve
1: um milhão. Você vai pedir para o Maurício, o Juninho vai pedir para o Luiz Fernando. E se você chegar lá pedir para esse Lucas, não sei das quantas aí, Itatiba, nem sei onde fica.
2: Sim. Né?
1: Então é por isso que eu não gosto. É um tiririca da vida.
5: O maior desafio nosso na eleição, principalmente deputado, né, Davi? É conscientizar o povo dessa situação. que não adianta você votar para o primeiro, né? De repente, esse primeiro, o que, que ele fez para fazer para Itatiba? Então, o maior desafio nosso é conscientizar o eleitor de votar em pessoas que podem trazer e nos ajudar.
2: E não estou falando só de Lucas Pavanato e Eduardo Campobiano. Erika Hilton teve um número gigantesco de votos aqui na cidade.
6: Sim, sim.
2: Erika Hilton. Erika Hilton. Ela teve.
6: Sim, aqui na cidade eu só não sei.
2: Não, eu quer ver?
5: Ah, mas um exemplo disso, ó. Não foi bem. Foi a Valéria.
1: Terceiro ou quarto.
5: A Valéria Bolsonaro, ela não foi bem nessa eleição. É. Ela teve
2: 4.721 votos.
5: Ela teve 477. Só que há dois meses atrás, ela veio para a tentativa, ela deu 1 milhão para aparelhar o SUS, a parte do SUS. 500 mil para Santa Casa, 250 mil. A Valéria Bolsonaro. Trouxe 250 mil para o telhado da, do Brasil, 250 mil para o equipamento no CAISM. Então, são pessoas que não é de hoje que a gente já vem fazendo esse tipo de trabalho, que olham para o Itatiba. E mesmo assim, o povo às vezes não ajuda. Então, agora, vai para lá.
4: Então, diante de todo esse cenário, a gente está percebendo que o trabalho nosso, dos nossos vereadores aqui, de cada um do seu lado, do seu partido, é buscar recurso, lógico, para a nossa cidade, buscar atenção para a nossa cidade. Mas a coisa ainda está regionalizada. A pergunta que vai vir agora, talvez eles vão ter que ficar um pouco mais contido, porque a gente sabe como é que é. Aí você abrir a boca mesmo, você falar. Porque a minha pergunta vai, até quando Itatiba ainda vai ter que se sujeitar a buscar apoios regionais? É até quando a gente não teremos o nosso nome forte, se tivermos candidatos aqui, entendeu? Eu queria que vocês analisassem se eles estão fazendo alguma coisa errada, se está faltando, por exemplo, sair, por quê? Claro que uma cidade do nosso porte não elege um deputado, acredito eu, mesmo que for 100% dos votos. Você vê que é um trabalho regionalizado, é regional, né? O que, que eles estão fazendo errado, não estão fazendo errado, como é que vocês estão vendo os nossos candidatos aqui e o porquê? Que tá, até que isso aqui não é fera, porque ele foi lá atrás, na década de 80, ele foi candidato a deputado, sim, entendeu? Por Itatiba, entendeu? Então, assim, o que falta para a gente ter? Como é que vocês analisam?
1: Davi foi candidato até quase...
4: Davi, Davi agora, mas...
1: Passado
4: mais recente...
1: Quanto? 9 mil votos, você teve?
4: Esqueci, verdade.
2: 18, 10 e...
1: Itatiba.
2: É 9 mil.
1: 9 mil votos. Aí, então é por isso que eu fico olhando, porque tem 12 mil votos.
4: E esquecido do Davi, que também, claro, foi candidato. Então, como é que vocês analisam os novos? Primeiro vocês falam, porque eu sei que vocês vão segurar a onda, porque tem tudo vereador lá, né? Tá ligado? Então eles não vão segurar a onda. Mas você é que você sobe.
1: Eles são autoridade.
4: É verdade.
2: Manda pra mim. Sabe por quê? Porque assim, precisa ter uma liderança de destaque, que marque muito a presença e que haja um posicionamento do município de fechar esse nome e colocar ele na disputa. E não só isso, ele ter um relacionamento dentro do seu estado, do seu partido, numa esfera estadual, que te abra portas e dobradas em outras cidades da região. E aí a gente tem que contar mais ou menos umas 100 cidades. Por que 100 cidades? Porque você vai ter as cidades que são próximas à sua, que vai te dar um voto maior. Vai te dar 2, 3 mil, 1.500, 4, 5 mil. E as outras vão dar 500, 700, 300, 200, 100. E nessa soma, você tem a possibilidade de disputar e ganhar uma eleição. Você pode fazer esse cálculo em qualquer candidato aqui. O Luiz Fernando. O Luiz Fernando foi muito bem em Jundiaí, Itatiba, Várzea, Campo Limpo, Oliveira. Nas outras cidades, é aquele pingadinho. 500, 300, 400.
5: Eu trabalhei lá para ele, junto com o Franco, né, que é o Sardelli, lá ele teve 450 votos.
4: Aí cai a...
5: É isso que ele está falando. São poucos, mas tem gás.
2: Aí o que vale é a sua relação dentro do seu partido para o Estado. Por exemplo, o Danilo. O Danilo saiu do PSD, foi para o PP, e ele acertou os seus acordos de abrir dobradas com o Maurício e com outros candidatos em várias cidades do Estado. Então o Danilo, ele teve dobrada com o Maurício, ele teve dobrada com o Luiz Fernando, ele teve dobrada com a esposa do Gustavo Martinelli, com a Ellen, em Jundiaí, só em Jundiaí, estamos falando, com o Albino. Aí ele teve dobrada em São Paulo com o Maurício. Nossa, ele dobrou com um monte de candidato a deputado, que consequentemente abriu porta para eles em várias cidades da região. E ele conseguiu fazer 182 mil votos. O que falta para nós aqui é uma liderança que se destaque e que tenha um número expressivo muito grande de votos aqui no município e que ele vá fazer essa articulação e esse trabalho dentro das cidades da região metropolitana de Jundiaí e Campinas e aí abrir seu leque para as outras cidades. Isso tem que ter um relacionamento dentro do Estado.
5: Eu vejo assim, Márcio, eu venho da época de futebol e aqui Itatiba, o Mané jogou, o Davi jogou. Aqui é Itatiba assim, ninguém faz nada. Quando um está fazendo, dois estão querendo derrubar.
1: Isso não, então eu vou contar uma coisinha.
5: Não.
2: Eu fiz essa conta hoje. Só para vocês terem uma ideia como é difícil. Os votos de fora, somados com nossos candidatos, nessa eleição aqui para federal, foram 43 mil votos.
4: 43 mil
2: votos.
4: Dos nossos candidatos aqui?
2: Dos nossos candidatos que nós apoiamos.
4: Sim. Ah, tá.
2: E os candidatos a deputado nossa, que nós tivemos a federal, Cadu e Maiara. Foi um total de 43 mil votos.
5: Então, por que eu vejo isso? Porque o Davi falou, foi muito feliz no que ele fala. Nós precisamos eleger, escolher uma pessoa que tenha carisma, que seja, acampar essa pessoa. Quando você for uma cidade portativa, desculpa, mas está errado. O que que nós não somos inferior à várzea?
2: Cajamar?
5: Então nós elegemos em Cajamar, elegemos em várzea. Peraí, se nós estamos elegendo lá, por que nós não elegemos aqui? Então é uma questão de articulação, uma questão de priorizar algum. O grande nosso problema é que um entra e dois entra para derrubar. E não tem nada de errado, faz parte do jogo isso. Só que quem perde é a cidade. Nós vivem para cama alguém.
2: Então, mas é que tá.
5: Agora, eu acho que está chegando num ponto, isso aí depende muito de pesquisa, de como você está mandato. Daqui a pouco, talvez, a gente vai ter pessoas aqui para a gente poder trabalhar.
4: Vamos, eu quero só entender o que falta, porque pegando o seu caso, Davi, particularmente o seu, você tem bom relacionamento, você tem relacionamento em Brasília, você tem relacionamento no Estado. Sim. E você é bem votado na cidade.
2: Sim.
4: E por que você não entra?
2: Porque é o seguinte, porque primeiro você tem que ter uma estrutura dentro do município. Vamos pegar alguns dados simples aqui. Danilo João, apoiado pela máquina, pelo governo e com toda a estrutura para fazer o trabalho dentro da região. E aí o que você precisa também é de relacionamento, recurso, estrutura, fundo partidário para você trabalhar. João Paulo, vice-prefeito de Várzea.
5: De Várzea,
2: com a máquina na mão, estrutura montada, dobradas grandes, facilita o caminho. Facilita o caminho. Todas as vezes que eu fui candidato sozinho, Márcio. Eu fiz 18 mil, 12 mil e 9 mil.
4: Você é bem votado, você tem relacionamentos. Entendeu?
5: Da mesma forma que o André do Prado veio junto com o governador, com o Tarcísio, pegou na mão e estourou. O João Paulo pegou na mão do Luiz Fernando. O Luiz Fernando tem 133 mil.
2: Primeira eleição, eu fiz 18 mil.
5: Da metade já deu a eleição.
2: Primeira eleição em 2010. Eu fiz 18.536 votos aqui, com 29 mil deputados do meu partido foi eleito. Se eu tivesse o apoio da máquina do governo, eu estava eleito. Você acha que eu não iria fazer mais 10 mil votos aqui, com 11 mil votos? Iria fazer.
4: Mas você só acredita, no seu caso, você acha que você não iria depender dessa associação com outra?
2: Claro que eu iria depender.
4: Não é,
2: mas aí você abre um leque. Quando sua máquina está com você, na sua mão, você abre leques, você abre estrutura. É diferente, Márcio. Não, é diferente.
4: Eu estou querendo só entender esse processo.
1: Deixa contar, vocês venderam, deixa vender meu peixe. Eu fui candidato a deputado estadual. A primeira coisa que você falou, saíram três candidatos aqui. Um era intenção de ser candidato a prefeito. Eu não tinha intenção de ser candidato a prefeito. Então, esses entraram para ter voto, para testar a popularidade e atrapalhar. Eu tive, na época, eu tive 13 mil votos, né, que faz tempo, né, o número de eleitores era bem menor, mas como o Davi falou, não conseguia apoio de ninguém. E a gente tentou sair, aí foi a Bragança, mas não adianta, você chega lá, é o que você falou, não tinha uma... E não tinha... E outra coisa, hoje, não estou criticando o fato dos candidatos aqui de receberem uma bolada muito grande, eu tinha que pagar para o partido, que trocou de era PDS, não sei como que era o nome do partido, tinha que pagar um salário, eu, como candidato, tinha que pagar um salário mínimo para o partido. E os caras cobravam. Hoje, acho que eu vou ser candidato na próxima, para receber, né, através do fundo eleitoral.
5: Hoje, nós estamos chegando próximo, estamos 125 mil, 125 a 130 mil. Não, mas assim, mas entenda assim, nós estamos com 85 mil votos aptos para voto. Eu acredito muito que nós vamos, daqui a pouco, eu acredito muito mesmo, nós vamos fazer um deputado. Em questão de tempo, nós vamos fazer. Porque a partir do momento que você faz o primeiro, você entra num outro modelo de gestão, numa outra forma. Por que que eu falo? Eu estou vivendo muito ao lado do Jundiaí hoje, em virtude dessas campanhas. Na Jundiaí, se você vai fazendo a retrospectiva, e eu vivi a campanha junto com o Luiz Fernando, aí daqui a pouco você vai vendo todo o pessoal histórico do Jundiaí no meio. Quando você vai falar, nossa, não lembro desse cara mesmo, foi deputado. Então não é um. Então está no décimo lá. E nós aqui não emplacamos o primeiro ainda. Então é uma questão de tempo, eu acredito que Itatiba também vai ter seu deputado apoiado.
1: Oi? Eu não acredito.
5: Não.
1: Tudo bem que vocês falaram que mudou.
5: Não. Eu acredito que nós vamos mudar, nós estamos mudando o formato. Itatiba está mudando. Itatiba ficou muito num estágio. Está bom assim, melhor não mexer. E acho que não, hoje, se nós queremos mais, nós temos que trabalhar mais para modificar o modelo.
1: O Fabiano escreveu, dois deputados, só teve aqui, Paulo Abreu, que nasceu em Rio Claro, não nasceu em Itatiba, e o Adilson Rossi. Sim. Que foi
5: ele. Foi um dia,
1: É.
5: Foi um dia?
1: Senador.
5: Então, mas foi um dia?
1: Deputado ele ficou bastante.
5: Bastante?
1: Não, bastante. Senador, que ele ficou um mês.
5: Ah, um mês só.
1: Ficou um mês, que era Auro de Moura Andrade, ele pagou uma viagem.
5: Mas por causa disso.
1: Ele pagou uma viagem para o Auro Moura Andrade ir para a Europa e assumiu. E pela justa regra.
5: Olha, eu sabia da história.
1: Justa regra do jogo de bicho, você assumiu um dia, você é senador. Né?
5: Com
1: o deputado federal, inclusive ele teve um projeto que daí Juninho, Márcio, o Davi, está tudo roubado. Ele queria acabar com a pinga. Você sabia? Você sabia disso?
5: Não,
1: entrou com um projeto.
5: Isso que não dá.
1: Foi acabar com a pinga. Daí teve um parente dele que estava ajudando ele a acabar com a pinga, que bebia toda a pinga. Que é melhor não falar. Eu não quis falar, você que falou. Se amanhã falar.
4: Causas do Mané. Vai tomando uma aguinha aqui, deixa eu te falar um pouco. Daqui a pouco a gente vai mudar um pouquinho de assunto, porque já são 20 horas e 12 minutos. Tem vários assuntos que eu ainda queria tocar aqui, mas vamos entrar especificamente nesse segundo turno. Já vão formulando aí se para vocês é uma nova eleição, se começa do zero, se já tem vantagem. Enfim, esse vai ser o tema para daqui a pouco. O Oswaldo está aqui no nosso canal do YouTube. Oswaldo Silva, um grande abraço. A dona Isilda também está aqui, mamãe. A dona Carla, que é a patroa, se esse pessoal não tiver, você é uma pautora. Né? O Matheus trabalhava com nós no JI, Mané. Ele está aqui. Boa noite, Márcio, Mané, Davi, Juninho Paródio. Excelente programa para vocês. Eduardo Medeiros, que é um companheiro aqui do nosso querido Juninho, também está com a gente. Boa noite. Por que não há união? Ah, está falando questão dos deputados, de ter um representante da Tiba. Ele falou porque não há união entre os políticos da cidade. E para termos um deputado representante da Tiba e o que falta para essa união? Na verdade, já explicaram, né, o que, que a questão não é só questão de união, Matheus. A questão é que precisa uma coisa, a coisa é bem mais complexa.
1: É um conjunto de
4: fatores, né, que possa dar chance para o cara ter chance, entendeu? Porque mesmo assim tendo... A gente viu, o Davi foi um dos que mais teve estrutura, tirando o pobre que pagou. Davi foi um dos que mais teve estrutura e ainda assim, né, não conseguiu, ainda faltou estrutura para ele poder chegar, né? Aí, deixa aqui também o pessoal do Facebook, né? Tá aqui, ó, vamos ver aqui, tinha bastante gente. É que a negra vai vir, sai, fica. Zé Tinhola, um grande abraço. O Feio, que é o Cineval Pedroso, um forte abraço. Sérgio Sim. Serafim de Morungaba com a gente. O Juninho também, Juninho Fai, tá com a gente. Márcio Bugim, obrigado. Parabéns, Márcio, excelente programa com três mosqueteiros. Queria saber a opinião dos três. por ter travado a apuração somente para a presidente? Boa pergunta, Zé Vento. Fica aqui conosco que vamos responder sim. Vamos perguntar para ele sim, que isso aí também achei intrigante. Entendeu? Paulo Dias também, o Paulinho Paiacan. Boa noite, meu querido. Obrigado pela companhia. Nossa, quanta gente, graças a Deus. Obrigado a passo aqui, ó. O Luiz também, Ronaldo Rodrigues, que é o nosso querido Caio. Um abraço. Deixa eu ver, Peregrino Caio. Marcelo Hércules, Zenaide Rosa, Damião Corredor, Wagner Carvalho, Aliana Prado, Benedito Penteado, grande Benedito, nosso parceiro, Ricardo Ricardão, Chicão Rozon, Renato Milanês também, já foi vereador nosso aqui da nossa cidade. Deixa eu ver, Cristiano Caponegre, o Eduardo mandando boa noite de novo, a dona Sátira também com a gente, professor Marquinhos Piovesana, o Antônio Carlos com a gente, Paulo Xerife. Uma pergunta para os vereadores. A cada edição está crescendo os votos nulos e brancos. Será que o povo está cada vez mais descrente com as nossas políticas? Isso aí é o Paulão Xerife que está perguntando. Ah, já responda já, galera. O que vocês acham aí?
2: Eu acho que não está descrente. Eu acho que as pessoas podem... Você deixar de votar, o valor é muito baixo... Tem muita gente que, tô viajando, não vou, depois eu justifico.
4: Mas é que perdeu-se aquela coisa, né? Não, eu tenho que, minha obrigação cívica, sim, tal. E, né, hoje é que você falou, eu não gosto de viagem.
2: Essa eleição aumentou um pouco o número de votação, que nós tivemos 61 mil eleitores, eu acho que um dado que a gente pode dar como relevante. Foi a questão da prova de vida do INSS através da votação.
1: É verdade.
2: Muita gente foi votar. Foi votar.
5: A gente tem que criar estratégia para fazer com que o povo saia. Já, porque, por mais, Márcio, se a gente lembrar, né, tudo bem que o pedido são outros, mas quantas vezes o cara foi votar e terminava com churrasco? É, hoje não está fazendo mais churrasco, nem está nem votando. Então, mas assim... Não tem. Não, está injeção. Mas, ó... Eu, Márcio, mas eu acredito um pouquinho disso aí. Eu acredito que, tipo assim, como o Davi falou, não é 100% isso. Mas tem muita gente, se você pegar, talvez a gente falte alguns dados. Teria que descobrir qual a idade desse pessoal que está deixando de votar.
4: Sim.
5: Isso é uma coisa importante. Porque o que eu vejo, pessoas acima de 70 anos ainda fazendo sacrifício de votar. Então, você vê, eu fico com o maior orgulho quando você vê pessoas votando, pessoal que vai lá faz questão de participar. Uma
1: senhora de 94 anos que foi votar no Chico Perola.
4: Peraí, deixa eu dar uma recadinha. Está ouvindo isso, Setinho? Olha, está ouvindo? Ó. 70 anos, 90 anos votando, viu, Zé? Ele falou que ia aposentar o título dele. Tá, agora tem segundo turno, Zé. Desaposenta o título aí, depois você aposenta de novo.
2: Deixa eu te falar, Zé. É importante votar porque você pode decidir o futuro do seu país, da sua cidade.
4: Mas eu entendo ele, tá? Por causa da descrença que é
2: isso. Sim, mas não fique descrente. Não fique descrente. E outra, vote e cobre. Cobre todas as pessoas que foram eleitas. É importante a participação da população para a gente trazer os resultados que são necessários.
5: O Davi falou uma coisa importante. A gente às vezes participa por partes. Ah, eu votei, fiz minha parte. Não. Às vezes, como vereador, a gente anda na cidade, que a pessoa fala, estou tão chateado, porque não faz... Quando você vai ver quem você votou? Não, porque depois de eleito, a gente é vereador da cidade. Isso é obrigação da gente. Porém, o cara fala, eu votei. Então, você não pode reclamar, né? Se você tem a oportunidade de mudar uma situação e você não muda, você já é culpado junto, né? Então, eu acho que assim, esse é o papel da gente no vereador, no deputado, o pessoal tem que se envolver. E aí sim, eu votei, aí posso cobrar. Porque hoje muita gente cobra da gente.
4: Você saber para quem você votou. Porque muita gente não sabe para quem votou. Você
5: às vezes é dificuldade.
4: Vota para deputado e para senador.
1: Não, mas é aquele que pega as verbas no chão e eu votei nesse.
5: Mas pensa com bastante frieza. Você votar para 6 pessoas não é uma eleição simples. De entrar lá, qualquer um cara bem rápido, ele votou 1 minuto, 1 minuto e 10. Tem pessoas na minha fila que votou 5 minutos e não dá para reclamar, porque a pessoa tinha dificuldade. E na urna, teve um papo aí, aparecia 2 números e depois apareceu o terceiro. Acho que quase todo mundo fez isso, pelo menos no MEB lá. Aí daqui a pouco confirma, não confirmava, tinha que apertar segunda. Você percebe que não é pegadinha, mas são situações que provoca na gente, será que isso está certo?
4: É.
5: Já, a gente que está trocando ideia aqui tem dúvida, às vezes. Você imagina um cidadão simples que vai lá para cumprir e fala, poxa, não anda. Às vezes já apertou duas vezes, no que ele aperta a segunda, ele já botou um branco, talvez,
1: na sequência. A minha grande preocupação para votar, se eu não acredito, eu vou botar o dedo lá na biometria e não vai sair nada. Botei o dedo lá e a senhora fala, pum, está pronto, está pronto. Mas o senhor está muito jovem, então passou direto lá. Eu, a preocupação perde toda a sensibilidade. O gente velho é uma desgraça. E botei o dedo lá e passou. Então está aí, é, você falou mais ou menos, é um minuto e...
5: Um minuto precisava
1: ali. E confirma realmente, às vezes você apertava... Será que eu voltei duas vezes, batendo mas duas vezes não confirma?
5: Você está falando,
4: eu fui mesário em 5 eleições seguidas. 5 eleições. Eu trabalhei lá no MEB, na sessão que eu voto, 42. 5 eleições. E começou a primeira com a mudança para a máquina, para a urna eletrônica. Né? Aquilo lá foi um caos. E eu ainda pegaram, em vez de pegar uma votação mais simples, pegaram exatamente essa: presidente, senador, nossa, deputado, né? Deputado. E duas coisas mais. E aí a tecnologia, né? A questão de cultura, não é nem cultura, a questão do pessoal não ter.
5: Não tem a prática.
4: Os idosos passam mais aperto, até hoje, né? A gente vê aí que passa.
5: Até lugar, a gente tá
4: a tecnologia está mudando tão rápido, não dá tempo da gente acostumar com a coisa, né? E já está mudando já. E uma das coisas que eu mais via, e por incrível que pareça, a Roberta estava voltando comigo lá ontem, né? Ela estava, uma pessoa atrás de mim assim, a gente estava conversando. Eu vi uma situação de uma senhora que entrou lá e ela estava fazendo os mesmos erros, porque ó, já, eu trabalhei em 5, já são mais eleições depois disso que eu estou fora, e a pessoa fazendo o mesmo erro da primeira, que é, eles fazem assim, então eles pegam a colinha, né, e começam lá, tá, e vai dizendo os nomes, e não dá o confirma. E a pessoa não pode, auxiliar, mas era nesse sentido, ele não pode falar, porque senão você está meio que induzindo a pessoa, coordenando a votação dela, isso não pode. Rapaz do céu. Daí eu lá de fora, eu virei para a Roberta, pode perguntar para ela, eu falei, pera, Roberta, sabe o que ela está fazendo? Eu falei, o quê? Ela está digitando assim, ó. Daí ela apertava uma vez, ela votou uma vez, tinha mais 5 votos.
1: É.
4: Daí o que acontecia? Ela falou, mas eu já acabei. Entendeu? E eu falo, Roberto, ela está acontecendo isso, e ela vai ficar, coitadinha, ela vai ficar aí puta
5: tempo. Assim,
4: entendeu? Porque é complicado, entendeu? Então, quer dizer, passado tanto tempo, ainda hoje o pessoal já tem essa dificuldade com a questão da urna, rapaz.
2: Porque a gente precisa ter comunicação, passar informações antes, ter uma divulgação maior. Chegar, mandar mensagens via telefone. O que hoje, todo mundo hoje tem isso? Todo mundo tem.
4: Sim, concordo.
2: Desde criança de 12 anos até uma pessoa de idade. Todo mundo tem.
5: É de 2 anos, né?
2: É. Mas assim, você manda um link, a pessoa treina aqui.
1: Não treina aqui
2: para você saber como votar.
4: Mas quando foi mudado, eles colocaram urnas na cidade, aqui, Itatiba, em Morungaba. Para a pessoa ir lá e simular para entender o processo, né? Mesmo assim, aí.
2: Mas, Márcio, quantas pessoas você atinge com a urna? Você colocar
4: urna 21? Naquela época o celular não era
2: Mas hoje você manda no telefone?
4: Não, sim.
2: O alerta de tempestade chega para todo mundo, não chega? Chega o alerta de tempestade para todo mundo.
5: Mas
2: manda um link para a pessoa só fazer o teste.
5: Você falou até, né, de transição. Quando a gente acha que está aprendendo, já mudou de novo.
4: Sim, sim.
5: A tecnologia. Por que eu estou dizendo isso aí? Porque nós usamos, assim, Eva, o celular, você tem o e-título, você leva, mas você não pode usar na cabine. Pera, mas tem que levar mais um documento, ou seja, é meio contramão, né? Eu levar o celular, mostrar o celular e não poder usar o celular, às vezes, até numa colinha. Um exemplo. Por que disso? Porque, infelizmente, nós temos, como todo lugar no mundo, tem gente boa, tem gente que quer atrapalhar. O cara vai lá para fotografar, faz para fazer vídeo. Não, se a gente fosse ver, não precisava levar, é só o celular. Sim. Como tem país que você já vota só pelo seu celular.
1: Vota pelo correio.
5: Pelo correio, sim, você vota, acabou. Você não tem que ir em nenhum lugar, né?
1: Quer dizer,
5: aqui nós estamos em transição ainda.
1: Nos Estados Unidos votam com ele e sai no outro dia. Aqui no Brasil, se votar pelo correio, na outra eleição é que vai chegar o voto. Deixa eu fazer uma pergunta para vocês. Vou fazer uma pergunta para vocês séria. Assim, para ir votar, você levava o Titi, que levava documento? Para ir votar.
4: Se você levar o título.
2: Tinha que levar o documento com foto.
1: Porque eu cheguei lá e já fiquei bravo com a turma que queria o documento. Eu falei, não, mas eu estou com o título. Não, mas tem a biometria, tem tudo. Então, por sorte, eu estava com o
4: documento com foto.
2: Para provar que o Mané Roberto Massaretti, que está naquele título de eleitor, é você. É. Sem foto não tem como saber que é você.
5: Estou
2: falando do título de eleitor de papel.
4: Sim. Eu fiz assim para a moça, você está com o documento? Eu falei, olha, está aqui o e-título, com a carinha bonita que Deus me deu, e o documento, o RG e a CNH, o RG.

0: Então, vamos ver aquela gente, olha lá, vocês ficam me enrolando, são 8 horas e 26 minutos. É 2 horas da manhã já, sério, senhor? Até 2 horas.
1: Tem que jantar.
0: Até 2 horas, tem seu remédio para tomar.
1: Remédio tem uns 30.
0: Vamos para o seu. Eu estou começando também, senhor.
2: Não,
0: outro dia, se vocês chegaram a ver, eu coloquei até na minha rede social, os meus remédios, hoje dá para você fazer um bonequinho jogando bola. Tem as pernicas, assim, os bracicos e uma bolinha. Dá para comer.
2: Deixa eu assim, vinagre e sal.
0: Salada. Bom,
2: segundo eu estamos muito já.
0: É, eu já estou nessa fase também. Você também não fique quieto, mas você também toma.
3: Só dois, só.
0: Só dois, só.
3: Obrigado,
1: Deus. Então, vou dar um exemplo, para checar aqui. Tem um remédio que eu tomo 12. 12 comprimidos por dia.
0: Não, mas é porque ele não tomou ainda, mané. É. Sabe por que é 2 só? É. Os 2 é pra ele não esquecer as coisas. Quando ele tomar, ele vai ganhar de mais guerra.
1: É que agora ele tomou, ele não tomou. Por que você toma? Você não é comprimido desse tamanho. Esse tamanho é esse comprimido. Deve ser desse tamanho.
0: Vamos lá, gente. Segundo turno de eleição, então eu gostaria os políticos primeiro, depois, claro, o parecer do Mané também. O que vocês acham? É uma nova eleição? Estamos no 0-0, apesar que 2% você sabe que não é, né, não coisa. Ah, e uma outra coisa, já andando em cima disso também, até que eu sei, será, até foi uma pergunta que comentaram aqui ou aqui, não vou lembrar agora. Tem essa diferença, o Davi falou também, acho que ninguém esperava o Flávio na frente, e sim ao contrário, mais segundo turno. E o porquê, na opinião de vocês, que a partir do momento que se fecharam-se as urnas, a coisa parece que enxugou-se o do Flávio e subiu o do Lula, né? E também, por quê? Ah, mas é o Nordeste, isso aqui. Mas peraí, gente, as eleições terminaram no mesmo horário, a apuração foi feita da mesma forma. Eu queria que vocês também fizessem uma análise sobre isso, tanto como vai ser segundo turno e com relação também a essa aproximação que foi bem estranha, porque se o dia inteiro você fazer uma... A partir do momento que começou a apuração do 1%, até os 89%, 90%, era uma margem. Nos 7%, 8% finais de eleição, daí sim aquela coisa enxugou. Queria que vocês comentassem sobre isso também. Pode ser, Davi?
2: Vamos lá. 3 milhões de votos, a gente fala que é 2%, mas é muito voto, gente.
0: Não,
2: 3 milhões de votos é muito voto. É muito voto para virar. Claro, é uma eleição, eu fiquei muito feliz do Flávio na frente. Nos surpreendeu, acho que surpreendeu até o Juninho, não sei se era o que ele pensava, mas assim, me surpreendeu e eu estou muito feliz com essa disparada do Flávio na reta final, com um voto útil. Vou responder, eu acho que não é uma nova eleição, eu acho que dá continuidade no resultado que foi, eu acho que as pessoas já têm na cabeça o que eles querem, e eu acho que eles vão com o mesmo posicionamento de voto para a eleição no segundo turno. Tem essa questão dos votos, tanto do Caiado, do Augusto Cury, do Renan e do Zema, que agora vai chegar e vai se transformar como voto útil, tanto para Flávio como para Lula. Imagino eu que 65% desses votos irão para Flávio e 35% irão para Lula.
0: Desse montante total.
2: Desse montante total, imagino isso. A questão do que você tinha perguntado sobre a questão do distanciamento do voto ter encolhido no final. A gente sabe que alguns cenários podem acontecer, resultados podem atrasar. É máquina, gente, é máquina. Pode acontecer. Nós, numa eleição passada aqui, a gente ficou quase 4 horas sem saber quem estava eleito vereador aqui em Itatiba. Vocês lembram disso, Juninho? Foi um desespero total, ninguém sabia.
4: Saiu, era 9:30.
2: Começava a ficar, pensar, fazer conta, imaginar o que deu, o que não deu.
4: Faz progressão, mas
0: não, até porque o TSE esse ano, eles mudaram a questão da sistemática por conta de fuso horário, né?
4: Isso.
0: Porque aí
4: até se
0: imagina uma coisa, eu acho que também é
4: perfeito,
0: né? Desde o começo deveria ter sido assim, né?
2: Sim.
0: Então, por isso que eu falo, antigamente era 7 horas da noite, tinha urna fechando porque era 5 horas da tarde. Então, tinha que se esperar esse horário, aí eu entenderia. Mas agora, com essa correção do TSE, que 5 horas Brasília, o Brasil inteiro parou, eu não entendo por que aconteceu essa...
1: Teve o Acre, teve o Rio, que parou às 16 horas.
0: Então,
1: por causa do Brasil, mas começou às 6 horas da manhã.
4: Eu vou
1: acabar todo mundo no mesmo horário.
4: Mas eu vejo assim, ó, como o Davi falou, eu acho que primeiro a distância é grande. Por mais que seja pouco no percentual,

0: em termos de voto é bastante. E mesmo quando a gente, quando o Flávio abre 7%, 8%, 1% de São Paulo é diferente de 1% do Ceará.
1: Isso é verdade.
2: Sem dúvida.
0: Então isso aí, quando fala, ele recuperou 5%, mas se você for ver os votos, não é no voto que ele recupera no percentual. Não recupera em termos de número. Então eu vejo assim, eu vejo uma continuidade. Quem já votou de um lado, eu fui acostumado com o esporte. Todo jovem, o pessoal sempre gosta de torcer para quem ganha. Nós temos uma geração que gosta de votar, tem gente que nunca perdeu a eleição. Nunca votou em quem queria, mas nunca perdeu uma. Por quê? Votou sempre quem está na frente. Existe um grupo disso. Esse grupo, dessas três, quatro pessoas, do Zema, do Caiado, existe tudo isso. Existe pessoa falando, eu vou votar no quem está ganhando. Como o Davi falou, existe um percentual, não tem nem dúvida. Mas existe um percentual também de pessoas que talvez vá aumentar, não vão votar. Ó, já perdi mesmo, não vou. Eu vejo assim, a pior ausência vai ser principalmente para o Lula. Com brincadeira à parte, tem muita gente falando, não vou votar, mas eu estou perdendo. Eu creio nesses dois sentidos, de votar em quem está ganhando e deixar de votar porque está perdendo. Porque não é só, existe o petista raiz que ele vai até o fim. Mas existe o petista, como todo segmento tem, não vai dar, eu não vou mais, eu já. Se chover então.
3: Eu acho que expressivamente o resultado do Flávio estar na frente consolida ele nesse voto que o Juninho acabou de falar. Que é o voto do cara falar, não vou perder meu voto, vou votar no cara que vai ganhar. Entendeu?
0: Isso é
3: natural, gente.
0: Ontem o Lula, no discurso dele, ele falou uma coisa interessante, só que falou uma parte, né? O que interessava não falou. Ele falou assim, mas nós já fomos pro campeonato brasileiro, começou a botar, dá para virar. Só que as duas vezes que ele ganha, ele estava na frente. Nas últimas eleições. Ele não estava perdendo a eleição, ele falou, vamos virar o jogo.
4: Eu acho que parece.
0: Existe uma situação que nós estamos comentando aqui, que quando ele estava na frente, ele não perdeu.
4: Essa virada.
0: Então isso aí é uma situação que não é tão fácil ser repetida.
4: Mas para presidencial tivemos uma virada?
0: Não, não teve. Pelo contrário, é isso que nós estamos falando. E ele, quando ele fala que ele ganhou, que ele já participou, ganhou duas, quando ele fala que ele ganhou duas, as duas ele estava na frente. Então é um outro tipo de situação.
2: Agora, a gente nunca deve desistir. Vocês falaram aqui, vocês acabaram de falar, eu não vou votar porque não adianta. Eu candidato a vereador, naquele tempo, você chegava, quando estava chegando 10 para 5, 15 para 5, você tinha os amigos lá dentro, você perguntava, quem é que não votou ainda? Então, quem não votou foi o Márcio. Então, você pegava o carro, eu nunca mais esqueci, era, se não me engano, era da família Dedim, falou, ele não veio votar ainda. Eu peguei o carro, subi lá perto do Itatiba, na descida ali da Travessa, que é onde tem a Santa Rita, a oficina de Santa Rita, né? E fui lá e ele estava sentado na porta. E eu falei para ele, dá para ir votar, e ele falou, não, é importante, coitado. Convenci ele aí, ele entrou no carro, eu levei lá. Ele votou. Se ele votou em mim, não sei.
3: Hoje estava preso.
2: Olha que coisa. Mas aquele tempo podia.
3: Só isso ficava coisa.
2: Agora que não pode mais.
3: Misericórdia.
2: Transporte de leitor.
0: Mudou bastante. Mas existe isso, viu, Márcio? Eu acredito que não vai ser uma eleição fácil. Não. Quem está achando que vai ser resolvido?
2: Não.
0: Palmeiras e Corinthians no final. E no final.
3: Eu acho que vai ser uma eleição de maldade. Eu acho que a única chance que o Lula tem de querer virar é criar alguma maldade para querer desconstruir a imagem do Flávio. Eu acho que é isso que vai acontecer. É o caminho que eles têm.
2: Não tem outro caminho. Não é ideia minha. Eu estava assistindo ontem o Fernando Schiller. Acho que é da Band, porque eu Globo não dá para assistir, né? Então é a Band ou o CNN. Né? E o Schiller falou assim: que um dos problemas, você falou de maldade, de judicialização. De repente os amiguinhos lá vão inventar alguma coisa. É um absurdo.
0: Todo mundo
2: É um absurdo, mas...
0: Estamos vivendo esse momento.
2: E, não foi, e o cara é um cientista político, o Fernando Schiller, espetacular. Ele falou.
0: Fez isso com o Dallagnol no Paraná?
2: Sim, sim.
0: É. 45 do segundo tempo, quase não deixou o cara...
2: Ele é monocrático.
0: Monocrático. Todo mundo tem um pouquinho... Eu acho que todo mundo está vivendo esse momento. E essa questão... Por mais que fale do horário, por mais que fale, a unha é mesmo, Márcio.
2: É.
0: Por que que, vou brincar, por que que não começa por lá para terminar para cá? É. A gente não consegue entender. É sempre lá que atrasa, é sempre lá que deve ser maior, a distância maior, alguma coisa tem. Mas isso incomoda, isso que gera a desconfiança no eleitor.
4: Sim, já começou.
0: Mas como você falou, existem coisas que o TSE ele poderia resolver de uma outra forma. Deu exemplo do fuso horário. Ele resolveu.
2: É.
0: Mas, não, poxa, mas não é possível. Depois do século XXI, nós descobrimos que tem fuso horário.
4: É, então.
0: Então, tem coisas que não é difícil de ser resolvido. E até para tirar essa dúvida. Porque nós trabalhamos com tecnologia, sabe que qualquer momento pode dar um probleminha.
2: Sim.
0: Mas quando dá um probleminha, no mesmo lugar, na mesma hora,
4: sempre
0: no final, né? Quer dizer...
4: Mané, e a sua visão disso aí, você acha que esse segundo turno, de que forma que você enxerga o Flávio, grande vantagem, não tanto o Lula, como é que você está vendo?
2: Não, mas então, mais ou menos nessa mesma teoria aí, que é Palmeiras e Corinthians, Corinthians e São Paulo, alguma coisa assim... que o jogo pode ser decidido aos 45 do segundo tempo.
4: Pode mudar, você consegue?
2: Não, acho que não. Não, não. Aí, como foi explicado pelo Juninho,
0: pois não é? O número de votos. Davi falou
2: no
0: número
2: de votos.
0: O percentual representa que é pouco. Mas você vê...
4: O senhor apresentou a fala que é menino,
0: 2%, 2%, 2%. Mas o Bolsonaro não fez 0,4%?
2: Hoje
0: a diferença é 5 vezes maior.
2: Quando o Bolsonaro perde do Lula, é 6 milhões de votos.
4: Viu? De lá para cá, eu não sei daqui para lá. Eu sei que não vai mudar.
2: Então foi quanto foi? 1, qualquer coisa? O Bolsonaro perde do Lula no segundo turno.
4: Foi 50,9%.
2: Foi 6 milhões e 200 mil votos. Então aí é que esse
4: aí é bom para esse lado, é bastante. Foi 49,1 Bolsonaro,
0: quase 3 milhões de votos. Praticamente 3 milhões que eu já vi. Não é tão simples.
4: É bastante medir. Realmente, levando por esse lado aí, não é muito difícil.
0: E muita gente deixou de votar, foram 28, 29 milhões. É preocupante, porque eles são todos, de modo geral, que é todo mundo, porque pode ser que esse voto, esses 29, nós estamos falando em 4 vezes mais.
3: Pode ser que tenha mais agora.
0: É, isso.
3: Porque aí a pessoa não precisa mais comprovar.
4: Ó, vamos fazer o seguinte.
0: Já comprovou.
4: Vamos fazer o seguinte, senão a gente não vai embora dentro do nosso prazo, eu quero terminar o prazo. Peraí, veja bem. Aqui, ó, uma pergunta rápida, rasteira ligeira, quero ver a opinião de vocês. Vocês conhecem bem a política muito mais do que eu. Eu acho que não existe uma forma, Davi, no Solidariedade, você no PL, Mané aqui também, que já viveu muita política. Não existe probabilidade de um cara votar num candidato a presidente e não votar no senador do mesmo partido. Da mesma coligação, pelo menos.
0: Houve, Márcio. Minas, na última eleição.
4: Não, peraí, mas não dá para ser muito diferente. O cara que vota por Derrite não vai votar por Lula, filho. É isso que eu quero dizer.
0: Imagina sim.
4: Entendeu? Imagina sim. Agora, eu não sei também se é verdade, porque vocês estão mais a par de números, parece que houve uma discrepância que tivemos aí 58 milhões ou um pouco mais para senadores da PL, coligação Bolsonaro, direita, e o Flávio com 56 milhões de votos. Deu 2 milhões de grana, preciso confirmar, gente, se é isso aí mesmo, o Juninho, acho que deve estar mais a par, né? Até o Davi, que gosta de ver números, enfim... Como que pode ter mais senador da coligação eleita e menos para o presidente? Não é para ser, pelo menos, parei igual? Porque isso aí são 2 milhões de votos, gente.
0: Mas existe na matemática a probabilidade, né? Que é o conjunto de... Você pode votar, mas não derrite e votar no Caiado. Não significa que você votou no Lula.
4: Pode ser, tá.
0: Não, você tem 1 para 5, é 1 para 20%. Então... Na probabilidade pode acontecer.
4: Pode acontecer,
0: mas não é. Se fosse dois, eu concordaria com você. Se fosse só o Lula e o Flávio hoje, votando no senador, aí concordo
4: agora,
0: com você.
4: Ah, tá. A partir de agora,
0: nós temos 5, 6, 7 pessoas. Então isso abre um leque grande.
4: Entendi.
0: Necessariamente não votou no outro.
4: Entendi.
0: Votou no terceiro, a quarta via.
4: Quer dizer, então, que a partir de agora, no segundo turno, se isso ocorrer,
0: aí seria difícil, mas agora não vai acontecer.
4: Tá, Zé. Tá, gente, então, para a gente fechar, que tem mais uns minutinhos aqui ainda, que é a hora que a gente vai para a nossa cidade, porque é prioridade Itatiba, né? Eu queria falar com vocês como é que vocês analisaram, gente, já o Davi deu algumas prévias, Juninho também, Mané já falou algumas coisas, né? Mané contou até Dedô, Paulo. Dedô, nosso senador. Dedô, nosso senador. Então, a votação aqui em nossa cidade, estou vendo aqui, Flávio, 40 mil votos, 61% contra... 61,97%, Tarcisão, 73,4%, né, os dois eleitos. Derrite, com 35%, André Prado, do PL, 34%. Né, números aqui em nossa cidade, assim, acho que acompanhando, né, o Sul, Sudeste, enfim, Centro-Oeste, né, Itatiba, São Paulo, principalmente, né, Itatiba foi bem dentro da média do que foi aqui em nossa cidade. Como é que vocês viram a análise que vocês têm da votação aqui, se surpreendeu de alguma forma, era dentro do esperado? Começa, Davi, então, o que você acha?
3: Eu acho que Itatiba é uma cidade bem posicionada como direita. Itatiba tem um percentual de 25% a 30% de pessoas que têm essa ideologia do pensamento mais da esquerda, PT, PCdoB, PSOL e tal, mas a grande maioria hoje de Itatiba é um pessoal que pensa muito com PL, PP, Republicanos, PSD, ele tem muito essa visão. Para mim, não me surpreendeu em nada. Eu tinha certeza de que o caminho ia ser. Eu tinha uma ligeira apreensão na questão da... Eu tinha certeza que o Derrite ia ser o primeiro, mas eu tinha uma leve apreensão na questão da segunda vaga, do André do Prado, e eu pensava na Simone. Eu achava que eles iam concentrar muito o voto na Simone, pelo menos para tentar salvar uma vaga. Não aconteceu também, então foi tranquilo. O resultado do Tarcísio foi espetacular, a gente já sabia que ia ser espetacular, foi até acima da média do que ele teve dentro do estado de São Paulo, né? Então mostra exatamente qual é o cenário de Itatiba dentro do estado de São Paulo, dentro desse contexto. Itatiba é uma cidade de posicionamento de direita.
0: O posicionamento ficou entre 70 e 75.
4: É.
0: Mesmo o presidente sendo 61, mas o Lula foi 27. Se você somar os outros, vai para cair para 70 alguma coisa, 73, 72, somando todos, né? Tarcísio que falou, que abriu muito. E o André do Prado, que foi para mim 0,8 do Derrite, foi muito forte.
3: Muito forte.
0: O Derrite, como falamos, todo mundo achava. Mas aí nós não sabemos se foi ele, porque para cair para 14, que foi a Simone, distância foi o dobro mais um pouco. Foi...
3: E eu achei que eles poderiam concentrar essa estratégia de jogar os votos da Marina na Simone, pelo menos para tentar salvar uma. Né? Essa era a minha dúvida.
4: Se não tinha essa visão, mas é claro, poderia ser muito, está muito correta a sua análise. O Mané tem que mudar a gente fazer a pergunta para ele. Porque ele tem que falar assim, Mané, para candidato agora aqui em Itatiba, para presidente, é um Palmeiras e Corinthians. A pau a pau ali, com vantagem um pouco para o Verdão. Já aqui em São Paulo, o Tarcisão, aqui em São Paulo, o Tarcisão, bateu ninguém, né, Mané?
1: Não.
4: O Haddad não tinha condição, né? Eu acho que ele nem queria, na verdade, se ele for candidato a presidente. Brincadeiras à parte, como é que você viu na análise da eleição?
1: Do Tarcísio era jogo ganho, né? Agora, vamos trazer para Itatiba. Eu acho que o pensamento do itatibense, apesar dos neomoradores, que são aí são milhares de pessoas, eu acho que nós não temos a posição extremista. Aqui eu acho que não caminhamos nem para a esquerda e nem para a direita. Então o pensamento é de centro. E o centro é aquela pessoa, como o Davi disse, que ele vai procurar quem? No caso aqui, ele nunca votaria na extrema, que seria o Lula, né?
2: E o Derrite que entra aí, eu acho que o Derrite foi aquele cara que quis botar ordem na segurança. E um dos problemas do Brasil é justamente segurança. Só não é problema na Bahia, né? Porque nós comentamos até, né, Juninho? Lá o PT faz 20 anos que está lá, não, lá de 100 mil pessoas, né, de 100 mil, acho que tem 100 mortos por... né, na quantidade que é maior do Brasil, né, e o pessoal vai, e o PT vai lá e ganha. Isso não acontece no estado de São Paulo, então eu acho que nós não somos extremistas.
0: Eu acho que o Derrite, ele teve um ponto muito forte, foi a aprovação dos projetos dele quando ele
3: eu acho que o resultado dele como secretário de segurança, abaixando os índices dentro do estado de São Paulo, foram importantes. A questão da aprovação das leis, da saidinha, de todos os projetos que ele fez, tudo que ele fez, eu acho que deu
0: um
3: destaque para ele muito grande. E o que aconteceu? Um dos temas mais importantes na eleição era a segurança.
0: Era a segurança. Era a segurança. Hoje está um dos temas mais fortes.
2: E você falou, né, do André...
0: André do
2: Prado. Daí o cara que votou no Derrite votou no André Prado.
0: Votou. Quase igual, né?
2: Votou, né? Não ia votar no Derrite e votar
0: e se,
2: na
0: E se a gente for somando os votos, a gente vai ver que os dois aqui dá 70%. O Tarcísio 73%. Você pode ver que praticamente quem foi com um já foi levou os dois. Acompanhou. E se a gente somar o do Flávio e de alguns mais, o Caiado, vai dar os 72 que eu falei, que dá o Lula tem 27, 28, vamos chamar, sobrou 72. Você pode ver que coincide, entre aspas, né? Quem votou em um, votava no outro, levou junto. Isso não foi só o Itatiba, né? Isso foi reflexo do Brasil, do Estado, São Paulo.
4: Juninho, então agora, depois a gente vai para a reta final, que eu quero considerações finais de cada um de vocês. Mas essa é específica para você, porque até eu falei isso ontem, já comentava isso ontem, eu acho que, independente até do resultado, que agora vocês deixaram até mais tranquilo, felizmente, que eu estava meio assim com a questão de, né, não tem essa visão mais ampla que vocês têm, com relação a essas eleições de segundo turno aí, para a questão de presidente. Está mais tranquilo, mas não quer dizer que está ganho, tem que trabalhar em cima disso aí, né? Entendeu?
0: Não tem nem
4: exatamente. Dentro, mas assim, que eu tinha pensado, eu acho que o grande vencedor, independente do presidente, foi o Partido Liberal PL, que é simplesmente assim, até, não sei se foi surpresa, tamanho, foi muita coisa, um disparate, né, em questão de quantidade de...
3: E eu me surpreendi, né, assim, do número de votos.
4: Muita gente.
3: Do Eduardo.
4: Mas não é só com a Vanato e a Eduardo.
0: É que quando fala do Vanato e a Eduardo,
4: eles foram esperar o
0: número de isso, porque isso vai, quando pega um, vou brincar, não é o caso agora, do Tiririca, levou quantos? Então não é o cara em si, e sim o quanto leva junto. Então quando o PL fez, o PL com a votação que teve com o deputado federal, foram 17, 27 no estadual. Então quando você pega expressões desse pessoal, leva 27 deputados.
4: Então, Juninho, mas dentro disso, a gente entende também que vem uma responsabilidade gigante para cima de vocês agora, para cima do PL agora, né? Porque agora vocês estão com a faca, o queijo, a carta, o ás na manga, enfim, né? Então, na minha, como líder, a liderança aqui na cidade do PL, eu queria saber se você já sabe, claro, ainda falta o último estágio, que é apresentar, mas o PL já tem uma noção da força que tem, o que fazer com toda essa força que vocês têm a partir de agora?
0: Eu acho que o PL, assim, Márcio, ele tem uma coisa que chama responsabilidade.
4: Sim,
0: daí o voto mostrou isso. Mostrou a confiança do povo.
4: Exatamente.
0: E assim, nós não podemos decepcionar. Eu acho que chegou a hora de mostrar a seriedade. Tem muita gente com muito voto, muita gente competente. Então, não que os outros não sejam, sim, não é isso. Mas a responsabilidade é grande. Então você tem. Porque a primeira coisa que a gente tem na vida, quando a gente quer alguma coisa, tem que ter uma oportunidade. A oportunidade está aí. Está faltando um pouquinho para fechar, né, o ciclo, mas está aí. Eu acho que o PL tem essa parte. Puxa, nós não queríamos isso. Agora vamos ter que trabalhar. Agora vamos ter que fazer uma coisa que eles sabem, se vir, porque pode. Pensa, nós estamos falando. Lembra que eu falei que nós não podemos fazer mais nada por 4 anos, que não dá tempo? A gente sabe que não dá. mas não sabemos aí depois. Vamos imaginar, dá o Flávio pode ter reeleição, Tarcísio vem forte. Nós temos um conjunto de pessoas que podem vir, então, que fazer esse tempo de 12, 16 anos. Tem que pensar no claro, primeiro tem que dar o primeiro passo.
4: Assim
0: está faltando 3 semanas. Isso aí.
4: Tempo, né,
0: então é mais ou menos isso. E contrário a isso, nós também sabemos que o PT, hoje o PT continua sendo Lula. E se de repente ganhar, talvez seja o último passo. Falta a representação do PT, né?
4: Proporcional ao Lula. Isso eu comentava ontem também, tem uma questão que o petista talvez não esteja enxergando, é que o Luiz Inácio é o último. É a última. Há 4 anos, a última eleição. É a última chance e
2: prioridade. Ele tem que ter uma bicicleta aí, então, pode ser reeleito.
0: Não, mas ele é único.
4: Não, mas esse é o lado da esquerda.
2: Ele mesmo que nunca.
4: Não, mas o que você está tá vendo hoje na direita? O que você está vendo hoje no PL? Você vê o Nicolas entrando forte, que logo, logo vai ter a chance dele para ser presidente. Ah, vai ser presidente do Brasil ainda, pode esperar. O Nicolas vem forte, o Pavanato está chegando agora forte, a Eduarda chegando forte para
0: caramba.
4: Tarcísio, fortíssimo.
0: Exatamente.
4: Então, está vindo o nome que leva a gente crer que a direita vai para frente ainda lá um bom tempo. Pelo contrário, você vê o PT, acabou o Luiz Inácio, o que, que tem para trás do PT?
3: Gente,
4: eu acho que está pré-morto.
3: Presta atenção. Na eleição que o,
4: a esquerda,
3: no,
4: não,
3: na eleição que o Lula estava preso, o PT minguou.
4: Exatamente.
3: O PT minguou.
4: Você
3: lembra? Porque a eleição que. Quem foi o candidato foi o Haddad, lembra?
4: Sim.
3: O PT minguou.
4: Sim.
3: A hora que o Lula não tiver mais aqui sobre nós, o PT vai minguar. Ele não vai.
4: Eu acho que acaba.
0: Ele não, como o Mané falou, ele plantou isso. Ele plantou
4: Pode ser, porque assim, a gente vê que não, você não vê um nome de relevância.
3: Não.
4: Né, que possa hoje.
0: Proporcionalmente,
4: aqui,
0: não. Né,
4: imagina, e aqui a gente tá falando aqui numa direita com. Olha, respeitando as idades, são para várias gerações, né?
0: Sim, cara, sem dúvida.
4: Se fizer o trabalho bem feito, o trabalho que o brasileiro. Pôs a confiança, depositou a confiança.
0: E acho que o brasileiro merece mais, nesse processo, valeu a pena, sabe? Acho que nós estamos chegando uma hora, valeu a pena ter votado, valeu a pena apostar.
4: É isso
0: que a gente dá crédito, né? A gente espera isso.
4: É isso que a gente espera de lá para cá, entendeu? É isso que o povo espera. Quer dizer, assim, tipo, hoje você vê que essa polarização, essa separação. Cara, você toma pancada pra caramba, seja do lado que você tiver. Se você estiver do lado dela, você vai tomar pancada, se você está do lado dela, vai tomar pancada. O que, que a gente espera não é ser superior àquele que está dando pancada aí, não, pelo contrário, eu quero mostrar que aquele modo de levar o país é o melhor. E para ele também vai ser
0: muito assim, a minha diversão não é importante.
4: Todo mundo
0: é importante, são os projetos, o que pode ser feito nos próximos 4, 8, 12 anos.
4: Eu quero mostrar que. Realmente aquela concepção é legal para o nosso país e que aquele lado que está metendo pau e me batendo em mim hoje também seja beneficiado disso aí.
2: O Julinho falou uma coisa muito importante aí no PL, da responsabilidade. E o pessoal está crente no PL, né? Principalmente no Senado, né? com a entrada do senador. E o Senado é aquele que é o único que pode enfrentar o Supremo Tribunal Federal. Então vamos ver e a gente confia. Tomara que realmente não tenha essa responsabilidade.
4: Uma das coisas que a gente já ouviu falar foi que Alcolumbre está fora, já vão pôr um líder lá do PL para comandar o Senado.
0: Marinho.
4: E que, isso aí, a primeira pauta é o impeachment do Alexandre de Moraes. Essa é a primeira. E quem for também meio que a favor daquilo, você sabe que tem um monte de coisa dele para eles guardar, também vai entrar na pauta do impeachment.
2: Então, a única perigo.
4: Processo do impeachment.
2: Eu concordo com o que você falou. Duas coisas: judicialização e o pessoal lá de cima, que realmente pode mudar muita coisa, que deu um susto aí, né?
0: Mas eu creio que o momento nosso é muito delicado, Mané. Qualquer coisa que for fazer desse tipo de coisa, ele pode criar um 8 de janeiro, virar uma fichinha perto do que pode acontecer. É uma linha muito tênue, sabe? Tomara que não seja nada, a gente tenha o processo tranquilo, que esperamos que sim, mas é muito tênue. Você vê, parou a urna, meia hora, todo mundo já tem. Mordido de. Quando o cara morre, tem medo de cachorro, morre o mundo.
2: Porque parou, por quê?
4: Davi, Para a gente encerrar, então, vou pedir para a sua mensagem final para o nosso telespectador, o pessoal que está ouvindo a gente pela Central de Rádio Notícias. Você, como presidente da Câmara Municipal, como vereador, como já foi candidato a deputado, enfim, com essa experiência larga que você tem.
2: Candidato a prefeito.
4: Candidato a prefeito, enfim, né? Se deixasse uma mensagem agora para o eleitor brasileiro, depois, mediante tudo que você viu, mediante tudo que foi conversado aqui, qual seria a sua mensagem?
3: Primeiro, agradecer a oportunidade de poder estar aqui novamente no podcast, te dar a notícia que eu tinha falado. Eu estou indo para o Progressista.
4: Ai, que legal.
3: Eu estou indo para o Progressista, eu já estou como coordenador estadual, já estou fazendo todo o trabalho, mas é uma transição que está acontecendo. Eu tenho tempo legal, né, para fazer a mudança, mas eu já estou como coordenador. Agradecer a oportunidade de poder estar aqui com o Juninho, com o Mané, com você, Márcio. Agradecer a todos os ouvintes que participaram com a gente, tanto pelo YouTube, pelo Facebook, por todo mundo que participou, deu sugestões, ideias, ouviu um pouquinho da nossa fala aqui. Foi muito legal falar da eleição de 2026. Tenho certeza que, como a gente conversou aqui, eu acho que não vai haver muita mudança. Flávio vai ser o nosso presidente, tenho certeza que vai ganhar a eleição. É a oportunidade, como o Juninho falou, de o PL, com toda a estrutura de deputados e senadores que foram eleitos, conseguir aprovar todos os projetos que vão ser aprovados e conseguir fazer as mudanças que são necessárias para a gente ter um país melhor. Obrigado pela oportunidade, viu, Mané? Obrigado, Márcio. Obrigado mesmo. É uma honra poder estar aqui com vocês, poder bater esse papo. E ainda mais o Mané contando umas histórias aqui do Paulo Abreu, que é importante a gente saber.
4: Juninho, você também, como vereador, como político, né, como até como brasileiro, como empresário, pai de família, enfim, né, como é que eu queria que você fosse considerações finais, e principalmente como líder do PL, você que nem agora, você também, não é só o partido, você também recebe uma responsabilidade muito grande, né, dentro, né, de todo esse conceito, desse contexto. O que você pode falar para o eleitor aí, na questão principalmente da responsabilidade, que agora cai no ombro de vocês?
0: Sem dúvida. Eu primeiro agradecer por participar com você, Davi, Mané, Márcio, aí, obrigado pela oportunidade aqui. Segundo, que isso aqui é muito bom. Quanto mais a gente esclarecer para o cidadão, a cidadania em si é muito importante. Mas atrás da cidadania, como você falou, vem uma responsabilidade. Quando a gente faz, tem que votar, é importante. Tem mesmo, porque se torna, tem um jeito de melhorar um país. Através de uma eleição, dessas mudanças. E essa eleição, eu tenho certeza que muita gente dormiu melhor ontem, com o resultado. Sim. Eu não tenho nem dúvida disso.
2: Mas isso tem gente que não vai
0: dormir. Mas assim. Mas dá expectativa. Eu também creio do Flávio, eu acho que é uma linha agora, tem que o pessoal entender como que é todo esse processo. Estão falando, não é um processo simples. Vai ter embates, como o Davi falou, infelizmente, não acredito que vai ter muitos confrontos, porque por que eu vou me dispor às vezes, né? Então, eu acho que é muito relativo isso ainda. Mas acredito na vitória do Flávio, né, no segundo turno, nessa proporção, eu acho que ainda maior do que essa proporção, que já ficou, está até explícito, né, algumas coisas. E acredito também que, tipo assim, que o Brasil mostrou, principalmente com o Senado, algumas situações com os senadores, deputados, que é o anseio da população. Mas não é só o Senado, porque o Senado é capaz de mudar alguma coisa, sim, perante o impeachment, sim, junto ao Supremo. Né? E o Mané falou isso, tem muito cara, o Supremo não está dormindo. E sabe mesmo que não vai dormir. E não é questão de direita e de esquerda, sim de certo e de errado.
4: Com certeza.
0: Porque o poder na mão, infelizmente, mudou muito. Nós sabemos, nós estamos sofrendo com o poder. Decisões monocráticas, isso é muito ruim para a gente. Que era
4: não, muito, né?
0: Então a gente viu coisas muito erradas. Mas eu creio que, tipo assim, o Brasil vai viver um novo momento. E eu tenho essa perspectiva, se tudo der certo, de 8, 12 anos, de um caminho. Não é só um período. É um caminho que tem que ser construído com muita responsabilidade. Tem muita gente competente, muita gente técnica no meio. Esse caminho. A política faz parte do processo. É, mas eu creio, e aquele que foi votar, continue votando, vá votar novamente, só tem um jeito, nós cumprir o nosso papel e aí nós podemos reclamar das coisas. Mas obrigado pela oportunidade.
3: Posso contar uma coisa?
4: Claro,
3: rapidinho. Só que é importante a gente falar. No primeiro turno, o Lula não quis participar do debate. Olha o que eu vou falar. Eu acho que o Flávio não participa do debate
4: de Ruptura. Agora quem precisa é o Lula.
3: Né? Exatamente.
4: Ele não vai dar essa chance.
3: Né? Exatamente. Eu acho que ele não vai participar. O Flávio não vai participar para não ter o confronto.
4: Faz parte do jogo.
3: É claro. É interessante.
0: A única coisa, a única coisa que quem pede é o cidadão.
3: Porque sim,
0: porque a gente, às vezes, muita vida, Davi, o pessoal quer ver espetáculo. E nós precisamos ver projetos. Nós precisamos pensar nesse país de uma outra forma. Não que esteja, não falte projeto para o partido. Tem projeto, só que nós não aceitamos mais isso.